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2: 21 horas e 2 minutos.
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0: Muito bem, 21h08, ótima noite, na presença do Todo-Poderoso. Vem conosco, vem com fé, vem com alegria na presença do Espírito Santo. Vamos lá, porque domingo teremos Profetizando no Vale. Neste domingo, dia 24, Pastor Kleber ministra Palavra de Deus. Sim, será uma tarde poderosa, graciosa, renovadora, uma tarde cheia do poder do nosso Deus e do nosso Pai também, Profetizando no Vale. Tem palavra, tem testemunho, tem comunhão, tem graça, tem favor, tem poder, tem unção, tem Jesus Cristo, que fará maravilhas em nosso ser.
1: Irmãos presentes, estas mãos de Deus vieram com um objetivo. Ela tomou o espírito de Ezequiel de dentro do corpo e o levou para um lugar que ele não queria ver. A Bíblia diz que ele estava tranquilo, vivendo os seus conflitos, as suas lutas e esperando a vitória. Mas veio a mão do Senhor e levou o seu espírito. E a Bíblia diz que ele foi levado a um lugar chamado vale, e ele foi levado a um vale cheio

0: às vezes nós temos medo, queremos viver os nossos conflitos, queremos continuar no nosso conforto, mas o Espírito Santo está nos dando uma diretriz: deixa Ele te levar, deixa Ele te conduzir. Alabasse, canta, alabaia. Deixa o Espírito Santo te direcionar. Não diga não.
1: Aí está, pastor Kleber, um grande milagre de Deus no nosso meio. Esta senhora com dores no nervo ciático, dores terríveis, mas ela relatou que através da oração e da revelação do Espírito Santo, as dores sumiu. Seu nome, irmã?
2: Meu nome é Maria, irmão.
1: Dona Maria, a senhora chegou aqui como?
2: Eu cheguei de manhã, irmão, não saí sentada a tarde toda, e o pastor passou orando, e eu vim aqui na frente. Quando eu cheguei aqui na frente, começou a expulsar, parecia que uma coisa tremia aqui no nervo ciático.
1: Saindo?
2: Saindo.
1: As dores eram aonde?
2: Eu era aqui no nervo ciático.
1: Doía tudo, irmão?
2: Doía tudo, tudo.
1: Aonde estão as dores?
2: As dores sumiu, irmão.
1: Aonde estão?
2: Sumiu.
1: Quem foi curou a senhora?
2: Jesus.
1: O que a senhora não podia fazer e agora pode, minha irmã?
2: É, andar.
1: Anda aí, minha irmã, caminha aí. Vai. Aí está pastor Kleber,
3: correndo, minha
1: testemunhando
3: irmã.
1: O grande milagre de Deus.
3: Olha,
1: não podia caminhar.
3: Ela disse que chegou aqui e estava sentada. Até para se levantar era uma dificuldade. Minha irmã, foi embora a dor?
2: Foi embora, irmão. Começou a tremer uma coisa.
3: No momento
2: aqui
3: da oração,
2: isso,
3: tremia.
2: Isso, começou a tremer.
3: Essa é operação de maravilhas.
2: Mexia.
3: Mexia.
2: Mexia.
3: E agora toca. Cadê a dor?
2: Sumiu.
3: Quem te curou?
2: Jesus.
3: E sempre gera Jesus.
4: Jesus está curando domingo à tarde aqui na Sede Mundial. Como é o seu nome?
5: Eu chamo Benedita.
4: Dona Benedita, o que a senhora estava sentindo?
5: Eu estava sentindo uma dor aqui do lado do meu braço, aqui atrás. Aí na hora da oração, na hora que Deus usou o pastor, eu senti um calorão danado. Tinha um calor assim, ó, tô com o corpo até queimando.
3: Fogo do Espírito Santo.
4: Pastor, na hora da oração, ela disse que sentiu um calor da planta do pé ao alto da cabeça. E na hora da oração, a dor desapareceu. Cadê a dor?
5: Desapareceu.
4: Quem te curou?
5: Jesus.
4: Levanta a mão e glorifica a Deus, igreja. Como é o seu nome?
6: É Sônia.
4: Dona Sônia, o que a senhora estava sentindo?
6: Tava sentindo a dor aqui do lado aqui, ó, até as pernas estavam doendo. Para me levantar da cama é um sacrifício. É. Mas por hoje...
4: A senhora chegou aqui com a dor?
6: É, tem 3 dias que eu tô aqui. É. Mas graças a Deus eu fui livre.
4: Jesus te curou.
6: Curou.
4: Na hora da oração.
6: Ah, na hora
4: a dor desapareceu.
6: Saiu tudo, que eu até senti.
4: Oh, glória. Na hora da oração a dor desapareceu e ela está aqui glorificando o nome do Senhor.

0: poder de Deus, graça, favor, milagre, profetizando no vale, é domingo, não se esqueça, 14 horas, já estaremos no templo da glória de Deus para adorar o Senhor Jesus Cristo. Vamos dar aquela pausa porque é Minuto com Deus agora, pastor Lucas Sena fala sobre esperança, isso mesmo, tome nota, seja abençoado, voltamos na sequência, até já.
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2: Olá, amigos e amigas. Aceitem a gloriosa paz do nosso Senhor Jesus Cristo, do teu irmão em Cristo, pastor Lucas Sena. Agora no Minuto com Deus, eu quero falar sobre a esperança em meio ao desespero. No livro de Lamentações de Jeremias, capítulo 3, nós vemos a dor, a aflição, a tristeza que havia tomado conta do coração do profeta Jeremias. E com isto, ele vai convidar o povo de Judá a reconhecer o seu pecado e voltar para o nosso Deus. Tanto é que no capítulo 1 do livro de Lamentações de Jeremias, seu versículo 1, até o capítulo 3, no seu versículo 18, Jeremias ele vai descrever sobre a desesperança que ele tinha em relação àquele povo, o povo de Jerusalém. Mas nos versículos 19 ao versículo de número 39 do capítulo 3 de Lamentações de Jeremias, nós vemos que Jeremias ele vai se concentrar em falar com aquele povo, falar com o povo de Jerusalém sobre a esperança que eles tinham no Deus de Israel. Então nós vemos aquela situação que havia levado ao coração de Jeremias, a aflição, a dor que ele sentia em seu coração ao ver a vara do furor de Deus sobre a vida daquele povo. Ele, como um profeta, um porta-voz de Deus, saberia já o que sobreviria sobre aquele povo caso eles não voltassem para o Senhor. E o que podemos aprender com esta lição? Que não importa qual seja a situação em que nos encontramos, não importa qual seja a circunstância que está ao nosso redor, nós vemos que o salmista, ele vai dizer no livro de Salmos, o Senhor nosso Deus é o nosso refúgio e fortaleza, bem presente na nossa angústia. Quando estamos angustiados, se olharmos para nossas circunstâncias, para a situação que está ao nosso redor, se olharmos para nossa vida, poderemos até mesmo desanimarmos. Mas se olharmos para o nosso Deus, o Criador dos céus e da terra, encontramos esperanças e força para prosseguir, mesmo em meio à aflição, mesmo em meio ao desespero, caminhando firmemente com o nosso Deus. Por isso, não perca a sua esperança. Tenha esperança em Deus em meio ao desespero e à situação no qual vocês têm vivido. Que Deus abençoe, ouvintes.
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0: Eu me chamo Laura Teixeira de Azevedo, moro em Ananindeua, Pará. Eu estou gravando este testemunho aqui do grande milagre que Jesus fez na vida da minha filha através da rádio. A minha filha ia passar por uma cirurgia de um cisto hemorrágico. Eu peguei e mandei mensagem para a rádio Deus e Amor, desesperada, mandei foto dela e pedindo oração para os irmãos. Na meia-noite, 3 horas da tarde. E no dia seguinte que ela foi para fazer a cirurgia, quando ela chegou lá, Jesus já tinha feito a cirurgia nela. Deus fez um grande milagre. Já tinha sumido o cisto hemorrágico e o médico disse que não tinha mais nada para operar, para fazer. E eu, que estava com problema sério, eu não conseguia dormir. E era aquela coisa ruim quando me dava, parece que eu ia desfalecendo. Eu peguei, mandei minha foto, mandei meu nome para o WhatsApp da rádio Deus e Amor e pedindo oração desesperada. E quando eu estava orando na meia-noite com a mão na minha cabeça, que era uma coisa ruim, uma coisa quente na minha cabeça que corria de um lado para o outro, quando eu estava orando e na hora que o irmão, o pastor estava expulsando, eu com a mão na minha cabeça, já ia se caminhando para umas meia-noite e meia, que ele estava expulsando todas as enfermidades, todo mal, eu senti como se alguma coisa tivesse saído da minha cabeça naquele momento. Aí, para honra e glória do Senhor Jesus, eu estou curada, para honra e glória do meu Senhor. É. Quando me atacava esse negócio ruim, parece assim que eu ia desfalecendo, eu corria para a emergência. Uma madrugada cheguei na emergência, o médico, vamos fazer um eletrocardiograma. Fizeram um eletrocardiograma, pressão, graças a Deus, estava tudo normal. É, mas através das orações dos pastores, da rádio, da Deus e Amor, Jesus fez este milagre na minha vida, fiquei curada. Mas o milagre também alcançado através da oração da Deus e Amor. A minha filha passou mal, foi na emergência, ela fez uma ultrassom, aí deu que ela estava com uma pedra na vesícula e uma pedra no rim. E era muita dor que a minha filha sentia. A médica já disse que poderia operar, clamando, o sangue de Jesus tem poder, e mandei a foto dela também, mensagem para a rádio Deus e Amor, que eu acompanho muito pela meia-noite, 3 horas da tarde, e pedi oração em favor da minha filha, para Jesus curar minha filha. Aí, quando foi fazer a outra tomografia já, mais profunda, para ver onde estava a pedra da vesícula e do rim, para honra e glória do Senhor, quando a minha filha fez a tomografia, a pedra na vesícula Jesus já tinha tirado, a pedra que estava no rim já estava na uretra para descer. Gente, eu quero aqui dizer para vocês, aqueles que tiverem com causa na justiça, que tiverem com problema de enfermidade, ligam para a rádio Deus e Amor, participam da rádio Deus e Amor, peçam oração, participe pelo Facebook da oração de meia-noite, que você vai também receber seu milagre, receber sua cura, porque Jesus está aí para te dar cura, e eu creio, e eu quero desde já agradecer os meus irmãos, pastores da rádio Deus e Amor, grande milagre que Deus faz aí através de vocês nas nossas vidas. Eu me chamo Laura Teixeira de Azevedo, moro em Ananindeua, Pará. Eu agradeço a oportunidade.
1: Maravilha e milagre, a nossa expectativa é viver a resposta do Todo-Poderoso. E para isso eu quero fazer um convite especial, porque nós precisamos viver os mínimos detalhes desta vida com fé. Viver os mínimos detalhes desta vida com a certeza de que Deus mudará e trabalhará no cenário da nossa alma. Nós precisamos disso. Querido ouvinte, nós precisamos melhorar, nós precisamos viver a resposta e a proposta do Eterno. Sim, para isso temos que aproveitar. Temos que aproveitar as situações, temos que aproveitar os momentos, temos que aproveitar todo o mover do nosso Deus e do nosso Pai. E a cada situação e a cada circunstância da vida, nós melhoramos. Porque Ele é bom. Por isso, meu convite a você que me ouve, Amanhã é quinta-feira, Diego. Culto em prol da Fundação Reviver. E olha, você não pode ficar de fora, não deve ficar de fora, não vai ficar de fora, porque o nome do Senhor é glorificado. São 21 horas e 29, vamos ao intervalo. E na sequência, falamos sobre finanças e aí voltamos a falar um pouquinho mais da Reviver, com contas bancárias, trazemos todo o trabalho da Fundação Reviver, a expectativa do culto, porque o diácono Elias Santos, mais uma vez, prega a palavra do Senhor. Então, prepara o seu coração. Até já.
2: Momento de informação, aqui na Rádio Deus é Amor. Feirões de renegociação são oportunidades para quitar débitos. Ter o nome negativado restringe o acesso ao crédito e a serviços essenciais. E muitas empresas e bancos realizam feirões para limpar o nome com desconto. Essa oportunidade, aliás, permite quitar dívidas antigas por valores muito menores. É a chance de recuperar a credibilidade na praça e dormir tranquilo. Então, antes de aceitar o acordo, verifique se a parcela cabe no seu bolso. Não adianta nada renegociar e não conseguir pagar um novo boleto gerado. Faça as contas e corte gastos para honrar o compromisso assumido. A prioridade deve ser limpar o nome e organizar a vida financeira. E cuidado com golpes de empresas falsas que prometem limpar o nome. A negociação deve ser feita nos canais oficiais dos credores ou birôs de crédito. Exija sempre o comprovante e o contrato da renegociação por escrito. Após o pagamento da primeira parcela, o nome deve ser limpo em poucos dias. Manter, aliás, o nome limpo exige mudança de hábitos de consumo. Aprender com os erros do passado evita novas dívidas no futuro. Recuperar o crédito é recuperar a cidadania financeira. A liberdade começa com as contas em dia. Controle total. Anotar os gastos é o primeiro passo para sair do vermelho. Bom, quando se fala em educação financeira, a palavra de ordem é organização. E muita gente não sabe para onde vai o dinheiro no fim do mês. O hábito de anotar todas as despesas, até aquelas mais pequenas, revela realmente por onde o seu dinheiro escorre. Aquele cafezinho diário, assinaturas não usadas somam muito o ano todo. O diagnóstico financeiro precisa ser honesto e detalhado. Então, é muito bacana, de repente, você guardar aí um caderninho, uma planilha ou aplicativo de celular para registrar tudo. Separe os gastos em categorias como moradia, alimentação e transporte. Isso ajuda a visualizar melhor onde é possível cortar ou reduzir as despesas. O controle permite planejar sonhos maiores, como uma viagem ou até uma casa. Envolver a família no orçamento doméstico é fundamental para o sucesso. E todos devem saber a situação real e colaborar com a economia. Defina um teto de gastos para cada categoria e tente respeitar. Saber dizer não para si mesmo é parte da maturidade financeira, por mais difícil que seja. A revisão mensal do orçamento é o que ajuda a ajustar as rotas se necessário. E não espere a crise chegar para começar a controlar o dinheiro. Quem controla os gastos, controla a própria vida. Informação é poder, inclusive sobre o seu bolso.
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0: Muito bem, 21 horas 36 minutos, voltamos, Diego, e falamos do que começamos a falar antes do intervalo, não é? Fundação Reviver, vamos lá, porque é amanhã o culto, o diácono Elias Santos vai ministrar palavra em mais uma quinta-feira, e eu tenho a plena certeza e convicção de que Deus trabalhará em nossos corações, tá? Então, vem conosco, vem com fé, vem com alegria para a presença do Eterno, tá bom? Temos aí, Diego, alguma palavra com o Diácono Elias, momento de oração. Vamos aproveitar, não é, para trazer um pouquinho de conteúdo e informação daquilo que acontece às quintas-feiras aqui no culto em prol à Fundação Reviver.
1: De que adianta, meus irmãos, alguém dizer que tem fé se não tem obras? Acaso a fé pode salvá-lo? Se um irmão ou irmã estiver necessitando de roupas e do alimento de cada dia, e um de vocês lhe disser: vá em paz, aqueça-se e alimente-se até satisfazer-se, sem porém lhe dar nada, de que adianta isso? Assim também a fé, por si só, se não for acompanhada de obras, está morta. Tiago, capítulo 2, versículo 14 ao 17.
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0: até as 23 horas, Senhor. Abençoa, abençoa o presbítero Kleber de Oliveira, meu Pai, atual dirigente da nossa sede mundial. Dai a bênção, guardando, livrando e abençoando teu filho. Eu te peço, Senhor Jesus, venha operar maravilhosamente na vida de todos. Pai, aqueles países que estão em guerra, como a Rússia, como a Ucrânia, Senhor, tenha misericórdia. Sim, tenha misericórdia, Senhor. Pai, abençoa, Senhor. Eu te peço também, Senhor, toca no coração daqueles que querem guerra, daqueles que querem ceifar vidas, daqueles que têm sede de sangue, Senhor. O sangue de Jesus tem poder. Aleluia. Tem sede de sangue? Pois então, Senhor, uma gota do teu sangue, Pai. Sim, na vida desses ditadores, na vida destes homens que não têm, Senhor, não têm senso, que não têm, Senhor, meu Deus, empatia, que não têm, Pai amado, a mínima noção de que o Senhor colocou ele no poder, ela no poder, foi para ajudar o povo e não para matá-lo, Senhor. Não para trazer caos para o país, não para trazer miséria para o país. Senhor, eu te apresento, assim como o Senhor tratou com Nicolás Maduro, Senhor, assim como o Senhor tratou, aleluia, sim, Senhor meu Deus, com o presidente do Irã, tratas com os ditadores que ainda restam na face da terra, Pai. Senhor Jesus, Pai querido, Deus amado, neste momento eu te apresento a Coreia do Norte, eu te apresento a China, eu te apresento, Senhor Jesus, Cuba, eu te apresento, oh, Pai querido, eu te apresento, Senhor, qualquer país, meu Deus, que não permite que o teu evangelho chegue, que o teu evangelho entre. Senhor, derruba, Senhor, as muralhas. Derruba, Senhor, derruba, Pai, todas as muralhas, para que a tua palavra entre nesse país e salve vidas, almas, para o reino do Senhor. Em nome de Jesus. Amém.
1: Sim, Senhor. Em concordância com a oração do teu servo, Deus, pastor César Medina, nós continuamos aqui, ó Deus, em oração, porque acreditamos e confiamos. Pai, nós oramos por todos aqueles que necessitam e precisam, sim, ó Deus, ser alcançados pela tua palavra. Pai amado, existem almas que neste exato momento eles estão sofrendo em países ditadores. Eles estão sofrendo, ó Deus, até mesmo sendo massacrados, outros, ó Deus, torturados, porque tentaram pregar o teu evangelho, a tua palavra, em países onde o regime militar, ó Deus, oprime, aonde os países, o teu evangelho, a tua palavra, em países onde o regime militar, ó Deus, oprime, aonde os países.

de exames. Já fizeram tomografia, já fizeram a ressonância magnética, já fizeram, pai, todos os tipos de tratamentos, já fizeram todos os tipos de exames, os melhores tipos, oh Deus, de exames, para descobrir aonde que está a enfermidade e qual é a enfermidade. Oh Deus, a enfermidade não consegue, o médico nenhum consegue saber qual é a enfermidade, e médico nenhum, especialista nenhum consegue dar um diagnóstico certo. Ele falou, olha, eu suspeitei que era algo, mas não é nada disso, até parece, mas não é, o exame constou que não é isso, então vamos investigar. Enquanto isso, oh Deus, essa pessoa chora de dores. Enquanto isso, essa pessoa, ela lamenta, ela geme de dores, perde a noite toda, em claro, oh Deus, pelas dores intensas. Pai, mas nós sabemos muito bem que é tu maligno, mas nós, como igreja do Senhor, sabemos que é o inimigo que está, oh Deus, oculto.

veste o corpo agora, trazendo enfermidades, trazendo dores, ó Pai, essa enfermidade que foi mandada, enviada, nós já repreendemos agora, em nome do Senhor Jesus Cristo, ó Pai. Em nome de Jesus Cristo, em nome de Jesus Cristo, que essa enfermidade, ó Pai, venha a ser repreendida agora, que essa dor venha a cessar, que esta infecção venha a cessar, que estes fungos venham a ser repreendidos agora, que esta infecção venha a ser repreendida, que essa bactéria venha a ser repreendida, que essas dores, ó Deus eterno, que este corpo possa ser livre de toda a enfermidade e de todo o mal. Oh, aleluia! Senhor, em teu sangue há poder, em teu sangue há poder, sim, em teu nome há poder, ó Pai, eu peço a ti neste exato momento, inunda com a tua glória esta casa, enche essa casa com a tua glória, enche este lar, ó Deus, com a tua presença, traz a luz agora, ó Pai, traz a luz para esta família que vive na escuridão, traz a tua luz, a tua paz, para os negócios deste comerciante, olha para este comerciante, ó Deus, que luta todos os dias, com tantas contas altíssimas, e as dívidas vêm aumentando, as vendas estão caindo, ó Pai, meu Pai do céu, tenha misericórdia, ó Deus, tenha misericórdia dessa pessoa que trabalha com vendas, tenha misericórdia desse ambulante, tenha misericórdia, ó Deus, dessa pessoa que trabalha com negócios, ó Deus, e todos os dias ela percebe que está caindo as vendas, que o lucro está caindo, que a comissão, ó Deus, já não está nada bem, meu Deus, tenha misericórdia agora, envia clientes bons, envia novos clientes, ó Deus, que este homem, que esta mulher, que este empresário, que esta pessoa, Deus, que investe tanto, eles possam ver o teu agir sobre a sua vida e sobre as suas finanças agora, em nome de Jesus. Pai, este agricultor, esse pecuarista, esse homem que trabalha tanto, que acorda pela madrugada, ó Pai, investe tanto ali o seu tempo, a sua vida, dinheiro, ó Pai, e está percebendo, ó Pai amado, que algo não está certo, que alguma coisa está atrapalhando, está amarrando, ó Deus, oh Deus eterno, que o Senhor nesta manhã possa estender as tuas mãos de prosperidades, e o Senhor possa mostrar a tua luz, ó Deus, e tudo aquilo que atrapalha, tudo aquilo, Deus, que amarra a vida deste homem, desta mulher, ó Pai, que venham ser repreendidos em nome de Jesus Cristo, Senhor, oh, aleluias, essa pessoa que trabalha tanto, essa pessoa, Deus, que sai de madrugada e volta ainda de noite, oh, meu Deus, e ela trabalha tanto, e parece que as coisas não andam, oh Deus, ela trabalha tanto, ele trabalha tanto e parece que na sua casa nada prospera. Oh Senhor, tenha misericórdia desse pai de família, tenha misericórdia dessa mãe de família, tenha misericórdia, oh Pai, desta pessoa que nesse exato momento ele precisa, ela precisa do socorro, ele necessita, oh Deus, de chuvas, de bênçãos vinda de ti, Senhor. Oh, aleluias. Senhor, tu és o Deus socorro bem presente na hora da angústia. Tu és o Deus que está ao nosso lado quando nós precisamos, ó Deus. Este homem, esta mulher necessita de ti. Esta pessoa necessita e precisa de ti agora, ó Pai. Pai, que todas as crianças, adolescentes, aqueles que estão, ó Deus, indo agora para a escola, para a creche, para o berçário, aqueles que estão agora dentro de um ônibus, de um trem, um metrô, dentro de um carro de aplicativo, dentro de uma carreta, um bitrem, que estão na estrada, nas BRs, ó Deus, que o Senhor venha guardar todos, aqueles que estão vindo do trabalho, indo para o trabalho, ó Pai, dá-nos um dia abençoado, Pai, que o Senhor venha guardar as nossas vidas, guarda aqueles que estão sintonizados, ó Deus, e esteja conosco, ó Pai, assim te peço, Pai, e te agradeço por tudo, que tu és fiel, maravilhoso, poderoso, majestoso, lindo, ó Deus, ó Pai amado, muito obrigado, ó Deus, assim te pedimos e te agradecemos por tudo, em nome de Jesus.

0: Amém e amém, Senhor Jesus Cristo. Amém. Oh, aleluia.
1: Amém. Você sentiu a graça?
0: Oh, aleluia.
1: O poder. Você sentiu Deus te envolvendo, o Senhor te envolvendo, o Espírito Santo te envolvendo? Você sentiu? Que coisa linda. É tão gostoso falar com o Papai do Céu. Tão maravilhoso. Você que deixou de orar, continue. Não pare. Não pare, porque é a comunicação direta e o momento mais íntimo com Deus. É você falar com Ele. Nós falarmos com Ele. É o momento mais maravilhoso e majestoso. Aleluia. E neste momento, você que realmente sentiu a graça, o poder e a glória de Deus, está na hora de você aceitar o Senhor Jesus. Sim, esse sentimento tão gostoso, tão edificante, tão de paz que você sentiu agora, esse alívio, o Senhor Jesus, Ele quer continuar na tua vida, Ele quer completar as bênçãos de Deus na tua vida. Por isso você deve aceitar o Senhor Jesus. Não pode perder tempo, não. Você que se afastou dos caminhos do Senhor, está na hora de voltar. É porque a vida está, ó, ó, a bagunça que está a sua vida. É, sem ordem nenhuma, está na hora de voltar. É porque a vida está, ó, ó, a bagunça que está a sua vida. É, sem ordem nenhuma. Está como uma folha que o vento leva para cá, traz de volta, faz um redemoinho na sua vida. E tudo está dando errado. Mas se você voltar para Jesus, você conhece o poder, você conhece a graça, você conhece os milagres de Jesus. Portanto, agora é hora. Aceite o Senhor Jesus, você que não aceitou. Reconcilie-se com o Senhor, você que está afastado. Diga comigo, Senhor Jesus. Aceite o Senhor Jesus, você que não aceitou. Reconcilie-se com o Senhor, você que está afastado. Diga comigo, Senhor Jesus.

de toda a iniquidade já praticada. Senhor Jesus, eu te peço agora, escreva o meu nome já praticada. Senhor Jesus, eu te peço agora, escreva o meu nome.

0: Você já vai marcar a data do seu batismo ou a data da próxima ceia para você entrar em comunhão com a Igreja Pentecostal. Deus é amor. E já posso te dizer, a paz do Senhor Jesus, meu irmão, porque você já faz parte da nossa igreja, porque aqui somos mais do que uma igreja, pastor César. Isso aqui mesmo. Somos
1: uma família, a família que vai morar no céu com Jesus.
0: Eu vou morar no céu. E você vai?
1: Ah, oxi.
0: Você vai?
1: Mas sino.
0: E o meu irmão ouvinte, vai?
1: Vai também. Vai,
0: é possível, vai daqui.
1: Aquele que tá pelo YouTube, pelo Facebook, pelo Instagram, pela Rádio Deus e Amor, todo mundo vai.
0: E Juan Pablo, vai?
1: É só aceitar Jesus, aceitar Jesus.
0: Ouviu aí, né, Juan Pablo?
1: É.
0: Vamos, sabe o que, mano?
1: Ó, chapéu na cabeça, meu filho.
0: O meu tá aqui, ó.
1: É, chapéu.
0: Agora... César, se compartilharam, César?
1: Ah,
0: like. Rapaz. Deixaram um joinha lá, o like.
1: É que terminou a oração agora.
0: Ah,
1: é,
0: tá.
1: Terminou a oração agora, então agora sim eles vão compartilhar.
0: Tá, isso aí.
1: Vai dar o like, o joinha, né?
0: Joinha,
1: é,
0: like.
1: Joinha. É, vai comentar. Isso.
0: Nome, cidade.
1: É. E os que estão nos acompanhando vai mandar mensagem pra gente através do nosso WhatsApp. 11 98292-3392. Não perca esta oportunidade para você mandar o seu áudio, o seu vídeo, você manda sua foto, você manda também a sua mensagem de texto. Nós vamos ler aqui, é, para todos os ouvintes estar ciente que você é um bom e abençoado irmão em Cristo Jesus.
0: Eita, glória! Ouviu aí, né? E para começar o dia bem maravilhoso, mas cheiroso e charmoso.
1: Que é
0: quem,
1: esse?
0: Quem?
1: Cheiroso?
0: É.
1: É. Quem é o cheiroso?
0: Eu.
1: Ah, tu? Mas não é Caliel?
0: É o dia.
1: É, não é Caliel, não.
0: É Caliel.
1: Caliel é cheiroso, rapaz.
0: É.
1: Tá até lá no Instagram dele.
0: É o cheiroso Caliel. É o
1: cheiroso Caliel. Tá até lá no Instagram dele, que é cheiroso.
0: Eu nem lembrava disso.
1: Vamos que vamos. Vamos tirar, então, a roça da Kissassa. Agora pra já. Chegando quem?
0: Erenny Miranda,
1: presidente mundial das igrejas de Deus e Amor,
0: além das fronteiras, rapaz.
1: Levando o evangelho de Cristo nosso Senhor
0: a todo mundo, Brasil e o mundo.
1: Eita, glória.

0: horas mais 34 minutos. Bom dia, irmão Mike. Bom dia.
1: Manuel Messias.
0: Manuel Messias. Bom dia, rapaz. Vai pegar o cabo do Guatambu.
2: Olha.
0: Antes da roça aqui, Sassa. Você sabe que o nosso irmão Manuel Messias, ele trabalha no período noturno. É período noturno.
1: E, sabia
0: e
1: que...
0: agora ele vai sair e vai ir pra casa, pra dar uma descansada.
1: 7 horas.
0: É.
1: Os meninos também do mundo.

0: Monitoramento,
1: tá acompanhando a programação também, você viu?
0: É, rapaz.
1: E lá do Templo 3, também tá acompanhando.
0: Templo 3 também, Templo 3. Né? O T3.
1: O Basto também acompanha.
0: É o T3, é.
1: O Basto acompanha.
0: É o Basto?
1: É.
0: Ah, rapaz, eu conheço o Basto desde que o mundo foi criado.
1: Eita, bom dia, Leia Lopes, bom dia.
0: Olha, rapaz, você tá chegando atrasado, rapaz, puxa a sua orelha, menino.
1: Ô, pastor, pastor César, ontem eu desafiei dois presbíteros lá de Teresina, Piauí. O pastor Paulo Paz e o Wilton. Wilton.
0: Ah, é?
1: Dona Wilton.
0: Qual foi o desafio que você fez pra ele?
1: Mandar uma foto ou um vídeo carpinando.
0: Rapaz!
1: O Paulo Paz falou pra mim assim, ó, minha mão não dá.
0: Ah, é?
1: E o Wilton nem respondeu.
0: José Silva, direceiro lá na Bahia, paz, bom dia. Levantei cedinho pra acompanhar esse programa. Daqui a pouco vou pegar o caminho da lida. Dia de cuidar dos porcos. Já tô vendo torresmo.
1: Não.
0: Já tô vendo torresmo. É, vou pegar o caminho da lida, diz ele. De cuidar dos porcos e tratar da bicharada. É isso mesmo. Coloca o beija-flor cantando pra animar nossa manhã. Bora, Luquinha, mineirinha, abençoado de Deus.
1: É mineiro.
0: Beija-flor, Frei.
1: Beija-flor?
0: É.
1: É mineiro.
0: É mineiro,
1: aqui,
0: é mineiro.
1: Aqui, aqui tem.
0: Mas bota um queijo, meu filho.
1: Ih, rapaz. Fábio, lá de Curitiba, do Paraná. Bom dia.
0: Batendo queixo de frio.
1: Sou caminhoneiro, estou na estrada desde as 3 da manhã, viu?
0: Olha.
1: E acompanhando o programa através do meu radinho.
0: Radinho.
1: Aquela buzina pra todos os caminhoneiros do Brasil.
0: É isso. Mais
1: alô,
0: mais caminhoneiros. Buzina, mais buzina pra ele. Paula Silva Gonçalves, do Rio Grande do Sul. Barbaridade, vive lá nos Pampas. É,
1: viu aí, né?
0: Estou indo pro trabalho, escutando a oração e essa programação maravilhosa. Fiquem na paz, meus queridos irmãos. Bom trabalho pra você, Paula. Bom dia!
1: Cássia Conceição, de São Paulo. Bom dia, na paz,
0: e
1: Senhor.
0: São Paulo.
1: Um maravilhoso e abençoado dia pra vocês, meus irmãos. Amo essa programação. Eu não perco nenhum dia.
0: Aí,
1: irmã tá Cássia.
0: Ah, muito obrigado,
1: viu, né, Cássia? Um abraço e uma
0: curte,
1: viu?
0: Compartilha,
1: é isso aí,
0: e comenta, é verdade. Tem gente que gosta de ouvir a gente, não é verdade? Verdade. Né?
1: E agora?
0: E a gente quer ouvir eles também.
1: Eu também quero ouvir.
0: É o que que então? Dá.
2: Bom dia, pastor César Medina, os demais irmãos da rádio.
0: Bom dia.
2: Sertão Evangélico.
0: Amém.
2: Desde cedo já acompanhei aqui o culto.
0: É, menino.
2: No lar.
0: O culto no lar,
2: oração,
0: agora 5 horas da manhã.
2: Nas portas abertas.
0: É, acorda cedo.
2: Agora. Aqui com vocês.
0: Ah, ok, muito
2: peço
0: obrigado.
2: Misericórdia e agradeço a Deus por mais esse dia. Sou muito grato.
0: Também nós somos muito gratos pela audiência.
2: A trombeta para a gente despertar.
0: Trombeta.
2: A vinda do Senhor para a gente vigiar.
0: É.
2: Desejo a todos que o dia seja 100% abençoado.
0: Amém.
2: Antônio Jananideu. Antônio Lobato.
0: Ananideu. Lá no Pará.
1: Pará.
0: Trombeta pra ele!
3: Olá, rapaz do Senhor, Isaías. Aqui na ilha de Vitória do Espírito Santo está normal, não está fazendo frio, não está fazendo calor, está um dia super abençoado. Para quem gosta de fazer caminhada, está ótimo para caminhar.
0: Faz um cardio, né?
3: Graça e paz para todos os ouvintes dessa programação.
0: Amém, muito obrigado. Deus abençoe pela audiência. É, capricha.
4: Imagina a paz do Senhor Jesus.
0: Pode.
4: De Paneiro de Sarras. Não dá para deixar de participar desse programa, é muito maravilhoso. Que Deus continue abençoando vocês.
0: Amém.
4: Aqui bastante frio no litoral catarinense. Sempre ligadinho com vocês. Que Deus abençoe.
0: Santa Catarina, Paraná, Rio Grande do Sul, tá no frio.
5: Bom dia, paz do Senhor, pastor Medina.
0: Bom dia, pastor.
5: Presbítero Zaqueu.
0: Bom dia.
5: Irmão Sérgio aqui de São José do Rio Preto.
0: Pertinho, viu?
5: É. Mais um dia. O Senhor nos concedeu a graça de podermos estar de pé nessa manhã. É, e mais um dia. Estamos aí no caminho da roça.
0: É verdade.
5: É, mais um dia, tomando aquele cafezinho. Né, um pãozinho de queijo.
0: Opa.
5: Abençoado. E aquele cuscuz, hein, presbítero Zaqueu? Aquele cuscuz. Nossa, maravilhoso, hein?
0: Amanhã tem
5: um
0: aqui
5: ótimo
0: sertão,
5: dia a todos, rapaz. Na presença do Senhor Jesus.
0: Será, rapaz.
6: Bom dia, pastor Zaqueu. Bom dia, pastor César Medina.
0: Bom dia, menino.
6: Eu sou o Florisvaldo aqui de Uberlândia, trabalhando no

0: motorista de aplicativo. Adoro o programa.
1: Que bom.
0: Esse programa é uma benção para as nossas vidas. Que Deus continue nos abençoando.
1: Amém!
2: Glória a Deus!
0: Solta a bicharada aí pra acordar o pessoal com esse friozinho gostoso.
1: Tá.
0: Mas já tô na lida já.
1: Tá bom.
0: Trabalhando, ó.
2: Vamos quebrar o cercado, viu?
1: Deus abençoe!
2: Sabia, né?
1: Vamos que vamos!
2: Tem seu valente, pá. Tem que quebrar um cercado ali.
1: Quer passar por cima da cerca.
2: Tem um morão lá pra segurar o morão.
1: Ah, mas tem que ser daquele
2: trabalho.
1: Aquele cepo desse tamanho assim. Verdade. Quem tá chegando aí pra cantar?
2: Trio Voz que clama lá no deserto, rapaz.
1: Ih, rapaz, é verdade, mano.
2: Esse eu mando pro Márcio.
1: Tô fora de deserto.
2: Márcio.
1: Eu tô fora de deserto.
2: É pra você, Márcio, viu?
1: É, Márcio
2: povo
1: Luiz.
2: Pentecostal. É.
1: Márcio Luiz conhece?
2: É, mistura.
1: Tá bom. Povo Pentecostal. Tá, glória a Deus!

0: 6h43, rapaz.
1: 6h43, já menino. 6h43,
0: rapaz. Lá no Mato Grosso.
1: 5h43.
0: No Acre.
1: 5h43.
0: É isso mesmo, rapaz. É isso. E, ó, 6h43 aqui.
1: Uh-huh.
0: E tem camarada,
1: olha,
0: dormindo.
1: Não acredito.
0: Debaixo da coberta.
1: Oh, gente.
0: Dizendo que tá com dor de dente.
1: Ai, ai, ai.
0: Eita, rapaz, sei não. É. Eu acho que tem os obreiros, tudo a Deus amor, estão de pé, mas
1: certo? Estão de pé, né?
0: Estão de pé.
1: Isso mesmo, é verdade.
0: O pastor Kleber de Oliveira tá de pé.
1: Tá de pé já?
0: Eu acho.
1: Eita,
0: irmã Rose. A irmã Rose, todo dia com o pastor Kleber.
1: É, não, joga água no pastor Kleber, irmã Rose.
0: Acorda o pastor Kleber, irmã Rose.
1: É verdade. Olha só, nós vamos fazer o seguinte, doutor Zaqueu, ó. Nós vamos fazer o seguinte, é. Damaris Silva.
0: Damaris Silva.
1: É, tá chegando pra contar a bênção, pra gente ver o que que é que Deus operou na vida dela.
0: Rapaz, eu quero ouvir.
1: Eu também
0: eu quero assuntar.
1: Isso. Damaris, conte a bênção, menina de Deus.
2: Desde alguns anos atrás, eu tenho um sonho, tinha um sonho de me formar, de fazer uma graduação. Mas por conta da questão financeira, eu tinha muita dificuldade de entender que eu poderia ingressar pagando, né, sendo pagante dessa universidade. Então, ainda no meu ensino médio, os meus planos era iniciar pelo Enem, 100% bolsa. Mas não consegui, assim que eu saí, tentei durante 4 anos esse sonho. Não consegui, mas eu entendi depois de um tempo que era Deus me preparando para o que eu ainda iria viver dentro da universidade. Meu sonho era fazer psicologia e com 4 anos depois eu consegui ingressar ainda no período da pandemia, no período em que tudo estava se fechando. Deus abriu algumas portas para mim e uma delas foi poder fazer a minha graduação de psicologia. Eu enfrentei muitos desafios, enfrentei muitas dúvidas, frustrações. No final da universidade eu passei por uma experiência que durante muito tempo, durante o ano inteiro, fez eu pensar em desistir, mas eu tinha uma promessa. Deus tinha plantado esse sonho no meu coração e eu entendi que para além de uma universidade, era o processo. Deus queria que eu vivenciasse e experimentasse a confiança nele, entender que ele é fiel e quando ele planta o sonho, a promessa, ele se responsabiliza por cumprir. Então, durante todo esse período, eu confiei em Deus e no meio das minhas orações, pedindo para Deus me fortalecer, me dar sabedoria. Sou psicóloga hoje com meu CRP ativo, eu não desisti. Pedi para Deus continuar segurando nas minhas mãos e para honra e glória do Senhor, eu finalizei a minha universidade, minha graduação e esse ano eu inicio uma pós para ser especialista também dentro da área, para honra e glória do Senhor.
0: Rapaz, ó, né, querendo fazer mais irmã Damaris, eu conheço. E todo esse processo, acompanhei que ela passou, eu acompanhei um pouco da vida dela. E se ela contar o que ela resumiu aí. Ela fez uma síntese da história do processo durante o período que ela estava fazendo essa faculdade. Passou problemas difíceis mesmo, passou problemas de que ela foi uma guerreira, foi uma mulher mesmo assim de exemplo para várias outras centenas de milhares de mulheres, porque ela alcançou o seu objetivo passando por pedras, rapaz, muralhas, entende? Coisa assim que um homem mesmo assim desistiria. Ela foi lá com seu propósito, fazendo essa faculdade dela, que é de psicologia, e pessoas, eu creio que as circunstâncias ali ao redor dizia, desiste, não, para por aí, tranca, né, desiste de tudo. Ela não, ela continuou no propósito, alcançou a sonhada vitória.
1: Aleluia.
0: Mas a dificuldade foi grande,
1: certo.
0: Irmã Damaris, você é um exemplo para centenas de milhares de mulheres. Você foi uma mulher guerreira, uma mulher que eu digo que de exemplo mesmo. Passou momentos difíceis, passou dificuldade, mas com choro, em lágrimas, rapaz, tá aí, ó. Pro Brasil todo entender e saber que Deus é na sua vida, viu? Tenha
1: glória
0: certeza que
1: a Deus.
0: E agora fala assim, eu já tô fazendo uma pós. É. Ó pra aí.
1: Sabe Zaqueu, muitas vezes muitas pessoas não valorizam o estudo.
0: Verdade.
1: Por exemplo, ela passou lutas.
0: Sim.
1: Mas orou, pediu ao Senhor, ficou firme.
0: Verdade.
1: E Deus abençoou ela. Você sabe que uma graduação na vida da pessoa melhora a vida da pessoa?
0: É, sim.
1: Por quê? Porque a partir do momento que você conclui a sua graduação, entende? Você torna um profissional na área. Entende? Por exemplo, ela na área da psicologia. Agora vai fazer pós-graduação.
0: Sim. Né?
1: Se ela for, onde ela for no Brasil, onde ela for no Brasil, ela tem emprego.
0: Verdade.
1: Ela tem emprego, entende? Aí, por quê? Porque ela se especializou nessa área. Ela estudou. Agora, muitas vezes, a pessoa não valoriza o estudo. E o que que acontece? É, deixa pra lá, deixa pra cá, empurra, vamos dizer assim, empurra com a barriga e vai pra frente. Só que o poder aquisitivo daquela pessoa, entendeu? Chega a ser limitado.
0: É.
1: Chega a ser limitado. Devido que muitas vezes ele tem uma profissão braçal, tudo. Muitas vezes, claro que tem pessoas que não têm realmente condições, né? Mas tem pessoas que têm condições e negligencia essa parte. Por isso que é importante. Deus abençoa sim. Se você estudar, se você buscar uma graduação, uma especialização, Deus vai te abençoar sim. Porque isso vai melhorar a tua vida financeira, vai melhorar os teus conhecimentos, vai melhorar o teu contato, vai melhorar o teu convívio, vai melhorar a tua vida. E ainda mais se você serve o Senhor, vai melhorar com o Papai do Céu.
0: Eita, nossa. Ou melhor ainda, né?
1: Aleluia.
0: Por isso te convidamos hoje aqui, ó, às 15 horas.
1: Sim.
0: Diácono Elias Santos, o cantor, rapaz, o homem canta muito, mas ele vai estar pregando e cantando hoje às 15 horas aqui.
1: Você sabe o título da campanha de hoje?
0: Não, não sei, não recordo, não recordo o nome, tá bom?
1: A fé que opera um milagre em mim.
0: Ó, peraí. Como é que é?
1: A fé que opera um milagre em mim.
0: Rapaz, isso é forte demais.
1: Pois e é. O diácono Elias Santos vai estar às 15 horas, não é isso mesmo?
0: 15 horas, ministrando a palavra de Deus aqui na nossa sede mundial. E aproveitando, sabe o quê? Nós estamos na campanha de doi agasalhos, rapaz.
1: Ah, para doar agasalho,
0: rapaz,
1: olha. Isso é muito bom, hein?
0: Tá frio demais da conta, rapaz, aqui em São Paulo.
1: Doe agasalho, mas aquele agasalho
0: bom, né? Não é aquele que você vai aquele pôr
1: tudo,
0: no chão, não.
1: Aquele tudo rasgado.
0: Não.
1: Que, não.
0: Ó,
1: aí não, né?
0: Eu sempre vou no Templo 3.
1: Uh-huh.
0: E eu vejo chegando as doações, rapaz.
1: Sim, sim.
0: Eu te falo, é mais indo pra esquerda ali, jogando assim, eles separam, pra um lado,
1: sim,
0: e pro outro.
1: Sim.
0: O que eles jogam no lixo, pra descarte, é mais do que os bons,
1: vira,
0: rapaz.
1: Um monturo, né?
0: Vira um monturo,
1: é,
0: gente,
1: verdade,
0: que é isso,
1: rapaz,
0: gente. Você gostaria que Deus te abençoasse dessa forma?
1: Aí fica difícil.
0: Dê o melhor.
1: Oxe.
0: É uma roupa boa, gente, olha, você que tem, que sente, que é de Deus, essa é a verdade, você quer de Deus, você que tem intimidade com Deus, tem compaixão do próximo.
1: Mas, ó, só as pessoas que sentem da parte de Deus que devem ajudar o seu próximo, que dão coisas boas.
0: Sim.
1: Agora aquelas pessoas que não estão nem aí com as coisas, entende?
0: É.
1: Dá coisa velha, rasgada, suja.
0: Não, quebrado, não presta. Preguiça
1: não,
0: de você jogar num lixo.
1: Isso nem é de Deus, não, rapaz. Não é de Deus.
0: Não é,
1: e
0: não?
1: Falar nisso, irmã Aparecida Barbosa, do interior do Espírito Santo. Paz do Senhor, pastor César e Zaqueu. Estou deitada. Olha.
0: Ó. Ah, não.
1: Mas estou ouvindo sertão.
0: Prepara um carro bem baiano.
1: Alô,
0: Lucas.
1: Para nós aqui no interior do Espírito.
0: Carro pipa.
1: Ah,
0: uma pipada grande.
1: Não perdoa, Luquinhas, não perdoa.
0: É,
1: isso mesmo.
0: Marilda Miranda, amo vocês, meus irmãos em Cristo. Olha, vocês é alegria no nosso amanhecer. Isso é a intenção do sertão, rapaz.
1: Também, meu filho, a gente tem que alegrar a vida deles, porque só de olhar para nossa cara já ri de dar risada. É verdade. É, disse que um ouvinte mandou um áudio aí. Ninguém vai pôr o áudio que o ouvinte
0: não
1: mandou.
0: Não vai.
1: Respeita o áudio do ouvinte, Luquinhas.
0: Caridade tá chegando aí. Dito do Evangelho.
1: Mas faça caridade com amor, viu? É isso mesmo. Dá glória a Deus, igreja.
0: Eita, glória.

0: 6:55. 6:55. Atenção, atenção. Zaqueu chamando todo mundo para a palavra de Deus. É isso aí. Toca o berrante.
1: Tocado o berrante.
0: Palavra de Deus, chegou um momento maravilhoso. Eu tiro meu chapéu para a palavra de Deus.
1: Verdade.
0: Amém. No livro de Salmos, no capítulo 22 e o versículo 24, este versículo nos relata desta forma: porque não desprezou nem abominou a aflição do aflito, nem escondeu dele o seu rosto. Antes, quando ele clamou, o ouviu. Eis a palavra do Senhor. Porque não desprezou nem abominou a aflição do aflito. Quem é? Nosso Senhor e Salvador Jesus Cristo. Você pode passar por lutas, tribulações, dificuldades. Você pode passar pelo vale da sombra da morte. Você pode estar aflito, desesperado. Mas se você chegar com um coração contrito na presença de Deus, Ele resolve tudo. Você sabe o que é ser um coração contrito? É aquela pessoa que se arrepende de todos os seus pecados. Não somente se arrepender, reconhecer as suas falhas, reconhecer a sua fraqueza, reconhecer a sua falta de fé, reconhecer que só Deus pode solucionar o problema dele. Um coração contrito. O Senhor não se esqueceu e nem desprezou, nem abominou a aflição do aflito. Nem escondeu o seu rosto, antes quando ele clamou, o ouviu. Só está faltando isso. Só está faltando você clamar, você pedir, você buscar, você se achegar ao Senhor. É a palavra de Deus para mim, para você, para nós. Porque o Senhor é bom. O amor do Senhor é tão maravilhoso, tão puro, que o Senhor Jesus deixou o seu trono, a sua glória, o seu poderio, e veio para a terra, para a salvação daquele que precisa, mas é daquele que busca, daquele que clama. Pois o livre-arbítrio está na tua mão, a decisão é tua, é você quem decide, Deus não te obriga. Não, de jeito maneira. Deus não obriga você a servi-lo. Mas se você reconhecê-lo, se você aceitá-lo, se você reconciliar-se com o Senhor, se você se reconciliar com o Senhor, Ele vai te cobrir de bênção. A sua aflição será banida, dissipada. A sua tristeza será transformada em alegria. Mas você tem que tomar a decisão. Portanto, venha para a Igreja Pentecostal Deus e Amor aprender mais da palavra de Deus. Salmos, capítulo 22, versículo 24. Porque não desprezou nem abominou a aflição do aflito, nem escondeu dele o seu rosto. Antes, quando ele clamou, o ouviu. Portanto, está nas tuas mãos a chance e a oportunidade de ser feliz para sempre, em nome de Jesus. Amém!
1: Rapaz!
0: Aleluia!
1: Palavra!
0: Olha que palavra!
1: De Deus!
0: Boa demais da conta,
1: abençoada!
0: Né? É verdade, meu irmão!
1: Palavra boa, viu? Parabéns, César!
0: Amém, muito obrigado,
1: parabéns, meu querido! Top demais! Gente, tá aí a palavra, viu? Junto de ti, viu?
0: É, depende de tu!
1: Depende de você, viu? Ouviu, né? César, tá chegando uma hora boa agora.
0: Rapaz, é mesmo?
1: É uma melhor é boa essa aqui.
0: Rapaz,
1: que é espiritual.
0: Eu acho que tá chegando uma hora boa, porque lá fora estão fazendo festa. Bom dia, tá bom chegando. Dia! Ó, vamos fazer o seguinte, um cadinho só e a gente vai mostrar com vocês, tá bem? Um cadinho com um café que derruba macaco do gás.
1: Isso mesmo!
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2: 7:03.
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3: Sete, dois.
4: E é.
3: 7:02.
4: Rapaz, 7:02.
3: Tô muito feliz agora.
4: Você tá feliz,
3: é? Bolo de banana, rapaz. Amo banana, rapaz.
4: Rapaz, é?
3: Bolo de banana é bom demais.
4: Rapaz. Você ama banana?
3: Rapaz, demais.
4: Menino, que bom, né?
3: Eu também. Banana, ó, pira prata. E você?
4: Eu prefiro a nanica.
3: A nanica, que é menor.
4: Só que a ouro é melhor ainda.
3: Não conheço a ouro.
4: Ah, mas menino, é menorzinha, sabe?
3: Sim.
4: Mas é docinho.
3: Tipo a maçã?
4: É, tipo.
3: Tipo maçã.
4: É melhor do que a maçã, hein?
3: Melhor ainda?
4: É melhor ainda.
3: Sabe que a maçã é muito boa,
4: mas
3: né?
4: Mas é, sim.
3: Saudável.
4: Banana é maçã, né?
3: É, maçã.
4: É verdade, entendeu? Olha, temos pão, temos bolo de banana, temos bolo de...
3: Macaxeira.
4: Aipim, mandioca, macaxeira com coco.
3: Tudo junto.
4: Rapaz, temos pão de queijo. Ah, temos... Oléia. Obrigado, filha. Obrigado, Léia. Obrigado pelo chá aqui. Que carinho abençoado.
3: É, por que vem
4: com o chá, café, rapaz? O café que derruba macaco do galho fica por você.
3: É, imagina.
4: Eu vou tomar um chazinho.
3: Por que vem gosta de chá?
4: Hã?
3: Que vem gosta de chá?
4: Véio gosta de chá.
3: Por quê?
4: Pra ficar calminho.
3: É calminho?
4: É calminho,
3: rapaz.
4: Abençoado. É.
3: Você
4: sabe o quê? Ainda mais assim, se for de camomila, assim.
3: Camomila.
4: É, tira aquela prisão de vrente.
3: Né?
4: É.
3: Vai pro meu pai. Ô, meu pai Domingo Esmero.
4: Olha.
3: Lá em Barras do Piauí.
4: Toma chá de camomila, rapaz. Toma chá de camomila com erva doce. É verdade. É. Então vamos fazer
3: tudo
4: o seguinte.
3: Pão de queijo tá aí, tudo direitinho.
4: É, tudo direitinho, sabe? Tá me dando água na boca.
3: Agora eu te faço a pergunta.
4: É. A delícia de quem? Delícia de quem? Delícia,
3: delícia
4: de
3: da Poli.
4: Delícia da
3: Poli. Top demais, viu, Poli? Arrasou no bolo, viu, Poli?
4: É, o bolo de banana, né?
3: É.
4: Muito delícia. Obrigado. Deus abençoe. Vamos que vamos. Cristine,
3: chega aí.
4: Cristine, chega aí que nós vai comer, tomar um café. Enquanto você trabalha, nós toma café. Vamos, Cristine.
3: Eita, César.
5: Bom dia. Chegou o momento de informação aqui no programa Sertão Evangélico. Vamos trazer as principais notícias do campo, curiosidades e informações quentinhas do agronegócio brasileiro. Saber se o ovo está bom. Testes caseiros podem ajudar a verificar. Quem nunca teve a surpresa de quebrar um ovo e descobrir que ele estava estragado? Mas como saber se o ovo está bom? Existem testes simples que dão essa resposta. Algumas técnicas permitem saber se o produto está bom para consumo antes de você abri-lo, evitando mau cheiro na cozinha e receitas arruinadas. Bem popular nas redes sociais, o teste da lanterna é um dos meios de como saber se o ovo está bom ou não para o consumo. Então consiste em encostar a luz de uma lanterna, pode ser até do seu celular, na casca do ovo. E se o ovo estiver fresco, vai ficar totalmente iluminado. Agora, se estiver podre, ficará escurecido. Um outro jeito de saber se o ovo está bom para o consumo é por meio do teste da água. Muito conhecido e usado pelas donas de casa, neste teste, o ovo, ele é imerso em um copo ou vasilha cheia de água. Se ele estiver bom, vai afundar de modo horizontal. Agora, se não estiver fresco, mas ainda adequado para o consumo, vai ficar levemente inclinado. Agora, se boiar, está velho e possivelmente estragado. Porém, apesar da eficácia dos testes, o melhor parâmetro para evitar contaminação é quebrar o ovo em um recipiente separado e observá-lo. Isso é o que garante de forma mais segura que o ingrediente esteja livre de bactérias e próprio para o consumo.
3: Medina.
6: Que isso?
3: Esse de um teste
6: se boiar, tá velho. Ai, ai, ai. Eita, Medina. Não vou entrar mais na água,
3: não. Na água, não,
6: Deus,
3: Medina. Não.
6: Ah, não, mas aí você sabe o quê? Pelo menos eu não morro afogado, né? Agora você que é bom, que aí tá fresquinho, tu afunda.
3: Afunda na hora. Tu viu?
6: Ó, não digo.
3: O teste foi bom, viu?
6: Rapaz, é bom, né? É. Tá bom aí o bolo?
3: Tá bom. Rapaz, ó, eu tô acompanhando aqui no YouTube.
6: E é o quê?
3: A tia Leide.
6: A tia Leide?
3: Falou assim, ó. Joga água no meu esposo. Pra ele acordar.
6: Tem que jogar.
3: Porque tá cheio de assuntos hoje pra tratar e o homem tá dormindo, rapaz.
6: Eita, tá fugindo.
3: Que vergonha, rapaz.
6: Tá fugindo assim.
3: Que vergonha, rapaz.
6: Tá bom.
3: A mulher já acordou, fez o café, já levantou.
6: E o camarada tá de...
3: debaixo da coberta, rapaz.
6: Deixa de leseira, homem. Deixa de leseira.
3: Oxê. Despreguiça aí, rapaz. Rapaz,
6: você tá desonrando nós homens aí, ô menino. Tem que sai debaixo da coberta. Rapaz, olha.
3: Ô, Medina, esse pão aí?
6: Esse pão tá bom, hein? Ó, uma manteiguinha, meu filho.
3: É.
6: Olha aqui, água.
3: Amanhã tem cuscuz.
6: Tem cuscuz?
3: Tem cuscuz.
6: Outra coisa. Isso é promessa. Promessa do político.
3: Vai vir uma criança.
6: Isso é promessa de político.
3: Pois eu te provar. Amanhã vai estar aqui uma criança.
6: Aham.
3: Uhum. Rapaz, o menino é fã do sertão evangélico.
6: E é, menino.
3: E a mãe canta, rapaz. Muito, rapaz.
6: É, você vai dar spoiler?
3: É, não vou falar o nome.
6: Ah, não vai falar o nome.
3: E não vou dizer o nome, né, Manhara? Não vou dizer o nome, não.
6: É porque aqui os meninos da cidade falam assim, vão dar spoiler.
3: Ah, spoiler, né?
6: É, lá pro sertão, lá para as bandas lá, é fofoca mesmo.
3: É, né? Fofoca. Tá bom, viu?
6: É assim, tem um babado novo pra te contar.
3: Aí pronto, meu filho.
6: Aí você fala assim, fala, pronto, aí pronto.
3: Aí pronto,
6: espalhou. É o dia inteiro. Vamos que vamos, então. Quem vem?
3: Priscila Lima, filha do irmão Djalma, agora no Utilidade Pública.
7: Bem-vindo ao quadro Utilidade Pública.
8: Você sabia que idosos e pessoas com deficiência têm direito à prioridade de atendimento em diversos serviços? Hoje, vamos te ensinar tudo sobre o direito para idosos e pessoas com deficiência. Idosos e pessoas com deficiência são protegidos por lei em diversas situações e têm direito a atendimento preferencial. O atendimento prioritário é obrigatório em todos os estabelecimentos comerciais e públicos que atendem ao público em geral. Isso inclui supermercados, farmácias, hospitais, postos de atendimento, bancos e transportes públicos. A prioridade deve ser dada sem que a pessoa precise solicitar, sempre que houver uma fila de espera. Se um estabelecimento ou serviço não respeitar o direito de prioridade, a primeira coisa que você deve fazer é registrar a reclamação no próprio local. Se o problema persistir, é possível denunciar o descumprimento da lei aos órgãos de defesa do consumidor, como o PROCON. Você pode registrar a denúncia online ou pelo telefone, detalhando a situação e informando o nome do estabelecimento. Além disso, pode procurar a Defensoria Pública ou até mesmo o Ministério Público caso o problema envolva violação de direitos humanos. E como solicitar o cartão de estacionamento para pessoas idosas ou com deficiência? Em muitos estados e municípios, o cartão de estacionamento para idosos e pessoas com deficiência é gratuito. Para solicitá-lo, é necessário procurar o órgão de trânsito da sua cidade, como a Secretaria Municipal de Trânsito, ou acessar o site da Prefeitura. Geralmente, é preciso apresentar documentos como identidade, comprovante de residência e, no caso das pessoas com deficiência, um laudo médico. Com o cartão de estacionamento, a pessoa idosa ou com deficiência pode estacionar em vagas preferenciais que são destinadas exclusivamente para quem realmente precisa. Se você é idoso ou possui deficiência, lembre-se de que esses direitos existem para garantir o seu bem-estar e a sua dignidade. Obrigada por estar conosco no Utilidade Pública. Fique ligado para mais informações úteis e lembre-se, somos cidadãos dos céus, mas enquanto estamos na Terra, exerçamos a nossa cidadania.
3: Eu vou...
6: muito bom.
3: Viu aí, né?
6: Rapaz,
3: então, e aí?
6: Eu tô quase chegando.
3: Tá chegando?
6: É.
3: Tu tá com 40 e quanto?
6: Mas tu sabe que isso só vale aqui na cidade, né?
3: É?
6: Se você vai na roça, você vai de charrete, aí você tem que ter o cartão do idoso pra estacionar na frente da igreja.
3: Rapaz. Em São Paulo não entra, São Paulo, sabe, né?
6: É.
3: Capital São Paulo não entra na charrete.
6: Não.
3: Não entra.
6: Carroça. Eu já vi.
3: Carroça.
6: Charrete, carroça, já vi na cidade aqui.
3: Aqui
6: já. São Paulo.
3: Sério?
6: Aham.
3: Não sei, né? Eu não sou daqui, então...
6: Ai, não, cavalo, meu filho, ó.
3: E é?
6: Só no trote, meu filho.
3: Ih,
6: mas menino...
3: Rapaz...
6: Eu até parei, sabe? Parei.
3: Parou? Porque
6: eu, oh, meu Deus, falei, oh, saudade da minha terra.
3: Ô, pastor César Medina, o YouTube, a irmã Cláudia Fernandes, é lá de Niterói, no Rio de Janeiro, sabe quem é, né?
6: É?
3: Ela é ouvinte assíduo do programa Santo Evangélico.
6: E é, menino?
3: Ela falou assim, ó, aproveita e manda jogar água também no meu esposo.
6: Eita.
3: Que não quer levantar pra fazer o meu café. Ela fala que tá esperando ele acordar.
6: Aí
3: pra fazer o café.
6: Aí tem que jogar água mesmo. Tem que jogar água no homem. Não quer fazer pra esposa? Café pra esposa? Tem que jogar água no homem, rapaz.
3: Mas, Cláudia Fernandes, você é uma pessoa que, de exemplo, toda hora comenta, compartilha, interage conosco no YouTube, né?
6: É verdade.
3: Isso mesmo.
6: Ó, também quero mandar um abraço. Um abraço a todos os hermanos argentinos, a todos os hermanos de habla hispana, a todos os hermanos uruguayos, paraguayos, a todos os hermanos chilenos. Que Dios les bendiga a todos ustedes, a todos los hermanos españoles, a todos los hermanos del campo, los hermanos campesinos que trabajan para que en su laburo traigan bendiciones para la población. Sí, señor. Que traigan bendiciones de sus productos trabajados con sudor, con fuerza y dedicación. Que Dios les bendiga a ustedes, queridos hermanos. Amén.
3: Amén. Rapaz, forte demais.
6: Enrolei demais a língua, né?
3: A Bruna.
6: É, ficou aqui.
3: A nossa amiga Bruna aqui, ela que é do... Rapaz... Tá feliz demais da conta hoje.
6: E
3: não sei por quê.
6: Por que será?
3: Rapaz, ela fala que vem trabalhar. Ela acorda de manhã já pensando, sertão evangélico, rapaz. Bruna, tamo aí, viu, Bruna? Não esquece da gente não, viu? A Bruna, que um dia vai estar voando igual a águia.
6: E é, rapaz.
3: Minha coroa tá chegando agora. Quem? Ereni, Débora e Leia. É isso mesmo.

0: Brasil. Desperta Daniel Universal, desperta Beatriz, desperta Caliel, desperta Lucas Ione. Por quê? Porque hoje é quinta-feira. Pastor César, hoje é quinta-feira.
1: Fala com os irmãos internautas, ouvintes, porque eu tô ocupado agora.
0: Tá, ó, o homem tá ocupado.
1: Tô muito ocupado, rapaz.
0: É, no bolo tá de banana, né?
1: Tá difícil.
0: Tá bom hoje o bolo de banana?
1: Bolo de banana tá bom demais da conta, homem.
0: Rapaz. Ah, é, pois é. A polio já arrasou, viu?
1: Arrasou, verdade. Arrasou.
0: Gente, ó, César Medina, ele tá conosco aqui. Gente, vou amarrar o pé do César Medina. Sabe o que é piar? Olha aqui, olha, já tá aprontando já. Tá aprontando já. Sabe o que é piar os pés? Sabe o que é piar?
1: Diga.
0: Eu vou piar seus pés, rapaz.
1: Pia não.
0: Eu vou pegar seus pés, vou amarrar seus pés e botar num tronco.
1: Ah, gente.
0: No morão.
1: É.
0: É, você sai pra pescar, não volta mais, homem.
1: A gente tomou o café. A gente tomou o café, tudo mais, tá. Agora nós vamos fazer uma oraçãozinha. Pra Deus abençoar os irmãos que não tem café da manhã
0: pra
1: hoje.
0: É verdade.
1: Muitas famílias aqui, ó, tá precisando da nossa ajuda, da nossa oração. É?
0: Vamos, vamos.
1: Senhor meu Deus e meu Pai, nós participamos do café da manhã. Uma fartura que o Senhor preparou para nós. Mas eu te peço agora que essa fartura e além, muito além disso, Senhor, prepara para esta mãe, para este pai, para oferecer os seus filhos. Senhor Jesus, abre as portas financeiramente, materialmente, e que a fartura reine no lar daquele que não tem. No lar daquele pai, daquela mãe que não tem. A criança que chora, que pede o pão de cada dia e o pai e a mãe não sabem de onde tirar, meu pai. Abençoa o dia de hoje. Fartura agora no café da manhã. Fartura na hora do almoço. Fartura na janta. Fartura, Senhor Jesus, o dia todo. Para o sustento da família. Em nome de Jesus, nosso Senhor. Amém.
0: Amém! Ei! Cláudia Fernandes, equipe do Sertão Evangélico, vocês são bênção em nossas vidas!
1: Amém!
0: Nosso Deus continue lhe usando com essa alegria, contagiante, viu? E essa programação que alegra o nosso dia! Fiquem todos na paz do Senhor Jesus, irmã Cláudia Fernandes, Deus abençoe pela sua mensagem, obrigado, viu?
1: Eu não paro de comer,
0: não vai comer. Eu falo pra você.
1: Fala.
0: André de Oliveira, rapaz. André de Oliveira, bom dia pra esta rádio abençoada. Ela fala, estamos alegres aqui, fogo puro aqui, rapaz.
1: Olha,
0: eu acho que é isso que
1: é isso mesmo.
0: Mandou os emoções, emojões.
1: Felipe Bernardes. Paz do Senhor, irmãos, estou escutando sua programação aqui no Rio Grande do Sul, mas lá nos Pampas, olha que bênção, é, você não tá comendo bergamota ao sol aí não, né?
0: É tangerina, rapaz.
1: É bergamota. Lá no Rio Grande do Sul, é bergamota.
0: É bergamota, tá certo.
1: É bergamota, homem.
0: Bergamota. Rapaz, que
2: mas
0: isso.
2: Mas que barbaridade. Falei,
0: vai, só vez.
1: Oh, que maravilha! René Alves, bom dia desde Artigas, Uruguai. Que Deus te bendiga, René. Que Deus les bendiga a todo el pueblo uruguayo. Que Dios te bendiga muchísimo. Tu hogar, tu familia. Que Dios te bendiga por esta audiencia maravillosa que nos concede con tu persona espectacular.
0: É também, eu quero que você...
1: Realmente,
0: é com você.
1: Olha, vamos que vamos.
0: Continua.
1: Sim, vai. Continua.
0: Vai.
1: Bora. Quem tá aí, pai? Quem tá aí? Vamos ver. Nós temos um vídeo pra ver.
0: Esse vídeo, eu quero que você comente.
1: Vamos lá.
3: Tá falando.
4: Eu falei que ia mandar um abraço.
3: Tá falando.

0: É, pelo YouTube. E aí foi aí que nós mandamos o nosso alô pra Helena, né? E ela ficou feliz da vida. Aí ela fazia, eu falei, vovô Medina te ama. Aí ela relata, ela fala assim, mamãe, eu também amo muito ele. É isso aí que acontece na Igreja Pentecostal Deus e Amor do Sertão Evangélico. Envolve criança até os mais ancião na presença de Deus.
1: Eita, glória.
0: Eita,
1: maravilha. E tem gente ouvindo a gente.
0: E é onde?
1: E eu quero ouvir também.
2: É, vamos ouvir isso. Turma.
1: Opa!
2: Alô. Bom dia pra vocês, como é que vocês dá? Aí, ó, nós tá agarrado aqui, ó.
1: Tá
2: no caso do Guatambu.
0: E é
2: onde? Inchada molhadinha.
0: Ei!
2: Tá aqui, carpi, ó. Ai, que beleza.
0: Olha.
2: Bom dia.
0: Bom dia.
2: Dá um bom dia pra nós aqui no Berlândia. Bom nós dia. Tá aqui,
0: é
2: meu filho.
0: Bom dia,
2: escutando
0: bom dia,
2: rádio.
0: Berlândia pra vocês aí.
2: Escutando vocês.
0: Diga.
2: Essa palavra bonita e abençoada pra turma. Abraço do Marcolino.
0: Ei, irmão Marcolino, você tem que vir fazer o sertão com a gente,
3: bom
0: menino.
3: Bom dia, vem. Pai do Senhor, pastor Medina, presbítero Zaqueu.
0: Pai, Senhor.
3: Irmão Sérgio aqui de São José do Rio Preto. Mais um dia, o Senhor nos concedeu a graça de podermos estar de pé nessa manhã, né? E mais um dia, estamos aí no caminho da roça.
0: É isso mesmo, menino.
3: Mais um dia, tomando aquele cafezinho, né? Um pãozinho de queijo, abençoado. E aquele cuscuz, hein, presbítero Zaqueu? Aquele cuscuz maravilhoso, hein?
0: Falei pra você.
3: Um ótimo dia a todos na presença do Senhor Jesus.
1: Você é a quarta pessoa que me cobra hoje.
4: A paz do Senhor, pastor César.
0: Paz, Senhor.
4: Paz do Senhor Zaqueu.
0: Paz,
4: Deus abençoe. Eu sou aqui de Dracena, chamo Valdir. Eu estou aqui ouvindo o programa. Desde as 5 horas da manhã o radinho está ligado.
0: Rapaz,
4: aqui.
0: É, tá.
4: Estou aqui deitado, embrulhado. Casa que eu passei por uma cirurgia, estou na recuperação.
0: Tá, olha.
4: Mas não, eu estava trabalhando, estava na luta. Estou se recuperando. Deus abençoe.
0: Boa
4: todos
0: recuperação para você aí, tá bom?
1: Eu.
0: É, não faz muito dias aí que eu também saí do.
5: A paz do Senhor Jesus e sua irmã Juscelera fazendo beijo-flor, mas sigo de Medeiros Neto na Bahia.
0: Diga!
5: Aqui o dia está maravilhoso.
0: É! Vamos pra Bahia?
5: Um dia friozinho.
1: Tá frio,
5: glória
1: não.
5: Deus.
1: É, tá frio, cara, não.
5: Manda um alô aí pra todos do sertão evangélico que estão na escuta.
0: Tá bom. Deus abençoe vocês. Eu quero mandar um abraço pro pastor Martim Damásio lá em Irecê.
1: Irecê, Bahia.
0: É, na Bahia, no sertão nordestino, é? É o sertão baiano.
1: Sertão baiano, rapaz.
0: É.
1: A irmã Ingra.
0: Olha.
1: Ela é de Avaí, São Paulo, interior de São Paulo.
0: Muito bom.
1: Está acompanhando o sertão evangélico.
0: É que...
1: E também não podemos esquecer...
0: De quem?
1: Dos nossos irmãos tão internos de Sarutaiá.
0: É,
1: rapaz,
0: verdade,
1: né?
0: É verdade.
1: Ali Sarutaiá, ali Itaguaí, aquelas regiões ali de todos a programação é transmitida diariamente lá.
0: Sim, sim.
1: E todos acompanham o sertão evangélico.
0: É verdade, é verdade.
1: Um abraço aos irmãos.
0: É.
1: Né? Ao gestor, à sua esposa, à sua família, a todos os colaboradores, enfermeiros, técnicos, todos acompanham o sertão evangélico.
0: É verdade, é verdade.
1: Um abraço aos irmãos.
0: É.
1: Né? Ao gestor, à sua esposa, à sua família, a todos os colaboradores, enfermeiros, técnicos.

0: Aí ele saiu já daqui com mais de 1.000 quilos que saiu das costas dele. Daí, ó, tá aí servindo ao Senhor. Por isso eu digo a você, que com mais de 1.000 quilos que saiu das costas dele. Daí, ó, tá aí servindo ao Senhor. Por isso eu digo a você, o que Deus tem para você, se é verdade ou mentira. Milagres, cura, libertação, salvação, paz, alegria, felicidade e olha, milagres, cura, libertação, salvação, paz, alegria, felicidade e olha,
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0: construir mais no quintal ainda. Eu estou terminando a minha obra. E eu vim aqui para gravar, agradecer a Deus, que foi Deus que fez isso. Porque foi a partir do momento que eu fiz o golfinho, a coisa começou a andar. E Deus me ouviu. Moro em São José dos Campos, meu nome é Jane Aparecida de Jesus.
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4: São 7h35. Paz do Senhor Jesus, bom dia. Levi Muniz comunicando com você hoje, dia 21 de maio do ano de 2026. Hoje é quinta-feira da ação social aqui na Igreja Pentecostal Deus e Amor. Bom dia para você de perto, bom dia para você de longe. Sejam todos bem-vindos à programação aqui, Rádio Deus e Amor. Tem muito mais de Deus para você. Direção, supervisão geral da nossa querida irmã Ereni Miranda. Os trabalhos técnicos é do nosso querido irmão Lucas Rione. E aqui na produção, o nosso querido Moisés Azevedo. No WhatsApp, a nossa irmã Mona Lisa Pérez. Fique ligado, a Rádio Deus e Amor está no ar, levando a palavra de Deus, a mensagem do Evangelho. E o programa Manhã com Deus está apenas começando. 7h36. Bom dia!
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4: É isso aí, com uma agenda muito recheada, nós vamos levar a palavra de Deus para o seu coração. Nós vamos falar sobre alimentação com a jornalista Cristine Luiz, vamos fazer a oração do recomeço, vamos com o projeto Eu e Mais Um. Hoje a irmã Débora Miranda vai falar sobre o fruto do Espírito. O Fábio Lúcio vem com Bíblia em Foco, com o tema Nem Tudo Está Perdido. Nós vamos ter aí o bloco de informações falando sobre psicologia. 9h vem o Gabriel Araújo, o teólogo, falando sobre o encontro com a vida. Hoje tem palavra de Deus. Às 9h05, vamos ter esta pregação da palavra do Senhor. Vamos ter o nosso... Hoje tem Família em Foco, né? Com o Gessé Ávila, às 10h tem Família em Foco. Hoje também tem a oração do Salmo 91. A Cristine Luiz vem falando sobre cristãos pelo mundo. Nós vamos ter aí orações, testemunhos, louvores, palavra de Deus, enfim, muita coisa boa. Então não saia desta sintonia, não mude de estação. O Manhã com Deus está apenas começando. Bom dia!

Que a abundante chuva do Senhor esteja caindo na sua casa, na sua vida. Que a chuva do Espírito Santo possa transbordar aí no seu local de trabalho, que você possa ser cheio da presença de Deus. A minha Bíblia está aberta em Atos capítulo 17, versículo 10. Atos 17, 10, diz assim a palavra do Senhor: "E logo os irmãos enviaram de noite Paulo e Silas a Bereia, e eles chegando lá foram à sinagoga dos judeus. Os bereanos foram mais nobres do que os que estavam em Tessalônica, porque de bom grado receberam a palavra, examinando cada dia na Escritura se estas coisas eram assim." Uma outra versão diz: "Os bereanos eram mais nobres do que os de Tessalônica, pois receberam a mensagem com grande interesse, examinando todos os dias as Escrituras para ver se era verdade o que era anunciado." Certa vez ouvi que existem especialistas que conseguem discernir só de olhar se uma nota é verdadeira ou falsa. Quando você pega uma nota de dinheiro, né? 50 reais, 100 reais, 10 reais, 20 reais, você sabe discernir se aquela nota é verdadeira ou falsa? Tem pessoas, Lucas, que são enganadas. Principalmente quem trabalha com o comércio, tem que prestar muita atenção, porque você pode receber uma nota falsa. Alguém pode simular que fez um Pix para você e, na verdade, esse Pix não, né, não chegar na tua conta. Agora, os especialistas, eles olham para a nota e eles descobrem se ela é verdadeira ou falsa. Por quê? Porque eles estudam de forma muito profunda aquela nota. Assim, quando pegam uma nota falsa, não tem dúvida. Hoje em dia, há muitos que andam pregando certas doutrinas, insinuando que são ensinamentos provenientes de Deus. Diante disso, muitos acabam abraçando essas doutrinas como autênticas mensagens divinas, porque muitas vezes elas vêm acompanhadas até de fenômenos sobrenaturais. Quando o apóstolo São Paulo foi anunciar o Evangelho de Jesus na cidade de Bereia, os moradores daquela região não apenas aceitaram a pregação, como também confirmaram a autenticidade da mensagem, examinando as Escrituras Sagradas para ver se a palavra daquele missionário tinha respaldo bíblico. Por causa desta atitude, Lucas fez uma observação muito importante, destacando que os bereanos eram mais nobres, conforme o versículo em destaque. Em outras palavras, os cristãos de Bereia fizeram questão de não comer gato por lebre, querendo ter certeza sobre o que estavam apoiando a sua fé. Cuidado com o que você ouve por aí, no rádio, na internet, nos jornais, nas revistas. Cuidado com as falsas doutrinas. Cuidado com aquilo que você ouve, porque você precisa conferir na palavra de Deus se é o que está sendo anunciado é verdade ou não. De igual modo, nós também não devemos aceitar qualquer novidade religiosa que nos é apresentada. Não é chatice confrontar qualquer tipo de ensino, de prática religiosa, examinando as Escrituras Sagradas. A Bíblia, sim, a Bíblia é o nosso manual de fé. A Bíblia é a nossa regra. A Bíblia é o nosso evangelho padrão. A Bíblia diz, ela diz: examinais as Escrituras. Ei, você tem examinado? Porque tem gente que só lê por ler. E tem aqueles que nem leem, né? Aqueles que nem carregam, por exemplo, vão à igreja, nem a Bíblia carregam mais. Gente, é necessário examinar as Escrituras. No livro do profeta Oséias, o Senhor Deus reclama. Deus reclama, ele diz: "O meu povo é destruído porque lhe falta o conhecimento." Jesus Cristo nos adverte em Mateus capítulo 22, versículo 29, dizendo: "Vocês estão errados por não conhecerem as Escrituras e nem o poder de Deus."
Deixa eu dizer uma coisa. A única forma de não ser enganado ao ouvir alguma doutrina falsa é conhecendo a verdadeira. E as verdadeiras doutrinas estão disponíveis na palavra de Deus. Que Deus abençoe você. Que você possa viver uma vida que agrada ao Senhor de acordo com a sua palavra. O que foge da palavra de Deus, o que foge da Bíblia, não é doutrina. E são coisas, muitas vezes, colocadas pelos homens, e nós devemos tirar da nossa vida aquilo que não é colocado por Deus. E a cada dia examinar as Escrituras. Que sejamos nobres, como os cristãos de Bereia, examinando e conhecendo a Escritura, a fim de não sermos enganados. Atos capítulo 17, versículo 11. Os bereanos eram mais nobres do que os de Tessalônica, pois receberam a mensagem com grande interesse, examinando todos os dias as Escrituras para ver se era verdade o que eles anunciavam. Que Deus abençoe você, que você possa, neste dia, examinar as Escrituras e ver o que realmente é palavra de Deus para você. 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

0: 7:49 em São Paulo. Que Deus abençoe você, que é um bereano. Você é um bereano? Comenta aí no WhatsApp. Os bereanos são aqueles que examinam as escrituras. Você tem sido aquela pessoa que examina, que busca conhecer? Ou você só lê a Bíblia superficialmente? Comenta aqui para mim no 119-8292-3392. Nós vamos ao giro de informações. Vamos falar sobre alimentação. 7:50. Bom dia!
1: E chegou o momento de informação aqui na Rádio Deus é Amor. Mistura tradicional. O arroz e o feijão são a base mais saudável do prato brasileiro. Olha, sem dúvida alguma, o prato mais tradicional do Brasil é uma verdadeira potência de nutrição. A combinação diária de arroz e feijão fornece proteínas de alta qualidade e juntos eles entregam a energia necessária para enfrentar o dia a dia. É uma dupla imbatível que protege a saúde e fortalece o corpo. Essa mistura simples e caseira ajuda a prevenir diversas doenças crônicas. O feijão é rico em ferro mineral essencial para combater a anemia. O arroz complementa com carboidratos que dão força para o trabalho. Manter essa tradição na mesa é um grande ato de cuidado com a família. Os especialistas alertam para o perigo de trocar o básico por produtos prontos. O consumo dessa refeição caseira tem caído muito nos últimos anos. Isso preocupa, pois abre espaço para alimentos que não nutrem de verdade. E a saúde começa na panela, utilizando ingredientes simples e naturais. O preparo feito em casa também é a opção mais econômica para o bolso. Temperar com alho e cebola frescos enriquece ainda mais o sabor. O prato feito com dedicação sustenta e traz bem-estar a todos. Valorizar a comida de verdade é o melhor caminho para ter uma vida longa. Alimentos prontos. Cuidado com o excesso de produtos ultraprocessados na rotina. A praticidade das prateleiras muitas vezes esconde perigos para a saúde. Alimentos muito industrializados passam por diversas transformações. Eles recebem corantes, conservantes e ingredientes artificiais no preparo. O consumo exagerado desses itens prejudica o funcionamento do corpo. Bolachas recheadas, macarrão instantâneo e embutidos estão nessa lista. Eles costumam ter excesso de calorias e pouquíssimos nutrientes reais. A longo prazo, essa dieta favorece o ganho de peso e o cansaço constante. O corpo humano precisa de comida fresca para ter vitalidade e disposição. A leitura do rótulo é a melhor defesa na hora de fazer as compras. Nomes estranhos e difíceis de ler indicam que o produto é muito artificial. A regra de ouro é descascar mais e desempacotar menos no dia a dia. A feira livre é sempre uma opção mais segura que os corredores de lanches. Substituir o lanche pronto por uma fruta faz toda a diferença. Pequenas mudanças, né, transformam completamente a saúde da família. E sim, é possível ter praticidade sem abrir mão de uma nutrição de qualidade. Cuidar do que entra em casa é zelar pelo nosso maior patrimônio, a saúde da família.
0: Muito bem, os 7:53 na capital paulista, 7:53. Deus abençoe você que está aí acompanhando a programação da Rádio Deus é Amor nesta manhã, manhã abençoada, manhã maravilhosa, manhã cheia da presença de Deus. Olha, gente, hoje, quinta-feira, hoje é culto da ação social aqui na Deus é Amor, hein? Culto em prol à ação social aqui na Igreja Pentecostal Deus é Amor, na Avenida Prefeito Passos, número 10, no bairro da Liberdade. Campanha Minha Fé Gera Milagres. Hoje a ministração é do diácono Elias Santos. Elias prega muito, Deus usa ele na palavra, no louvor também. É uma bênção. E eu quero convidar você, você que está me ouvindo aí na sua casa, você que está me ouvindo no seu local de trabalho. Hoje é o dia que Deus preparou para abençoar a sua vida, abençoar a sua casa, abençoar a sua família através da obra social. Então venha e traga a sua doação. traga a doação, porque toda a arrecadação do culto é destinada ao trabalho social e assistencial da Igreja Pentecostal Deus e Amor. Hoje, campanha Minha Fé Gera Milagres, aqui na nossa sede mundial, com a ministração do diácono Elias Santos. Ô Lucas, vamos ouvir um testemunho de alguém que ajudou a obra social da Fundação Reviver, a Fundação Reviver e a Associação Reviver Help Deus e Amor. São os braços assistenciais da igreja e têm feito um trabalho muito grande, muito forte. E quando as pessoas ajudam esta obra, elas são abençoadas por Deus.
2: Eu saúdo a todos com a paz do Senhor Jesus. Sou Emma Sueli, de Diadema, São Paulo. Quero contar a bênção que o Senhor me deu. No começo do mês de julho deste ano, comecei a sentir meu olho esquerdo meio ardendo, meio estranho. Quando foi no outro dia, comecei a enxergar com o olho esquerdo tudo duplo, meus irmãos. Uma experiência muito ruim. Onde eu olhasse era dessa maneira. Para caminhar estava ficando difícil, pois eu tinha medo de tropeçar e cair. E para atravessar a rua sozinha, então nem pensar, eu tinha muito medo. Pensei que fossem meus óculos. Fui no oculista e ele disse que o problema estava no meu olho. Aí eu fiquei muito preocupada. O inimigo querendo que eu ficasse desanimada, mas meu esposo me disse, não fique assim. Nós servimos um Deus que tudo pode. É verdade, meus irmãos, na hora da angústia, o inimigo quer nos jogar para baixo, mas o Senhor é maravilhoso. Então eu fiz um voto com o Senhor de dar uma oferta para ajudar a Fundação Reviver e enviei um Pix no mesmo mês de julho sem meu olho estar curado. Fui fazendo campanhas na igreja que eu congrego e hoje muito contente estou testemunhando que meu olho está completamente normal, pois eu disse ao Senhor que eu daria este testemunho no ar e assim estou fazendo com muita alegria. Quero dizer a todos que me escutam, não desespere, seja o que for que você tenha, creia em Jesus Cristo, pois Ele pode curar qualquer coisa, porque foi Ele quem nos fez. Ele é o Senhor que cura, que liberta, que transforma. Não deixe a sua fé se esmorecer, mas tenha fé no Senhor Jesus, pois Ele é um Deus todo-poderoso que tudo pode. Eu agradeço esta oportunidade. Que Deus abençoe a todos em nome do Senhor Jesus.
0: Glória a Deus, irmã Sueli, que maravilha, né? Quando a pessoa confia, gente, o segredo é confiar, né? O segredo é confiar no Senhor. A Bíblia diz, confia no Senhor de todo o teu coração. A irmã Sueli confiou. A irmã Sueli, ela colocou a fé em ação e Deus entrou com providência. O Senhor fez um milagre porque ela estava perdendo a vista. E ela fez um voto com Deus em ajudar a obra social da Igreja Pentecostal Deus e Amor, que é a Fundação Reviver. E ela está dizendo, olha, Jesus entrou com providência. O Senhor, Ele curou os meus olhos e eu estou aqui testificando. Ouvinte, é tão tremendo, é tão tremendo. As pessoas fazem votos com Deus para ajudar a obra social. Porque a obra social, meus irmãos, é o mandamento de Deus, né? Ninguém é... nós não somos salvos se fizer a obra. Mas, por sermos salvos, fazemos a obra social. Aleluia. Quando você entende isso, quando você entende que é necessário ajudar o pobre, ajudar o carente, ajudar o necessitado, quando você entende que é necessário ajudar as pessoas que mais precisam, e você, através da Fundação Reviver, faz votos com o Senhor soluciona problemas. Eu tenho visto situações que pareciam irreversíveis. Eu mesmo já passei por situações que pareciam irreversíveis, mas quando eu fiz propósitos com Deus em ajudar a obra assistencial da Igreja Pentecostal Deus e Amor, o Senhor entrou com providência. Hoje a vitória chegou e nós estamos glorificando o nome de Deus. Você que está me ouvindo aí na sua casa, você que está me ouvindo aí no seu local de trabalho, tá com uma situação difícil? Faça ainda hoje um propósito em ajudar a Fundação Reviver. Faça ainda hoje um propósito em contar o seu testemunho. E você vai ver que em poucos dias a tua vitória vai chegar. Aqui na sede mundial hoje, campanha Minha Fé Gera Milagres. O diácono Elias Santos ministrando a palavra de Deus, e o endereço é Avenida do Estado, 4568, aqui na Liberdade, próximo à Praça da Sé e ao Parque Dom Pedro II. Deus tem vitória para você aqui na Igreja Pentecostal Deus e Amor. 7h59, nós vamos identificar as emissoras. Já já voltamos em rede para todo o Brasil. Bom dia!
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0: Oito horas, um minuto em São Paulo. Bom dia, na paz do Senhor Jesus, que Deus te abençoe. Agora estamos em rede, a maior rede de rádios do Brasil, do norte ao sul, do leste ao oeste, Rádio Deus é Amor, transmitindo vida, transmitindo esperança, transmitindo palavra de Deus para o seu coração. 8h01, sejam bem-vindos à Rádio Deus é Amor. Bom dia!
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0: Muito bem, vamos atualizando a temperatura. Gente, olha, o dia em São Paulo será marcado por clima frio e céu predominantemente nublado, com temperaturas variando entre 11 e 19 graus. A possibilidade de chuva fraca ou garoa isolada ao longo do dia, e a sensação de frio predomina principalmente à noite. É isso mesmo. No momento, aqui na capital paulista, nós estamos com 15 graus e aquela sensação de frio na capital paulista. Os ventos estão moderados a fracos, predominando a direção sudeste. Vamos dar uma olhadinha nos outros estados do Brasil. Belo Horizonte tem 19 graus, vai chegar até os 25, com um pouquinho de chuva. O Rio de Janeiro também. O Rio de Janeiro tem 19, não vai passar dos 22 graus. E olha aqui, 22 graus no Rio é frio, viu? Pro carioca é frio, viu, Lucas? É, pro carioca, 22 é frio, está com 19 agora, está frio por lá. Vitória está um pouquinho mais quente, tem 24 graus, vai chegar aos 29 graus na capital do estado do Espírito Santo. Campo Grande, no MS, neste momento estamos com 21 graus, a máxima prevista é de 23 graus. Deixa eu dar uma olhadinha em Salvador, capital da Bahia. 25 graus em Salvador e a máxima é de 30, né? Mais calor na capital baiana. Recife vai esquentar bastante, estamos com 25, vai chegar aos 33 graus na capital do estado do Pernambuco. Teresina, capital do estado do Piauí, temos 26 graus agora de manhã, vamos chegar aos 33. Sem previsão de chuva lá em Teresina. Vamos dar uma olhadinha no sul do país. Gente, ó, Porto Alegre amanheceu com 8 graus e neste momento faz 10, não vai passar dos 16. Está nublado, igual em São Paulo hoje, na capital gaúcha. Curitiba também tem 12, a máxima é de 16, frio em Curitiba neste momento. Florianópolis tem 12 graus e a máxima prevista é de 18 8 graus na capital catarinense. Tá certo? Informações do tempo, da Clima Tempo para a Rádio Deus e Amor. São 8 horas e 4 minutos em São Paulo. Bom dia! Deus abençoe a sua casa, Deus abençoe a sua família, Deus abençoe você que está acompanhando a Rádio Deus e Amor nesta manhã abençoada. São 8 horas e 4 minutos, eu quero aproveitar que estamos em rede, dizer para você que o aniversário da Igreja Pentecostal Deus e Amor está chegando, está se aproximando. O aniversário é no próximo dia 13 de junho, 13 e 14 de junho, e você que ainda não fez a sua caravana, tem gente que ainda não organizou a caravana, gente, se organize, venha, não marque outro compromisso, vai ser uma festa bonita. Nós vamos ter, inclusive, a separação de novos diáconos e presbíteros, vai ter separação dos diáconos e presbíteros. No sábado, dia 13, nós vamos ter aí a consagração das mulheres de fé, nós vamos ter um culto maravilhoso à noite, no sábado à noite, que é o culto Regenere, com o Davi Neto e a sua equipe. E tanto no sábado quanto no domingo pela manhã, no sábado pela manhã a irmã Débora Miranda estará ministrando, no domingo pela manhã a irmã Maria Lorena, e nós vamos estar oficializando a nossa rede mundial de intercessão, aquela rede global de intercessão da Igreja Pentecostal Deus e Amor, e a irmã Lorena vai estar oficialmente inaugurando este momento de intercessão, quando a igreja vai se unir em oração. Então, gente, vai ser muito bom, vai ser maravilhoso. Venham comemorar com a gente os 64 anos da Igreja Pentecostal Deus e Amor. A Pensão Brasil, dias 13 e 14 de junho, está chegando, está se aproximando, estamos em contagem regressiva, vai ser uma festa bonita, e o nome de Deus será glorificado. Avenida Prefeito Passos 10, no bairro da Liberdade, a Igreja Deus e Amor, uma igreja marcada pelos milagres de Jesus, uma igreja firmada na rocha. Jesus.

Glória a Deus, tomai sobre vós o meu jugo e aprendei de mim que sou manso e humilde. Glória a Deus, tomai sobre vós o meu jugo e aprendei de mim que sou manso e humilde. E eu fiquei pensando, né, qualidade de vida. Será que nós estamos vivendo realmente uma vida que agrada a Deus? Porque qualidade de vida não é... Será que nós estamos vivendo realmente uma vida que agrada a Deus? Porque qualidade de vida não é...

0: E a vida espiritual? Como está a sua vida espiritual? Você tem orado? Você tem jejuado? Você tem lido a Bíblia? Como está a sua vida espiritual? Você tem orado? Você tem jejuado? Você tem lido a Bíblia? Ficado na presença de Deus? Hoje é um dia para a gente se colocar na presença do Senhor. Hoje é um dia para nós nos aproximarmos de Deus. A Bíblia diz que nós devemos nos aproximar do Senhor em oração, em súplica e em ações de graça. Onde você estiver neste momento, vamos falar com Deus em oração, vamos buscar a face do Senhor e o Senhor nos responderá. Oremos ao Senhor aqui na rádio Deus é Amor.
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0: Bondoso Deus, Pai de amor, Pai de bondade, Pai de misericórdia. Ô Senhor, como é bom recomeçar na Tua presença. Como é bom saber que, mesmo quando estamos passando por uma situação difícil, um momento complicado, mesmo quando o dinheiro se acaba, mesmo quando a saúde se acaba, mesmo quando o diagnóstico é um diagnóstico contrário, mesmo quando nós somos caluniados, mesmo quando nós somos maltratados e feridos, o Senhor está conosco. Meu Deus, obrigado pelo Teu amor, obrigado pela Tua bondade, obrigado pela Tua misericórdia. Obrigado porque o Senhor não nos desampara. A Tua palavra diz que o Senhor jamais desampara aqueles que Te buscam. Obrigado, meu Deus, porque mesmo quando nós pecamos, mesmo quando nós falhamos, mesmo quando nós erramos, o Senhor não desiste de nós. Oh, meu Pai, o que seria de mim, o que seria dos nossos ouvintes se o Senhor desistisse de nós? Oh, meu Deus, obrigado porque o Senhor se preocupa com a minha vida, o Senhor se preocupa com a vida deste ouvinte, desta moça, deste rapaz, deste homem, desta pessoa que, mesmo sem entender muitas coisas, ela prefere estar na Tua presença. Oh, meu Deus, nesta manhã, Senhor, visita esta casa, visita esta família. Senhor, visita agora este homem que está acompanhando a rádio Deus e Amor e precisa da Tua misericórdia. Senhor, eu oro agora por este pai de família. Meu Deus, este pai de família que nesta manhã precisa de uma porta aberta, Senhor. O que ele precisa é de uma porta para ganhar o seu recurso, para pagar as suas dívidas. Eixe canta alabaste, ele me canta. Deus de poder, Deus de bondade, Deus de misericórdia. Colocamos nas Tuas mãos, ó Pai, aqueles que estão na UTI, na CTI, no quarto do hospital. Meu Deus, eu coloco nas Tuas mãos aquele que está no quarto, Senhor, da sua casa, mas está com tantas dores. A Tua palavra diz que o Senhor levou sobre si as nossas dores. Cura nesta manhã, Pai. Meu Deus, repreende agora a enfermidade que está neste corpo, a enfermidade que está nesta vida, nesta casa, nesta família. Senhor, eu repreendo agora a enfermidade no rim, a enfermidade no pulmão, a enfermidade no útero, no estômago, no ovário, nas trompas. Ah, meu Deus, toda a enfermidade caia por terra em nome de Jesus Cristo. Senhor, visita, Pai, aqueles que nesta manhã estão passando por uma dificuldade grande. Oh, meu Pai, quanta gente passando por dificuldade, Senhor. Quanta gente desesperançada por causa da luta, por causa da prova. Meu Deus, por causa do problema que está enfrentando dentro de casa. Ou quem sabe até mesmo no seio da família. Senhor, eu Te peço em favor dos nossos obreiros. Eu Te peço em favor dos nossos jovens. Eu Te peço, Senhor, em favor das nossas crianças. Meu Deus, eu Te peço em favor de todos aqueles que ao redor da terra proclamam a Tua santa e bendita palavra. Todos aqueles que louvam o Teu santo nome. Todos aqueles que fazem a Tua obra. Pai, olha para aquele que está na UTI, Senhor. Olha para aquele que está na CTI, aquele que está

beira da morte. Ah, Senhor, olha para aquele que está desanimado por causa da luta que está enfrentando e ele não sabe mais o que fazer, não sabe para onde correr, mas o Senhor é aquele que não desampara aqueles que te buscam. Pai, abençoe este ouvinte agora. Abençoe este amado servo, esta amada serva. Abençoe esta criança. Abençoe este jovem. Abençoe esta mulher, este homem. Meu Deus, abençoe este ouvinte, Senhor, dando vitória, repreendendo agora a enfermidade, repreendendo agora a dor, repreendendo agora a enfermidade. Ó, meu Deus, toda a enfermidade caia por terra em nome de Jesus Cristo. Senhor, visita agora este papai, visita agora esta mamãe, visita agora esta criança, visita agora, Senhor, esta pessoa que precisa de uma bênção das Tuas mãos, precisa de um milagre, precisa de uma manifestação do Senhor em sua vida. Senhor, que este dia seja um dia de bênção. Senhor, abençoe os cultos marcados e programados aqui em nossa igreja no dia de hoje. Usa, Senhor, os pregadores, usa os obreiros, usa, Senhor, os jovens, usa os Teus filhos e filhas, Pai. Nós colocamos tudo e todos nas Tuas mãos. E a Ti, Senhor, damos a honra, a glória e o louvor para todo sempre. Em nome de Jesus. Amém e amém, Senhor Jesus.

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1: 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São 8:21 em São Paulo. Que Deus abençoe você que está ouvindo a rádio Deus e Amor. Deixa eu mandar um abraço aqui ao nosso querido irmão João Bispo. Irmão João Bispo é um professor, um servo de Deus. Está nos ouvindo na cidade de Xorroxó, estado da Bahia. Deus abençoe, irmão João. Obrigado. Nossa irmã Maria Inês está nos ouvindo lá em Uberlândia.

seguindo fortes, recebendo este alimento que não perece, que é a palavra de Deus. Quais são os frutos que nós devemos produzir quando nós temos o Espírito Santo dentro de nós? Gálatas, capítulo 5, versículo 22, diz assim: mas o fruto do Espírito é amor, gozo, paz, longanimidade, benignidade, bondade, fé, mansidão, temperança. Versículo 23, contra estas coisas não há lei. E hoje eu vou começar a definir cada uma destas virtudes, cada um desses frutos. Vamos começar com a palavra amor. Podemos defini-la muito facilmente, porque muita gente diz: ah, o amor é isso, o amor é quando a gente ama o filho, a gente ama o esposo. É muito fácil a gente definir o amor, não é? É muito fácil a gente amar os nossos entes queridos, os nossos pais, filhos, a nossa mãe, esposos, enfim. Mas somente pelo Espírito Santo que mora dentro de nós, nós somos capazes de dedicar o amor aos nossos inimigos. Você já pensou nisso? É muito difícil amar os nossos inimigos, aqueles que nos perseguem. Será que você é capaz de dedicar esse amor aos seus inimigos de tal forma que você pode desejar a eles o bem? Perdoar as ofensas que eles lhe fazem? Perdoar de todo o coração para jamais se lembrar com mágoa? Então, este é o amor verdadeiro que será produzido pelo Espírito Santo. Não amar somente os que nos amam, mas também os nossos inimigos. Segundo o fruto do Espírito, gozo, que quer dizer alegria. E apesar das dificuldades financeiras, das enfermidades, das calúnias, a gente pode, pela atuação do Espírito Santo, estarmos cheios de alegria. A Bíblia fala de dois apóstolos, Paulo e Silas. Eles foram presos injustamente por causa do Evangelho. E ali na prisão, presos com cadeias, em vez de murmurarem, eles faziam o que? Eles cantavam, oravam. Está no livro de Atos, capítulo 16, versículo 25. Ou seja, eles mostravam uma alegria que, olhando assim de uma maneira humana, é impossível. Como assim? Eles estão presos e estão alegres? É este o fruto do Espírito que pode ser produzido por nós, mesmo em situações difíceis. Vamos falar do terceiro fruto, paz. A nossa sociedade vive numa violência absurda, muita insegurança, medo. A gente sente medo, às vezes, até de sair na rua. Mas a paz, este fruto do Espírito, ele é concedido para nós e nos traz tranquilidade e confiança. É claro que com vigilância a gente vai sair às ruas, a gente vai ao trabalho. E sabemos que o Senhor tem enviado o seu anjo para estar cuidando de nós. Então nós sentimos paz porque nós sabemos que Deus está cuidando da gente. Quarto fruto, longanimidade. O que quer dizer? Esta virtude faz você esperar com paciência em Deus. Quinto fruto, benignidade. Torna você bondoso, torna você desejoso do bem a todos. Principalmente, voltamos àquele mesmo assunto, principalmente ser benigno aos seus inimigos. Sexto fruto, bondade. Se antes você praticava o mal, agora é bom para todos, sem acepção de pessoas. Sétimo fruto, fé. O que é a fé? É certeza que Deus existe, está sempre conosco para nos dar a vitória. A fé é sobrenatural, muito diferente da natural. Ela é sobrenatural, que nos leva a confiar em Deus, acreditar que algo que não existe poderá existir. A fé é uma coisa que você ainda não viu, mas você tem certeza que vai acontecer. Isso é fé. Não é simplesmente, ah, eu creio que isso vai acontecer, do óbvio, né? Mas, por exemplo, está muita chuva.

0: tempestade horrorosa, raios, trovões, e você diz: daqui a instantes eu tenho fé que o sol brilhará. Mesmo no meio daquela tempestade, que você pode dizer: não, não é possível isso acontecer, mas a sua fé, ela acredita que aquilo que naquele momento é impossível possa acontecer. Falaremos de mais frutos do Espírito na próxima programação, não percam. Estamos aqui todos os dias, em 4 vezes, 4 edições, para ajudar você a conhecer um pouquinho mais da Palavra de Deus. Por enquanto é só. Nosso contato é 11 98292-3392. Por enquanto, se despede na paz do Senhor Débora Miranda e até a próxima programação.
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0: Muito bem, ouvintes, prosseguimos por aqui o programa Manhã com Deus, programa Voz da Libertação, aqui com o operador Josias, na mesa de som, nosso irmão Fábio Júnior, que Deus abençoe, a sede estadual de Ribeirão Preto, na responsabilidade, pastor Cláudio Santos. Nesta manhã com Deus também aqui conosco, Deus abençoe o pastor, Deus abençoe também o ouvinte que está em casa. Lembrando que aqui a sede, o endereço, Rua Saldanha Marinho, número 740, bem no centro da cidade de Ribeirão Preto. Lembrando aos ouvintes que a sede mundial na Avenida do Estado, 4568, Liberdade, São Paulo, capital, na responsabilidade geral da presidenta, nossa irmã Ereni Miranda. Ouvintes, tem uma palavra aqui antes de nós dirigir essa oração aqui em primeiro o Salmo, primeiro Salmos, o livro de Salmos diz assim: bem-aventurado o homem que não anda segundo o conselho dos ímpios, nem se detém nos caminhos dos pecadores, nem se assenta nas rodas dos carnecedores. Vocês viram, ouvintes, que como você vai discernir uma pessoa que é carnecedora, uma pessoa que é ímpia, que diz a palavra do Senhor, para nós não deter junto? E só que nós convivemos juntos. Quando fala, ouvinte, assim, é para nós não citar, talvez, não entrar nas mesmas conversas do jeito deles. Ou brincadeiras, pode ser uma brincadeira até então, assim, olhar, é tudo normal, mas tem tudo algo que desagrada a Deus. Palavras de baixo calão, palavras também que ofende, às vezes, o outro, bully, né? É uma palavra que ofende o outro, bully. O que significa mais? Ó, dos carnecedores. Fala mal do seu irmão. Então será tudo assim, sentar na roda dos escarnecedores, na roda sentar junto com os ímpios, falar mal daquele pelas costas, ele não está ali para se defender, não é verdade? Então não é bom, isso aí não é bom, tá certo? Vamos orar, vamos pedir ao Senhor, que às vezes nós lemos e falamos, mas por quê? Ímpio, às vezes o ímpio, gente, pode ser você, pode ser eu, pode ser nós, devido às nossas atitudes. Às vezes nossos caráteres são mal, nossas atitudes são mal. Então, meu irmão, aqui você sorri, lá você saiu fora, lá na frente, não. Lá na frente já é outra coisa. Então, meu irmão, e é lógico que o Espírito Santo de Deus, ele fica triste. Verdade? Entendeu? Entendemos? Vamos orar, vamos pedir força para Deus que nós seja melhor, que nós sejamos melhor na presença de Deus. Oremos. Ó Senhor da Glória, muito obrigado por essa palavra, por esse dia, por essa reflexão, bem pouquinha, mas muito obrigada, Senhor, que eu seja o melhor na presença do Senhor, que eu venha mudar mais na presença do Senhor. Fica conosco, nos encubra com teu sangue e dê a vitória para que o nome do Senhor ele seja glorificado, para que o nome do Senhor ele seja exaltado. Fique conosco em nome de Jesus, encubra com teu sangue, perdoando, Jesus, os nossos pecados, perdoando, Jesus, as nossas faltas, nossas falhas, as nossas iniquidades. Perdoa e nos purifica em nome do Senhor Jesus de todos os pecados. Alegra os corações que está triste, meu Pai. Alegra na tua santa presença. Em nome de Jesus. Amém. Agora são 8 horas da manhã com mais 38. Tá aí a oração, vem te crer no poder de Deus. E você não pode perder para hoje, hein? A Igreja Pentecostal, Deus Amor, hoje o culto da Reviver. Não perca daqui a pouquinho também, presbítero Paulo Leandro, daqui a pouquinho. Meio-dia, sou eu, estarei orando por você, eu mesmo, cooperador Josias, aquela oração em posição de mão. E também, às 9 da manhã, o pastor Paulo Leandro também, tá certo? Agora são 8, a hora certinha, né? 8h38. Vamos deixar com o pastor Cláudio. Pastor Cláudio, é hoje, hein? Quinta-feira, pastor Cláudio. Hoje é um dia especial para cada um de nós. Vamos seguindo agora, deixando com o pastor Cláudio Santos, falando aí com os ouvintes só em casa também, nesta manhã com Deus. Vamos deixar com o servo de Deus sobre hoje, hein? Hoje é quinta-feira, a reviver.
1: Queridos e amados ouvintes, obrigado pelo carinho da sua sintonia. Vamos dando sequência a esta programação, lembrando a você que toda quinta-feira, aqui em nossa sede estadual da cidade de Ribeirão Preto, nós temos o nosso culto beneficente, a Associação Reviver Help, onde nós estamos aqui com esse culto maravilhoso da Fundação Reviver. Eu quero convidar você, ouvinte, para participar toda quinta-feira, no horário das 14h e também no horário das 19h. Você que vier aqui será abençoado por Deus. Às 14h, a nossa irmã Edna, ela está responsável pelo culto da tarde, onde vários pregadores comparecem e recebem as bênçãos de Deus. No horário da noite, das 19h, nós temos a presença da nossa irmã Raquel Camargo, ela que também traz a palavra de Deus e convida vários pregadores. Estamos na rua Saldanha Marinho, número 740, é a Igreja Pentecostal Deus e Amor, e com seu trabalho assistencial, o seu trabalho voluntário, o seu trabalho onde ajuda milhares de pessoas. Ribeirão Preto tem sido de modo assistido, de modo auxiliado pelas vidas que aqui vêm, pelas pessoas que aqui comparecem e são auxiliadas através da Associação Reviver Help. Deus abençoe você que tem ajudado, você que tem ofertado, e lembrando que temos também um projeto Casa Aberta, que em breve será aberta aqui na cidade de Ribeirão Preto. Mas até lá, seguimos orando e apoiando a obra da Fundação Reviver.

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0: É o programa Voz da Libertação, ouvintes, e vamos levando a você as informações, tudo aquilo que acontece na Igreja Pentecostal Deus é Amor. E hoje é quinta-feira, hein? Hoje é quinta-feira, eu estou aqui para te convidar para amanhã, dia 22 de maio, isso mesmo, amanhã, dia 22 de maio, no horário das 9 da manhã, meio-dia, 2 da tarde e também no horário das 7 horas da noite. Nós teremos amanhã 3 grandes concentrações aqui em nossa sede estadual de Ribeirão Preto, na rua Saldanha Marinho, 740. Amanhã, sexta-feira, dia 22 de maio, prossegue a grande campanha Guerra contra o Mal, Salmos 91, vivendo o melhor de Deus. Você que me ouve não pode ficar de fora, porque amanhã, sexta-feira, estaremos fazendo aquela poderosa oração em favor da sua casa e também da sua família. No horário das 9 horas da manhã, este que vos fala, pastor Cláudio Santos, eu vou estar com vocês para pregar a palavra de Deus e orar em seu favor. Isso mesmo, amanhã, no horário das 9 horas da manhã. Ao meio-dia, teremos o prosseguimento dessa grande campanha, onde você também não pode ficar de fora. Deus quer te abençoar. E no horário das 2 horas da tarde, presença confirmada do pastor Rafael Silva, ele que vai estar vindo da cidade de São Joaquim da Barra para pregar a palavra de Deus. E lembrando a toda amada audiência que nós teremos também no horário das 19 horas a presença do pastor Edmilson Fernando, ele que vai pregar a palavra de Deus. Então amanhã, sexta-feira, dia 22 de maio, você tem um encontro marcado com Deus. Quero chamar a sua preciosa atenção para você não ficar somente ouvindo a esta transmissão ou o convite. Ao contrário, quero te convidar para você estar conosco, para você estar recebendo a bênção de Deus. Não olhe para o tempo, não olhe para as estações, não olhe para o problema, não olhe para aquilo que está querendo tirar a sua fé, querendo roubar a bênção que Deus tem para a sua vida. Então, eu estou te convidando para você ser participante das bênçãos de Deus, onde nós vamos fazer aquela poderosa oração, a oração de libertação, e nessa oração você verá o sinal de Deus.
1: Todo sangue, todo laço da morte, todo espírito maligno, todo laço das trevas, sai agora, sai agora, saia, sai, sai, sai, sai, sai, em nome de Jesus, sai, sai, sai, em nome de Jesus, todo mal que foi feito contra esta vida, todo mal que foi feito contra esta casa, todo mal que foi feito contra esta família, nós te repreendemos, saia, saia, saia, saia, saia, saia, saia, saia, saia, saia, em nome de Jesus, saia em nome de Jesus.
0: Venha você, a sua casa, receber a oração da Igreja Pentecostal Deus é Amor. Somos uma igreja que ora, uma igreja que clama, uma igreja que busca a Deus. E nessa oração você não pode ficar apenas sem ter a tua fé movida, sem ter a sua fé em prática. Venha colocar a sua fé em ação na presença de Deus. Por isso, eu estou te convidando para você estar conosco na rua Saldanha Marinho, 740, no centro da cidade de Ribeirão Preto, esquina com a rua Florenço de Abreu, onde nós temos o nosso estacionamento. Você pode vir com a sua casa, com a sua família, você pode vir com todos os seus amigos, amigas, todos que precisam receber o milagre das mãos de Jesus e a libertação. Olha, ouvinte, será então nesta sexta-feira. É amanhã. Hoje é quinta-feira. Dá tempo de você se organizar. Se você for olhar para o tempo, se olhar para as dificuldades, olhar para as indisposições, você não virá. Mas se você olhar para Deus, você virá receber o seu milagre. Veja o que Deus fez na vida do nosso irmão Otiniel, ele que recebeu a bênção de Deus.
1: Meu irmão aqui, qual o seu nome, irmão?
2: É Otiniel.
1: O que, que aconteceu, irmão Otiniel?
2: Meu irmão, ontem ele estava voltando do trabalho, aí no meio do caminho, eu sempre faço o voto do livramento para a família, por todos, e deixei um voto com ele e ele guarda no bolso. Falei, vai que Deus é contigo. Na hora que ele voltou, faltou o freio do carro dele, ele quase bateu na traseira de um carro, parou, fechou, ele veio, faltou o freio, subiu a guia, estourou o pneu da frente, e Deus deu o livramento dele não bater tanto, não atropelar ninguém e nem bater na traseira do outro carro. E não aconteceu nada nem com ele e com o ajudante dele.
1: Qual o nome do seu irmão?
2: É Bento.
1: O seu irmão Bento, irmão Antônio, recebeu esse milagre através do voto do livramento, foi isso?
2: Isso, e tem mais uma benção ainda. A minha irmã, ela...
1: Mais benção, que maravilha!
2: A minha irmã, na semana retrasada, ela estava no farol esperando num mototáxi. Aí veio um carro e bateu na traseira da moto deles e não passou. Sabe, o farol estava fechado, estava um farol fechado, o cara veio, bateu atrás e não socorreu, sumiu, foi embora. E ela chegou no hospital, só teve luxação, deu livramento de morte.
1: Deus deu livramento de acidente também. E o senhor faz voto, o irmão faz voto para a família inteira do livramento?
2: Sempre, para a família inteira. E Deus tem honrado. E eu faço sem entender, mas eu sinto que eu faço pelos amigos, pela família, para todos. E isso move o céu.
1: O senhor vai parar de fazer voto do livramento ou vai continuar?
2: Não, eu vou continuar. Enquanto Deus me permitir, eu vou continuar.
1: Quem faz voto do livramento aqui na igreja, Deus? Deus e amor também. É livramento, olha, o irmão Bento, a irmã dele também, né, foi receber o livramento, irmão Antoniel de muita fé. O senhor mora que bairro aqui?
2: Lá no Parque Ribeirão.
1: Deus te abençoe, povo de Deus, olha aí, meus irmãos. Pode dar glória a Deus.

0: Aí está, ouvintes, olha aí que testemunho tremendo, que bênção Deus tem operado através das campanhas, dos votos, dos propósitos. Deus tem operado através da fé na Igreja Pentecostal. Deus é amor. E olha o que Deus tem preparado para a sua vida nesta sexta-feira, é algo extraordinário. Amanhã, então, eu quero te convidar, hein? Olha, dá tempo, ouvintes, nós estamos hoje, nesta quinta-feira, abençoada por Deus. Eu estou aqui para te convidar, porque amanhã dá tempo, amanhã em 4 grandes horários você receberá as bênçãos de Deus, 9 horas da manhã, meio-dia, 2 horas da tarde e também às 7 horas da noite. Não fique somente ouvindo esta programação, venha ser abençoado por Deus na Igreja Deus Amor. Escute aí o que Deus fez na vida da nossa irmã Edna. Ela foi curada das dores que ela sentia no seu tornozelo. Olha aí que milagre tremendo.
1: Que o Espírito Santo está revelando, o Espírito de Deus revela, tem uma pessoa aqui em nosso meio, me diz o Senhor Jesus, que você estava hoje com uma dor muito forte, me diz o Espírito de Deus, no seu tornozelo. Presta atenção, Deus lhe mostrava o nervo ali no seu tornozelo inflamado. Jesus está curando. Vem aqui, irmã, vem aqui, vem aqui. Cadê o glória a Deus de Ribeirão Preto? Aleluia! Jesus está trabalhando aqui. Quem acredita da glória a Deus? Cadê a irmã? Vem aqui, irmã, vem cá. Vem aqui um pouquinho. Aleluia! Qual o seu nome, irmã?
2: Edna.
1: Ô, irmã Edna, o que aconteceu? Dá um espacinho aqui, irmã, por favor. Vem aqui, irmã. A irmã sentia essa dor?
2: Sim, irmão, hoje de manhã, olha que eu levantei, eu não sentia mais minhas pernas. Aí meu tornozelo está tudo inflamado mesmo, está constatado pelos médicos, eu tenho exame, eu tenho fibromialgia, então meus nervos estão tudo inflamados. Aí eu levantei, não senti minhas pernas, voltei e deitei. Falei, não estou legal, vou deitar um pouquinho aqui. Aí foi melhorando, aí eu clamei o sangue de Jesus, falei, hoje eu vou na igreja, porque hoje o Senhor vai me revelar.
1: E a dor foi embora?
2: Na hora, irmão, na hora, eu creio. Que em nome de Jesus eu nunca mais vou sentir isso, porque Deus me curou naquela hora ali.
1: Meu Deus, irmã Edna, bate o pé no chão que a irmã sentia a dor. Olha ela batendo o pé no chão. Sumiu!
2: Sumiu na hora.
1: Quem te curou, irmã?
2: Jesus.
1: Você mora em Ribeirão Preto aqui?
2: Moro em Ribeirão.
1: Deus te abençoe. Olha aí, cadê o glória a Deus de Ribeirão Preto? Jesus faz milagre, dá glória a Deus. Meu Deus do céu, se você ficar atento, você vai ver o milagre de Deus na tua vida também.
0: Aí está, ouvintes, milagres, curas, olha a bênção que a nossa irmã Edna recebeu das mãos de Deus ao orar, ao clamar, ao buscar a face do Senhor, a clamar a Deus. Deus enviou do céu a sua provisão. E você que está me ouvindo agora, não sei o que você está passando, eu não sei o que você está enfrentando, mas Deus tem o melhor para a sua vida. Nesta sexta-feira, amanhã, dia 22 de maio, isso mesmo, no horário das 9 da manhã, no horário do meio-dia, 2 da tarde ou 7 horas da noite. Este que vos fala, pastor Cláudio Santos, eu vou estar com vocês pregando a palavra de Deus pela manhã. Às 9 da manhã você virá receber a bênção do Senhor. E no horário das 2 da tarde, pastor Rafael Silva, e no horário das 7 da noite, pastor Edmilson Fernando. Você é o nosso convidado para ser impactado por Deus, para ser tocado pelo Espírito Santo, receber aquela unção com azeite, e olha, sobre a sua cabeça, que você verá a bênção de Deus e o livramento do Senhor. É você que está me ouvindo agora, cansado, oprimido, você que está me ouvindo agora, desesperado, abatido, é você que está me ouvindo agora, precisando de uma resposta das mãos de Deus. Eu estou falando com você neste momento, que você venha clamar por Deus, chamar o nome do Senhor, e Deus vai te ajudar, Deus vai te abençoar, Deus vai derramar do céu a sua bênção. Então amanhã, sexta-feira, você é o nosso convidado, tem um encontro marcado com Deus aqui em nossa sede estadual da cidade de Ribeirão Preto, rua Saldanha Marinho, 740, esquina com a Florenço de Abreu. Que Deus abençoe, ouvintes, eu aguardo todos vocês, lembrando que eu eu quero fazer aquela oração proposital, a oração do propósito do formulário O Deus do Impossível. Já estamos chegando praticamente no final deste propósito, O Deus do Impossível, do formulário. Teremos aí somente mais um mês de junho para nós fazermos este propósito, e você dá tempo ainda de participar e fazer o seu formulário O Deus do Impossível. Tá certo, ouvintes? Olha, eu quero orar por você, junto com todos os nossos queridos, amados irmãos e irmãs, vamos clamar pela sua vida. Que Deus te abençoe. Vamos seguindo. É o programa A Voz da Libertação.
3: E a lembrança também, né, que continua ainda, mas continua esse propósito, mas de outra forma, né, irmão? O propósito será os mesmos nos próximos, aí, a metade do ano, né, que seja a metade do ano, aí já muda, mas também, os irmãos, graças a Deus, os irmãos têm ajudado, as irmãs têm ajudado com os feitos, seus propósitos, e o propósito é feito em favor de um filho, em favor de uma filha, em favor do esposo, em favor da esposa, uma enfermidade que a pessoa enfrenta, e a pessoa faz propósito para Deus prolongar, né, e dar vitória, dar o livramento, dar força, livrar de assalto, de roubo, de golpe. Então é aí, são propósitos com Deus, graças a Deus, apesar que nós fazemos parte dessa família. Então você que está em casa, você não pode perder a bênção de Deus, Igreja Pentecostal Deus de Amor.

0: Tá aí, ouvinte, que maravilha de Deus. São 9 horas já em Ribeirão Preto. Você que acompanha em casa essa programação da Igreja Pentecostal de Ogemoro, aqui com o operador Josias, na comunicação, também operando a mesa de som, nosso irmão presbítero Fábio Júnior, e também assim, também comentando, fazendo os comentários, falando com todos os ouvintes que estão em casa, lógico também, pastor Cláudio Santos. Então você, ouvinte, não pode perder, são as bênçãos de Deus na Igreja Pentecostal de Ogemoro, que está localizada na rua Saldanha Marinho, número 745. Sim, bem lembrado, a Florença de Abreu é somente para quem vai estar no culto, viu? O estacionamento da Florença de Abreu é somente quem vai no culto. Eu vou deixar para vocês também, que vem à cidade, às vezes, vou na cidade, eu não vou no culto, não, só quem vem no culto, que são poucos lugares, né? Florença de Abreu, no número 124. Isso vai parar direto no estacionamento. Venham e recebam as bênçãos do Pai na Igreja Pentecostal Deus de Amor.
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0: 9 horas em ponto em Ribeirão Preto. Então nós vamos agora à identificação das emissoras. Nós voltamos daqui a pouquinho.

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3: Atualmente, o piso de médicos e cirurgiões dentistas é fixado por uma lei de 1961 em 3 e 2 salários mínimos, respectivamente, para uma jornada semanal de 20 horas. O horário noturno tem remuneração 20% maior que o diurno e a hora extra 25% maior que a comum. Se o projeto aprovado pela Comissão de Assuntos Econômicos virar lei, o piso das duas categorias será de R$ 13.662, com reajuste anual pelo Índice Nacional de Preços ao Consumidor Amplo, IPCA. Já a hora extra e o trabalho noturno terão remuneração 50% maior do que a do trabalho diurno. Os custos estimados são de R$ 9,2 bilhões para o reajuste do piso e R$ 71 milhões para o do adicional noturno no primeiro ano. Ao defender o reajuste, o relator senador Nelsinho Trade, do PSD de Mato Grosso do Sul, informou que o impacto será custeado por recursos do Fundo Nacional de Saúde.
4: Daqui para frente, esse vai ser um problema, entre aspas, a ser encarado e colocado como prioridade na fatia a ser dividida do bolo orçamentário do Sistema Único de Saúde. Não dá mais, tem profissionais, tanto dentista quanto médico, principalmente da região Nordeste, que estava ganhando menos que um salário mínimo.
3: A aprovação na Comissão de Assuntos Econômicos foi acompanhada por representantes das duas categorias. O projeto que reajusta o piso de médicos e cirurgiões dentistas foi apresentado em 2022 pela senadora Daniela Ribeiro, do Progressistas da Paraíba, e segue para análise da Comissão de Assuntos Sociais. Se aprovada lá e não houver pedido para votação em plenário, a proposta vai direto para a Câmara dos Deputados. Da Rádio Senado, Marcela Diniz.
5: Foi sancionada a lei que permite aos juízes determinarem que agressores de mulheres tenham que utilizar imediatamente tornozeleira eletrônica, caso existam riscos de novas agressões. A deputada Fernanda Melchiona, do PSOL do Rio Grande do Sul, uma das autoras do texto que deu origem à lei, explicou a importância da medida durante a votação no plenário da Câmara.
6: Está tendo um jogo de empurra. A tornozeleira está sendo usada só como substituição à prisão e pode ser usada como substituição à prisão, mas tem milhares de casos de risco, conforme o Formulário Nacional de Avaliação de Risco, que são homens extremamente violentos, estão soltos e a mulher com uma medida protetiva que muitas vezes sequer o agressor é intimado. Mas quando é intimado, outras tantas vezes, não tem quem fiscalize.
5: Segundo o texto, a medida poderá ser aplicada pelo delegado de polícia em localidades que não sejam sede de comarca, ou seja, que não tenham juiz. O risco a ser avaliado deve ser o relativo à vida ou à integridade física ou psicológica da mulher ou de seus dependentes. Quando o aparelho for instalado por ordem do delegado, ele deverá comunicar o fato em 24 horas ao Ministério Público e ao juiz, que decidirá se mantém ou não a medida protetiva. Para ampliar o acesso ao aparelho de monitoração, a lei aumenta de 5 para 6% a cota de recursos do Fundo Nacional de Segurança Pública, que deve ser destinada a ações de enfrentamento da violência contra a mulher, incluindo explicitamente o custeio da compra e manutenção das tornozeleiras. Também haverá aumento da pena de reclusão por descumprimento de medidas protetivas, que é de 2 a 5 anos, caso elas se relacionem à violação das áreas de exclusão monitoradas eletronicamente ou à remoção, violação ou alteração da tornozeleira sem autorização judicial. Da Rádio Câmara de Brasília, Silvia Minhato.
0: 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Já estamos de volta com mais adoração.

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9:09, esse é o programa A Voz da Libertação, que seja nesta manhã com Deus. Você é o nosso convidado especial para estar ouvindo uma das concentrações de hoje na Igreja Pentecostal Deus de Amor. Você não pode perder, hoje é o culto da Reviver, logo mais às 14h e às 19h de hoje. Às 14h, a sua irmã Edna Martins, e à noite, junto com o pregador, a pregadora, no horário da tarde, no horário da noite, nossa irmã Raquel também, juntos também com os pregadores, que vai trazer a tua palavra, a palavra de Deus, em nome de Jesus. Então você não pode perder aí as bênçãos de Deus na Igreja Pentecostal Deus de Amor. Você que está sintonizado, venha participar, que Jesus garante te dar a vitória, garante te dar força, garante te dar graça, garante te dar virtude do Espírito Santo. E você, meu irmão, você, minha irmã, jamais vem para cá, você também, e recebam as bênçãos de Deus, receba o milagre de Deus em nossa Igreja Pentecostal Deus de Amor. Quero lembrar você que a entrada é franca, viu, meu irmão? A entrada franca de nossa Igreja Pentecostal Deus de Amor. Quero lembrar, meu irmão, minha irmã, que você aí não pode perder também as bênçãos de Deus, que diariamente acontece as concentrações da Igreja Pentecostal Deus de Amor, 9h, meio-dia, 14h, às 19h. Você não pode perder aí as bênçãos de Deus, nosso Pai Celestial. Vem para cá, você também receba a vitória de Deus, nosso Pai. A lembrança a todos que está aí também, dia 23, hoje, dia 21, hoje nós estamos aí numa quinta-feira, dia 21, amanhã, sexta-feira, dia 22, e sábado, dia 23, pastor Cláudio, vai ser uma bênção de Deus, os cultos aqui marcado aqui na Igreja Pentecostal do Jamor, os ouvintes não podem perder a bênção de Deus. Vamos andando, pastor, vamos junto, nesta quinta-feira. São 9h com mais 12 minutos, segue o programa Manhã com Deus.

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1: Muito bem, ouvintes, que bênção. É o programa Voz da Libertação. Vamos seguindo com vocês nesta programação toda especial aqui em nosso horário local. E eu quero chamar a sua atenção para neste sábado. Atenção, porque será sábado, dia 23 de maio, no horário das 19 horas, teremos aqui um grande culto com o tema O Louvor que Liberta. E nesta noite de sábado, no horário das 19 horas, você é o nosso convidado para receber as bênçãos de Deus.

Venham adorar a Deus, engrandecer o nome de Jesus, venham louvar ao Senhor, venham receber a bênção dos céus nesse sábado agora, hein? No horário das 19 horas, dia 23 de maio, você é o nosso convidado especial. Nosso querido irmão cooperador Dinael Matos, ele vai estar pregando a palavra de Deus, orando em favor de todos na grande noite de sábado com o tema O Louvor que Liberta. Deus tem bênçãos para a sua vida. Deus tem vitórias, Deus tem maravilhas, Deus tem a palavra revelada, Deus tem o louvor, Deus tem a transformação na sua vida. Nesta noite de sábado, no horário das 19 horas, esse culto todo especial com a presença do nosso querido irmão cooperador Dinael Matos, que vai pregar e orar em nosso favor. A glória de Deus estará invadindo nossos corações, a glória de Deus estará conosco, a presença do Todo-Poderoso, a glória do Senhor estará restaurando todas as nossas vidas e você não pode ficar de fora. Nesse sábado, dia 23 de maio, no horário das 19 horas, aqui em nossa sede estadual de Ribeirão Preto. Você é o nosso convidado, estamos na rua Saldanha Marinho, número 740, venham com a sua casa, venham com a sua família, venham com seus entes queridos ser abençoado por Deus.

Venham louvar, venham adorar, venham engrandecer o nome do Senhor. Venham ser cheios do Espírito Santo nesta noite de sábado, no horário das 19 horas. Culto tremendo, hein? Culto abençoado com o tema O Louvor que Liberta. Você é o nosso convidado, nosso querido irmão, cooperador Dinael Matos, vai pregar, vai orar. O Espírito Santo vai derramar sobre as nossas vidas o seu poder e a sua unção. Tá, então, este convite especial, convite amigo para nesta noite de sábado, hein? Sábado não é dia de ficar em casa. Venham buscar, venham se encher do Espírito Santo de Deus. Anote o endereço, Rua Saldanha Marinho, 740, no centro da cidade de Ribeirão Preto. É o local da sua bênção e da sua vitória. Aguardamos você e também toda a sua família para ser cheio da presença do Senhor.

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Muito bem, ouvinte, vamos seguindo o programa nestas emissoras que está no ar, na Rádio Deus e Amor, onde você estiver, meu irmão, minha irmã, você está ouvindo esta programação por essas emissoras, vocês estão aí convidados para estar uma das igrejas pentecostal Deus e Amor, na sua cidade, tem toda a região, Ribeirão Preto, centro da cidade, Rua Saldanha Marinho, número 740, bem no centro. Centro de Ribeirão Preto localiza a Igreja Pentecostal Deus de Amor. Temos também a Igreja Pentecostal Deus de Amor, também entrando pela Saldanha Marinho, já disse, Saldanha Marinho 740. Eu iria dizer para Florença de Abreu 124, é o estacionamento da nossa Igreja Pentecostal Deus de Amor. E você não deve perder a bênção de Deus. Coloca no seu GPS e vem parar direitinho no estacionamento da Igreja Pentecostal Deus de Amor. Entrada da Franca, vem com a tua família, eu tenho certeza que vai ser bênção de Deus em nossa igreja pentecostal Deus e Amor. Tenho certeza, ouvinte, grandes vitórias ele tem realizado na sua vida. Quando nós confiamos no poder de Deus, estamos na presença do Pai, na presença do Filho e também na presença do Espírito Santo. Aos ouvintes que nos acompanham, tem concentrações diariamente, todos os dias, 9 da manhã, meio-dia, 14 horas, 19 horas, que seja de segunda-feira a sexta-feira, do meio-dia, no horário das 14h19 e às 9 horas da manhã. Ao sábado haverá o ciclo de oração na parte da manhã, às 8h30 começa o ciclo de oração e também o culto depois só

0: 40. Seguimos aí, ouvintes, ao programa deste dia maravilhoso. Olha só, conte a bênção a partir de agora. Preste atenção nesse testemunho aí.
1: Qual o seu nome, irmão?
2: Herbert.
1: Qual foi a bênção, irmão Herbert?
2: Eu fiz um propósito de fazer essa campanha e...
1: O Deus do impossível.
2: Deus do impossível, e trazer R$50. E aí, o que, que aconteceu? A semana passada foi depositado 1.032 na minha conta e essa semana caiu mais R$946.
1: O irmão não esperava esse valor na sua conta?
2: Não esperava, não. Então...
1: O irmão fez o voto, Deus do impossível, formulário. O irmão não esperava que cairia na sua conta esse valor. O irmão fez o voto de R$50. O irmão veio trazer para cumprir.
2: Vim trazer, mas toda vez que eu venho, eu sempre trago R$50. É o propósito que eu fiz com Deus.
1: E Deus está te abençoando.
2: Me abençoado demais.
1: O senhor mora onde aqui?
2: Moro no Cristo Redentor.
1: Cristo Redentor. Dá uma glória a Deus.
0: Maravilha, ouvinte, impressionante essas bênçãos de Deus aconteceram na Igreja Pentecostal Deus de Amor. Vinha à Igreja Pentecostal, Deus do Amor, vigia ouvinte, este meu irmão contando essa grande vitória que se surgiu na vida dele através da fé, através da confiança em Deus. E você também é o nosso convidado, você que está ouvindo nós em casa agora, você é o nosso convidado especial para estar junto conosco. Quem sabe meu irmão está sofrendo, minha irmã está sofrendo, você, ouvintes, é o nosso convidado para estar também na Igreja Pentecostal. Deus amou, bênçãos como essas estarão acontecendo na tua vida em nome de Jesus. Seguimos aí, preste atenção, ouvinte, que Deus tem feito na Igreja Pentecostal Deus de Amor.
1: Qual é o seu nome, irmã?
3: Maria Aparecida Ferreira.
1: Qual foi a bênção, irmã Maria?
3: A bênção que eu recebi, irmão, fazia 20 anos que meu marido tinha falecido e eu estava esperando a indenização dele. Aí não demorava. Um dia, meu irmão, eu estava com um advogado e quem trabalhava com ele estava com o outro. Aí eu sonhei assim que todo mundo tinha recebido o dinheiro, onde que meu marido estava trabalhando. Só eu que não, só que eu não estava no meio daquelas pessoas. Aí Deus foi tão grande que eu achei que eu fui correndo lá nesse advogado, nessa pessoa, e falou assim, agora não dá mais tempo de pôr você no meio. Não, eu não ia receber nada.
1: A oportunidade era perdida, você não ia receber nada.
3: Não, não ia receber nada. Aí ele falou assim, ó, te pôr no meio. Aonde que ele pôs, meus irmãos? E faz 3 meses que eu peguei o dinheiro do meu marido, senão eu não ia pegar.
1: Olha como Deus agiu na vida da irmã. Quem está entendendo da glória a Deus? Irmãos, olha só, Deus, ele não é contra, ele não vai contra a lei do que está, mas Deus, ele usa, ele abre uma situação, ele faz algo para favorecer os seus. E a irmã foi incluída no lugar onde ela não estava incluída, e Jesus abençoou ela. Está feliz, irmã?
3: Graças a Deus.
1: Já recebeu a indenização lá, está abençoada. A senhora mora onde aqui?
3: Em Brodowski.
1: Em Brodowski, olha o povo de Brodowski abençoado. Bate palma e dá glória a Deus.
0: Deus abençoe, povo de Deus de Prodósio, que Deus abençoe minha irmã, que bênção, que maravilha de Deus, essas maravilhas de Deus, minha irmã alcançou na Igreja Pentecostal, Deus de Amor, isso são bênçãos de Deus, ouvintes, você que acompanha em casa, você que está em casa ouvindo esta programação, Deus abençoe a tua vida, Deus abençoe o teu lar, Deus abençoe a tua família, onde quer que você está ouvindo, olha, em toda a nossa região tem culto nas igrejas Pentecostal, Deus de Amor, procure na sua cidade, procure aí, minha irmã, vai congregar, aproveita a oportunidade que Deus está te dando. Igreja Pentecostal Deus de Amor, no coração de Ribeirão Preto, rua Saldanha Marinho, 740, e está na responsabilidade pastor Cláudio Santos. Você não pode perder a bênção de Deus, ouvintes, que, apesar que diariamente pastor Cláudio Santos está pregando a palavra de Deus, a segunda-feira às 19 horas, às quarta-feira às 9 horas da manhã, e também à sexta-feira de manhã também, e também aos domingos também, no horário especial da família, às 19 horas. E também vários cultos, tem as concentrações de vários pregadores também, acompanhando também pastor Cláudio Santos. Você não pode perder, ouvintes, vem estar conosco na rua Saldanha Marinho, 740, bem no coração de Ribeirão Preto, e pela Florença de Abreu, 124, é o estacionamento gratuito. Não percam a bênção de Deus, pois ela é certa na tua vida, em nome de Jesus. Tem mais bênção de Deus, vamos ouvir.
1: Seu nome, irmã?
4: Daniela.
1: Qual foi a bênção, irmã?
4: Eu, neste momento...

0: Acabei de receber uma ligação com um problema, uma situação muito difícil, e eu aqui pedi a Deus, né, que resolvesse, que fizesse um milagre, e para a glória de Deus está resolvido.
1: A irmã estava preocupada na igreja, orando, pedindo a Deus.
0: Chegou que estava dando errado aquilo que eu estava pedindo a Deus.
1: E depois?
0: Aí aqui no momento da oração eu falei: Senhor, por favor, faz esse milagre, resolve para a gente e tal, em nome de Jesus, pois uma hora eu conto com mais tempo, Deus resolveu.
1: Aí foi abençoada.
0: Graças a Deus.
1: Deus te abençoe, irmã. Dá glória a Deus, igreja. Bate palma para Jesus. Adore.
2: Isso tudo vem de acontecendo na Igreja Pentecostal Deus de Amor. Onde você estiver, você também é o nosso convidado especial para estar uma das concentrações da Igreja Pentecostal Deus de Amor. Você com toda a sua família, você é o nosso convidado especial para estar junto. Vem estar junto, ouvinte. Vem receber também as bênçãos de Deus na Igreja Pentecostal Deus de Amor. Marque aí, Rua Saldanha Marinho, número 740. Bem no centro da cidade de Ribeirão Preto, localiza a Igreja Pentecostal Deus de Amor. Então você aí é o nosso convidado especial. Entrada franca, venha participar de um culto, ouvinte, que Deus tem coisas firmes, coisas maravilhosas, excelente para você. Então, meu irmão, minha irmã, não fique de fora dessas concentrações da Igreja Deus de Amor. Bom, nesta quinta-feira estarei orando por você, estarei orando pela tua família também. Estarei para colocar nas mãos, fazendo aquela oração. Então, nem que tiver 4, 5 pessoas, eu estarei orando por você. Foi bênção de Deus, foi maravilha de Deus. Esses dias atrás, veio uma irmã, tomou uma decisão muito bonita, falou que ia ficar firme, voltou para Jesus, ouviu a palavra de Deus e voltou para Jesus. Na verdade, no culto do meio-dia, você vai ouvir assim uma palavra de incentivo para a sua vida espiritual, aquele incentivo para você se aproximar de Deus. É isso, é falado, mas em poucas palavras, e aí é feita aquela oração. Tá bom, meu irmão, minha irmã, você é o nosso convidado especial. Após do culto da manhã, com o nosso irmão presbítero Paulo Leandro. Ele vai estar daqui a pouquinho assumindo às 10 horas da manhã e vai ser transmitido também daqui a pouquinho. Em nome de Jesus, tá certo? Rua Saldanha Marinho, número 740, bem no coração de Ribeirão Preto. Venha participar que Jesus garante te dar a vitória. Eu queria que meu irmão e minha irmã participasse agora, 16993-71-2972, 16993-71-2972, nós estaremos orando por você. Eu queria que você observe a convenção dessa pessoa. Vamos ouvir como que ela fez para se converter, hein? Vamos ouvir? Eu quero que vocês ouvem. Vamos ouvir o último, né? Vamos ouvir o último aqui, quando nós vamos seguindo aí esta programação desta manhã de hoje.
3: Meu nome é José Carlos. Minha história começou quando a minha mãe faleceu, né? Eu já era complicado, com muitas situações tumultuosas na minha vida, separado da esposa. Não conseguia firmar em nada, andava armado na vila, usuário de droga, dava muito trabalho, né? Pegava armas para envolver com trocas de tiro. Mas teve um dia que eu estava jurado de morte na vila por envolver ali em situações complicadas. Eu peguei e vi um pastor pregando a palavra nessa favela, o pastor da Deus e Amor. Eu falei, eu podia aceitar Jesus, mas nesse dia não. Aí eu fui para casa e acabei me envolvendo ali com muitas drogas, álcool, e fiquei em coma. Deitei e falei que se eu saísse daquela situação, eu ia procurar ali aceitar Jesus. E eu saí daquela situação e aceitei Jesus. A partir desse momento, a minha vida mudou. E Deus me livrou daquelas pessoas que queriam me matar. E eu fui liberto do vício. E hoje, glória a Deus, aqui na Igreja Deus é Amor, na minha vida é só vitória.
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0: 9:37.
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Queridos e amados ouvintes, obrigado pelo carinho da sua sintonia. Vamos dando sequência a esta programação, lembrando a você que toda quinta-feira, aqui em nossa sede estadual da cidade de Ribeirão Preto, nós temos o nosso culto beneficente, a Associação Reviver Help, onde nós estamos aqui com esse culto maravilhoso da Fundação Reviver. Eu quero convidar você, ouvinte, para participar toda quinta-feira, no horário das 14h e também no horário das 19h. Você que vier aqui será abençoado por Deus. Às 14h, a nossa irmã Edna, ela está responsável pelo culto da tarde, onde vários pregadores comparecem e recebem as bênçãos de Deus. No horário da noite, das 19h, nós temos a presença da nossa irmã Raquel Camargo, ela que também traz a palavra de Deus e convida vários pregadores. Estamos na rua Saldanha Marinho, número 740, é a Igreja Pentecostal Deus de Amor, e com seu trabalho assistencial, o seu trabalho voluntário, o seu trabalho onde ajuda milhares de pessoas. Ribeirão Preto tem sido de modo assistido, de modo auxiliado pelas vidas que aqui vêm, pelas pessoas que aqui comparecem e são auxiliadas através da Associação Reviver Help. Deus abençoe você que tem ajudado, você que tem ofertado, e lembrando que temos também um projeto Casa Aberta, que em breve será aberta aqui na cidade de Ribeirão Preto. Mas até lá, seguimos orando e apoiando a obra da Fundação Reviver.

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Muito bem, ouvintes, que bênção. É o programa Voz da Libertação. Vamos seguindo com vocês nesta programação toda especial aqui em nosso horário local. E eu quero chamar a sua atenção para neste sábado. Atenção, porque será sábado, dia 23 de maio, no horário das 19 horas, teremos aqui um grande culto com o tema O Louvor que Liberta. E nesta noite de sábado, no horário das 19 horas, você é o nosso convidado para receber as bênçãos de Deus.

Venham adorar a Deus, engrandecer o nome de Jesus, venham louvar ao Senhor, venham receber a bênção dos céus nesse sábado agora, hein? No horário das 19 horas, dia 23 de maio, você é o nosso convidado especial. Nosso querido irmão cooperador Dinael Matos, ele vai estar pregando a palavra de Deus, orando em favor de todos na grande noite de sábado com o tema O Louvor que Liberta. Deus tem bênçãos para a sua vida. Deus tem vitórias, Deus tem maravilhas, Deus tem a palavra revelada, Deus tem o louvor, Deus tem a transformação na sua vida. Nesta noite de sábado, no horário das 19 horas, esse culto todo especial com a presença do nosso querido irmão cooperador Dinael Matos, que vai pregar e orar em nosso favor. A glória de Deus estará invadindo nossos corações, a glória de Deus estará conosco, a presença do Todo-Poderoso, a glória do Senhor estará restaurando todas as nossas vidas e você não pode ficar de fora. Nesse sábado, dia 23 de maio, no horário das 19 horas, aqui em nossa sede estadual de Ribeirão Preto. Você é o nosso convidado, estamos na rua Saldanha Marinho, número 740, venham com a sua casa, venham com a sua família, venham com seus entes queridos ser abençoado por Deus.

Venham louvar, venham adorar, venham engrandecer o nome do Senhor. Venham ser cheios do Espírito Santo nesta noite de sábado, no horário das 19 horas. Culto tremendo, hein? Culto abençoado com o tema O Louvor que Liberta. Você é o nosso convidado, nosso querido irmão, cooperador de Nael Matos, vai pregar, vai orar. O Espírito Santo vai derramar sobre as nossas vidas o seu poder e a sua unção. Tá, então, este convite especial, convite amigo para nesta noite de sábado, hein? Sábado não é dia de ficar em casa. Venham buscar, venham se encher do Espírito Santo de Deus. Anote o endereço, Rua Saldanha Marinho, 740, no centro da cidade de Ribeirão Preto. É o local da sua bênção e da sua vitória. Aguardamos você e também toda a sua família para ser cheio da presença do Senhor.

Muito bem, vamos seguindo, ouvintes que estão ouvindo o programa nesta manhã com Deus. Passa a mensagem agora para nós no 16993712972. Cadê as pessoas aí que estão no WhatsApp? Passa a mensagem agora, eu vou ver as mensagens de agora.

0: agora, tá bom? Quem passou agora nesta manhã de hoje, nós vamos já orar por você, tá certo? Eu tenho certeza que vai ser bênção de Deus. Aqui já está o WhatsApp aberto. E daí vamos junto, que eu tenho certeza aí, tem vitória de Deus na tua vida. Se passar um áudio, eu estarei te atendendo. É para oração, gente, é para oração. Então vamos lá, vamos seguindo. Programação da Igreja Pentecostal Deus de Amor. Nós estaremos orando por você daqui a pouquinho, ouvinte que está em casa, você que está no sítio, na chácara, na fazenda, onde você estiver aí, você é o nosso convidado especial para estar junto conosco, em nome do Senhor Jesus. Para agora é a oração aqui, gente, será que é a oração? Vamos ver, se é a oração, vamos lá. Oração. Tem uma irmã aí que está pedindo oração. Pegou de fundo, pequeno, mas é oração. Entendi, viu, minha irmã? Entendi, irmã, pedindo oração pela sua casa, para Deus abençoar a tua família. E nós vamos estar em oração, tá certo? Eu creio na vitória de Deus, irmã. Tudo acontece, cada coisa na vida da pessoa, não é verdade? Nós estaremos orando para a senhora, viu? Eu vi. Pegou de fundinho. Mas eu vou orar em favor da senhora, tá bom, minha irmã? Passo a mensagem. De repente você tem alguém que está internado, tem alguém que está passando um momento tão difícil. E daí o compromisso da minha irmã, do meu irmão, é fazer o quê? Ajudar essa pessoa. Quando você ajuda que jeito? Conforme, que jeito que a minha irmã ajuda alguém que precisa? E tem pessoa que pensa que é para tirar o que ele tem, eu vou tirar o que eu tenho, eu vou dar, eu vou de certo, isso é um, se você quiser, mas para ajudar, que eu digo a pessoa, em nome de Jesus. Ela foi mal, foi baixo, né? Foi baixo, não foi? O meu irmão Fábio. Fábio, eu acho que vai dar para ouvir, dá para ouvir certinho, tá bom? Vamos ouvir então, não é o Fábio não, eu tô falando do Fábio, não tem nada a ver. É a irmã mesmo que falou baixo, agora vai dar certo.
1: Pai do Senhor, irmão, sou irmã Aparecida Cidade Luiz Antônio.
0: Luiz Antônio.
1: Peço oração a favor da minha família, tá bom?
0: Sim.
1: É meu irmão Aparecido Bueno.
0: Tá bom.
1: Favor da minha saúde, favor da saúde dela. Todos irmãos aqui de cidade de Luiz Antônio.
0: Luiz Antônio.
1: Bom?
0: Tá bom.
1: Deus abençoe, Pai do Senhor.
0: Pai do Senhor.
1: Que Deus dê recompensa todas as orações. Que Deus continue usando os irmãos.
0: Amém.
1: Adoração.
0: Amém. Eu creio, minha irmã, eu creio na vitória de Deus, tá bom? Que Deus abençoe. O Bruno também de Vista Alegre, ele pediu oração para ele, para toda a família. O Bruno de Vista Alegre e Alto, ele pediu oração para toda a sua família, pessoas que sofreram AVC da sua família, ele pediu oração e qual nós vamos orar, sim, tá bom, meu irmão? Tá certo? O irmão Walter, ele pediu oração para ele, para toda a família dele. E o lar dele, a casa dele, também está pedindo oração para salvar essas almas que não encontrar força para ir à igreja. Olha, e quantas pessoas, hein, Walter? Quantas pessoas que não encontram força? Eu falo, um dia eu fazia, um dia eu ia até no monte. Um dia eu ia, eu orava demais, eu orei muito. Ah, eu ia cantava, eu gostava de cantar. Tem pessoas que tem esse, traz lá do fundo, ele começa a falar. Você sabia quando você fala aí dessa maneira, você tá com essa saudade aí, trazendo aí na sua mente, é o próprio Deus falando contigo, trazendo essa saudade. Esse é o próprio Deus, você entendeu agora a voz de Deus? É o próprio Deus falando no teu coração. Quando a pessoa começa a sentir e falar, eu orava bastante, eu jejuava, eu ia à igreja, duas, três, quatro vezes durante a semana. E hoje, é a luta, não estou aguentando a luta. Que é isso, irmão? Que é isso, minha irmã? Vai, então, meu irmão, faz aquilo que é bom. Você fazendo aquilo que é bom, vai dar certo. Que, aquilo que é bom, o que, que é? Servir a Deus, servir ao Senhor. Deus abençoe, meu irmão, que ouviu.

As contas bancárias passou, que bênção. Deus abençoe meu irmão que está ajudando aqui a manter esse programa no ar. Aqui o final do telefone dele, 6048. Deus abençoe, você mandou o comprovante. Nesse telefone 16993-71-2972. Deus abençoe o senhor grandemente. Quem passou também, minha irmã, Deus abençoe. Minha irmã também passou um comprovante também. Não vou dizer o seu nome, mas eu vou dizer só o final, o seu telefone. 11:32, o finalzinho. Você passou um comprovante também, ajudando a obra do Senhor. Que Deus abençoe vocês grandemente, a vida de vocês. Tá bom? Vamos orar? Nós vamos orar para todo mundo agora, todos os ouvintes estão em casa. Vocês aí que passou sua mensagem, nós vamos orar para que Deus abençoe cada dia, cada momento, cada instante a tua vida. Fecha seus olhos, liga seu pensamento com Deus. Agora, gente, chegou o momento da oração, chegou o momento de você prostrar aí e orar, falar com Deus, pedir misericórdia em nome de Jesus. Em nome de Jesus, vamos orar. Falamos com Deus a partir de agora. Glorioso Deus, eterno Pai, em nome de Jesus, tem misericórdia, perdoa os nossos pecados, nossas faltas, nossas falhas diante de Ti. Perdoa, Senhor. Vai de encontro esse ouvinte que está em casa, vai de encontro essa mulher que está acamada, esse homem que está acamado, vai de encontro essa criança, vai de encontro essa pessoa que está do outro lado, Senhor, que não sabe o que fazer. Senhor, perdoa os pecados, nossos pecados, nossas faltas, nossas falhas diante de Ti. Perdoa, Senhor, purifica nós com Teu sangue. Nós somos lavados, remidos no sangue de Jesus, e o sangue de Jesus nos purifica de todas as iniquidades, de todo tipo de pecado, porque eu sei, meu Pai, que sem o Senhor nada podemos fazer, sem a presença do Senhor nada podemos fazer. Senhor, entra com providência, Senhor meu Deus, entra com providência, Senhor meu Deus, entra com providência, Senhor meu Pai, entra com providência, dá vitória àquela minha irmã, Senhor, da cidade ali de, Senhor, de Jardinópolis. Ela passou a mensagem agora, disse que não está suportando mais. Ela falando assim, ela está gestante e está esperando a nossa irmã. Eu tenho certeza da vitória na vida dela, eu tenho certeza absoluta da bênção de Deus, do milagre de Deus sobre a vida dela, Senhor, dá vitória para que dê certo, tudo certo, ó Senhor da glória, em nome de Jesus, dá o livramento para ela, dá o escape para ela, que dê tudo certo, Senhor da glória, essa gestação, essa criança, em nome de Jesus. Quantas mulheres estão aí gestantes, dá vitória, Senhor, dá vitória à minha família, também à minha casa, dá vitória, dá o livramento, em nome de Jesus, cada um daquilo que é meu, daquilo que o Senhor colocou nas minhas mãos, aquela responsabilidade nas minhas mãos, só aquelas moças, aquelas jovens, aquelas adolescentes, que sejam aquelas crianças, dá o livramento, meu Deus, dá o livramento, são pessoas do meu, são pessoas do sangue, são pessoas, Senhor, da nossa vida, que faz parte da nossa vida, tem misericórdia, Senhor, prolonga nossos dias de vida, meu Pai, para nós fazer a Tua obra, prolonga meus dias de vida, Senhor, essa minha irmã que está em casa, esse irmão que está em casa, eu sei, meu Pai, que o dia do Senhor será surpresa para muitos, o dia do Senhor virá, oh meu Deus, tem misericórdia, tem misericórdia, tem misericórdia, Jesus, me ajuda, me dá força, me dá graça, Senhor, dá coragem, dá ânimo para nós, em nome de Jesus, dá o grande livramento para nós, a nossa família, dá o grande livramento a esse ouvinte que está em casa, dá a vitória, para que o nome do Senhor seja glorificado. Eu coloco essa oração nas tuas mãos, curando, libertando e salvando e transformando, no nome do Pai, do Filho e do Espírito Santo da verdade. Amém, Jesus.
Quero falar com você que saiu da presença de Deus, que você venha voltar para Jesus agora. Levanta sua mão para o alto, diga comigo: Senhor Jesus, a partir de agora eu volto para o Senhor, a partir de agora eu clamo ao Senhor, eu volto para Ti agora, que o meu nome volta no livro da vida. A partir de agora, Senhor da Glória, que nós entregamos o nosso caminho nas Tuas mãos. O meu nome vai escrito no livro da vida, que eu estou entregando a minha vida nas Tuas mãos. Perdoa os nossos pecados e dê a grande vitória em nome do Senhor Jesus. E graças a Deus.

0: Está aí, ouvintes, que Deus abençoe. Procure uma igreja pentecostal do chamado da sua cidade. Vão congregar, hein? Vão congregar imediato. Que Deus abençoe a tua vida grandemente. Deus abençoe o teu lar. Procure a congregar a igreja pentecostal do Jamuro. E a programação é Manhã com Deus, aqui com o operador Josias. E também junto aqui também, ouvinte, com vários convites também, pastor Cláudio Santos. E também a mesa de som controlando do outro lado, modulando os botões eletrônicos, está o presbítero Fábio Júnior. Nós vamos agora identificar as emissoras. Aí nós voltamos já, daqui a pouquinho. Estamos de volta, ouvintes. Fique ligado aí, não sai daí não. Não saia daí. Fique aí. São 10 horas em ponto.
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4: Os pescadores artesanais da região norte do país podem ganhar subsídio na gasolina utilizada para abastecer as embarcações. É o que prevê um projeto de lei do senador Sérgio Petecão, do PSD do Acre, aprovado pela Comissão de Infraestrutura. Segundo a proposta, o valor do incentivo à gasolina deverá corresponder à diferença do que é pago por esse tipo de combustível por embarcações brasileiras e estrangeiras. O objetivo é ampliar a abrangência da atual subvenção já concedida ao óleo diesel de barcos pesqueiros e assim aumentar a competitividade do setor. Como destacou o relator do projeto, senador Jaime Bagatoli, do PL de Rondônia.
5: Esta medida permite que esses pescadores artesanais finalmente se beneficiem de um suporte que já existe para outros setores, garantindo a viabilidade econômica de uma atividade que é o pilar do sustento de milhares de famílias amazônicas. A redução dos custos operacionais não apenas fortalece a economia regional, mas também otimiza toda a nossa infraestrutura logística de abastecimento.
4: O projeto ainda será analisado pela Comissão de Assuntos Econômicos. Da Rádio Senado, Patrícia Oliveira.
6: O presidente Lula sancionou uma nova lei que amplia os mecanismos de combate à violência doméstica e familiar no Brasil. A medida altera a Lei Maria da Penha, o Código Penal Brasileiro e a Lei dos Crimes Hediondos para incluir a violência vicária e criar o crime de vicaricídio. Essa é a prática de agressões cometidas contra pessoas próximas a uma mulher, como filhos, pais, dependente, pessoa de sua rede de apoio, com o objetivo de atingi-la emocionalmente. Esse tipo de conduta, conhecido como violência vicária, passa a integrar as formas de violência doméstica previstas na Lei Maria da Penha. A proposta surgiu de um projeto da Câmara dos Deputados e foi apresentado pelas deputadas Laura Carneiro, do PSD do Rio de Janeiro, Maria do Rosário, do PT, e Fernanda Melchiona, do PSOL, ambas do Rio Grande do Sul. Durante a discussão da proposta, a relatora na Comissão de Defesa dos Direitos da Mulher, a deputada Silvia Alves, do União de Goiás, falou em tom de desabafo, acusando deputados por machismo durante a análise do texto.
7: Eu queria que todos vocês abrissem o coração de vocês para que a gente possa proteger não somente crianças e adolescentes, mas todas as pessoas que serão usadas por um homem.
6: A nova lei também cria o crime de vicaricídio, caracterizado pelo assassinato de pessoa próxima à mulher com a intenção de causar sofrimento a ela. A pena prevista é de reclusão de 20 a 40 anos. A punição pode aumentar de um terço até a metade nos casos em que o crime for praticado na presença da mulher, contra crianças, idosos ou pessoas com deficiência, ou ainda em descumprimento de medida protetiva de urgência. A deputada Silvia Alves afirmou que a violência vicária, muitas vezes envolvendo o uso de crianças em conflitos familiares, tem crescido no país e ainda é pouco denunciado, apesar de sua gravidade.
7: Estudos recentes apontam ainda que a violência psicológica e a instrumentalização de crianças em disputas de guarda, visitas e migração internacional vem ganhando centralidade no relato das vítimas, fazendo com que a violência vicária seja cada vez mais reconhecida como uma das faces mais cruéis e ainda subnotificadas de violência no país.
6: Por fim, a medida passa a considerar o vicaricídio como um crime hediondo de acordo com as normas previstas na Lei dos Crimes Hediondos. Isso significa que a punição é mais rigorosa, com maior tempo de prisão e menos possibilidade de progressão da pena. Da Rádio Câmara de Brasília, Sofia Peçanha.
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0: É o programa Voz da Libertação, ouvintes, e vamos levando a você as informações, tudo aquilo que acontece na Igreja Pentecostal Deus é Amor. E hoje é quinta-feira, hein? Hoje é quinta-feira, eu estou aqui para te convidar para amanhã, dia 22 de maio, isso mesmo, amanhã, dia 22 de maio, no horário das 9 da manhã, meio-dia, 2 da tarde e também no horário das 7 horas da noite. Nós teremos amanhã 3 grandes concentrações aqui em nossa sede estadual de Ribeirão Preto, na rua Saldanha Marinho, 740. Amanhã, sexta-feira, dia 22 de maio, prossegue a grande campanha Guerra contra o Mal, Salmos 91, vivendo o melhor de Deus. Você que me ouve não pode ficar de fora, porque amanhã, sexta-feira, estaremos fazendo aquela poderosa oração em favor da sua casa e também da sua família. No horário das 9 horas da manhã, este que vos fala, pastor Cláudio Santos, eu vou estar com vocês para pregar a palavra de Deus e orar em seu favor. Isso mesmo, amanhã, no horário das 9 horas da manhã. Ao meio-dia, teremos o prosseguimento dessa grande campanha, onde você também não pode ficar de fora. Deus quer te abençoar. E no horário das 2 horas da tarde, presença confirmada do pastor Rafael Silva, ele que vai estar vindo da cidade de São Joaquim da Barra para pregar a palavra de Deus. E lembrando a toda amada audiência que nós teremos também no horário das 19 horas a presença do pastor Edmilson Fernando, ele que vai pregar a palavra de Deus. Então amanhã, sexta-feira, dia 22 de maio, você tem um encontro marcado com Deus. Quero chamar a sua preciosa atenção para você não ficar somente ouvindo a esta transmissão ou o convite. Ao contrário, quero te convidar para você estar conosco, para você estar recebendo a bênção de Deus. Não olhe para o tempo, não olhe para as estações, não olhe para o problema, não olhe para aquilo que está querendo tirar a sua fé, querendo roubar a bênção que Deus tem para a sua vida. Então, eu estou te convidando para você ser participante das bênçãos de Deus, onde nós vamos fazer aquela poderosa oração, a oração de libertação, e nessa oração você verá o sinal de Deus.
1: Todo sangue, todo laço da morte, todo espírito maligno, todo laço das trevas, sai agora, sai agora, saia, sai, sai, sai, sai, sai em nome de Jesus, sai, sai, sai em nome de Jesus, todo mal que foi feito contra esta vida, todo mal que foi feito contra esta casa, todo mal que foi feito contra esta família, nós te repreendemos, saia, saia, saia, saia, saia, saia, saia, saia, saia, saia, em nome de Jesus, saia em nome de Jesus.
0: Venha você, a sua casa, receber a oração da Igreja Pentecostal Deus é Amor. Somos uma igreja que ora, uma igreja que clama, uma igreja que busca a Deus. E nessa oração você não pode ficar apenas sem ter a tua fé movida, sem ter a sua fé em prática. Venha colocar a sua fé em ação na presença de Deus. Por isso eu estou te convidando para você estar conosco na rua

0: Saldanha Marinho 740, no centro da cidade de Ribeirão Preto, esquina com a rua Florenço de Abreu, onde nós temos o nosso estacionamento. Você pode vir com a sua casa, com a sua família, você pode vir com todos os seus amigos, amigas, todos que precisam receber o milagre das mãos de Jesus e a libertação. Olha, ouvinte, será então nesta sexta-feira. É amanhã, hoje é quinta-feira, dá tempo de você se organizar. Se você for olhar para o tempo, se olhar para as dificuldades, olhar para as indisposições, você não virá. Mas se você olhar para Deus, você virá receber o seu milagre. Veja o que Deus fez na vida do nosso irmão Otiniel, ele que recebeu a bênção de Deus.
1: Meu irmão aqui, qual o seu nome, irmão?
2: É Otiniel.
1: O que aconteceu, irmão Otiniel?
2: Meu irmão, ontem ele estava voltando do trabalho, aí no meio do caminho, eu sempre faço o voto do livramento para a família, por todos, e deixei um voto com ele e ele guarda no bolso. Falei, vai que Deus é contigo. Na hora que ele voltou, faltou o freio do carro dele, ele quase bateu na traseira de um carro, o farol fechou, ele veio, faltou o freio, subiu a guia, estourou o pneu da frente, e Deus deu o livramento dele não bater tanto, não atropelar ninguém e nem bater na traseira do outro carro. E não aconteceu nada nem com ele e com o ajudante dele.
1: Qual o nome do seu irmão?
2: É Bento.
1: O seu irmão Bento, irmão Antônio, recebeu esse milagre através do voto do livramento, foi isso?
2: Isso, e tem mais uma benção ainda, minha irmã...
1: Mais benção, que maravilha!
2: A minha irmã, na semana retrasada, ela estava num farol esperando num mototáxi, aí veio um carro e bateu na traseira da moto deles e não passou, sabe, o farol estava fechado, estava no farol fechado, o cara veio e bateu atrás e não socorreu, sumiu, foi embora. E ela chegou no hospital, só teve luxação, deu livramento de morte.
1: Deus deu livramento de acidente também. E o senhor faz voto, o irmão faz voto para a família inteira do livramento?
2: Sempre, para a família inteira. E Deus tem honrado. E eu faço sem entender, mas eu sinto que eu faço pelos amigos, para a família, para todos. E isso move o céu.
1: O senhor vai parar de fazer voto do livramento ou vai continuar?
2: Não, eu vou continuar. Enquanto Deus me permitir, eu vou continuar.
1: Quem faz voto do livramento aqui na igreja de Deus e amor também? É livramento, olha, o irmão Bento, a irmã dele também, né, foi receber o livramento, irmão Antônio de muita fé. O senhor mora que bairro aqui?
2: Lá no Parque Ribeirão.
1: Deus te abençoe, povo de Deus, olha aí, meus irmãos. Pode dar glória a Deus!

0: Aí está, ouvintes, olha aí que testemunho tremendo, que bênção Deus tem operado através das campanhas, dos votos, dos propósitos. Deus tem operado através da fé na Igreja Pentecostal. Deus é amor. E olha o que Deus tem preparado para a sua vida nesta sexta-feira, é algo extraordinário. Amanhã, então, eu quero te convidar, hein? Olha, dá tempo, ouvintes, nós estamos hoje, nesta quinta-feira, abençoada por Deus. Eu estou aqui para te convidar, porque amanhã dá tempo, amanhã em 4 grandes horários, você receberá as bênçãos de Deus, 9 horas da manhã, meio-dia, 2 horas da tarde e também às 7 horas da noite. Não fique somente ouvindo esta programação, venha ser abençoado por Deus na Igreja Deus Amor. Escute aí o que Deus fez na vida da nossa irmã Edna, ela foi curada das dores que ela sentia no seu tornozelo. Olha aí que milagre tremendo, ouvintes.
1: Que o Espírito Santo está revelando, o Espírito de Deus revela, tem uma pessoa aqui em nosso meio, me diz o Senhor Jesus, que você estava hoje com uma dor muito forte, me diz o Espírito de Deus, no seu tornozelo. Presta atenção, Deus lhe mostrava o nervo ali no seu tornozelo, inflamado. Jesus está curando. Vem aqui, irmã, vem aqui, vem aqui. Cadê o Glória a Deus de Ribeirão Preto? Aleluia! Jesus está trabalhando aqui. Quem acredita da glória a Deus? Cadê a irmã? Vem aqui, irmã, vem cá. Vem aqui um pouquinho. Aleluia! Qual o seu nome, irmã?
2: Edna.
1: Ô, irmã Edna, o que aconteceu? Dá um espacinho aqui, irmã, por favor. Vem aqui, irmã. A irmã sentia essa dor?
2: Sim, irmão. Hoje de manhã, olha que eu levantei, eu não sentia mais minhas pernas. Aí meu tornozelo está tudo inflamado mesmo, está constatado pelos médicos, eu tenho exame, eu tenho fibromialgia, então meus nervos estão tudo inflamados. Aí eu levantei, não senti minhas pernas, voltei e deitei. Falei, não estou legal, vou deitar um pouquinho aqui. Aí foi melhorando. Aí eu clamei o sangue de Jesus, falei, hoje eu vou na igreja, porque hoje o Senhor vai me revelar.
1: E a dor foi embora?
2: Na hora, irmão, na hora, eu creio. Que em nome de Jesus, eu nunca mais vou sentir isso, porque Deus me curou naquela hora ali.
1: Meu Deus, irmã Edna, bate o pé no chão, que a irmã sentia a dor. Olha ela batendo o pé no chão. Sumiu!
2: Sumiu na hora.
1: Quem te curou, irmã?
2: Jesus.
1: Você mora em Ribeirão Preto aqui?
2: Moro em Ribeirão.
1: Deus te abençoe. Olha aí, cadê o Glória a Deus de Ribeirão Preto? Jesus faz milagre, dá glória a Deus. Meu Deus do céu, se você ficar atento, você vai ver o milagre de Deus na tua vida também.
0: Aí está, ouvintes, milagres, curas, olha a bênção que a nossa irmã Edna recebeu das mãos de Deus ao orar, ao clamar, ao buscar a face do Senhor, a clamar a Deus, Deus enviou do céu a sua provisão. E você que está me ouvindo agora, não sei o que você está passando, eu não sei o que você está enfrentando, mas Deus tem o melhor para a sua vida. Nesta sexta-feira, amanhã, dia 22 de maio, isso mesmo, no horário das 9 da manhã, no horário do meio-dia, 2 da tarde ou 7 horas da noite. Este que vos fala, pastor Cláudio Santos, eu vou estar com vocês pregando a palavra de Deus pela manhã, às 9 da manhã você virá receber a bênção do Senhor. E no horário das 2 da tarde, pastor Rafael Silva, e no horário das 7 da noite, pastor Edmilson Fernando. Você é o nosso convidado para ser impactado por Deus, para ser tocado pelo Espírito Santo, receber aquela unção com azeite, e olha, sobre a sua cabeça, que você verá a bênção de Deus e o livramento do Senhor. É você que está me ouvindo agora, cansado, oprimido, você que está me ouvindo agora, desesperado, abatido, é você que está me ouvindo agora, precisando de uma resposta das mãos de Deus. Eu estou falando com você neste momento, que você venha clamar por Deus, chamar o nome do Senhor, e Deus vai te ajudar, Deus vai te abençoar, Deus vai derramar do céu a sua bênção. Então amanhã, sexta-feira, você é o nosso convidado, tem um encontro marcado com Deus aqui em nossa sede estadual da cidade de Ribeirão Preto, Rua Saldanha Marinho, 740, esquina com a Florenço de Abreu. Que Deus abençoe, ouvintes. Eu aguardo todos vocês. Lembrando que eu quero fazer aquela oração proposital, a oração do propósito do formulário O Deus do Impossível. Já estamos chegando praticamente no final deste propósito, O Deus do Impossível, do formulário. Teremos aí somente mais um mês de junho para nós fazermos este propósito, e você dá tempo ainda de participar e fazer o seu formulário O Deus do Impossível. Tá certo, ouvintes? Olha, eu quero orar por você, junto com todos os nossos queridos, amados irmãos e irmãs, vamos clamar pela sua vida. Que Deus te abençoe. Vamos seguindo. É o programa A Voz da Libertação.

sobre as proteções, os materiais, os preparativos para a guerra. Davi, ele é essa pessoa da sua época que poderia, como eu disse, falar com precisão sobre guerra, sobre proteção, sobre estratégia, sobre planejamento de guerra, porque ele foi um homem guerreiro. Deus escolheu ele como um homem guerreiro, levantou ele para a sua época para manejar a espada. E para manejar, para lutar, não precisa, não só é necessário lutar, não é só necessário, não é só atacar o inimigo. Quem pode entender assim comigo, diga a glória a Deus. Em uma guerra, em uma batalha, você não pode somente atacar, você precisa também se defender. E para se atacar, precisa saber a hora certa. Para se defender, precisa saber também a hora exata, como se defender, se proteger do inimigo. E no tempo que estamos vivendo, irmãos, dia que vivemos, ou a nossa vida, possamos afirmar, aleluia, com segurança, que todo dia nós enfrentamos uma batalha. Todo dia é uma guerra para conosco, todo dia é uma batalha, não fisicamente, não contra alguém humano, porque a Bíblia vai dizer que a nossa guerra, a nossa batalha não é contra a carne e contra o sangue. Nesse texto e nesse contexto que Davi vai dizer, ele dizia isso porque ele vivia isso o dia a dia, era a tua atualidade. Ele vivia isso, meus irmãos. Havia guerra, havia um momento de trégua, mas a vida toda praticamente de Davi foi vida, foi tempos de batalha, foi tempos de guerra. Então eu, como eu disse já anteriormente, ele era a pessoa que poderia falar com segurança, com precisão, sobre guerra, sobre como atacar e sobre como se defender. Eu e você vivemos, aleluia, num tempo de guerra, uma guerra espiritual. Se eu perguntasse a alguém, ou pedisse a alguém vir aqui à frente agora e falasse aqui no microfone, se você enfrentou alguma dificuldade, alguma batalha para chegar até aqui no templo, aleluia, com certeza alguém ia dizer: sim, pastor, eu enfrentei uma luta, eu enfrentei uma dificuldade para chegar até aqui. Deixa eu perguntar, quem enfrentou a luta para chegar hoje aqui? Glória a Deus. Quem tem enfrentado luta no dia a dia?

0: enfrentado batalha, dificuldade, não com pessoas, mas talvez, irmão, na vida espiritual, você tem enfrentado, muitas vezes, pessoas te afrontam, pessoas vêm até você, mas por trás disso, não é a pessoa, é uma força maligna, é uma força terrível do inimigo, e aí é que você precisa saber na hora que você deve atacar, na hora que você deve se defender. Qual é a arma que você vai usar? Há momento que você precisa usar a espada, há momento que você precisa usar a flecha, e há momento que você precisa se defender, há momento que você precisa se recuar, há momento que você precisa avançar. Quem pode entender assim, diga glória a Deus. Quem pode entender assim, diga amém. Oh, glória a Deus. Então, irmãos, e o que a Bíblia está dizendo para nós? Olha, porque ele te livrará do laço do passarinheiro e da peste perniciosa. Aqui nós vamos ter, como eu disse, no contexto que Davi, ele viveu a sua antiguidade, o contexto de toda essa história. Era um tempo, eu não me lembro aqui de memória qual foi a última guerra, a terceira guerra mundial que aconteceu, não lembro qual ano que foi, mas você sabe que quando acontece, esse tipo de coisas, tipo de guerra, é tempo difícil, irmãos, é tempo trabalhoso, é tempo de escassez, é momento que o inimigo, ele está atacando, ele está querendo avançar, e quando tem guerra, qual é o objetivo? É tomar o território, é tomar dentro daquele território. Por exemplo, hoje as guerras são, qual são as guerras de hoje? É por minério, é pelo combustível, né? E assim por diante. É por isso que há esse tipo de guerra, é uma nação, é um governo querendo tomar aquilo que não é dele, aquilo que não é daquela nação, mas ele quer invadir, ele quer tomar a força. E assim, irmãos, nós temos um grande inimigo, nós temos um grande adversário, ele também é o inimigo de Deus, também ele é o adversário de Deus, mas nesta manhã eu quero dizer à igreja, eu quero dizer aos ouvintes, e abro os parênteses aqui, que em toda batalha, em toda guerra, há um general, há um comandante que ordena, que instrui a hora de atacar, a hora de recuar, a hora de se defender, é uma preparação que há necessário, e nós temos, aleluia, um general, um comandante, que é chamado Jesus Cristo de Nazaré, aleluia, que ele está nos instruindo cada dia, cada culto, cada leitura de Bíblia, cada dia que você lê a tua palavra do Senhor, cada momento que você abre a Bíblia para meditar, para examinar a Bíblia, é Deus te preparando, aleluia, mostrando para você as artimanhas do inimigo, mostrando para você, te ensinando como você vai atacar, como você vai se defender. Quem entendeu assim, diga glória a Deus. Quem entendeu, levante a mão, diga glória a Deus. Oh, maravilha! Só quem entendeu, bate palma e dá glória a Deus. Para o nosso Jesus, porque ele te livrará do laço do passarinheiro e da peste perniciosa. O laço do passarinheiro e da peste perniciosa. Quando há essas situações, irmãos, há fome, há peste, há doença, porque falta muitas coisas, mas a Bíblia está enfatizando para nós, a palavra de Deus, que o Senhor livrará do laço do passarinheiro. O Senhor vai livrar você do laço do inimigo. Deus vai livrar a sua casa do laço do inimigo, mas você precisa servir ao general de guerra. Você precisa servir o Senhor dos senhores, para ele poder te livrar. Aqui na minha fala eu quero dizer que sempre eu falo, irmãos, que Deus, segundo a Bíblia, ele tem compromisso com aquele que tem compromisso com ele. Deus não tem compromisso com aquele que não tem compromisso com ele, aquele que não guarda a palavra, aquele que não honra ele, aquele que não respeita ele, aquele que não dá reverência a ele, ele não tem compromisso com ele. Uma comparação muito fácil de fácil entendimento, por exemplo, quem aqui ainda trabalha? Quem trabalha? Quem já é aposentado? Quem já é aposentado? Alguns irmãos já são aposentados, né? Glória a Deus. Para os que já são aposentados e para os que trabalham ainda. Por exemplo, quando os que eram aposentados trabalhavam, CLT ou não CLT, se você não trabalhasse, faltasse dias de trabalho e não levasse atestado, você receberia o seu salário? Receberia? Os que trabalham atualmente, se você faltar numa empresa que você trabalha, não levar atestado, justo, né? Pode levar atestado aleatório, mentiroso não, viu? Que Deus não vai aprovar. Glória a Deus. Pode aprovar para o homem, mas Deus não aprova essas coisas não. Amém? E aí você falta e não justifica. Aí que dia que você faltou, você vai receber? Não. Certo que não. Por exemplo, você entrou numa empresa, registrou naquela empresa, aí você não vai trabalhar nem um dia. O teu patrão, dono da empresa, tem obrigação de dar o seu salário? Tem obrigação de pagar o seu salário? Se você não está doente, você não justificou. E aí você chega lá no dia 5, dia 10, está esperando o dinheiro compensar na conta, porque hoje é difícil pegar o dinheiro físico, né? Compensa direto da sua conta, vai compensar, como diz o povo do Pará, mas quando? Nunquinha, amém? Então, o patrão não tem compromisso com aquele que não cumpre com as suas normas da empresa de trabalho. Da mesma forma, é Deus. Ele não tem obrigação de guardar, de livrar aquele que não tem compromisso com ele, que não guarda a palavra dele. Mas aquele que guarda a sua palavra, aquele funcionário que trabalha certinho, não falta, cumpre todas as normas e regras da empresa, com seguridade, o dia do pagamento, lá está o salário dele completo e muitas vezes bonificado com bônus. Quem entendeu, diga glória a Deus. Muitas vezes vai estar com bônus lá no seu salário, vai ter surpresa para você. Da mesma forma, irmãos, é Deus. Quanto mais nós somos fiéis a Deus, a sua palavra, Deus vai te abençoar. Eu quero perguntar nesta manhã, quem quer receber muitas vitórias de Deus? Quem quer receber livramento? Quem quer ser que Deus te guarda? Que Ele te coloca, que Ele corta o laço do passarinheiro? Então eu digo, igreja, ouvintes, guarda a palavra de Deus, honra Deus, aleluia. Aleluia, seja fiel a Deus, que Deus será fiel contigo. Oh, glória, dá para dar um glória a Deus, igreja. Aleluia. Oh, glória, ele te livrará do laço do passarinheiro e da peste perniciosa. O verso de número 4, que é o nosso, ponto aqui, que é do escudo, ele te cobrirá com as suas penas. Glória a Deus. Irmãos, talvez, quem não está nos acompanhando, quem está aqui, talvez você vai dizer, mas Deus tem pena? Aleluia. Debaixo das suas asas estarão seguros? Deus tem asa? Deus tem pena, Deus tem asa, Deus é uma ave. Às vezes a gente lê a Bíblia, a gente prega e não explica, né, irmãos, amém? Debaixo, aleluia, Ele te cobrirá com as suas penas, e debaixo das suas asas estarão seguro. Aqui, irmãos, é uma forma figurativa, é uma forma figurativa que o salmista está dizendo. Por que ele está falando isso? Porque aqui ele vai associar, se você, não vou lembrar o capítulo, o versículo, mas no livro de Mateus, Jesus vai dizer, como a galinha quis juntar os seus filhote debaixo das suas asas para te guardar, para te proteger, assim quis o Senhor também te guardar debaixo das suas asas. Porque a galinha, quem mora em sítio, quem já viu, quem está me ouvindo, que mora no sítio, já foi no sítio, cria, tem o criame de ave, você sabe que quando o predador vem para pegar o filhote, ela protege, né? Ela protege, ela põe debaixo das suas asas. Quando tá frio, eu lembro quando eu morava no sítio, quando tá frio, muito frio, a galinha abre as asas e o filhotinho entra debaixo, fica ali escondido, protegido. Quem já viu isso? Quem já viu isso? É fato ou não é? É verdade ou não é? Então, por isso, o salmista, ele vai descrever que o Senhor vai te cobrir, glória a Deus, com as suas penas, e debaixo das suas asas estará seguro. Ele te cobrirá com as suas penas, debaixo das suas asas estará seguro. Veja, queridos, o cuidado de Deus, veja o amor de Deus, veja a proteção de Deus. E, irmãos, amém? Se nós não sermos servo do Senhor, se nós não quisermos compromisso com Deus, você acha que Deus vai ficar guardando? Deus vai te guardar? Deus vai te proteger? Não vai. Então, por isso eu digo que melhor coisa é servir a Deus. Melhor coisa é andar na presença de Deus e obedecer a sua palavra. Quem entendeu, diga glória a Deus. No frio, a galinha protege o seu filhote. Do frio, né, irmãos? Do predador. Ela não deixa, glória a Deus, o predador pegar. Ela protege do frio. Assim é Deus. Ele nos protege do predador chamado Satanás. Glória a Deus. Já estávamos em guerra. Quando o adversário vir para nos atacar, o Senhor vai, aleluia, ele nos ensina como nós se defender. Ele nos ensina como, quando o inimigo vem para nos pegar, quando não estamos no momento de atacar, Deus estende as tuas mãos e nos protege. Glória a Deus! Como está dizendo, Deus não tem pena, Deus não tem asa, porque a Bíblia diz, para a gente entender melhor, que Deus disse, lá no começo da Bíblia, Deus disse o quê? Façamos o homem a nossa imagem e a nossa semelhança. Então, Deus fez nós parecido com Ele. Glória a Deus. Quem entendeu, diga glória a Deus. Deus fez nós parecido com Ele. Primeiro homem, sem pecado, sem erro algum. Mas quando o homem erra, nós perdemos essa semelhança de Deus após a queda, após o pecado. E como vai ser? Vamos ser parecido com Deus? Sendo fiel, tendo caráter, aleluia, fugindo do mal, como Jó fugiu do pecado. Quem entendeu, diga glória a Deus, andando no caminho reto, porque Deus é reto, Deus é fiel. Quem entende assim, diga amém. E aí diz a palavra, debaixo das suas asas estará seguro, aleluia. Não tem outro lugar, irmãos, para nós se refugiar, se não for em Deus. O próprio salmista vai dizer, o Senhor é o nosso, aleluia, o nosso refúgio, a nossa fortaleza. Aí, seguindo, ele diz assim, ó, será seguro, a sua verdade é escudo broquel. É escudo broquel. O escudo Eu já estou caminhando aqui para finalizar a mensagem. O escudo que o soldado usava, que o escudo atualmente ainda, na época ele era feito do quê? De couro e de bronze. De couro e um metal, alguma coisa assim, que protegia. Porque quando o soldado ia para a guerra, ele colocava, tinha uma presilha, ele aprisilhava no braço, ou se ele é direito, ele aprisilha no braço direito ou no esquerdo, né? Porque ele vai manejar a espada com a direita, e se ele era esquerdo, ele colocava o escudo na direita. Para quê? Para quando viesse as flechas, ele se protegesse. Quando viesse a espada, ele se protegia. Quem entendeu, diga glória a Deus. Então esse é o objetivo, é a armadura, é o escudo, é para isso, para nos proteger. E o nosso escudo hoje, irmãos, amém, continua sendo Deus. O Senhor nos dá o revestimento, o Senhor nos dá, aleluia, o escudo, glória a Deus, Ele nos dá a espada do Espírito para nós usar contra o nosso adversário. Glória a Deus, e a espada do Espírito não é outra, se não for a palavra de Deus. Quem entendeu assim, diga glória a Deus. No livro de 1 Reis, capítulo 10, 17, a Bíblia vai dizer que Salomão mandou fazer 300 escudos ao soldado. Glória a Deus também. A Bíblia afirma que havia homens valentes de Rubi, de Gate e de Manassés que trazia escudo e espada e estava no arco. Aleluia. No livro lá do Salmos, de número 115, e 9 ao 11, por vez repetia-se, por três vezes, repetia que o Senhor é o nosso amparo e escudo, glória a Deus, para a peleja. Sem o escudo, sem a proteção, você não pode ir à peleja. Diga glória a Deus. Porque, irmãos, muitas pessoas, até eles começam a caminhada cristã, muita pessoa até levanta a mão, aceita Jesus, com muita fé, com muita sede de Deus, mas ele esquece que ele precisa se preparar. Ele esquece que ele precisa orar, que ele precisa vigiar. É a ordem de Jesus, vigiai e orai. Ele esquece que ele precisa se preparar. Irmão, nós estamos num campo de batalha todos os dias. Contra o inimigo. Você acha que você, que aceitou Jesus, que está na fé já, às vezes a pessoa vivia numa vida errônea, às vezes a pessoa vivia na bebida, nas drogas, em coisas terríveis. Você acha? Porque, irmãos, eu já vi falar que quando a pessoa faz parte de algum grupo aí, de facção, coisa assim, quando ele entra, ele faz uma aliança, e aí ele não pode sair, porque se ele sair ou ele abandonar, ele é ameaçado, às vezes eles matam, às vezes ele sequestra a família, ameaça, olha, você não pode nos deixar, você fez uma aliança, você fez um compromisso, e aí ele é ameaçado. Para você entender, no mundo espiritual é assim também. O inimigo, meus irmãos, e quando estamos servindo a ele, estamos fazendo a vontade dele, ele está do nosso lado, ele está nos ajudando, ele está nos incentivando, nos pulsionando a fazer coisas erradas. Por exemplo, quando eu não conhecia Jesus, eu era uma pessoa que bebia muito, meus irmãos, gostava muito de jogo. Bebia demais, a ponto de estar aos meus 20, de 22 a 23 anos, a mãe estava quase que virando alcoólatra. Segunda-feira, irmãos, o coração parece que ia sair pela boca. Estava 1000 por hora, acelerado de tanta bebida que eu tinha bebido sexta, sábado e domingo. Quando eu aceitei Jesus, porque eu tentei parar algumas vezes. Parei uma semana, parei 15 dias, máximo um mês. E quando eu voltava era pior. Misericórdia. E quando Jesus me resgatou, aleluia, quando Jesus me resgatou, você acha que o inimigo ficou contente? Não, de jeito nenhum. Ele tentou me trazer de volta. Ele tentou me resgatar. Os amigos, entre aspas, disseram, a gente não dá para você 30 dias para você estar aqui de volta com a gente, aqui jogando, bebendo novamente. Não damos 30 dias. Você, eles olhavam para dizer, você, gente que você é, duvido. Digam glória a Deus. Mas o Senhor, meus irmãos, me resgatou, aleluia, como diz a palavra, tu és meu, aleluia. Oh, glória a Deus! Ouvintes, entrega a tua vida a Jesus, porque tu és o Senhor. Quem está aqui nesta manhã que não entregou a tua vida a Jesus? E aí, irmãos, a gente precisa de se entregar. A gente precisa de alguém para nos ajudar. Deus nos ajuda, mas precisamos de alguém na terra, de alguém, Deus usar alguém para nos ajudar. Então você que é novo convertido, você ouvinte está nos acompanhando, que já aceitou Jesus, procura um servo de Deus, procura um servo de Deus, um pastor da sua igreja, se chega até ele, pede ajuda, amém? Se identifica com alguém na igreja, meus irmãos, os irmãos têm que ajudar os novos convertidos, porque Jesus resgatou ele, Jesus ajuda, mas nós precisamos ajudar também. E aí, irmãos, porque eu comecei a dizer porque as pessoas param, não continuam, porque o adversário não quer te perder. Ele não quer te perder de jeito nenhum. Ele quer que você continue naquela vida errônea, gastando o seu dinheiro naquilo que não é pão, como diz a Bíblia, que vai te destruindo. Mas, aleluia, Jesus não quer isso para nós. Aí ele não quer te perder. Então aí a pessoa não tem ninguém que ajuda. Ali alguém não estende a mão, por isso que nós temos que estender a mão para as pessoas. Temos que estar pronto a ajudar. E aí, irmãos, amém? O Senhor vai nos preparando com o escudo da fé, com a espada do Espírito. Eu estava dizendo aqui alguns versículos, né? Deixa eu ver o último aqui para nós orar. Está no livro de Efésios, no capítulo de número 6, no versículo de número 16, o apóstolo Paulo também ordenou que o cristão use o escudo da fé, aleluia, o escudo da fé na peleja contra o inimigo invisível, dizendo, tomando sobre tudo o escudo da fé, e com a qual poderás apagar todos os dardos inflamados do maligno. Com o escudo da fé, com a espada do Espírito, você vai vencer. Amém? Quem entendeu, diga glória a Deus. Então se apegar com o Senhor, muitas pessoas, por isso você encontra muitas pessoas afastadas, muitas pessoas para da fé, às vezes até mesmo ex-pregador, ex-pregadora, ex-cantor, ex-missionário, ex-pastor, ex-presbítero, ex-diácono, porque o inimigo, não é porque eu sou pregador, não é porque eu sou pastor de uma igreja, que o inimigo não vai me atacar. É aí que ele ataca, irmãos, amém? É aí que o diabo ataca. Porque você está na linha de frente. Quem entendeu, diga glória a Deus. Por isso, a Bíblia diz para nós orar um pelos outros. Quem entendeu, diga glória a Deus. Então eu oro por vocês, vocês oram por mim, nós oramos um pelo outro, e o Senhor vai nos guardar debaixo das suas asas. aleluia, debaixo das suas asas, e vamos usar o escudo da fé para apagar os dardos inflamados do maligno. Vamos usar a espada do Espírito, que é a palavra de Deus. Amém? Quem entendeu, diga glória a Deus. Ouvintes, usa a fé, usa a espada do Espírito. Eu vou terminar. Irmãos, às vezes, tem coisa, sempre eu digo isso nas minhas pregações. Tem hora que é necessário orar para curar pessoas, Jesus mandou orar. Expulsar demônio, Jesus mandou expulsar. Mas Jesus falou também dos falsos, falso profeta, do espírito enganador, e contra os falsos profetas e espírito enganador, você pode orar, você pode jejuar, sabe, mas você não vai conseguir vencer. Você só vai vencer é através da palavra. Você vai mostrar a verdade. Amém? Por isso tem que usar a palavra. Quem entendeu, diga glória. Tem hora que é necessário orar. Necessário expulsar é. Mas tem hora que você tem que usar a palavra. Contra espírito engano, você vai dizer, não, está escrito aqui, ó. Falso profeta, está escrito aqui, ó. Você vai mostrar na Bíblia. Por isso, no livro de João, capítulo 5, versículo 39, Jesus mandou examinar a Bíblia, mandou examinar a palavra. O irmão está vendo, é isso mesmo, querido? João 5, 39, confere para nós aí. Jesus disse, examinais as Escrituras, porque com a dela tem a vida eterna, de mim que testifica. O irmão está olhando para nós lá, amém? Glória a Deus. Então tem hora que tem que usar a palavra, em tudo, mas contra esses males, espírito engano, falso profeta, amém? É a palavra que a gente vai conseguir mostrar para eles na direção de Deus. Que Deus abençoe, ouvintes. Deus abençoe. Aleluia, você está nos acompanhando nesta manhã. Achou aí, querido? É isso mesmo, né? João 5:39.
1: Essa é mais uma transmissão, ouvinte, direto ao vivo da Igreja Pentecostal Deus de Amor, Ribeirão Preto, Rua Saldanha Marinho, número 740, bem no coração de Ribeirão Preto, bem no centro da cidade, próximo, ouvinte, à rodoviária, na responsabilidade geral, pastor Cláudio Santos. Você que está em casa ouvindo não pode perder a bênção de Deus, meio-dia tem mais. Meio-dia eu já estou pronto, eu estarei em nome de Jesus, pronto que eu digo, eu já estou no interior da sede estadual de Ribeirão Preto, estarei orando em seu favor no horário do meio-dia, às 14 horas vai estar o culto da Reviver, no horário das 19 horas também. Tudo hoje, tudo para hoje. Você não pode perder a bênção de Deus. Você que está, talvez neste momento, tem condições de estar cultuando. Eu tenho que ir, por quê? Irmão, traga o nome da sua família, coloque na urna da oração. Traga o nome, coloca no livro. Você aí que está em casa, que não aceitou Jesus, aceite Ele como Salvador da sua alma. Você que não aceitou a fé em Cristo, aceite hoje. Se você saiu, volte hoje para Jesus, que Jesus, Ele te aguarda, meu irmão. Fica firme. Então é para isso que você vai vir ouvir a palavra de Deus, e ouvir vai nascer a fé dentro de você. Tá bom, meu irmão? Tá bom, minha irmã? Que Deus abençoe a tua vida. Deus abençoe o teu lar, a tua família. E Deus abençoe nosso irmão presbítero Fábio Júnior. Deus abençoe grandemente a sua vida. Aqui é seu irmão em Cristo, o cooperador Josias. Despeço de vocês todos com a paz do Senhor Jesus. E segue no ar o programa Manhã com Deus.
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1: 11 horas 7 minutos em São Paulo. Bom dia para você ligado na Rádio Deus e Amor. Este é o Manhã com Deus, fazendo a sua companhia, e agora estamos em rede nacional para todo o nosso imenso Brasil. Sou seu irmão em Cristo, Diácono Natiel Reis, o Papa Chibé Paraense, e chego para fazer a sua companhia até 12 horas. E depois tem a oração, aquele momento de encontro com Deus. Na mesa técnica de áudio está ele, Lucas Rione, na sonoplastia. E você é convidado também a interagir conosco através do nosso número WhatsApp 11 98292 3392. Vem chegando, porque hoje é culto beneficente em prol às instituições GVV, os braços assistenciais da nossa Igreja Pentecostal Deus e Amor. Eu te falo isso no caminho. Onze horas, 8 minutos. Que Deus te abençoe, onde quer que você esteja nos ouvindo, onde quer que você esteja acompanhando o programa Voz da Libertação. Saiba que este programa é um órgão de informação pertencente à Igreja Pentecostal Deus é Amor, fundada no dia 3 de junho de 1962 pelo saudoso missionário Davi Martins de Miranda. Responsabilidade atual é da nossa presidente do Conselho Deliberativo das Igrejas Deus e Amor, a irmã Ereni Miranda. E é claro que nós estamos em clima de festa para os 64 anos da nossa Igreja Pentecostal Deus é Amor, que acontecerá num fim de semana todo especial, nos dias 13 e 14 de junho, aqui na sede mundial da nossa Igreja Deus e Amor, na Avenida do Estado 4568, no bairro da Liberdade, no centro de São Paulo. E sobre esse assunto e outros mais, eu converso com você a partir de agora, aqui neste momento especial, com você na Rádio Deus é Amor.
2: E quem fala é o irmão Luciano, da Assembleia de Deus, de Macaíba. Amo este programa. Deus abençoe, Deus os guarde. Amém.
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1: Muito obrigado pelas interações, envios de mensagens de texto e também de áudio para a nossa central de produção internacional. E se você ainda não participou com a gente, mande a sua mensagem, a sua interação agora mesmo que eu quero fazer menção do seu nome aqui neste Manhã com Deus, todo especial de quinta-feira, 21 de maio deste ano 2026. E é claro, se você tiver um testemunho também para relatar, para contar, aumentar a nossa fé, fique à vontade, porque aqui nós damos esta possibilidade, esta oportunidade para que você também fale, relate aquilo que Deus está fazendo em sua vida, através de você e, é claro, através da nossa Igreja Pentecostal Deus é Amor. Algumas interações chegando aqui para a nossa central de produção internacional. Olha aqui, a nossa irmã Patrícia está participando. O código DDD dela é o 31, final 9643. Está deixando aqui uma mensagem toda especial, fazendo seu pedido de oração em favor dos filhos, Fabrício, por livramento, Vinícius também. E falando que eles estão precisando muito, muito serem abençoados por Jesus. E ela diz que ama a Rádio Deus é Amor e que é fã. Ela fala da cidade de Curvelo. Que Deus abençoe. Obrigado, muito obrigado mesmo por esta interação. E é claro que nós vamos orar por você, irmã Patrícia, e por toda a sua querida família. Não esqueça, hein? Nós estamos em oração constantemente aqui em nosso santuário, na Avenida Prefeito Pereira Passos, número 10. Os obreiros, homens e mulheres de fé, guerreiros que estão nas trincheiras da batalha, sempre orando por você e por sua família. Olha, faça como a irmã Patrícia, mande a sua mensagem, coloque o nome dos seus familiares, amigos, do seu cônjuge também, para receberem orações através do nosso santuário e também do nosso canal de oração 24 horas no YouTube. É o Direto com Deus. Se você quiser, é fácil de acessar e é totalmente gratuito. Você vai acompanhar orações 24 horas e de uma forma muito especial. Também pode deixar o seu pedido de oração no chat. Os pastores oram ao vivo por você e com você em qualquer momento do dia. E é claro que você não pode ficar de fora destas bênçãos que estão acontecendo, tanto no Templo da Glória de Deus, através do nosso santuário de oração, que já é um clássico aqui. As pessoas vêm de outras igrejas, dos bairros, de outras denominações evangélicas, também buscarem a face de Deus juntamente com a gente. E você também tem esta possibilidade, mesmo morando longe, mesmo estando distante da sede mundial, orar com a gente através do nosso santuário online, que é o canal Direto com Deus oficial no YouTube. 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Eu já aproveito que estou falando aqui de algumas plataformas de comunicação da nossa IPDA e por que não mencionar o nosso perfil, a nossa conta no Instagram. 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Você quer saber os bastidores de tudo que acontece aqui na programação favorita do seu dia? Então, é só entrar no Instagram e pesquisar na lupa de pesquisas por Rádio Deus é Amor. Rádio Deus é Amor, sempre fazendo a sua companhia, a sua interação. E não se esqueça, hein? Passe a nos seguir e ser abençoado por Jesus através dos belos versículos que são postados todos os dias. E saber um pouquinho mais sobre a nossa dinâmica de comunicação, conhecer os comunicadores, os sonoplastas e também os produtores que fazem do seu dia momento mais especial. Agora em São Paulo, são 11 da manhã e 15 minutos. Daqui a pouco tem a oração do meio-dia, mas antes, teremos a oração do Salmo 91 e eu te convido para fazer este momento especial agora comigo aqui na Rádio Deus e Amor.
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1: Esse é o momento de falarmos com Deus e pedirmos a Ele a sua benevolência para com as nossas vidas. Eu não sei o que você está sentindo, como você está hoje, mas eu sei que as potentes mãos do Senhor são poderosas, sim, claro, para te alcançarem neste momento. É a oração do Salmo 91. Realize, faça esta oração, peça a Deus o livramento, peça a Deus a proteção e com toda certeza as suas graças, suas bênçãos te alcançarão nesta manhã especial. Maravilhoso Deus, querido Pai, obrigado pelas bênçãos que o Senhor tem derramado sobre as nossas vidas. É como a chuva serôdia, como a chuva de benécias, de bênçãos que caem sobre as nossas vidas. Meu Pai, obrigado porque o Senhor tem nos livrado de todos os perigos do dia, o Senhor tem nos protegido de todas as afrontas do diabo. Ele é o nosso adversário. Ele aterroriza a humanidade. Ele amedronta as pessoas. Ele tenta, de todas as formas, fazer com que desistamos daquilo que o Senhor tem prometido às nossas vidas. Mas nós estamos convictos na palavra do Senhor, na promessa do Senhor, quando nos diz que se andássemos pelo vale da sombra da morte, não necessitaríamos temermos, porque o Senhor estaria conosco. E o Senhor é conosco, porque Tu és o Deus Emmanuel, o Deus conosco, o Deus de Abraão, o Deus de Isaac, o Deus de Jacó, o nosso Deus. Meu Pai, obrigado, porque em meio às lutas do dia a dia, em meio às adversidades, o Senhor tem mostrado o Teu poderio, a Tua benevolência para com os Teus filhos, para com os Teus servos. Espírito Santo, nesse momento eu quero orar juntamente com esta pessoa, até mesmo não a conhecendo, não sabendo quais são as dificuldades do dia a dia, quais são os perrengues, os percalços, mas sabendo que Tu as conhece perfeitamente. A Tua palavra diz que o Senhor conhece o nosso deitar, o nosso levantar, o Senhor nos sonda, o Senhor nos conhece melhor do que nós mesmos. Senhor, abra agora as janelas dos céus, derramando sobre esta vida uma bênção sem medidas, que dela advenha a maior abastança. Espírito Santo de Deus, eu não sei de fato o que esta pessoa está agora sussurrando em oração. Eu não sei o que estas lágrimas significam. Não sei, Senhor, o que esta pessoa está agora clamando, por qual causa, por qual situação, mas eu sei que o Senhor está atento, assim como está escrito no livro do profeta Isaías, capítulo 59, que as mãos do Senhor não estão encolhidas para não nos abençoar, e nem os teus ouvidos estão agravados, tapados, para não nos ouvirem. Mas, Senhor, o Senhor está ouvindo agora o nosso clamor, e eu oro com esta pessoa. Seguro de que aquele que habita no esconderijo do Altíssimo, à sombra do Onipotente descansará. Direi do Senhor, Ele é o meu Deus, o meu refúgio, a minha fortaleza, e nele confiarei, porque Ele te livrará do laço do passarinheiro e da peste perniciosa. Ele te cobrirá com as suas penas, e debaixo das suas asas estarás seguro. A sua verdade é escudo e broquel. Não temerás espanto noturno, nem seta que voe de dia, nem peste que ande na escuridão, nem mortandade que assole ao meio-dia. 1.000 cairão ao teu lado e 10.000 à tua direita, mas tu não serás atingido. Somente com os teus olhos olharás e verás a recompensa dos ímpios. Porque tu, ó Senhor, és o meu refúgio. O Altíssimo é a tua habitação. Nenhum mal te sucederá, nem praga alguma chegará à tua tenda. Porque aos seus anjos dará ordem ao teu respeito para te guardarem em todos os teus caminhos. Eles te sustentarão nas suas mãos para que não tropeces com o teu pé em pedra. Pisarás o leão e a áspide, calcarás aos pés o filho do leão e a serpente, pois que tão encarecidamente me amou. Também eu livrá-lo-ei, pô-lo-ei no alto retiro, porque conheceu o meu nome. Ele me invocará e eu lhe responderei. Estarei com ele na angústia, livrá-lo-ei e o glorificarei. Dar-lhe-ei abundância de dias e lhe mostrarei a minha salvação. Senhor, obrigado porque nós somos teus servos e todas estas promessas também são para nós. O Senhor estará conosco em meio às lutas. O Senhor não permitirá que o diabo, nosso adversário, tenha êxito de forma alguma contra as nossas vidas, em qualquer invertida, em qualquer, Senhor, tentativa que ele desprenda. Nós seremos mais do que vencedores, porque nenhuma arma forjada contra a tua igreja prosperará. O Senhor mesmo, quando disse a Pedro: Pedro, tu és Petros, e sobre esta pedra, olhando para si mesmo, Cristo, o Senhor, disse: sobre esta pedra edifico a minha igreja, e as portas do inferno contra ela não prevalecerão. Senhor, muito obrigado. Obrigado porque nós estamos convictos de que em meio às lutas, em meio às aflições, angústias, que o Senhor não prometeu que seríamos isentos, o Senhor estaria conosco. As tuas mãos, o teu poder, a proteção. Nós estaríamos convictos das bênçãos das tuas mãos sobre as nossas vidas. Obrigado por tudo. Obrigado pelo privilégio de orarmos. Obrigado pela oportunidade de estarmos aqui. Obrigado, Senhor, porque agora eu sinto que cada pessoa está recebendo a resposta almejada. A cura da enfermidade, a porta aberta, a libertação da opressão.

O choro pode durar uma noite, mas acredite, a alegria vem pelo amanhecer. E eu creio que em nome de Jesus, a alegria está chegando para você. Esta manhã, este amanhecer está chegando para você. Então, tome posse das bênçãos que o Senhor prometeu através da inerrante palavra, de todas as promessas que o Senhor te fez. Olha, Ele não é homem para que minta e nem filho do homem para que se arrependa. Ele quer somente que você aproveite a vida, aproveite com leveza, com segurança, aproveite com Ele, aproveite com Jesus. Não pense que você vai aproveitar a vida simplesmente vivendo por viver de maneira desordeira ou um dia após o outro. Não. Aproveite e viva. Sim, se permita viver com Jesus todos os dias, a todo momento. Agora são 11h28, hoje é o culto beneficente em prol às instituições Reviver. Daqui a pouquinho o nosso querido irmão, o diácono Elias Santos, vai pregar a palavra de Deus, vai orar por todos e, é claro, ele também é cantor e vai embalar a nossa adoração com aqueles ritmos da gravadora Mensagens Cantadas. Vai fazer a trilha sonora do culto beneficente e você é o nosso convidado mais do que especial. Não esqueça, hein? Traga aquele agasalho, uma mantinha, roupas de frio. Vamos aquecer os nossos irmãos na fé que precisam desse apoio especial. Vamos fazer esta força-tarefa? O quão bom e quão suave é que os irmãos vivam em união. E nós estamos em plena união e eu quero que você também se proponha neste momento a ajudar aqueles que precisam, carentes, necessitados, pessoas que realmente não têm de onde tirar recursos para se alimentarem, para tomarem um banho. Olha, os projetos da Associação Reviver Help Deus e Amor e também da Fundação Reviver são excepcionais, humanitários e muito importantes. Então eu convido você a nos acompanhar nas redes sociais de ambas as instituições, tanto a Associação Reviver Help Deus e Amor, que também tem a

0: do Brasil afora, quanto da Fundação Reviver. Ambas têm contas no Instagram e também sites que você pode acessar facilmente e acompanhar tudo que nós estamos fazendo. É com amor, é com carinho. Agora são 11h30, bom dia para você, faltando 30 minutos para o clamor do meio-dia. 11 982 92 3392, garanta a sua interação e o seu pedido de oração. Agora nós vamos a um bloco de notícias com a jornalista Cristine Luiz, falando sobre cristãos pelo mundo, e eu já volto com você no último bloco, antes desse clamor especial.
1: Eu sou a Cristine Luiz, e vamos agora ao giro de notícias, aqui na Rádio Deus é Amor. Maioria dos evangélicos está na América Latina, na África e na Ásia, é o que diz uma pesquisa. Os pesquisadores que estudam a demografia religiosa global já confirmaram que o centro do movimento evangélico mudou para o sul global, ou seja, América Latina e África e o leste asiático. O evangelho tem crescido nessas regiões, enquanto a secularização continua aumentando na Europa e na América do Norte, que antes era o centro do cristianismo. Agora, o Ocidente tem enfrentado o declínio do número de membros nas igrejas e o afrouxamento das doutrinas teológicas. E de acordo com os pesquisadores, hoje 47% dos evangélicos estão na África, 26% na Ásia e apenas 11% na América do Norte. O país com a maior população evangélica não é mais os Estados Unidos, mas a China. Os pesquisadores também explicaram que é difícil medir quantos evangélicos existem hoje no mundo. Isso devido às diferentes definições do que é ser um evangélico. Eles disseram que o número de evangélicos hoje está entre 393 milhões e 937 milhões. Isso dependendo de como o termo é definido, mais restrito ou mais amplo. Todos esses números são apenas tentativas de pesquisadores de descrever o que Deus está realmente fazendo no terreno. É o que concluiu o editor da Operation Word. No mundo, 100 milhões de cristãos não têm Bíblia. É o que revela uma pesquisa. Uma avaliação global aponta que cerca de 100 milhões de cristãos vivem sem acesso a uma Bíblia, isso devido a restrições legais e a escassez em dezenas de países. A lista de acesso à Bíblia reúne dados e análises de especialistas de 88 países, justamente para identificar onde as escrituras são mais difíceis de obter. O levantamento indica que quase 3 dúzias de países mantêm restrições classificadas como extremas ou severas, limitando a leitura da palavra de Deus por milhões de fiéis. As conclusões são apresentadas com base em métricas de disponibilidade, barreiras legais e condições socioeconômicas locais. Ao comentar o estudo, Ken Bitgood, fundador e CEO da Sociedade Bíblica Digital, parceira fundadora da iniciativa, afirmou: embora existam muitos equívocos sobre o acesso à Bíblia em todo o mundo, a lista de acesso à Bíblia destaca as complexidades e nuances da questão. Em seguida, ele acrescenta: o acesso irrestrito à Bíblia não é um padrão universal. A iniciativa também mantém a lista de restrições bíblicas, que mede proibições governamentais, atividades extremistas e fatores econômicos, isso que dificultam a distribuição. O documento estima quantos cristãos desejam uma Bíblia, mas não conseguem obtê-la. E de acordo com informações do portal The Christian Post, o conjunto de informações consolida indicadores de restrição legal, condições de distribuição e fatores sociais que influenciam a disponibilidade das escrituras.
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0: 11 horas 38 minutos. Não perca a hora, hein? Daqui a 20 minutos, 22 minutos, né? Faremos o clamor do meio-dia aqui na Rádio Deus e Amor e também através dos canais oficiais da IPDA no YouTube. Igreja Deus e Amor Oficial e também Direto com Deus Oficial. 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Olha, o aniversário da nossa Igreja Pentecostal Deus e Amor está chegando. Uma igreja firmada na rocha é o tema que traz este evento e você faz parte dessa história. Eu acabei de receber aqui um depoimento lindíssimo que eu quero ler aqui na íntegra para você. É bem rapidinho. É da irmã Sandra. Sandra Mara Domingos Bois, que diz assim: a paz do Senhor Jesus, amados irmãos dos estúdios. Meu nome é Sandra, sou da cidade de Curitiba, no Paraná. Quero expressar minha gratidão por fazer parte da família Igreja Pentecostal Deus e Amor. Olha, 64 anos de vitórias. E eu faço parte dessa igreja família desde criança, hein? Conheci a Igreja Pentecostal Deus e Amor através da minha mãe. Ainda era muito criança, na idade de 9 anos, quando eu e a minha mãe frequentávamos ainda uma outra religião, porque não tínhamos paz em casa, não tínhamos felicidade, uma vida muito conturbada. Minha mãe havia tentado suicídio por inúmeras vezes. Tirar a sua própria vida era uma opção. Mas Deus teve misericórdia, mesmo ela na incredulidade, na idolatria, sem conhecimento das coisas de Deus. O Senhor teve tanta bondade, tanta misericórdia, que ela sonhou. Deus a mostrou o arco-íris da Igreja Pentecostal Deus e Amor. E assim nós chegamos ao conhecimento da verdade, e eu louvo a Deus por este ministério. Eu faço parte desta família. Ó, Sandra, teu depoimento mexeu muito comigo, hein? Com certeza falou com muita gente que está nos acompanhando. Obrigado por se abrir, por comentar, por testemunhar a respeito das bênçãos que o Senhor fez acontecerem na tua vida através da nossa Igreja Pentecostal Deus e Amor. Um forte abraço a todos os curitibanos, aos paranaenses que estão em nossa companhia. Cidade Sorriso, né? É, alegria no coração, paz com Deus, é assim mesmo. Deixa eu ver aqui, tem outras pessoas que estão interagindo, que estão deixando seus depoimentos. Por exemplo, a Silvana está nos dando aquele bom dia muito gostoso, dizendo a paz do Senhor Jesus. Estou aqui em Nazaré, ligadinha no programa Voz da Libertação. Deus abençoe vocês grandemente. E ela aproveita ainda para pedir orações em favor do filho dela, o Jonathan, e também pela, deixa eu ver aqui, pela minha vida, Silvana. Estamos passando por um processo difícil, mas creio que Deus vai nos abençoar. Nos ajudem em oração. É claro, Silvana, nós temos um imenso prazer em orar por você, por seu filho, por sua família, por todo mundo. Pode mandar mais nomes, pode colocar aí mais detalhes do seu pedido de oração, que nós vamos interceder por você e com você. Outras pessoas interagindo em todo o Brasil, assim como a Sandra em Curitiba, assim como a Silvana aqui em São Paulo, e também, olha aqui, do código DDD 22, ah, 22, de onde será o código DDD 22? Já falou aqui de Alagoinhas, Bahia, que Deus abençoe, muito obrigado por essa interação tão especial. Deixa eu ver aqui, você pode interagir conosco pelo 11 982 92 33 92. É o WhatsApp da Igreja Deus e Amor, do programa Voz da Libertação. Já deixe salvo assim, qualquer momento do dia você será muito bem atendido pelos nossos correspondentes aqui no Estúdio C, os comunicadores, também os nossos produtores vão conversar com você, os pastores vão orar com você e por você, e as bênçãos do Senhor serão acrescentadas sobre a sua vida. Mas ainda falando sobre o aniversário da nossa Igreja Pentecostal Deus e Amor, que acontecerá nos dias 13 e 14, tá bom? 13 e 14 será essas duas datas especiais. Nós estamos com uma programação maravilhosa, recheada. Sim, uma programação que vai ficar marcada na sua vida, no seu coração. E não vai ser um aniversário como os outros, não, hein? 64 anos se completa apenas uma vez. E a nossa igreja merece, merece mesmo. Já foi divulgado e eu vou falar aqui. Comunicador tem que falar, né? Olha, os primeiros 1.000 a chegarem, os primeiros 1.000 irmãos a chegarem, anote aí essa informação, hein? É importante. No evento principal, que vai ser no dia 14, às 3 horas da tarde, vão receber um presente da Igreja Deus e Amor. Quem faz aniversário é a Igreja Deus e Amor, e quem ganha o presente é você. Você não vai ficar de fora de receber esse presentaço da Igreja Deus e Amor, né? Então chegue cedo, se adiante, se programe, esteja conosco. Melhor, já passe um fim de semana completo, integral com a gente. Já amanheça no dia 13, vai ser um momento especial com as mulheres de fé, com a nossa irmã Débora Miranda. Depois nós teremos aquele culto especial à tarde, é o culto vespertino de aniversário da nossa IPDA. À noite teremos um culto também tão especial quanto os demais. Será com o Ministério Regenere. Sim, um culto jovem que vai abraçar você e toda a sua família. Você que faz parte do Ministério Jovem aí na sua igreja, participe. É bênção de Deus, é um momento de nos alegrarmos na presença do Senhor. E já amanhecendo domingo, depois daquela vigília especial aqui na sede mundial, de poder, de unção, de renovo, é domingo de manhã, bem cedinho, nós teremos a separação dos novos pastores, presbíteros e diáconos ordenados aqui em nossa sede mundial. Vai ser um momento tão especial, exclusivo, eu posso dizer assim, e você tem que participar com a gente, já se preparando para ficar no culto da tarde, que vai começar às 3 horas. E vou reforçar essa informação aqui, hein? Nem falei com Moisés se eu podia falar, mas já estou falando. Os primeiros 1000 a chegarem vão receber esse presente da Igreja Pentecostal. Deus é amor. Olha, a programação não fica por aí, hein? Porque ao longo do dia, ao longo da Rádio Deus é Amor, do seu Manhã com Deus, da sua tarde abençoada, da sua noite, da sua madrugada do Socorro de Deus, nós vamos trazendo atualizações. Então não saia da nossa companhia, porque você vai ficar muito bem informado desses 2 dias que estão chegando. 13 e 14 de junho, aqui na Sede Mundial, será este momento muito especial aqui no Templo da Glória de Deus, 64 anos da nossa IPDA. E atenção, caravanistas! Atenção, pastores, dirigentes, líderes do setor de caravana aí da sua região, não esqueçam de cadastrar-se, por favor. Nós pedimos a gentileza, a humildade de vossas excelências para que façam isso. Por favor, olha, caravanas@ipda.com.br, caravanas@ipda.com.br é o e-mail que você pode usar para cadastrar a sua caravana. E por que fazer isso, irmão Natiel? É fácil, muito fácil. Quanto mais organizados formos, melhor seremos na recepção da sua caravana. Às vezes você tenta montar a sua caravana aí e as pessoas dizem: ah, mas é muita gente, é tumultuado. Sabe aquela impressão que nós estamos, de fato, tentando deixar para trás? Porque realmente é muita gente, muita gente, muita gente. E nós glorificamos a Deus por isso, porque a cada ano mais e mais pessoas têm vindo ao Templo da Glória de Deus para celebrar o aniversário da nossa IPDA. Mas nós queremos que a imagem das pessoas que virão pela primeira vez seja de um evento organizado, um evento assim, de muita excelência, e quem vai nos ajudar a fazer este evento é você, pastor, caravanista, líder do setor de caravanas, você que organiza aí, que está passando as passagens, que está invertindo tempo, recursos, para fazer com que este evento também seja inesquecível. Então, nos ajude. Se você tiver outras dúvidas, pode também nos contatar, nós estamos à sua inteira disposição em horário comercial aqui no setor de passagens de caravanas, 11, código DDD de São Paulo. 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É uma informação importante para você. Nós queremos recepcionar da melhor forma possível você. Sim, você merece. Você está se organizando, está se esforçando. Os irmãos aí da sua região estão se esforçando também para comprarem as passagens, estão parcelando. E nós sabemos disso. Nós sabemos. E é por isso que nós queremos recepcionar você como família, com aquele abraço caloroso, com amor no coração, e já cantando o hino de celebração dos 64 anos da nossa IPDA. Ficamos combinados assim, então? caravanas@ipda.com.br é o nosso e-mail, e o 3347-4700 com o código DDD11 é o número que você pode nos contatar para tirar qualquer outra dúvida. Agora são 11h50, eu vou ficando por aqui na comunicação, prometendo retornar daqui a 10 minutos com a oração do meio-dia em rede para toda a nossa nação e também para o exterior. Que Deus abençoe a sua vida. Na comunicação, seu irmão em Cristo, Diácono Natiel Reis, na produção, na supervisão, a nossa equipe maravilhosa aqui no Estúdio C, na sonoplastia, o nosso querido irmão, é diácono já? Profetizo, nome de Jesus. Olha aí, o nosso irmão Lucas Rione, São Bernardo do Campo. E claro, você em nossa companhia sempre. Direção e supervisão é da nossa querida irmã Ereni Miranda. Que Deus abençoe São Paulo. Até 10 minutos, Brasil!
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2: 11:58.
3: 11:58.
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0: meio-dia.
1: A paz do Senhor Jesus a você, querido irmão internauta, a você também, querido ouvinte da Rádio Deus e Amor, seja bem-vindo a este momento especial a qual estamos aqui para buscarmos a presença de Deus, para orarmos juntos. Olha, a palavra do Senhor nos orienta que quando orarmos, precisamos fazer isto em nome de Jesus. Então eu quero que agora você pare um pouco as suas atividades e vamos refletir em oração aquilo que Deus quer para as nossas vidas e entregar a Ele todas as nossas angústias, dores, sofrimento, tudo aquilo que tem tirado o nosso sono, aquilo que tem tirado o nosso sossego, o nosso apetite. Eu quero que neste momento você pare o que está fazendo para que entregue-se de forma completa ao Senhor, tá bom? Você que está aqui conosco nas redes sociais, pode deixar o seu comentário no chat, não esqueça de compartilhar, não esqueça também de deixar o seu gostei, porque é muito importante para nós, ajuda bastante no nosso engajamento e também que você faça parte desse trabalho missionário se inscrevendo no nosso canal Igreja Deus e Amor Oficial e também no canal Direto com Deus Oficial. Se você está nos acompanhando pela rádio, o número para você participar é fácil, 11 982 92 33 92. Nós vamos deixar disponível também aqui para você que está nos acompanhando pela internet. E deixa que Deus flua no seu coração, na sua vida, neste momento de clamor. Interaja bastante, ore conosco, e eu creio que Deus, nosso Pai, é o maior interessado em te abençoar, já que está enviando o socorro bem presente na hora da tua angústia. Quem tem o imenso prazer em comunicar com você e orar desde a Central de Produção Internacional é o seu irmão em Cristo, o diácono Natiel Reis. Maravilhoso Deus, querido e eterno Pai, obrigado pelo privilégio da vida, obrigado pelo privilégio que temos de buscarmos a Tua face, de orarmos juntos, Senhor, com esta pessoa que está passando tantas aflições no seu dia a dia. Senhor, esta vida que agora está suplicando a Tua misericórdia, dizendo: eis-me aqui, Senhor, faça de mim a Tua vontade, faça de mim o Teu querer. Espírito Santo de Deus, nós queremos, primeiramente, neste momento de clamor, te pedir a Tua misericórdia, o abraço do Teu perdão, o abraço da Tua bondade para as nossas vidas. Senhor, eu sei que Tu és fiel, poderoso, para nos livrar de todo o perigo, de todo o mal. A Tua bondade, a Tua misericórdia são as causas de nós não sermos consumidos. Sim, Senhor. Aquilo que o Senhor tem para as nossas vidas são coisas maravilhosas. E eu sei, Pai, que a Tua misericórdia é a causa de nós estarmos de pé. Porque até aqui o Senhor tem nos sustentado. Até aqui o Senhor tem sido o nosso baluarte, o nosso rochedo. Obrigado, meu Deus, porque até mesmo nas aflições nós aprendemos a confiarmos em Ti. Até mesmo nas perseguições, Senhor, nos momentos de adversidade, o Senhor é conosco. Meu Pai, que esta pessoa agora entenda a necessidade de estarmos em constante oração diante da Tua presença, porque se não orarmos, se não buscarmos a Tua face, se não nos comprometermos em consagração, de forma alguma veremos ao Senhor. De maneira alguma estaremos diante da Tua presença, pelo muito contrário. Senhor, nós precisamos da Tua face dia após dia. Nós precisamos, Senhor, estarmos em comunhão contigo a todo momento. Espírito Santo de Deus, obrigado pela vida. Obrigado, Senhor, pelo privilégio que temos, que estamos recebendo neste momento de estarmos perante a face do grande Eu Sou, do Rei dos Reis, Senhor dos senhores, do Elohim, El Shaddai, Adonai. Tu és o maravilhoso conselheiro, Deus forte, Pai da eternidade, Príncipe da paz. Senhor meu Deus, eu oro agora junto com esta pessoa que está passando um processo tão difícil em sua saúde, está passando, Senhor, um processo tão complicado, tão delicado. Os médicos até chegaram a cogitar a possibilidade de uma intervenção cirúrgica, mas a família está relutante porque é uma cirurgia muito invasiva. Senhor, mas sem esta cirurgia, esta pessoa tem a sua segurança física totalmente comprometida. Meu Deus e Pai, eu oro neste momento para que da melhor forma o Senhor atue nesta vida, trazendo a saúde, trazendo, meu Deus, a segurança, a proteção. Meu Pai amado, que agora o Senhor arranque este mal pela raiz, tirando, meu Deus querido, afronta, Senhor, afronta maligna, que por vezes se utiliza desta patologia para, Senhor, trazer uma pressão psicológica, uma doença, uma enfermidade terrível. Senhor, tanto o físico é comprometido, quanto a saúde psíquica também é. Mas neste momento eu oro, Pai, para que esta vida seja libertada, para que esta vida seja livre de todos os males. Meu Deus, eu creio, Pai, que agora esta pessoa que está orando recebe o bálsamo do Teu Espírito Santo. Senhor, recebe a saúde, a cura divina, recebe a proteção para esta enfermidade, para este mal. Em nome de Jesus, Senhor, contra esta enfermidade, contra este mal, repreenda agora, Senhor. Meu Pai, eu oro juntamente com esta pessoa, Senhor, que, Senhor, está também precisando de uma porta aberta. Senhor, esta vida que já não tem mais de onde tirar a subsistência de sua família, este homem, esta mulher, meu Pai, que não tem recursos para se manterem, Senhor, estavam empregados, trabalhando, estavam formalizados em uma empresa, mas por critérios ou por algumas dificuldades foram dispensados. Senhor, entraram no seguro-desemprego e agora já não tem mais a quem recorrerem, já entregaram currículos, já bateram a tantas portas, já participaram de processos seletivos, até de entrevistas, mas até o momento não, Senhor, foram chamados. Até este momento, Senhor, não foram contatados. Meu Deus, mas eu sei que as Tuas potentes mãos são fiéis para nos livrarem, para nos protegerem de todo o mal, Senhor. Isso também diz respeito, Pai, ao descaso completo, Senhor, que estas pessoas estão sendo negligenciadas por vezes. Meu Pai, esta pessoa que está sem pagar a sua conta de luz, de água, não consegue nem sequer pagar a conta do aluguel, a mensalidade, da habitação, da moradia. Meu Pai, mas eu oro neste momento, junto com esta pessoa, para que ela tenha, Senhor, um êxito, uma resposta. Senhor, é o socorro bem presente na hora da angústia que nós oramos neste momento. Nós clamamos, nós suplicamos. Senhor, e com a certeza da vitória, eu já quero te agradecer juntamente com esta pessoa, meu Pai. Meu Jesus, eu oro também em favor desta vida que está sendo totalmente oprimida pelo diabo. Senhor, são as drogas, o alcoolismo, o tabagismo. Senhor, esta pessoa que não consegue se desvencilhar de toda a imoralidade da carne, não consegue, meu Deus, se desprender, porque está totalmente, Senhor, vivendo num mundo obscuro, está vivendo, meu Deus, num mundo tenebroso, num mundo sem coloração, sem luz, num mundo de trevas, porque a Tua palavra diz que quando o homem não conhece ao Senhor, ele anda em trevas. Mas eu creio que neste momento, meu Pai, o Senhor está alcançando esta pessoa. O Senhor está entregando a ela o renovo espiritual. Também está entregando ao Senhor uma oportunidade para que te aceite como único e suficiente Salvador, meu Pai. Eu creio que esta vida, Senhor, será transformada. Eu creio que esta pessoa, Senhor, será, meu Deus, colocada no lugar de honra, assim como está no Salmo número 113, que o Senhor ergue do muturo o necessitado, levanta do pó a pessoa que está incapacitada, meu Deus, e faz com que se assente entre os magistrados, entre os príncipes, em lugar de honra, meu Pai. Eu creio, Pai, que neste momento o Senhor está tirando da sarjeta, Senhor, do lamaçal do pecado. Está tirando, meu Deus, daquilo que o homem, sem o conhecimento da fé, sem o conhecimento de Cristo, julga como sendo, meu Deus, a margem da sociedade. Mas nós oramos, Pai, para que ainda nesta margem a Tua glória seja resplandecida, o Teu amor seja manifestado. Meu Deus, que esta pessoa que agora está vivendo uma decadência espiritual, financeira, matrimonial, reviva, Senhor, para contigo momentos excepcionais, momentos de testemunho, momentos, meu Pai, que te glorifiquem. Espírito Santo de Deus, eu creio, meu Pai, eu creio nas bênçãos que o Senhor está enviando agora para esta pessoa. Eu creio, meu Pai, que esta vida agora está sendo transformada por completo, esta alma, Senhor, está sendo renovada por inteira. Senhor, a Tua palavra diz que aquele que começou a boa obra é fiel para concluí-la. Aquele que iniciou a boa obra é fiel para terminá-la. E eu sei, meu Pai, que em todas as coisas somos mais do que vencedores. Em tudo, Senhor, somos mais do que vencedores. Nós somos vencedores em Cristo Jesus. Nós somos vencedores, meu Pai, pela fé. Nós somos vencedores porque somos co-herdeiros da Tua glória. Somos co-herdeiros, Pai, daquilo que tens preparado para os Teus santos servos. Meu Pai, ainda que vivamos neste mundo as coisas mais difíceis, as mazelas, os percalços, as intempéries da vida, Senhor, eu tenho a certeza, esta pessoa também que ora comigo tem a certeza de que tudo aqui ficará, o choro, a lágrima, as decepções, as angústias, e que nós brevemente estaremos contigo nas mansões celestiais. Isso traz alento para o nosso coração, isso traz, Senhor, esperança para aquele que em ti confia, e nós confiamos em ti, Senhor. Nós acreditamos em ti, meu Pai. Entregamos a nossa vida para viver em novidade contigo. Nós não queremos mais que os nossos sonhos sejam prioridades. Nós queremos que os teus propósitos sejam prioridade. Nós queremos, meu Pai, que andando pelo caminho da salvação, andando pelo caminho da fé, nós trilhemos um caminho em paz. E não uma paz passageira, não uma paz química, não uma paz condicionada a protocolos de segurança, mas uma paz que excede todo o entendimento, a paz que o Senhor Jesus entrega à Tua igreja, a paz que o Senhor nos dá, é a paz, Senhor, que tira o homem do seu estado de conformidade, do seu estado de comodismo, do seu estado de negligência espiritual. É a paz, Senhor, que nos tira da depressão, da opressão, da ansiedade, meu Deus, com a preocupação, de forma, Senhor, a não confiarmos em ti com as coisas que acontecerão, mas quando nos entregamos realmente ao Senhor, nós recebemos esta paz que excede o entendimento, que Cristo mesmo prometeu: eu vos dou a paz, e não vos la dou como o mundo a dá. Aleluias! Meu Pai, nos ensina, nos instrui, Instrui-nos, Senhor, a confiarmos mais em Ti, Pai. Talvez nós estejamos confiando em pessoas, estejamos confiando em cargos, estejamos confiando, meu Pai, em ações, mas nós precisamos confiar realmente em Ti. Precisamos, meu Pai, entregarmos a nossa vida integralmente, de forma plena, de forma verdadeira, genuína ao Senhor. Meu Pai, nós não queremos negligenciarmos a nossa comunhão contigo. Nós não queremos, Pai, que a nossa comunhão contigo seja algo secundário. Nós não queremos, meu Pai, que a nossa comunhão contigo seja algo não priorizado. Mas queremos, Pai, sim, aleluias, que a nossa comunhão contigo seja algo prioritário em nossa vida, algo vital em nossa vida. Meu Deus querido, que esta pessoa que há tempos não se debruça diante da Tua presença, não se curva diante da Tua face, não ora, não jejua, não lê a Tua palavra, não tem momento de comunhão verdadeira, genuína com o Pai, com o Filho, com o Espírito Santo, esta pessoa que já não vive mais, apenas sobrevive, esta pessoa não está vivendo, ela está sobrevivendo. Senhor, cultua, congrega, participa das reuniões, mas está vazio de Deus, está vazio do Senhor, está vazio de Ti, Pai. Enche agora, Pai. Enche agora esta pessoa, Senhor. Derrame a Shekinah, derrame a unção, derrame, Pai, a Tua presença. Da mesma forma, com a mesma intensidade que o fizeste no livro de Atos dos Apóstolos, capítulo 2, esta pessoa também sinta o revestimento espiritual, sinta agora a glória, a graça espiritual, meu Pai. Sinta agora, meu Senhor, do alto da cabeça, a planta dos pés, este obreiro, esta obreira, este ancião, esta anciã, este jovem, esta jovem, esta criança, este adolescente, meu Pai, em nome de Jesus, que agora passemos a viver contigo algo extraordinário. Nós queremos sair do ordinário, nós queremos sair do comum, nós queremos entrar nas dimensões celestiais, na dimensão do extraordinário, na dimensão do poder, da glória, da grandeza, da soberania. Nós queremos ter contato, intimidade contigo. Nós não queremos apenas ouvir o que os outros falam, o testemunho, o depoimento, mas nós queremos, Pai, vivermos algo. Nós queremos que isso também faça parte da nossa vida, do nosso dia a dia, Senhor. Meu Pai amado, nós queremos ter revelações, nós queremos termos, Pai, sonhos, visões, nós queremos falar em línguas contigo, nós queremos, Pai, que assim como o Senhor capacitou os primitivos, os apóstolos, os patriarcas da fé, também sejamos agora revertidos pelo teu poder, Pai, sejamos revertidos pela tua autoridade. Assim como Cristo afirmou, e colocarão as mãos sobre os enfermos e estes serão curados, nós queremos orar pelas pessoas, nós queremos pedir em nome de Jesus e milagres extraordinários acontecerem. Nós queremos, Pai, nós queremos, Senhor. E eu sei, nós sabemos que o Senhor também quer que isto seja completo, concluído, relevante para a nossa vida. É necessário que que a tua igreja volte ao primeiro amor, volte a orar como orava, volte a buscar como buscávamos, volte, Senhor. Nós queremos voltar. Nós não queremos tão somente falar palavras por falarmos. Nós não queremos simplesmente mencionarmos palavras, jogarmos palavras ao vento. Não. Nós queremos termos a intimidade, a comunhão. E este é o momento da oração, Senhor, que nós buscamos a Tua face. Este é o momento, Senhor, que nós colocamos diante da Tua presença a nossa debilidade. Reconhecemos, Pai, que somos pó, cinza. Reconhecemos, Pai, que somos o barro. E que desse barro, conforme Te apraz, o Senhor faz um vaso. Um vaso de honra. Um vaso para ser cheio. Arimalabasuri, clama labastei, andalabaia. O ramaste, lamasturi, mianta labaste. Meu Deus, eu não sei como esta oração está chegando neste coração. Eu não sei como esta pessoa está acompanhando o clamor. Alguns das milhares de milhões de pessoas que acompanham estão orando conosco aqui em São Paulo. Outros oram na região sul. Tantos oram na região sudeste, centro-oeste. Milhares e milhares oram também no Nordeste brasileiro, no Norte do Brasil. Senhor, do Iapoque ao Chuí, agora alcance a nação brasileira, derramando a Tua unção, derramando o Teu poder, derramando a virtude, meu Senhor. Porque nós vivemos para Ti, tão somente para Ti, e vivemos para pregarmos a Tua palavra, para sermos, Senhor, instrumentos valorosos para anunciarmos que o Senhor Jesus Cristo salva, que o Senhor Jesus Cristo muda vidas, que o Senhor Jesus Cristo cura, que o Senhor Jesus Cristo batiza no Espírito Santo, que o Senhor Jesus Cristo breve voltará. Ah, maralabastúrias. Espírito Santo de Deus, obrigado. Obrigado por este momento de oração. Obrigado por esta intercessão. Obrigado, meu Deus, por cada pessoa que agora ora comigo. Obrigado, Jesus. Obrigado, Senhor. Aleluias. Meu coração está cheio da Tua presença. Meu coração está cheio da Tua virtude. Meu coração está cheio da alegria, do regozijo, Pai. Eu sei que esta pessoa também está cheia do Teu poder. Agora, Senhor, o alívio desta depressão, o alívio desta ansiedade, o alívio, Senhor, destas dores terríveis, o alívio, meu Pai, desta preocupação, o alívio, meu Pai, de tudo aquilo que estava afligindo, agora já não está mais, não está mais, Senhor. Porque onde abundou o pecado, superabundou a graça. Ai, canta lá, basúria, Pai. Onde abundou o pecado, superabundou a graça. Obrigado, Jesus. Obrigado, meu Pai. Continua conosco. Salvando, libertando, transformando. Nós precisamos de Ti. Ansiamos por Ti, Senhor. Nosso coração deseja por Ti. A nossa alma, o nosso espírito, receba a nossa oração. Se algo esquecemos de mencionarmos, que o Teu Espírito Santo interceda por nós com gemidos inexprimíveis.

0: por inteiro, para que tivéssemos acesso à vida eterna. E Ele deseja que você viva para Ele. Ele deseja que você viva e não sobreviva. No Evangelho de João, capítulo 10, versículo 10, a Bíblia diz: o ladrão, que é Satanás, claramente, está explícito, vem senão a matar, roubar e destruir, mas eu vim para que tenham vida e a tenham com abundância. Jesus, meu irmão, Jesus, minha irmã, veio para que você tivesse vida com abundância. Mas é preciso que você faça como o apóstolo Paulo escreveu na carta aos Romanos, capítulo 10, versículos 9 e 10. A saber, se com a tua boca confessares ao Senhor Jesus e em teu coração creres que Deus o ressuscitou dos mortos, serás salvo. Visto que com o coração se crê para a justiça e com a boca se faz confissão para a salvação. Você precisa confessar com seus lábios. Você precisa declarar com a sua própria boca que Jesus é o Senhor da tua vida. Então diga comigo: Senhor Jesus, eu te aceito como meu Salvador. Escreva o meu nome no livro da vida e sela com teu sangue para o grande dia da redenção. Senhor Jesus, eu quero ser um crente salvo em ti. Livra-me do pecado. Livra-me da morte eterna. E que se o Senhor voltar hoje, eu esteja contigo. Mas se o Senhor não voltar, que eu seja um pregador da tua palavra, um anunciador das boas novas, e assim como o Senhor salvou a mim, me use para salvar outros. Me use para ser um propagador do reino dos céus. Amém. Deus te abençoe. Olha, nós estamos aguardando por você aqui em nossa sede mundial, hein? Se você está em outra cidade, em outro estado, ou até mesmo em outro país, nós aguardamos por você também. ipda.com.br é o site que você pode localizar as nossas mais diversas igrejas em todo o Brasil e também no mundo. E se você quer nos contatar para receber orientações, eu te convido a mandar uma mensagem para o nosso número WhatsApp, 11 95094 4645, ou nos escreva para o arroba queroaceitarjesus@ipda.com.br. Aguardamos por você e por toda a sua querida família aqui no Templo da Glória de Deus ou em uma igreja pentecostal Deus e Amor mais próxima à sua casa. E aproveito, antes de me despedir de você, para te convidar para o aniversário de 64 anos da nossa Igreja Pentecostal Deus e Amor, que acontecerá nos dias 13 e 14 de junho, aqui no Templo da Glória de Deus, na Avenida do Estado 4568, no bairro da Liberdade, no centro de São Paulo. Será uma data importante para a nossa vida, para o nosso ministério, e claro, essa história é a nossa história. Venha fazer parte, que o nome do Senhor Jesus seja glorificado em sua vida. Também te convido para participar do culto desta tarde, beneficente em prol às instituições de Reviver. Quem se despede desde a Central de Produção Internacional é o seu irmão em Cristo, Diácono Natiel Reis. Contei com os trabalhos técnicos dos meus amigos e irmãos na fé. Está aqui o Cris Munhoz, trabalhando na câmera que capta as imagens que chegam até você. Também o nosso irmão Léo Francês, que está aqui na sonoplastia. Também o Tiago, que está aqui no VMix. E quem está hoje aí no DTV? É o Josué. Está ali o Josué, filho de Jesus. E lá no Estúdio 6 está o nosso irmão, o Diácono Armando Medina. Direção e supervisão da Igreja Pentecostal Deus e Amor e do programa Voz da Libertação é da nossa irmã Irene Miranda. Aqui na Rádio Deus e Amor você prossegue na companhia da irmã Débora Miranda e do pastor Lourival de Almeida com o programa Mensagens Cantadas. E no canal Direto com Deus você prossegue na oração. Aqui no canal Deus e Amor Oficial retornaremos às 15h com o culto em prol à Fundação Reviver. Deus abençoe São Paulo, que o Senhor te abençoe Brasil.
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1: 12 horas e 30 minutos.

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1: Muito bem, ouvintes amados, está no ar o nosso programa Mensagens Cantadas. Eu espero que você aprecie a nossa programação. Essa programação boa, maravilhosa, tenho certeza, muito gostosa para o seu coração. Bem-vindo, eu sou o seu irmão pastor Lourival de Almeida.
2: E eu sou a irmã em Cristo, Débora Miranda. A paz do Senhor, nosso abraço caloroso aos internautas, ouvintes, assíduos ou não, desta programação. Fique conosco até às 14 horas com vocês, com o melhor da música sacra, muita meditação, dica de saúde, a palavra às famílias. Não perca, não saia daí. Este é o MC para você. O MC apresenta mais uma de suas mensagens musicais. Nós vamos ouvir com a Caterine o hino Eu Confio em Deus.

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1: E nós vamos meditando com vocês, prezados ouvintes. Eu sei que nós falamos muito sobre pecado, tentação, e a gente às vezes tem até frases quase que eu já diria filosóficas, né, a respeito de a questão da tentação, a questão do pecado, né. Temos uma muito interessante, né, se não há desejo, não há tentação, mas há de se verificar também aonde pode ser aplicado, porque aplicada a sentença, porque nem sempre também é assim. De qualquer forma, falar em tentação e pecado nos dias de hoje realmente se tornou assim uma coisa já, para algumas pessoas até mesmo, o quê? Tentação e pecado, enfim, é algo tão do nosso dia a dia que de repente a gente não consegue nem saber a distância entre uma coisa e outra, né? Mesmo porque a Bíblia fala que o mundo, ou seja, esse sistema, está no maligno, 1 João 5,19. Então as pessoas, ou boas ou não, ou ocultas ou civilizadas, enfim, todos estão sujeitas, né, à tentação e infelizmente também ao pecado, porque o pecado desde o Éden, né, ele vem deixando aí o seu rastro de devastação, a ponto da Bíblia Sagrada chegar a dizer que todos pecaram, e é triste isso, não é? Então, quando eu falo isso, eu quero dizer que todos nós estamos involucrados, uma palavra hispana que eu estou aderindo aqui agora no nosso português, estamos todos nós involucrados nessa questão de tentação, pecado, e enfim, a gente tem que todos, nós temos de vigiar, temos de estar atentos, né? E nós vamos hoje trazer aqui quem? Pedrinho, Pedrinho, nosso irmão Pedro. Pedro, aquele que andou com Jesus, tá? O apóstolo Pedro, não é? Vamos trazer ele aqui para ilustrar essa verdade, né? A questão da tentação, do pecado. E lembrando que Pedro era uma pessoa como eu, como você, uma pessoa que viveu com Jesus, não é? Mas também ele acabou sendo peneirado pelo inimigo, não é? Não escapou, então, de ser peneirado pelo adversário. Não é à toa que mais tarde, depois que foi restaurado, ele exortou tanto aos crentes que ardorosamente estivessem atentos às astúcias do diabo, que, como diz ele, anda ao derredor como um leão, rugindo, procurando alguém para que possa devorar. Então, é claro, Pedro, ele tinha, eu diria, autoridade para falar sobre isso, né? Uma pessoa que tinha atravessado ao longo da sua história, junto com Cristo, situações, nós vamos inclusive citar essas situações, que ele, eu posso dizer que ele tinha assim autoridade para falar sobre essa questão. Ele esteve ali perto de Cristo, andou com Cristo, comeu com Jesus, estava na presença dele, enfim, não é? Estava lá no momento, de repente, daquela festa, quando faltou o vinho, na tempestade, estava bem perto ali. Mas, infelizmente, acabou sendo atingido pela tentação e, posso dizer também, pelo pecado, né? Não sei se você consegue entender assim, ouvinte, mas Pedro esteve, eu diria, bem perto do sublime, e esteve no sublime, na situação sublime, nas situações que exaltavam o nome do Senhor, mas também passou pelo ridículo, porque existe só um passozinho aí entre o sublime e o ridículo, não é? Entre, eu sempre gosto de falar, o santo e o profano. E vemos na experiência de Pedro que esse passo é um passo que a gente dá com muita facilidade. Nós vemos que Pedro, ele acabou emitindo a sua opinião a respeito de Cristo, né? Tu és o Cristo, o Filho do Deus vivo, tão sublime. Mas de repente torna-se porta-voz de Satanás. Eu posso dizer assim, por que não? E não foi só isso não. Ele fez outra declaração de erudição, foi erudito nas suas palavras, foi inteligente. Em João 6,68, né? Para quem iremos nós se só tu tens palavras de vida eterna? De repente, imediatamente a gente vê a situação se transfigurar em outras vertentes, ou seja, em outra direção. Foi assim por causa da sua língua solta, rápido. Pedro era rápido no gatilho lingual, né? Se posso falar assim, né? Pedro começou a pensar que não poderia obter vitória, de repente, sobre ele mesmo. Pedro cria que sempre era o melhor, né? Os discípulos poderiam abandonar Cristo, mas ele não. Ele se sujeitaria a ir à prisão e até morrer pelo mestre. Pedro se achava, no nosso português, por que não? Posso falar? Pedro se achava. Pedro, eu sou Pedro. Dos outros discípulos, o Senhor lavaria os pés, mas não os dele, não, os meus não, anda assim. Mas depois, vendo o argumento de Cristo, se eu não puder lavar os teus pés, você não tem parte comigo. Daí quer ser diferente. Não, senhor, então o senhor não vai lavar só os pés, vai lavar tudo, mãos, a cabeça, vai me dar um banho aqui agora, não é? É Pedro, em primeiro e em último lugar, naturalmente. É Pedro o tempo todo. E infelizmente existem, né, as pessoas que ainda estão aí no seu egocentrismo, no seu eu, no seu, não é? E essas pessoas, ah, que bom seria se essas pessoas se convertessem. Pedro está se colocando cada vez mais debaixo do poder do maligno. E Jesus percebe e avisa, olha, Simão, em outras palavras, Pedro, eis que Satanás, ele já até, posso traduzir, né? Conseguiu até permissão para te peneirar como trigo. Agora, eu orei por ti, ou seja, eu roguei por ti. Tu, pois, quando te converteres, Lucas 22, 31 e 32. Que é isso? Diz Pedro consigo. Está enganado, senhor. Eu, Pedro? Que isso é ridículo. Não. Eu não. Então solta a língua mais uma vez, Pedro, dizendo, Senhor, eu estou pronto para ir contigo, tanto para a prisão, como até para a morte. Imagina, algum engano aí, onde já se viu uma coisa dessa? Ah, Pedrinho, eu sempre digo, né, se Pedro tivesse nossos dias em nossas congregações, teria sido excluído. Mas é claro que foi um tempo de Pedro, é claro que mudou a situação, mas eu estou dizendo que existe apenas um passozinho entre a tentação e o pecado. É isso que nós estamos falando, citando um pouquinho da situação de Pedro, que pelo orgulho, pelo eu, né? Pedro, orgulho, ego, exaltação, poderíamos acrescentar naquele exato momento, de repente, sei lá, alguma outra questão, né? Só sei que a Bíblia Sagrada fala que o orgulho precede a queda, a soberba precede o tombo. Pedro e o seu orgulho o deixará no pó. E você vai passar por uma vergonha enorme. Se você ao menos desse ouvido ao Senhor, Pedro, se você ao menos desse atenção ao que o Senhor está dizendo para você, você poderia ter evitado, eu diria, esse domínio do tentador que acabaria acontecendo, né, sobre você. Se Pedro desse atenção, de repente poderia se preservar de uma tamanha e profunda vergonha que haveria de passar. Eu, Senhor, magia, não, o Senhor está enganado, eu vou até a morte com o Senhor. E Jesus fala para ele, Pedro, eu vou te afirmar que hoje, três vezes você vai me negar antes que o galo cante. Mas você não vai entender. O galo cumpriu a sua missão, mas Pedro, de repente, na sua autoconfiança, no seu orgulho, até o fim, né? Até o fim. E acabou se, por que não dizer, né? Se deitando no mais profundo do abismo, da lama e da vergonha. Agora, aconteceu, Pedro realmente negou o Senhor. A Bíblia chega a dizer que ele falou imprecações, que ele falou besteira, falou palavrões, xingou. Quando a serva disse, não, eu vi você, mas, sua doida, né? Jesus já tinha falado, Pedro,

0: Aquela cena ali na praia foi linda demais. Pedro, assim como negou Jesus 3 vezes, Jesus o fez confessar também 3 vezes. Tu me amas, Pedro, tu me amas. Tu sabes que te amo, Senhor, mas o Senhor sabe que eu amo. E a gente vê aí, ouvintes, que é preciso aprender. A gente vê que não existe outro local para nós que traga segurança a não ser a cruz de Cristo, ou seja, o processo de salvação de Cristo que culminou na cruz do Calvário. Não é? Você pode estar caminhando com Jesus há tanto tempo, você pode ser um grande expositor bíblico, um grande pregador, fazer programa de rádio como eu faço, a Débora faz, podemos até operar milagres, curas e tudo, mas nós temos que prestar atenção, porque a armadilha está sempre a um passo da gente, e se a gente der um passo na direção da armadilha, olha que Satanás alimenta, e nós aí de repente aquela sensação de que somos invulneráveis, que nós somos alguma coisa, quando na verdade não somos nada. Na cruz de Cristo é onde nós podemos vencer, em Cristo é o nosso caminho de vitória. Deixa o eu para lá e vamos aí confiar em Jesus, porque Jesus é o médico dos médicos, Senhor dos senhores, e se nós acharmos que somos Cristo, cairemos e estaremos dando um passo da glória para o ridículo.
1: É verdade. Palavra maravilhosa, sábia do Senhor para nós hoje, nos exortando para que tenhamos cautela com o problema aí da traição, da tentação, né, de não sermos e de não acharmos que podemos ser um castelo forte diante da provação, diante da tentação, se não for o Senhor na nossa vida.
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1: Dica de saúde. Olha, os médicos ajudam o corpo a sarar, se manter sadio, mas eles são apenas seres humanos, na verdade, limitados. E assim, seu médico pode não ter tido acesso a todas as informações sobre descobertas mais recentes das pesquisas na área da saúde nos últimos anos. Em consequência, algumas recomendações dele podem estar ultrapassadas, porque o médico tem que estar sempre se reciclando, né? E muitas vezes essas informações dele são ineficientes do seu médico, ou até prejudiciais. Por exemplo, se falava antigamente que o muco que a gente tira, né, num escarro, se o muco estiver esverdeado...
2: Catarro, né?
1: É, o muco, né, o catarro, se o muco estiver esverdeado, tem uma infecção bacteriana e precisa de antibióticos. Você já ouviu falar sobre isso, Lourdes?
2: Sim.
1: Eu também. E olha, o que diz hoje? A nova regra diz que você não tem que exigir que os médicos lhe receitem antibióticos, porque nem sempre, a ciência demonstrou isso, que nem sempre isso é verdade. Se o muco estiver verde ou amarelo, ou de qualquer cor, não significa necessariamente que esteja com infecção. Você, ou seu médico tem que realmente pedir para você um exame desse catarro, para ver se realmente está com infecção ou não, para lhe receitar um antibiótico. O muco amarelo esverdeado é um subproduto normal do processo de cura. E no combate às infecções, os glóbulos brancos, eles liberam enzimas para matar os invasores. E algumas contêm ferro e têm um tom esverdeado. E o muco, ele opaco não significa automaticamente uma infecção bacteriana. Então, por que o médico ainda puxa o receituário? Alguns médicos supõem que os pacientes querem antibióticos porque costumam pedi-los, mas o excesso de antibiótico tem consequências. Muito antibiótico pode provocar resistência. Se o médico sugerir antibióticos, pergunte se são mesmo necessários para que realmente você se certifique que aquilo não seja em vão.
2: Não é verdade? Desnecessário. Explicando, por exemplo, uma pessoa que tem um tipo de infecção aí, vai, que toma uma penicilina, que seja, um exemplo, né? Essa pessoa toma isso, aquela bactéria é combatida, tal, tal, tal. Daí a pessoa tem o mesmo problema, toma aquilo lá, vai tomando, toda vez aquele remédio vai tomando. Chega uma hora que aquele remédio já não faz mais efeito naquele tipo de bactéria, né? Então criou-se a resistência.
1: Fica resistente.
2: Exatamente. Então há de se prestar atenção para que isso não aconteça, porque aí tem que trocar de antibiótico, e não tem tanta facilidade assim, às vezes, de trocar de antibiótico, o corpo resiste. Enfim, é preciso tomar bastante cuidado.
1: É verdade.
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0: ser, principalmente o momento da família. A minha filha de 1 ano e 5 meses também adora ouvir a sessão da criancinha. Deus abençoe vocês. Esse programa é uma benção na minha casa. Amém. Deus abençoe, irmã Débora. Um abraço.
1: A paz do Senhor, irmão Lourival. A paz do Senhor, irmã Débora. Aqui quem fala é o irmão Josué, da cidade de Simões Filho, interior da Bahia. Também estamos ligadinhos no programa Mensagens Cantadas. E esse programa é uma bênção no nosso lar, na nossa vida. Que Deus abençoe cada vez mais este programa e a vocês.
2: Muito bem, prezados ouvintes, e daqui a pouquinho nós já teremos também, né, os nossos prefixos. Aguarde daqui a pouquinho, pouquinho mesmo, né? E eu tenho certeza absoluta que você gosta desse programa, e esse programa tem sido uma bênção, tem sido um culto no lar de tanta gente, e a gente fica feliz em saber que vocês estão tendo aí, nesse exato momento, palavras de edificação. Pessoas, Débora, que às vezes não têm condições de ir ao culto todos os dias, que estão ligadinhas ali no programa, né?
3: E tem milhares dessas pessoas fazendo desse programa realmente o culto delas, porque não tem condições de ir à igreja.
2: Exatamente. Então eu vou pedir a vocês, ouvintes, que vocês adquiram os nossos CDs, né, em nossas livrarias. Vai na livraria perto da sua casa e adquira os nossos CDs, porque certamente, ouvintes, vocês vão estar ajudando um bom programa a manter-se no ar, que é o nosso programa. Sem nenhum tipo de vaidade, sem nenhum tipo de alguma coisa que seja de nós mesmos, eu diria. A gente sempre coloca esse programa na direção de Deus. Senhor, o que podemos falar, o que podemos fazer para orientar as pessoas, trazer palavras de edificação, não é? E quantas pessoas, eu fico tão feliz quando vou a tantos locais e as pessoas, olha, me converti ouvindo o MC, isso, voltei para Jesus ouvindo o MC, né?
3: Muito bom ouvir isso, né?
2: E as pessoas que ajudam o programa Manter-se no Ar também são parte disso, né, Débora?
3: Ajudam, né?
2: É claro.
3: Alcançar vidas para que esse programa permaneça aí, trazendo a palavra de edificação aos crentes e também aquela palavra de vida, a palavra do Evangelho, para aqueles que ainda não conhecem a Jesus.
2: Então, ouvintes, olha, é simples assim. Vá até a nossa livraria aí no interior da sua igreja, da sua congregação, não é? E adquira os nossos CDs. Se não tem, manda para a gente uma mensagem, a gente vai indicar a livraria mais próxima, né? Vocês, obreiros, que estão trabalhando em nossas igrejas, procurem expor a nossa livraria para que as pessoas verifiquem, não é? E assim a gente continua esse grande trabalho também, e Deus nos abençoando a todos, tá certo? Nós vamos abrir agora espaço, então, para os prefixos, as emissoras que vão ser identificadas através agora hora desse momento. Prefixos, já voltamos.
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6: 13 horas e 3 minutos.
2: 13 horas e 3 minutos.

0: Dia 31 de maio está chegando, nós vamos ter um culto especial em todas as nossas igrejas Deus de Amor aqui do Brasil e no exterior. Preste atenção, é o culto Me Aquecendo no Rebanho. É um culto onde nós vamos receber os membros que deixaram o nosso ministério, seja pastor, seja cooperador, seja membro. Este dia é o dia para você retornar à Igreja Deus de Amor. Não estou falando aos desviados. É claro que desviado pode voltar. Mas esse dia é específico para as pessoas que deixaram o nosso ministério. Talvez porque foram maltratados ou porque aconteceu alguma coisa na congregação. Inclusive eu estava lendo em pesquisas que a maioria das pessoas deixa a congregação por falta de um relacionamento bom, uma palavra que aferiu, um relacionamento que não deu certo entre duas pessoas ali da congregação e houve um desentendimento e a pessoa sai. A pessoa não quer congregar mais. E Satanás se aproveita dessa oportunidade e começa a esfriar essa pessoa. Ela não vai mais à igreja. Ah, eu não vou mais lá porque aquela pessoa falou assim de mim. Ah, aquela pessoa me olhou feio. Ah, o pastor não me deu oportunidade. Ah, o pastor não me atendeu. Gente, isso é tão pequeno em relação à nossa salvação. É claro que não é indo para a igreja que você vai ser salvo, mas faz parte da sua fé, faz parte da caminhada cristã, é necessário congregar. Agora, se a gente for olhar pessoas que falam mal da gente, pessoas que não aceitam a nossa opinião, ou a nossa postura, a maneira que a gente penteia o cabelo, ou que a gente coloca o sapato, ou que a gente... A nossa opinião em relação a tantas coisas, a gente não congrega em lugar nenhum, porque sempre haverá situações assim. Por que você não deixa o trabalho? Tem gente falando mal de você lá. Por que você não deixa a escola? Tem gente lá que você também teve uma discussão. Mas deixa a igreja, que é muito mais fácil, não é verdade? Então, preste atenção. Deus está dando essa oportunidade. Não é uma igreja em si que está te dando oportunidade de você regressar. Você não foi para o mundo, mas está em casa ferido. Quem que ganha com isso? Você está só perdendo. A sua alma está enfraquecida. Você está fraco na fé. Você está triste. A sua alma está necessitada de alimento. Então chegou a oportunidade. Anote aí, dia 31 de maio, às 15 horas, em todas as nossas igrejas do Brasil e do mundo, haverá este culto, Me Aquecendo no Rebanho. Vamos voltar. Você está frio. Você que é ovelha, precisa se aquecer no rebanho novamente. Estamos aqui para receber vocês de braços abertos. Não é uma frase de efeito. Não é uma frase de jargão, não. Nós queremos que você volte a congregar conosco. Você que deixou a congregação, você que era obreiro da nossa igreja, volte. Nós estaremos analisando sua situação direitinho. Dia 31 de maio, no horário das 15 horas, na sede mundial e também na Igreja de Deus e Amor, aí pertinho da sua casa. Você vai voltar. Nós vamos receber você, vamos anotar o seu nome e você vai fazer parte novamente do corpo de Cristo no nosso ministério Igreja Deus e Amor. Tá certo? Dia 31 de maio, Me Aquecendo no Rebanho.
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0: Amigo ideal, sim, é Jesus. Amigo ideal é a canção que vocês ouvem nas vozes de Leia Davi, CD Oração no Santuário.

0: É o Eurídio dos Santos que está falando aqui de Sabará, Minas Gerais, Belo Horizonte. Este programa é uma bênção aqui no meu lar. Muito bom, irmão. Deus abençoe vocês. Eu te amo vocês muito, tá? Deus abençoe.
1: Aqui é a Eliane, de Poço Redondo, Santa Catarina. Gosto muito do programa MC, é muito edificante. Gosto muito também do momento da família e da minha vida no passado. Deus abençoe vocês. Vocês dois são uma bênção do Senhor em nossas vidas.
2: Muitas mensagens estamos recebendo a cada dia, e uma mais bonita que a outra, né? Você não mandou ainda sua mensagem de voz? Estamos aguardando. Fale-nos o que esse programa tem proporcionado à sua vida. Nosso WhatsApp é 11 98292 3392. Estamos aguardando a sua mensagem de voz.
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2: Hoje eu queria falar com as ouvintes, irmãs que servem a Deus, cujos esposos ainda não se decidiram para Cristo. Como lidar com um marido não crente? Este é o tema que vamos falar hoje aqui no Momento da Família. O versículo que vou ler agora, ele é muito conhecido, está em 1 Coríntios 7:13. Diz assim: e se alguma mulher tem marido incrédulo e ele consente em habitar com ela, não se separe dele. Versículo bastante claro, né? Está bastante explicativo em si mesmo. Mas eu queria falar sobre a divergência de credos, porque às vezes essa diferença na fé pode ser uma grande fonte de conflitos na família. E às vezes a gente recebe e-mails de muitas mulheres pedindo conselho de como agir, proceder com seus maridos incrédulos. Então vamos lá à Bíblia Sagrada, pois lá está realmente a palavra verdadeira, a verdade para nós, do que Deus pensa e como nós devemos agir. A Bíblia nos aconselha, como eu diz aqui, a não separarmos do marido incrédulo. Mas é claro que também ela diz que nós não devemos nos casar com alguém que não professa a mesma religião que a gente, né? Mas ao mesmo tempo se descobre o evangelho depois de casada. Ela já se casou com ele e ele ainda não se decidiu. Os votos conjugais continuam valendo, mesmo que ele não tenha aceitado Jesus e você sim. Em todo o tempo, a Bíblia enfatiza a importância do vínculo conjugal e ensina as mulheres a serem prudentes, castas, boas donas de casa, sujeitas a seus maridos, justamente para que a palavra de Deus não seja blasfemada. Está em Tito 2, versículo 4. Agora, por mais difícil que possa parecer, a postura da mulher que tem um marido incrédulo deve ser segundo os frutos do Espírito. Vocês já sabem quais são? Eu creio que uma das primeiras atitudes que a mulher tem que tomar é a caridade, que é o amor, a longanimidade, que é a paciência, a paz e também a submissão. Temos tantos outros frutos, né, como bondade, fé, mansidão, temperança. Agora, outro ponto é tentar se colocar no lugar da outra pessoa. Talvez a implicância dele pode vir do fato de que se sentir sozinho, ele se sente ameaçado por uma nova, vamos dizer, religião, entre aspas. Ele se sente trocado. Talvez o marido está se sentindo deixado de lado e talvez o orgulho o impeça de admitir isso. Por isso vem os gestos negativos da parte dele. E eu quero falar com você, mulher, que tem um marido não crente. Jamais o deixe pensar que o seu amor por Jesus faça com que você o ame menos. Por isso mesmo, seja mais dócil do que você já era antes de aceitar a Cristo. Seja mais compreensiva antes de você aceitar a Cristo. Seja mais agora amorosa do que antes de quando não conhecia a Cristo. Procure-o mais. Assim você será mais cuidadosa. É claro que você deve ser mais cuidadosa ainda com as coisas do lar. com os afazeres, com a comida, com a roupa e também com o seu marido. Afinal, se não houver verdadeiramente uma mudança para melhor, eu pergunto, que proveito terá a sua conversão? Não é verdade? Você está, a partir do momento em que você aceitou Jesus, você está sendo testemunha de Cristo dentro da sua casa, e isso vai servir para a conversão do seu marido. Contudo, eu sei que ainda há ainda alguns maridos que impedem que suas esposas frequentem a igreja. E isso é vencido com muita oração, muita paciência, e é claro, preste atenção, Deus sabe que você quer ir à igreja e você é impedida. Será que Deus cobrará isso de você? Claro que não. Se Deus não compreender a gente, quem vai compreender? Não é mesmo? Então, preste atenção. Se Ele a impede de ir à igreja, ore bastante, jejue bastante, persista naquilo que Ele falou, obedeça, tenha muita sabedoria, que a seu tempo Deus mudará o coração dele. E não somente ele permitirá você ir à igreja, como também irá com você. Isso é lindo, é maravilhoso. O poder da oração é tremendo, ouvintes. É tremendo. A palavra de Deus diz também que as mulheres devem ser sujeitas aos seus maridos, assim como é decente ao Senhor. Então, nós vemos que o que se opõe veementemente contra a independência e gesto de rebelião, assim deve ser sujeito ao marido por sujeição a Deus. Quando você se sujeita ao seu marido, você está se sujeitando a Deus, que nós vemos realmente transparente e bastante claro na passagem bíblica quando diz que nós devemos ser submissas ao nosso marido, que é, claro, no Senhor. Você pode pensar, mas ir à igreja é servir a Deus, ele não pode me impedir. Não, não é bem assim. Se você o obedece, você está dando testemunho de submissão e também está obedecendo a Deus. Então, tenha um pouquinho de paciência, cultue ao Senhor na sua casa, procure fazer estudos bíblicos, adquira livros, manuais da igreja na sua casa, estude aí na sua casa e muita oração, muito jejum, muita paciência, que a seu tempo Deus fará a grande obra na vida do seu esposo. Que Deus os abençoe. Esta aí foi a palavra de Deus às famílias nesta programação.
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2: Coração Adorador, André Alexandre cantam. O CD tem o mesmo título.

0: 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Nós vamos aqui a um versículo, eu sempre terei esperança. Está no Salmo 71:14. Ouvintes, não é qualquer um que tem experiência suficiente para declarar como o salmista disse, eu sempre terei esperança. Porque não é fácil ter esperança se não há motivo para ter esperança. Senão, a promessa às vezes longínqua e às vezes não muito precisa da parte de Deus, parece que perdemos a esperança. Não é fácil ter esperança se o problema é enorme, é crescente, é complexo e já vem de longa data, não é? Não é fácil ter esperança se o elemento complicador são pessoas sem afeto, sem sabedoria, sem interesse. Não é fácil ter esperança se o passado é como o presente é como o passado e continua sempre a mesma coisa. Não é fácil ter esperança se o túnel é sem saída, não é? Se não há nenhuma luz acesa, se não há nenhum farol junto aos rochedos, se não há nenhuma estrela no céu. Mas a despeito de tudo isso, o autor do Salmo 71 quer ter esperança. Ele não abre mão da esperança de jeito nenhum. E ele garante que vai conseguir quando diz, eu sempre terei esperança. Naturalmente, ele aprendeu com o velho Abraão a fabulosa arte de esperar. Aquela arte de ter esperança contra toda a esperança, de colocar a fé acima do raciocínio, da lógica, o invisível acima do visível, o possível acima do impossível, de colocar a certeza acima da expectativa, o fato realmente das emoções e o mundo vindouro acima do mundo presente, colocar tudo, a fé acima de tudo isso, porque pela fé teremos esperança.
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0: Daniela Balabem chega para cantar Cheiro das Águas.

0: Eu sou irmã Hilda Souza de Florianópolis. Gosto muito do programa de vocês, gosto muito da minha vida no passado, sessão da criança, minha experiência com Deus. Deus que abençoe vocês.
1: A bênção realmente esse programa, estou ouvindo aqui. E Deus continue usando, irmão, a irmã. Eu sou aqui no Antônio de Florianópolis. E todo dia eu escuto o programa de vocês. É uma bênção no lar. Deus continue usando vocês.
2: Meu nome é Denise Guimarães, congrego na Deus e Amor aqui da Vila Margarida, São Vicente. Queria dizer que eu gosto muito do programa de vocês. Ouço desde quando eu era do outro ministério, há 20 anos atrás. Já tenho 20 anos de Deus e Amor, eu. E vocês são uma bênção na minha vida.
3: E nós vamos seguindo com o nosso programa, dizendo que nós estamos aguardando o seu testemunho para o quadro Minha Vida no Passado, e nós estamos em falta com esses testemunhos. Nós temos aqui muitos testemunhos de assim tipo de cura, Lorival, sabe? Escreve em 4, 5 linhas, eu sofria de câncer, fui curada por Jesus, cumpro meu voto. Nós temos centenas de cartas dessa natureza, e nós precisamos de um testemunho mais explicado. Detalhado, é claro que vai ser resumido, né? Não com todos os detalhes, mas sim os mais importantes. Você escreva como você conheceu a Cristo, como você veio ao conhecimento da verdade. Avenida do Estado, 4568, ou então Caixa Postal 204, Correio Central, São Paulo, capital. Ou então pela internet, programa mc@ipda.com.br. Escreva hoje mesmo como você conheceu a Cristo, como você era no tempo antes de conhecer o Evangelho. Como Jesus te transformou, de que Ele te libertou, quem te trouxe ao conhecimento de Cristo? Foi para o rádio? Foi folheto? Foi numa concentração? Foi num culto? Foi através de um convite? Escreva Caixa Postal 204, ou então aqui em São Paulo, ou então pela internet, programa mc@ipda.com.br.
4: Tá aí ouvinte para você, né? O nosso MC trazendo aí a oportunidade de você poder testificar. São tantas bênçãos, tanta gente curada, tanta gente abençoada.
3: Muita,
4: né,
3: gente se encontra comigo e diz: ah, Mandela, eu tenho que escrever meu testemunho. Então, ó, reserve um momentinho aí da sua semana, escreve, né? Não precisa nem ir no correio, passa pela internet mesmo.
4: Verdade.
3: Chegará em nossas mãos o seu testemunho.
4: Perfeito. Débora, eu acho que nós temos só mais um hino para tocar.
3: Sim, nós temos aqui o hino do CD do Ricardo, a gente vai deixar também para o operador escolher, do CD O Verdadeiro Dom, que também vem com playback, que está aí na sua cidade, na Igreja Deus e Amor Central. Você tem...

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1: Agradecemos a sua audiência por este programa e também sabemos que muitas pessoas estavam aguardando esse momento onde a gente lê uma carta de uma história de vida, onde a pessoa passou por momentos difíceis e onde realmente, na altura dessa sua vida, ela se encontrou com Deus, a verdadeira vida. Hoje a gente lê a carta de Tadeu Cardoso da Silva, do Jardim Maristela, capital paulista, São Paulo. Quero iniciar a minha história dizendo que eu, Tadeu Cardoso da Silva, tive uma infância normal como qualquer criança teve. Mas aos 7 anos, uma brincadeira de criança e também tão ingênua, ao subir em uma árvore, brincando com meus irmãos, eu sofri um acidente muito grave e fui imediatamente para o hospital, tendo de ficar hospitalizado. No hospital, após a realização de exames, o médico encarregado do meu caso afirmou que eu teria de ser submetido a uma cirurgia, pois o ferimento havia afetado o baço e o meu coração. E diante de um acidente tão grave, eu poderia ter fraturado o meu crânio. E a minha mãe temia que tudo isso poderia trazer uma profunda sequela para a minha vida adulta. Depois de 8 dias internado, eu recebi alta para que eu pudesse me recuperar em casa. O tempo passava e eu ia realmente tendo uma ótima recuperação. Quando completei 14 anos, a minha vida parecia muito conturbada. Eu tinha muitas desavenças com as pessoas e principalmente com os meus irmãos. As ações que eles praticavam, da religião que eles seguiam, me deixavam bastante perturbado, confuso. E a religião que a minha família seguia me trazia muito prejuízo na minha área espiritual. Eu sentia algo que estava perturbando a nossa casa, como se vultos, vozes, a nossa casa parecia assombrada. Em virtude dessa perturbação, eu cheguei a ser levado pela minha professora até a diretoria da escola, para que a diretoria pudesse me encaminhar a um psiquiatra, para que pudessem analisar o meu comportamento. Da noite para o dia, comecei a ter raiva, vontade de atacar as pessoas. E com isso, eu acabei sendo o que expulso, entre aspas, da escola, por 1 ano. Eles disseram à minha mãe, o comportamento do seu filho Tadeu está muito estranho. Ele está violento, ele está diferente, estranho. Nós temos que analisar o comportamento do seu filho através de um profissional. Não tem condições do seu filho frequentar as aulas e o seu rendimento na aprendizagem está caindo a cada dia mais. Realmente podemos afirmar que quando não servimos a Deus, passamos por situações desesperadoras, que muitas vezes fogem do nosso controle. Até parece que Satanás fica armando laços para que não possamos apenas cair, mas que tenhamos a nossa vida perdida para sempre. Certo dia, fui convidado por um amigo para ir ao açougue com ele. Ao chegar no referido local, eu comecei a ter um bate-boca com o açougueiro, que pegou uma faca e começou a me ameaçar, não somente a mim, mas o meu amigo. Imediatamente procuramos sair daquele local. Então, desta maneira, era a vida que eu vivia. Sempre indo nos locais, brigando com as pessoas, provocando um, provocando outro. Mas, como eu escrevi nesta carta 3 minutos atrás, eu tinha como se uma voz que me dizia para que eu fizesse tais coisas, para que eu praticasse coisas que realmente hoje eu sei que eram abomináveis a Deus. Chegava o ano de 2007. Era hora de eu voltar a estudar. Fazia já um ano que eu estava fora da escola. E nesse intervalo em que eu voltava aos estudos, o meu pai, muito enfermo, pois havia sofrido 4 derrames cerebral. E agora ele ficava paralítico definitivamente. Eu era um jovem, mas é claro que eu tinha que empregar o tempo para ajudar a minha mãe a cuidar do meu pai, ajudar no orçamento de casa. E com esta enfermidade de meu pai, alguns irmãos crentes ali do bairro ficaram sabendo que meu pai estava nessa situação de derrame cerebral. Estava paralítico. E em um determinado dia, esses irmãos foram visitar o meu pai e orar por ele. A minha casa estava cheia de pessoas que queriam orar por nós, não somente pelo meu pai. E na ocasião, quando oraram, fizeram o convite para que eu pudesse aceitar Jesus como meu Salvador. E eu não quis dizer não, para não ter de explicar que eu não queria, por isso e por aquilo. E então resolvi levantar as minhas mãos e aceitar Jesus. Irmã Débora, eu posso dizer que nada é por acaso. Com certeza Deus permitiu tudo aquilo para que eu pudesse conhecer a sua palavra, conhecer a sua vontade para comigo, sentir o seu amor e que ele tanto me amava. Eu me lembro que era 1999. Os dias passavam e um dia, passando pela rua, eu recebi um folheto de uma senhora. Essa irmã abordou a mim de maneira bastante amável, educada, ética, e falou em rápidas palavras sobre o amor de Deus. E ela me apresentou o Senhor, me deixou esse folheto. E eu comecei a lê-lo ali mesmo na rua. Que coisa interessante quando nós vemos pessoas que se entregam ao evangelismo, corpo a corpo, nas ruas, falando de Jesus. Pois isso é um trabalho maravilhoso e pouco estimulado e pouco recebido. Mas foi dessa maneira que eu pude sentir o amor de Deus que fluía pelo olhar desta mulher, pelas suas palavras e pelo seu gesto de amor. Comecei a ler aquele folheto e algo dentro de mim começou a ser tocado por Deus. Quando acabei de ler aquele folheto, eu vi que ali havia um carimbo escrito Igreja Pentecostal Deus e Amor. E através daquela irmã, eu tive vontade de ir à igreja. E eu vi que aquele carimbo mostrava um endereço que ficava próxima à minha residência. E assim resolvi, então, visitar pela primeira vez uma igreja evangélica. Quando cheguei nessa igreja, que me sentei, já senti um ambiente diferente. Uma paz sublime invadia aquele lugar. E aquela paz foi entrando em meu interior. E após ouvir vários louvores, orações, ouvir a mensagem de Deus para mim, o pregador fez o convite para que eu aceitasse a Jesus como meu Salvador. Naquele momento, eu pensei, eu já aceitei Jesus quando vieram orar na minha casa pelo meu pai.

A Voz da Libertação. E comecei a participar da campanha O Clamor da Última Hora, ali da minha igreja. E o pastor dizia: vocês que querem buscar a presença do Senhor em oração e serem fortalecidos na fé, participem da campanha O Clamor da Última Hora. E foi o que eu decidi. Comecei a buscar a Deus e, como novo convertido, eu não entendia muito a palavra do Senhor. Eu tinha de entender a vontade de Deus para a minha vida, crescer não somente na graça, através das orações, dos jejuns, do ouvir da palavra, mas como eu também tinha de conhecer e crescer no conhecimento do Senhor. Eu tinha de estudar a palavra do Senhor. E ali na minha igreja não tinha esse, vamos dizer assim, essa escola para que a gente pudesse aprender. Então comecei a estudar em casa. Os dias iam passando e algo que eu não queria aqui relatar, realmente o porquê, eu fui abalado em minha fé alguns meses depois que eu havia aceitado Jesus. E por não ter tido a orientação necessária na época, a minha fé foi abalada e fiquei afastado da igreja por 2 anos. Contudo, a semente da palavra de Deus já havia sido lançada em meu coração, semeada, germinada. Em determinado momento em que estava longe de Deus, o Espírito Santo de Deus me tocou e fez-me compreender que os nossos interesses e emoções em todos os aspectos não podem interferir em nossa vida espiritual, porque a nossa salvação é valiosa, pois foi comprada por alto preço e está acima de tudo, principalmente acima das nossas emoções e da nossa vontade. E assim acabei voltando para os caminhos do Senhor no ano de 2002. Isso era o mês de abril. E eu comecei a falar com Deus para que me desse total conhecimento da sua palavra. É claro que essa é a vontade de Deus, que conheçamos cada dia mais a Ele, a sua vontade, mas eu tinha de fazer a minha parte. Eu tinha de buscar uma escola bíblica na minha igreja, eu falei com meu pastor e assim começamos. Começamos a estudar a palavra do Senhor desde Gênesis. Eu queria saber desde o início a vontade de Deus para a humanidade. E quando eu aprendi e entendi o plano de salvação para todo homem, para todo aquele que nele cresce e que tivesse salvação, aquela palavra foi revelada para mim. Comecei a amar a Deus mais do que eu já amava anteriormente. Como é bom a gente conhecer a palavra de Deus. E assim, no mesmo ano de 2002, mais exatamente no mês de junho, eu desci as águas batismais e fui batizada em nome do Pai, do Filho e do Espírito Santo. Depois de algum tempo já ali na igreja, o dirigente da nossa congregação foi trocado. E o novo dirigente me procurou e disse para mim: Tadeu, o que você sabe fazer na casa do Senhor? E eu, mais que rapidamente, disse: eu sei abrir cultos. E assim, ele ficou olhando para mim e, após uma consagração, me lembro que era realizada aos domingos, eu procurei novamente o dirigente e eu falei para ele: olha, eu quero confirmar com você o que realmente eu sei fazer na casa de Deus. E eu falei para o dirigente que certa vez no passado eu havia afirmado que realmente eu tinha de fazer essa vontade do Senhor e que era abrir cultos. E aquele dirigente respondeu: sim, então você começa a fazer os cultos, se você quiser orientações eu posso te dar. E com o passar do tempo eu fui buscando a vontade do Senhor, buscando entender a palavra de Deus. Eu queria fazer tudo muito com bastante esmero, com bastante zelo e cuidado. Afinal de contas, muitas pessoas que chegariam ali na igreja, se sentariam, teriam de ser alcançadas pela palavra do Senhor. E assim chegava o ano de 2005.

pregar na Igreja Deus e Amor de Cruz das Almas, no estado da Bahia. E lá continuei fazendo aquilo que eu já sabia fazer, abrir cultos. Não somente isso, visitava as congregações da região 3 vezes na semana. Comecei a buscar a Deus incessantemente pelas madrugadas e a sede de conhecer a palavra de Deus era muito grande. Eu comecei a buscar a Deus em oração e eu queria não somente abrir cultos, mas eu queria ser um mensageiro, um pregador, um obreiro na casa do Senhor. E o Senhor começou a trazer para mim aquela vontade e começou a preparar oportunidades de eu crescer, de eu conhecer. E eu fui buscando exemplos aqui, exemplos ali e fui realmente aperfeiçoando o dom que Deus havia me dado. Após um grande tempo ali na cidade Cruz das Almas, voltei aqui para São Paulo, onde resido atualmente. E eu quero dizer aos ouvintes que eu poderia detalhar muito mais da minha vida, mas eu queria que o principal eu disse, que Deus realmente me revelou a sua palavra. Outro dia eu estava pensando na minha casa, irmã Débora e ouvintes, que muitas pessoas estão na igreja e não têm ainda a palavra de Deus revelada ao coração. Comecei a meditar na parábola do semeador, que a semente é a mesma. É a palavra de Deus. E ela é semeada em vários corações. A semente é a mesma. Mas a terra dos corações é diferente. Em muitos corações, aquela semente tem vida fértil. Ela cai na terra, ela é afofada e logo germina e dá frutos. Em outras terras, talvez espinhosa, pedregosa, não tem lugar para crescer. E ela então é sufocada. E aquele crente não conhece e não sabe realmente o verdadeiro poder do Evangelho. Precisam ter o Evangelho revelado aos corações. E eu sou tão grato a Deus que a palavra de Deus foi revelada a mim. Porque eu busquei isso. Eu queria conhecer o princípio de tudo. O porquê fomos criados, o porquê estamos aqui, qual é o meu papel como crente aqui na terra. E aos pouquinhos o Senhor foi me trazendo esta revelação, a revelação do seu evangelho, da sua palavra a mim. Ah, como sou grata a Deus que me alcançou pela sua infinita graça. Não levou em consideração as minhas considerações infundadas, quando eu não conhecia, quando eu era ignorante das coisas do Senhor. E sempre glorificarei o nome do Senhor enquanto viver, porque restaurou a minha vida em ambos os sentidos. Me livrou das obras do diabo, das perturbações mentais, e realizou uma obra completa, porque tudo que Deus faz é bom e perfeito. E eu posso dizer como o salmista disse no capítulo 59 do livro de Salmos, eu, porém, cantarei a tua força. Pela manhã louvarei com alegria a tua misericórdia. Muito obrigado, irmã Débora, pastor Lorival, pela oportunidade para relatar aos ouvintes o meu testemunho de vida e como o Senhor me salvou. Escreve Tadeu Cardoso da Silva, do Jardim Maristela,

0: Senhor meu Deus, obrigado por esta oportunidade. Por podermos estar aqui, Senhor, anunciando o Seu amor, o Seu evangelho de salvação. Eu sei que este programa alcançou tantas vidas, tantos lugares que talvez não pudéssemos entrar, mas entrou a voz do evangelho, a voz da salvação através dos hinos, das mensagens, desse testemunho. E eu sei, Senhor, que o Senhor alcança as vidas conforme a sua fé, conforme o coração. Meu Deus, eu quero neste momento interceder pelos presidiários que estão fazendo desse programa um culto nas suas celas. Pessoas que estão desesperadas. Quantos lares, meu Deus, por um fio, prestes a uma separação, por falta de amor, compreensão e fidelidade. Senhor, eu oro e intercedo também por esta pessoa que perde um ente querido. Ah, meu Deus, somente o Senhor pode sanar esta dor e consolar esta vida. Senhor, meu Deus, são tantas situações diferenciadas. Mas, meu Deus, eu sei que um pequeno grão, como um grão que é a nossa fé, o Senhor pode mover as suas mãos, mover realmente e trazer a solução para esta casa. Por isso eu te peço, eu rogo ao Senhor, ajude a nossa pequena fé, Senhor. Acrescente agora, para que possamos alcançar as promessas. São tantas, são milhares delas, e muitas vezes não podemos alcançá-las, possuirmos estas promessas tremendas, porque a nossa fé não alcança. Senhor, meu Pai, converte os nossos corações, para que possamos alcançar corações sábios e que possamos ser salvos. Meu Deus, visita agora este irmão que está viajando e nos ouvindo no seu veículo, esta irmã. Senhor, visita esta casa. Nós iremos glorificar o Senhor através dos testemunhos que virão, que essas pessoas receberam pela fé. Por isso te peço, Senhor, mais uma vez, acrescente a nossa fé. É o que oramos em nome de Jesus e te agradecemos. Amém, Jesus. Você também pode mandar o seu testemunho de conversão. Por que não mandou até agora? Estamos aguardando. Se você quiser mandar pela internet, nosso e-mail é programamc@ipda.com.br. Ou então pelo sistema antigo, velhinho, né? De cartas, mande para a Caixa Postal 204, Programa Mensagens Cantadas, São Paulo, capital. E o CEP 010-59-970. E desde já te agradeço por colaborar com esta programação, mandando a sua história de conversão. Se despede Débora Miranda e também esteve conosco o pastor Lorival de Almeida. Até amanhã, ouvintes, às 12h30, nesta mesma emissora e também aqui pela internet. Fiquem na paz do Senhor Jesus. Se despede Débora Miranda.
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2: 14 horas e 1 minuto.
3: 14 horas e 1 minuto.
4: 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E porque ela sentiu muita dor um dia lá e nós levou ela para Satuba, na Santa Casa, e ela foi operada no intestino. E aí, depois de operada, aí uma semana quase no hospital internada, tornou a operar de novo, porque pegou aquela bactéria, né, hospitalar. 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O médico falou que para minha filha, para o meu genro, falou: ó, ela não vai aturar até amanhã, é capaz que ela não aguenta até amanhã cedo. Ficou em coma na UTI, ela ficou na UTI, em coma. Então aí eu trabalho lá na Aparecida Taboada. E aí lá no meu, onde eu fico, eu ajoelhei lá no chão e orei e pedi, né? Fiz um voto com Deus que eu vim aqui na igreja Deus é Amor, aqui em São Paulo, para gravar esse testemunho que Deus fez na vida dela. Então, eu agradeço muito a Deus por isso. Vim contar esse testemunho que Deus fez, né? Esse milagre na vida dela. Na noite que eu fiz o voto com Deus, no outro dia ela já saiu da UTI. Mas graças a Deus, Deus é muito maravilhoso. Aí eu pedi para que Deus não levasse ela. Eu agradeço muito a Deus, mas muito a Deus e a igreja. Deus é amor, né? Eu agradeço muito a Deus por isso, né? Meu nome é Samuel, moro em Guzolândia.
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6: Louvado seja o nome do Senhor, que oportunidade maravilhosa o Senhor nos dá de estarmos aqui juntinhos com o novo convertido, junto aos discipuladores, para a gente aprender cada dia um pouquinho mais da palavra de Deus. Ou seja, nossa alma vai sendo alimentada e nós vamos prosseguindo fortes, recebendo este alimento que não perece, que é a palavra de Deus. Quais são os frutos que nós devemos produzir quando nós temos o Espírito Santo dentro de nós? Gálatas, capítulo 5, versículo 22, diz assim: mas o fruto do Espírito é amor, gozo, paz, longanimidade, benignidade, bondade, fé, mansidão, temperança. Versículo 23, contra estas coisas não há lei. E hoje eu vou começar a definir cada uma destas virtudes, cada um desses frutos. Vamos começar com a palavra amor. Podemos defini-la muito facilmente, porque muita gente diz: ah, o amor é isso, o amor é quando a gente ama o filho, a gente ama o esposo. É muito fácil a gente definir o amor, não é? É muito fácil a gente amar os nossos entes queridos, os nossos pais, filhos, a nossa mãe, esposos, enfim. Mas somente pelo Espírito Santo que mora dentro de nós, nós somos capazes de dedicar o amor aos nossos inimigos. Você já pensou nisso? É muito difícil amar os nossos inimigos, aqueles que nos perseguem. Será que você é capaz de dedicar esse amor aos seus inimigos de tal forma que você pode desejar a eles o bem? Perdoar as ofensas que eles lhe fazem? Perdoar de todo o coração para jamais se lembrar com mágoa? Então, este é o amor verdadeiro que será produzido pelo Espírito Santo. Não amar somente os que nos amam, mas também os nossos inimigos. Segundo o fruto do Espírito, gozo, que quer dizer alegria. E apesar das dificuldades financeiras, das enfermidades, das calúnias, a gente pode, pela atuação do Espírito Santo, estarmos cheios de alegria. A Bíblia fala de dois apóstolos, Paulo e Silas. Eles foram presos injustamente por causa do Evangelho. E ali na prisão, presos com cadeias, em vez de murmurarem, eles faziam o que? Eles cantavam, oravam. Está no livro de Atos, capítulo 16, versículo 25. Ou seja, eles mostravam uma alegria que, olhando assim de uma maneira humana, é impossível. Como assim? Eles estão presos e estão alegres? É este o fruto do Espírito que pode ser produzido por nós, mesmo em situações difíceis. Vamos falar do terceiro fruto, paz. A nossa sociedade vive numa violência absurda, muita insegurança, medo. A gente sente medo, às vezes, até de sair na rua. Mas a paz, este fruto do Espírito, ele é concedido para nós e nos traz tranquilidade e confiança. É claro que com vigilância a gente vai sair às ruas, a gente vai ao trabalho. E sabemos que o Senhor tem enviado o seu anjo para estar cuidando de nós. Então nós sentimos paz porque nós sabemos que Deus está cuidando da gente. Quarto fruto, longanimidade. O que quer dizer? Esta virtude faz você esperar com paciência em Deus. Quinto fruto, benignidade. Torna você bondoso, torna você desejoso do bem a todos, principalmente, voltamos àquele mesmo assunto, principalmente ser benigno aos seus inimigos. Sexto fruto, bondade. Se antes você praticava o mal, agora é bom para todos, sem acepção de pessoas. Sétimo fruto, fé. O que é a fé? É certeza que Deus existe, está sempre conosco para nos dar a vitória. A fé é sobrenatural, muito diferente da natural. Ela é sobrenatural, que nos leva a confiar em Deus, acreditar que algo que não existe poderá existir. A fé é uma coisa que você ainda não viu, mas você tem certeza que vai acontecer. Isso é fé. Não é simplesmente, ah, eu creio que isso vai acontecer, do óbvio, né? Mas, por exemplo, está muita chuva, uma tempestade horrorosa, raios, trovões, e você diz, daqui a instantes eu tenho fé que o sol brilhará. Mesmo ao meio daquela tempestade que você pode dizer, não é possível isso acontecer, mas a sua fé, ela acredita que aquilo que naquele momento é impossível possa acontecer. Falaremos de mais frutos do Espírito na próxima programação, não percam. Estamos aqui todos os dias, em 4 vezes, 4 edições, para ajudar você a conhecer um pouquinho mais da Palavra de Deus. Por enquanto é só. Nosso contato é 11 98292-3392. Por enquanto, se despede na paz do Senhor, Débora Miranda, e até a próxima programação.
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2: 14 horas e 10 minutos.

Muito bem, prezados ouvintes, 14 horas com 14 minutos, marco digitais do teu querido programa Voz da Libertação, aos acordes do Galileu, chega mais uma audição do teu querido programa Voz da Libertação, programa local este, que é órgão informativo das igrejas pentecostal Deus e Amor, com a nossa sede mundial em São Paulo, capital, 4568. Responsabilidade geral está a cargo da irmã Ereni Oliveira de Miranda. E aqui em Ribeirão Preto, a sede estadual está localizada na Rua Saldanha Marinho, na altura do número 740. Responsabilidade do homem de Deus, pastor Cláudio Santos, que prega a palavra de Deus e ora em favor de todos. E você e a tua família são nossos cordiais convidados para estar conosco na tarde de hoje. Quem tem o prazer de estar falando com vocês é teu amigo em Cristo, pastor Paulo Leandro. Permitindo Deus, nós vamos junto até o horário, até o horário das 13 horas, levando o melhor do programa A Voz da Libertação. Nós temos aqui, nossos cultos são diários às 19 horas e de segunda a sexta-feira nós temos 4 horários de culto, é isso mesmo, 4 horários, 9, meio-dia, 14 e às 19 horas. Hoje já tivemos aquela maravilhosa concentração das 9, agora já estamos na terceira concentração do dia de hoje, já agora deu início no culto às 14 horas, é o culto beneficente da Fundação Reviver, aonde você pode vir e alcançar as mais ricas e copiosas bênçãos de Deus, o nosso Pai.

E já nós vamos preparar para entrar em oração, porque a oração move as mãos de Deus. Nós vamos orar neste momento, pedindo Deus a sua graça, pedindo Deus a sua grande e infinita misericórdia na tarde de hoje.

Então falamos com Deus em oração de gratidão nesta tarde gloriosa. Maravilhoso e eterno Deus, mais uma vez, Pai amado, Pai querido, nesta tarde, meu Deus, nós estamos aqui para agradecer o Senhor mais uma vez, nesta tarde, meu Deus, pela nossa vida, agradecer o Senhor por tudo, Pai Santo, que o Senhor tem feito pela nossa vida, tem feito pela nossa família. E nesta hora, Deus, nós oramos, nós glorificamos o santo e poderoso nome do Senhor dos Exércitos na tarde de hoje. Pai amado, muito obrigado por esta grande oportunidade de estar em oração pela nossa vida, em oração pela nossa família. Que o Senhor Deus continua abençoando de uma forma especial, de uma forma gloriosa, na tarde de hoje, meu Pai amado, Pai querido, Senhor meu Deus, eu quero apresentar nessa tarde a nossa família, o nosso lar, apresentar os membros, Senhor, ó Pai, que o Senhor visita de uma forma toda especial, de uma forma gloriosa, de uma forma santa e sublime, Senhor. Também eu posso, eu oro já também, Senhor, apresentando a nossa querida e amada diretoria deliberativa, executiva. Meu Deus, também eu oro nesta tarde apresentando a vida do teu servo, o nosso pastor Cláudio Santos. Meu Deus, que o Senhor abençoe ele, o seu lar, a sua família, em nome de Jesus, toda a equipe, Senhor, que trabalha com ele, meu Deus, aqui, Senhor, todos nós que estamos, Senhor, na retaguarda, dando apoio, nos culto, meu Deus querido, no nome de Jesus, que o Senhor abençoa mesmo, meu Pai, para a glória do nome de Jesus Cristo, o nosso Salvador. Vai operando, meu Deus, maravilha, na tarde de hoje, abençoando este ouvinte, Senhor, que nos acompanha nessa tarde, meu Deus, pelas emissoras, pelos canais, meu Deus, pelo YouTube, pelo Facebook, pelo Instagram, também, Senhor, ó Pai, com ali no canal Direto com Deus, que o Senhor abençoa de forma toda gloriosa. Fica conosco, Senhor, é o que lhe peço, certo da sua bênção, certo da tua resposta, em nome dele.

É isso aí, queridos ouvintes, são exatamente 14h20, o programa Voz da Libertação segue no ar. Você que está nos acompanhando, você que orou conosco nesta hora, creia na bênção de Deus, creia na vitória de Deus para a sua vida, para a sua família, em nome de nosso Senhor e Salvador Jesus Cristo. Como eu estava dizendo, hoje, quinta-feira, aquele culto especial, culto beneficente da Fundação Reviver, em todas as igrejas pentecostal Deus e Amor, com exceção aqui da nossa sede estadual, que temos dois horários, agora às 14 horas, logo mais no horário das 15 horas, vai estar ali no altar a nossa irmã cooperadora Lúcia, pregando a palavra de Deus e orando pelos dons do Espírito Santo. O horário das 19 horas vai estar no culto da noite, no altar de Deus, orando pela sua casa, pela sua família, a nossa irmã cooperadora Raquel Camargo. E também lá na cidade de Serrana hoje, logo mais no horário das 19 horas, a nossa irmã Lúcia, no encerramento da grande e forte campanha, eu irei e lhe darei saúde. O endereço da bênção aí na cidade de Serrana é na Avenida Deolinda Rosa, número 1148, isso, 1048, onde nós aguardamos você na noite de hoje, a partir das 19 horas, onde a nossa irmã cooperadora Lúcia vai estar trazendo uma palavra do coração de Deus para o nosso coração e o nosso Deus operando maravilha. É isso mesmo, prezados ouvintes, seguimos aqui com vocês. O motivo que nós estamos aqui é você aí do outro lado nos dando a audiência no querido programa A Voz da Libertação. Então, toda a região de Ribeirão Preto, somos privilegiados porque temos o programa A Voz da Libertação. Você tem aí o programa A Voz da Libertação, que chega ao recesso do seu lar como 24 horas, oração, ministração da palavra, aonde Deus tem abençoado de uma forma gloriosa, de uma forma toda especial, abençoado a sua vida, abençoado a sua casa e a tua querida, amada família. Você não pode ficar diferente, você não pode ficar de fora dessas grandes e copiosas bênçãos de Deus para a sua vida.

É, prezados ouvintes, graça damos ao Senhor Jesus Cristo pelo seu amor, pela sua bondade e pela tua grande misericórdia. Graça damos ao Senhor. E hoje, quinta-feira, portanto, dia 20, né? 21 do 5 do corrente ano, culto especial da Fundação Reviver. Nós vamos aqui a uma chamada especial na voz do pastor Cláudio falando sobre a Fundação Reviver. E nós temos também aqui, já logo mais, amanhã, sexta-feira, as grandes concentrações aqui mesmo em nossa sede estadual, em toda a nossa igreja pentecostal. Deus é amor, espalhada por toda a grande Ribeirão Preto.

Queridos e amados ouvintes, obrigado pelo carinho da sua sintonia. Vamos dando sequência a esta programação, lembrando a você que toda quinta-feira, aqui em nossa sede estadual da cidade de Ribeirão Preto, nós temos o nosso culto beneficente, a Associação Reviver Help, onde nós estamos aqui com esse culto maravilhoso da Fundação Reviver. Eu quero convidar você, ouvinte, para participar toda quinta-feira, no horário das 14h e também no horário das 19h. Você que vier aqui será abençoado por Deus. Às 14h, a nossa irmã Edna, ela está responsável pelo culto da tarde, onde vários pregadores comparecem e recebem as bênçãos de Deus. No horário da noite, das 19h, nós temos a presença da nossa irmã Raquel Camargo, ela que também traz a palavra de Deus e convida vários pregadores. Estamos na rua Saldanha Marinho, número 740, é a Igreja Pentecostal Deus e Amor, e com seu trabalho assistencial, o seu trabalho voluntário, o seu trabalho onde ajuda milhares de pessoas. Ribeirão Preto tem sido de modo assistido, de modo auxiliado pelas vidas que aqui vêm, pelas pessoas que aqui comparecem e são auxiliadas através da Associação Reviver Help. Deus abençoe você que tem ajudado, você que tem ofertado, e lembrando que temos também um projeto Casa Aberta, que em breve será aberta aqui na cidade de Ribeirão Preto. Mas até lá, seguimos orando e apoiando a obra da Fundação Reviver.

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É, queridos ouvintes, ao som da banda, voltamos com vocês, quando são exatamente aqui, marco digitais do programa Voz da Libertação, 14:29. Ouvimos aí o nosso pastor estadual, nosso pastor Cláudio, falando sobre, sobre a quinta-feira, né? Sobre os cultos, a nossa irmã Edna sempre aí, dando aquele suporte nos cultos, né? Organizando os cultos, pregadores e assim sucessivamente, e Deus tem abençoado a nossa igreja. Deus é amor. Então hoje segue agora já com a 30 minutos, né? Já vai entrar na parte dos louvores, testemunho. Às 15 horas vai estar aí a nossa irmã Lúcia trazendo uma palavra do coração de Deus ao coração de todos que estiver presente. Você que não pôde vir pela manhã, não pôde vir pela tarde, você não pode vir agora à tarde, mas você pode se organizar para estar conosco no horário das 19 horas na tarde, ou seja, na noite de hoje, né? Você pode se organizar para estar conosco à noite. É isso mesmo, recebendo, ouvindo, recebendo as bênçãos, ouvindo a palavra de Deus, acima de tudo, Deus te abençoando, seu lar, a sua família. E atenção, atenção, morador de Serrana, não esquece que agora às 19 horas também, aguardamos vocês ali na nossa sede setorial da Avenida de Olinda Rosa, número 1048. Onde a bênção de Deus espera para você. Amanhã em Serrana, nós temos o culto do horário das 14 horas, grande e forte campanha da libertação. 14:19, nós esperamos por você. Em oração, jejum, aguardando você para orar. Atenção, enfermo, atenção, paralítico, atenção, você que está deprimido, oprimido, você que não dorme à noite, você que não tem paz, você que procura paz e não encontra, você que está angustiado, está conosco, nos faz uma visita, sem compromisso, faz uma visita ali, temos o maior prazer em orar por você, ali em nossa sede setorial, na Avenida de Olinda Rosa, 1048, amanhã, dois grandes horários, às 14 e às 19 horas, vamos estar de manhã já na consagração, no santo jejum a Deus, orando por você, pela sua família. E às 14 horas, nossa irmã Elizabeth prega a palavra de Deus, ora pelo Espírito Santo, e eu estou ali presente também, dando suporte, fazendo unção com óleo. E às 19 horas, eu mesmo, presbítero Paulo Leandro, vou estar pregando a palavra, orando pelo Espírito Santo, e o nosso Deus abençoando fortemente. E sábado nós temos aí, sábado nós vamos ter aí o nosso culto de missões no horário das 19 horas. Vamos estar orando aí pelo país, país do Chile, né? Isso mesmo. E tem o jovem ali, o nosso jovem Júlio, que está trazendo uma palavra do coração de Deus para o nosso coração. Domingo, aquele grande e poderoso culto da família, às 18:45. Você, atenção família, o culto da família neste domingo, mais um domingo de benevolência de Deus. E nós vamos aqui agora, voltando aqui para Ribeirão Preto, a nossa estadual. Vamos lá, pastor Cláudio, ouvir. O povo quer saber do Senhor como está aí a sexta-feira, né? Sexta-feira de vitória, sexta-feira de bênção, sexta-feira de libertação. Pastor Cláudio, a paz do Senhor Jesus Cristo, traz para nós as informações precisas de amanhã, sexta-feira. É contigo, homem de Deus.

0: É o programa Voz da Libertação, ouvintes, e vamos levando a você as informações, tudo aquilo que acontece na Igreja Pentecostal Deus é Amor. E hoje é quinta-feira, hein? Hoje é quinta-feira, eu estou aqui para te convidar para amanhã, dia 22 de maio, isso mesmo, amanhã, dia 22 de maio, no horário das 9 da manhã, meio-dia, 2 da tarde e também no horário das 7 horas da noite. Nós teremos amanhã 3 grandes concentrações aqui em nossa sede estadual de Ribeirão Preto, na rua Saldanha Marinho, 740. Amanhã, sexta-feira, dia 22 de maio, prossegue a grande campanha Guerra contra o Mal, Salmos 91, vivendo o melhor de Deus. Você que me ouve não pode ficar de fora, porque amanhã, sexta-feira, estaremos fazendo aquela poderosa oração em favor da sua casa e também da sua família. No horário das 9 horas da manhã, este que vos fala, pastor Cláudio Santos, eu vou estar com vocês para pregar a palavra de Deus e orar em seu favor. Isso mesmo, amanhã, no horário das 9 horas da manhã. Ao meio-dia, teremos o prosseguimento dessa grande campanha, onde você também não pode ficar de fora. Deus quer te abençoar. E no horário das 2 horas da tarde, presença confirmada do pastor Rafael Silva, ele que vai estar vindo da cidade de São Joaquim da Barra para pregar a palavra de Deus. E lembrando a toda amada audiência que nós teremos também no horário das 19 horas a presença do pastor Edmilson Fernando, ele que vai pregar a palavra de Deus. Então amanhã, sexta-feira, dia 22 de maio, você tem um encontro marcado com Deus. Eu quero chamar a sua preciosa atenção para você não ficar somente ouvindo a esta transmissão ou o convite. Ao contrário, quero te convidar para você estar conosco, para você estar recebendo a bênção de Deus. Não olhe para o tempo, não olhe para as estações, não olhe para o problema, não olhe para aquilo que está querendo tirar a sua fé, querendo roubar a bênção que Deus tem para a sua vida. Então, eu estou te convidando para você ser participante das bênçãos de Deus, onde nós vamos fazer aquela poderosa oração, a oração de libertação, e nessa oração você verá o sinal de Deus.
1: Todo sangue, todo laço da morte, todo espírito maligno, todo laço das trevas, sai agora, sai agora, sai, sai, sai, sai, sai, sai em nome de Jesus, sai, sai, sai em nome de Jesus. Todo mal que foi feito contra esta vida, todo mal que foi feito contra esta casa, todo mal que foi feito contra esta família, nós te repreendemos. Saia, saia, saia, saia, saia, saia, saia, saia, saia, saia, em nome de Jesus, saia em nome de Jesus.
0: Venha você, a sua casa, receber a oração da Igreja Pentecostal Deus é Amor. Somos uma igreja que ora, uma igreja que clama, uma igreja que busca a Deus. E nessa oração você não pode ficar apenas sem ter a tua fé movida, sem ter a sua fé em prática. Venha colocar a sua fé em ação na presença de Deus. Por isso, eu estou te convidando para você estar conosco na rua Saldanha Marinho, 740, no centro da cidade de Ribeirão Preto, esquina com a rua Florenço de Abreu, onde nós temos o nosso estacionamento. Você pode vir com a sua casa, com a sua família, você pode vir com todos os seus amigos, amigas, todos que precisam receber o milagre das mãos de Jesus e a libertação. Olha, ouvinte, será então nesta sexta-feira. É amanhã. Hoje é quinta-feira. Dá tempo de você se organizar. Se você for olhar para o tempo, se olhar para as dificuldades, olhar para as indisposições, você não virá. Mas se você olhar para Deus, você virá receber o seu milagre. Veja o que Deus fez na vida do nosso irmão Otiniel, ele que recebeu a bênção de Deus.
1: Meu irmão aqui, qual o seu nome, irmão?
2: É Otiniel.
1: O que aconteceu, irmão Otiniel?
2: Meu irmão, ontem ele estava voltando do trabalho, aí no meio do caminho, eu sempre faço o voto do livramento para a família, por todos, e deixei um voto com ele e ele guarda no bolso. Falei, vai que Deus é contigo. Na hora que ele voltou, faltou o freio do carro dele, ele quase bateu na traseira de um carro, parou, fechou, ele veio, faltou o freio, subiu a guia, estourou o pneu da frente, e Deus deu o livramento dele não bater tanto, não atropelar ninguém e nem bater na traseira do outro carro. E não aconteceu nada nem com ele e com o ajudante dele.
1: Qual o nome do seu irmão?
2: É Bento.
1: O seu irmão Bento, irmão Antônio, recebeu esse milagre através do voto do livramento, foi isso?
2: Isso, e tem mais uma benção ainda. A minha irmã, ela...
1: Mais benção, que maravilha!
2: A minha irmã, na semana retrasada, ela estava no farol esperando num mototáxi. Aí veio um carro e bateu na traseira da moto deles e não passou. Sabe, o farol estava fechado, estava no farol fechado, o cara veio, bateu atrás e não socorreu, sumiu, foi embora. E ela chegou no hospital, só teve luxação, deu livramento de morte.
1: Deus deu livramento de acidente também. E o senhor faz voto, o irmão faz voto para a família inteira do livramento?
2: Sempre, para a família inteira. E Deus tem honrado. E eu faço sem entender, mas eu sinto que eu faço pelos amigos, para a família, para todos. E isso move o céu.
1: O senhor vai parar de fazer voto do livramento ou vai continuar?
2: Não, eu vou continuar. Enquanto Deus me permitir, eu vou continuar.
1: Quem faz voto do livramento aqui na igreja de Deus e amor também? É livramento, olha, o irmão Bento, a irmã dele também, né, foi receber o livramento, irmão Antônio de muita fé. O senhor mora que bairro aqui?
2: Lá no Parque Ribeirão.
1: Deus te abençoe, povo de Deus, olha aí, meus irmãos. Pode dar glória a Deus.

0: Aí está, ouvintes, olha aí que testemunho tremendo, que bênção Deus tem operado através das campanhas, dos votos, dos propósitos. Deus tem operado através da fé na Igreja Pentecostal Deus é Amor. E olha o que Deus tem preparado para a sua vida nesta sexta-feira, é algo extraordinário. Amanhã, então, eu quero te convidar, hein? Olha, dá tempo, ouvintes, nós estamos hoje, nesta quinta-feira, abençoada por Deus, e eu estou aqui para te convidar, porque amanhã dá tempo, amanhã em 4 grandes horários você receberá as bênçãos de Deus, 9 horas da manhã, meio-dia, 2 horas da tarde e também às 7 horas da noite. Não fique somente ouvindo esta programação, venha ser abençoado por Deus na Igreja Deus Amor. Escute aí o que Deus fez na vida da nossa irmã Edna, ela foi curada das dores que ela sentia no seu tornozelo. Olha aí que milagre tremendo.
1: Que o Espírito Santo está revelando, o Espírito de Deus revela, tem uma pessoa aqui em nosso meio, me diz o Senhor Jesus, que você estava hoje com uma dor muito forte, me diz o Espírito de Deus, no seu tornozelo. Presta atenção, Deus lhe mostrava o nervo ali no seu tornozelo inflamado. Jesus está curando. Vem aqui, irmã, vem aqui, vem aqui. Cadê o glória a Deus de Ribeirão Preto? Aleluia! Jesus está trabalhando aqui. Quem acredita da glória a Deus? Cadê a irmã? Vem aqui, irmã, vem cá. Vem aqui um pouquinho. Aleluia! Qual o seu nome, irmã?
2: Edna.
1: Ô, irmã Edna, o que aconteceu? Dá um espacinho aqui, irmã, por favor. Vem aqui, irmã. A irmã sentiu essa dor?
2: Sim, irmão, hoje de manhã, olha que eu levantei, eu não sentia mais minhas pernas. Aí meu tornozelo está tudo inflamado mesmo, está constatado pelos médicos, eu tenho exame, eu tenho fibromialgia, então meus nervos estão tudo inflamados. Aí eu levantei, não senti minhas pernas, voltei e deitei. Falei, não estou legal, vou deitar um pouquinho aqui. Aí foi melhorando, eu clamei o sangue de Jesus, falei, hoje eu vou na igreja porque hoje o Senhor vai me revelar.
1: E a dor foi embora?
2: Na hora, irmão, na hora, eu creio. Que em nome de Jesus, eu nunca mais vou sentir isso, porque Deus me curou naquela hora ali.
1: Meu Deus, irmã Edna, bate o pé no chão, que a irmã sentia a dor. Olha ela batendo o pé no chão. Sumiu!
2: Sumiu na hora.
1: Quem te curou, irmã?
2: Jesus.
1: Você mora em Ribeirão Preto aqui?
2: Moro em Ribeirão.
1: Deus te abençoe, olha aí, cadê o glória a Deus de Ribeirão Preto? Jesus faz milagre, dá glória a Deus! Meu Deus do céu, se você ficar atento, você vai ver o milagre de Deus na tua vida também.
0: Aí está, ouvintes, milagres, curas. Olha a bênção que a nossa irmã Edna recebeu das mãos de Deus ao orar, ao clamar, ao buscar a face do Senhor. Ao clamar a Deus, Deus enviou do céu a sua provisão. E você que está me ouvindo agora, não sei o que você está passando, eu não sei o que você está enfrentando, mas Deus tem o melhor para a sua vida. Nesta sexta-feira, amanhã, dia 22 de maio, isso mesmo, no horário das 9 da manhã, no horário do meio-dia, 2 da tarde ou 7 horas da noite. Este que vos fala, pastor Cláudio Santos, eu vou estar com vocês pregando a palavra de Deus pela manhã, às 9 da manhã você virá receber a bênção do Senhor. E no horário das 2 da tarde, o pastor Rafael Silva, e no horário das 7 da noite, o pastor Edmilson Fernando. Você é o nosso convidado para ser impactado por Deus, para ser tocado pelo Espírito Santo, receber aquela unção com azeite, e olha, sobre a sua cabeça, que você verá a bênção de Deus e o livramento do Senhor. É você que está me ouvindo agora, cansado, oprimido, você que está me ouvindo agora, desesperado, abatido, é você que está me ouvindo agora, precisando de uma resposta das mãos de Deus. Eu estou falando com você neste momento, que você venha clamar por Deus, chamar o nome do Senhor, e Deus vai te ajudar, Deus vai te abençoar. Deus vai derramar do céu a sua bênção. Então amanhã, sexta-feira, você é o nosso convidado, tem um encontro marcado com Deus aqui em nossa sede estadual da cidade de Ribeirão Preto, Rua Saldanha Marinho, 740, esquina com a Florenço de Abreu. Que Deus abençoe, ouvintes. Eu aguardo todos vocês, lembrando que eu quero fazer aquela oração proposital, a oração do propósito do formulário O Deus do Impossível. Já estamos chegando praticamente no final deste propósito, O Deus do Impossível, do formulário. Teremos aí somente mais um mês de junho para nós fazermos este propósito, e você dá tempo ainda de participar e fazer o seu formulário O Deus do Impossível. Tá certo, ouvintes? Olha, eu quero orar por você, junto com todos os nossos queridos, amados irmãos e irmãs, vamos clamar pela sua vida. Que Deus te abençoe. Vamos seguindo. É o programa A Voz da Libertação.

Estamos de volta, prezados ouvintes, 14 horas com 47 minutos. Nosso muito obrigado, pastor Cláudio, pelas suas palavras, pelas suas informações. É para o culto desta sexta-feira, isto mesmo. Para essa sexta-feira, em quatro horários, 9, meio-dia, 14 e 19 horas, nesta sexta-feira, toda especial, aqui em nossa sede estadual de Ribeirão Preto, na Saldanha Marinho, número 740, você é esta esquina com a Florêncio de Abreu, aqui na área central, próximo ao terminal rodoviário. Próximo ao Mercadão Municipal, temos o estacionamento que é exclusivo para os que vierem, os irmãos, visitantes, você, família católica, é um prazer receber vocês conosco. Temos o estacionamento para você que vai vir cultuar a Deus em

411, lá em Altinópolis, na rua Tiradentes 53, Santo Antônio da Alegria, também na cidade de Cajuru. Temos a nossa igreja pentecostal Deus Amor ali, na Avenida Getúlio Vargas, se não estou equivocado, é 426, se não me engano, e ali mesmo também em Serra Azul, temos a nossa igreja pentecostal Deus de Amor, aonde você e a sua família são nossos convidados mais que especial para comparecer e alcançar as benevolências de Deus, o nosso Pai. Nós temos aqui também, você que nos ouve, né? Temos aqui uma palavra com o pastor Cláudio sobre aquelas pessoas que possa ajudar, né, a obra de Deus, uma palavra. Nós estamos orando por vocês sobre o dizimista. Vamos ouvir o que temos aqui sobre o dizimista.

Xavier. Olha aí, para seus ouvintes, um louvor cantado pelo cantor Ivan Luiz, dizimista fiel, isso mesmo. Você que é um dizimista fiel, você que tem ajudado esta obra, você pode contribuir ofertando, né, dizimando na... na Igreja Deus Amor. Você pode também estar transferindo a sua oferta, o seu dízimo. Eu acho que não vou conseguir aqui de imediato o número das contas bancárias, mas eu tenho aqui para falar para você o Chave Pix, né, que você pode, é o que é mais usado hoje, né, é bem acessível, viável para todos, é o Pix, né, da nossa Igreja Deus Amor, que é o 43-208-040-1000 contra 36, estava dirigir você diretamente para a página da igreja, ou seja, direto para a conta, vai aparecer a razão social, a conta da Igreja Pentecostal Deus e Amor, e você fazendo a sua contribuição para ajudar no programa Voz da Libertação, você pode enviar o comprovante tanto da sua contribuição para ajudar do evangelista do ar, né, como dizia o nosso saudoso missionário evangelista do ar, que é o programa A Voz da Libertação, ou o seu evangelista do ar, ou então a sua oferta alçada, né, o seu 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

Deus, é isso mesmo, né, ajudar, levar o Evangelho, seguindo com a palavra de Deus, ide por todo mundo, pregai o Evangelho a toda criatura, diz a palavra do Senhor, né? Isso mesmo, diz a palavra do Senhor, que é, para nós ir em missões, nós vamos ter aí esse final de semana, o culto de missões, sábado e domingo. Às vezes você não pode ir, você pode contribuir, você não pode contribuir, você vai orar, então você vai contribuir por aqueles que vão e orar por aqueles que estão indo fazer missões. Então é isso aí, prezados ouvintes, são exatamente 14h55, já nós vamos estar agradecendo a Deus por esta oportunidade de estar falando com vocês, é isso mesmo, e vamos retornar o som ali para a chamada dos prefixos e também daqui após o prefixo vem aí o nosso presbítero Nelson com as informações da Fundação Reviver, ali com mais precisão ali da sede mundial. Fica ligadinho, não desliga o seu aparelho receptor, já nós vamos estar voltando o som ali para os estúdios, para os transmissores, né, para que vem ser a chamada dos prefixos, vem tudo ser dentro do tempo e horário.

Maravilhoso Deus e eterno Pai, quero agradecer ao Senhor por mais esse momento, Senhor Deus, de estar aqui, Senhor, falando com a nossa audiência do programa A Voz da Libertação. Deus abençoe de uma forma gloriosa, de uma forma maravilhosa, todos nossos prezados ouvintes, de perto, de longe. Abençoe, Senhor, oh Pai, a pregadora desta tarde, abençoe o culto desta noite, visite esta pessoa no hospital, no presídio, de perto, de longe, quer aonde ela esteja, nesta hora, o Senhor possa dar a grande vitória, o grande livramento, meu Deus. Muito obrigado, meu Senhor, por mais este momento glorioso que tivemos aqui usando os microfones aqui do estúdio, meu Pai. Obrigado, Senhor, abençoa de uma forma especial, de uma forma gloriosa.

Nosso muito obrigado, queridos ouvintes, por esta oportunidade de estar falando com vocês. Nosso muito obrigado, nosso irmão Valdivino, nos estúdios aí, nos transmissores. Deus abençoe pelo espaço concedido. Até a próxima oportunidade. Eu quero lhe pedir uma gentileza, não desligue o seu aparelho receptor, porque já vem aí, após a chamada do prefixo, já vem aí o informativo, né? Após o espaço e o mais um, já vem o informativo Reviver, ali diretamente do nosso estúdio central, estúdio C, do coração da capital paulista. Deus abençoe na mais perfeita paz do Senhor Jesus.

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3: 15 horas 59 minutos.
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7: Quinze horas pontualmente em São Paulo. Deus abençoe a sua vida grandemente. Você que está sintonizado na rádio Deus é Amor. Estamos começando mais um Espaço Reviver. Hoje, quinta-feira, dia 21 de maio de 2026. Que Deus possa abençoar a sua vida. E eu quero falar com você que você vai ouvir as atividades da Fundação, da Associação Reviver Help, braços assistenciais da nossa Igreja Pentecostal Deus e Amor. Aceite a paz do Senhor Jesus aqui na locução, pastor Paulo Martins, na técnica, diácono Armando Medina, direção geral da nossa querida irmã Ereni Miranda.
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7: E vamos prosseguindo com alegria aqui nessa programação abençoada. E eu quero falar com você que estamos aí num mês já de bastante frio, aqui principalmente no Sudeste e algumas regiões do Centro-Oeste. E como todos sabem, já no Sul, um frio intenso, e nós estamos aí numa campanha que fazemos todos os anos pela Fundação Reviver, que é a campanha do agasalho, para ajudarmos pessoas que estão precisando de blusas, roupas, calçados, cobertores, enfim, tudo aquilo para se aquecer nesse inverno, nesses dias frios. Não é só pessoas que estão em situação de rua, não. Nós ajudamos muitos lares, muitas famílias que não têm condições de comprar o cobertor, comprar a roupa de frio para os filhos, para a família. Nós ajudamos todas essas pessoas. E além disso também, nós temos ajudado nossos irmãos lá no sertão, levando roupas, também calçados, e isso tem feito a diferença. Vamos ouvir então a campanha que você pode fazer parte.
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0: Vamos prosseguindo aqui com o Espaço Reviver e olha, hoje nós temos a poderosa campanha A Minha Fé Gera Milagres, a presença do diácono Elias pregando a palavra, diácono Elias Santos pregando a palavra de Deus na campanha Minha Fé Gera Milagres. Daqui a pouco ele já estará pregando aqui na Rádio Deus e Amor, e também você pode acompanhar agora pelo YouTube ou pelo Facebook, que já está sendo transmitido pelos nossos canais aqui da nossa Igreja Deus e Amor e também da Fundação Reviver. Você pode assistir ou ouvir essa campanha de hoje maravilhosa, Minha Fé Gera Milagres. Com certeza acontecerá milagres na sua vida. Falando em redes sociais, falando em Instagram, eu quero lembrar você que quer acompanhar os nossos projetos, nossos trabalhos, acompanhar o que Deus está fazendo através das instituições Reviver. Você pode buscar lá no Instagram Fundação Reviver, Associação Reviver Help Deus e Amor, ou também Igreja Deus e Amor Oficial, tanto no Instagram como no Facebook. Você pode procurar aí as nossas instituições e você vai se inscrever lá no nosso canal, passar a seguir no Instagram e no Facebook, e vai divulgar para você e para a sua família. Olha, uma maneira de evangelizar é você enviar para os seus familiares o que a tua igreja, o que as instituições ligadas à sua igreja está fazendo pelas vidas, pelas almas que estão aí afora precisando conhecer o Evangelho do Senhor Jesus. Se você entrar lá na Fundação Reviver no Instagram, você, na página da Fundação no Instagram, você vai ver o trabalho social com os idosos, a entrega de cestas básicas, o kit escolar. Temos todos os vídeos ali para você acompanhar. E você entrando na Associação Reviver Help, você vai ver a entrega de postos que tivemos esse final de semana, eventos realizados em comunidades quilombolas, indígenas, tudo isso para ganharmos almas para o Senhor Jesus. E você pode não só acompanhar, mas divulgar esse nosso trabalho, esses atos da Fundação e da Associação, que realmente tem feito a diferença. Divulgue, ajude-nos nesse trabalho maravilhoso, e o nome do Senhor vai ser glorificado para a glória do nosso Deus. Eu quero agora falar com você sobre o projeto Casa Aberta. Olha, o projeto Casa Aberta da Associação Reviver Help Deus e Amor. Ontem nós fizemos aqui uma festividade simples, comemorando 2 anos do projeto Casa Aberta. Irmãos, foi uma bênção. Foi alegre relembrarmos momentos e quando começou esse projeto, já se passaram 2 anos. 2 anos que já se passaram e nós ajudando vidas com os nossos projetos. Nós estivemos ontem lembrando de quando começou, foram barreiras, dificuldades, transporte, o atendimento das primeiras pessoas, mas Deus honrou, preparou e hoje estamos estruturados. Estamos com unidade em São Paulo, Belo Horizonte, Teresina, Cuiabá, Brasília, Boa Vista, Pacaraima, e estamos avançando cada vez mais. Teremos mais unidades espalhadas pelo Brasil. E temos uma novidade maravilhosa apresentada ontem no aniversário. Já nos próximos meses será inaugurada a segunda Casa Aberta em São Paulo. Será um projeto audacioso aqui na Avenida Dom Pedro II, um local amplo, um local maravilhoso. Se comportar todos os atendimentos, olha, vai ser uma bênção mesmo. Quantas e quantas pessoas serão atendidas para a glória do Senhor Jesus. É o projeto crescendo cada vez mais. E vocês imaginem, irmãos, tanto de pastores, de irmãos, irmãs do Brasil que têm entrado em contato com a gestão de projetos, com a equipe da Help, para saber sobre a implantação do projeto Casa Aberta. É muita gente que quer participar, que quer levar esse projeto, se voluntariar voluntariando para esse trabalho. Olha, que Deus possa abençoar a todos os irmãos e irmãs. Nós vamos fazendo essa abertura, inaugurações, porque tem que ter um planejamento, né, irmãos? Não podemos fazer a abertura sem um planejamento, porque tem as despesas de locação, da montagem da casa, e tudo isso gera valores altos, e nós precisamos arrecadar para poder prosseguir com os nossos projetos. Vamos lá então, projeto Casa Aberta, e logo após você já vai ouvir os números das contas da Help para você ajudar a obra de Deus.
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Vamos prosseguindo aqui com o Espaço Reviver. Eu quero falar com vocês de todo o Brasil. Olha, está chegando aí o aniversário da nossa Igreja Pentecostal Deus e Amor. Dias 13 e 14 de junho. 13 e 14 de junho será uma festa memorável, será uma festa linda aqui em São Paulo. Temos caravanas de todo o Brasil já formada e eu quero convidar você para estar conosco, para acompanhar os trabalhos da nossa igreja. As instituições Reviver estarão presentes nesse dia, Galileu, todos os ministérios da igreja estarão aqui empenhados nesse grande trabalho. Regenere, expansão, evangelismo, todos unidos em um só trabalho, a equipe de obreiros, a nossa diretoria deliberativa, executiva, isso é maravilhoso, vai ser uma festa muito grande para a glória do nosso Deus. E olha, eu quero lembrar aos irmãos que vêm de caravana e tem espaço no bagageiro do ônibus, e vocês têm roupas para doações, tampinhas, todas as doações para as instituições Reviver, aproveita nessa caravana e traz aqui para a sede mundial, que estamos precisando muito. Então vocês que vêm de caravana de outros estados, e principalmente aqui do estado de São Paulo, traga suas doações. Nós temos aqui o nosso local de doação, nós temos nosso ponto de arrecadação, entrando aqui pela Avenida Prefeito Passos, entrando aqui na porta do estacionamento, do lado direito, você já verá aqui o nosso ponto de arrecadação das instituições Reviver. Se você não vem de caravana, vem de veículo próprio, traga também a sua doação. Você pode trazer em qualquer horário do dia, mesmo que não tenha nenhum voluntário ali, você pode deixar, tem um local próprio para você deixar a sua doação, que com carinho será separada, será enviada à triagem e encaminhada para os nossos projetos. Que Deus possa abençoar a sua vida. Espalhe o amor com muita alegria.

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0: Mãe Coruja cuida da família igualzinho da Oriana Cremosa.
1: Empréstimo que libera na hora. Aprova para negativado. Será que isso é verdade? Acompanhe até o final do vídeo para
2: as palmas para o Rei da Glória!

0: 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Projetos que alcançam todas as faixas etárias, Deus tem abençoado através das instituições, e nós estamos aqui para fazer parte, contribuir, ajudar nesta obra. Então a sua ajuda, a sua oferta, a sua contribuição alcança estas pessoas e todos esses projetos. Você, internauta, pode ajudar, pode contribuir. Na tela tem o QR Code, as chaves, a chave Pix da fundação, da associação, tem as contas bancárias. 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Faça um propósito com o Senhor: eu vou ajudar este trabalho e o Senhor irá abençoar a minha vida. Eu quero ver se Deus não irá prosperar os teus celeiros, se Deus não irá abrir as comportas dos céus e não irá derramar bênçãos, porque quem ajuda com amor o próximo, Deus retribui, Deus dá, Deus abençoa. Vamos adorando ao Senhor, cante assim comigo: ó, cão cego andei e perdi.
1: Aceitando Jesus como Salvador, sendo abençoadas poderosamente. Por isso, nós estamos aí avante com o Evangelho, com a salvação de almas, através dos projetos sociais da Igreja Pentecostal Deus e Amor, que são seus braços assistenciais, a Fundação e a Associação Reviver Help. E eu quero agora chamar a sua atenção, que nós vamos passar para você as contas da Fundação Reviver. 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Nós temos tantos projetos. 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
1: Deus abençoe você na sintonia, Deus abençoe você que tem colaborado com as instituições Reviver, com as suas contribuições, com o seu trabalho voluntário, que Deus possa abençoar-te grandemente. Olha, na terça-feira eu falei com os irmãos aqui sobre ajudar a obra de Deus com o carnê. Muitos irmãos não podem ir na igreja para buscar o carnezinho, mas faça um propósito com Deus de ajudar mensalmente, faça um voto. Senhor, quero ajudar durante 12 meses com um X valor, e é um propósito que você fez com Deus. E eu queria agradecer aqui o irmão Alexandro Aparecido Marcelino, lá de Curitiba. Ele enviou aqui o seu comprovante dizendo: pastor, aqui é meu carnê. Olha só, então você faça com Deus um propósito e Ele vai abençoar a sua vida. Tem vários comprovantes aqui também, acredito que mais alguns seja dos carnês. Eu quero ler aqui alguns nomes de pessoas que têm nos ajudado, nos apoiado, têm enviado as suas doações e encaminharam para o nosso WhatsApp central o seu comprovante. Quero orar pela irmã Débora da Silva Mendonça, Luísa Teixeira Francisco dos Santos, Edivan Santos Silva, lá de Imperatriz, Vânia Gomes da Silva, Márcia Aparecida Carneiro, Sônia Ferreira da Silva, José Augusto, Isadora Corlim, Maria Alda Ferreira Brandão, Neivaldo Silva Teixeira, que Deus possa abençoar vocês grandemente e o nome do Senhor seja glorificado na sua vida e você receba muitos milagres. Não só vocês que eu li o nome, mas todos que ajudam a obra social da nossa Igreja Pentecostal Deus e Amor. E agora eu quero convidar você para junto comigo orar a Deus, clamar ao Senhor, buscar a presença de Deus. E eu tenho certeza que Ele vai abençoar as nossas vidas. Vamos então falar com Deus. Santo Deus, glorioso e eterno Pai, Deus Criador do céu e da terra, na Tua presença estamos nessa tarde maravilhosa, primeiramente pedindo perdão de nossos pecados, falhas, transgressões, pedindo, Senhor, que nos abençoe e que a nossa oração chegue diante do Teu trono e sejamos abençoados. Senhor, eu quero apresentar nesse momento nossos pedidos de oração. Eu te peço, Senhor, visita todos os irmãos e irmãs que estão orando comigo, contribuintes, ajudantes da Tua obra, os irmãos voluntários, os irmãos que têm feito com amor, ajudando as instituições a viver. Senhor Deus, abençoe todos os nomes que estão aqui na Central de Produção Internacional da Igreja, os nomes que estão na Central Reviver, na Central Help, visita cada nome, cada pessoa, Senhor. Eu quero apresentar os irmãos que ajudam mensalmente a obra de Deus, com o carnê, com o depósito, direto nas contas. Senhor, abençoe, multiplique as bênçãos dos céus. Como o Senhor falou na última terça-feira, e tem poder de operar milagres, eu creio, Senhor, que tem irmãos já contando bênção que receberam de Ti, porque o Senhor é Deus que opera maravilhas. Senhor Deus, abençoa os eventos já programados da nossa igreja, das instituições. Pai, que seja vitórias, bênçãos, meu Deus, milagres e milagres na vida de todos. Eu quero apresentar, Senhor, a nossa presidente, a irmã Irene Miranda, a sua família, a diretoria das instituições, da igreja. Senhor, abençoe poderosamente. Senhor, eu quero apresentar todos os assistidos pelos nossos projetos. Senhor, nós queremos ajudá-los, mas nós estamos levando também, principalmente, a palavra de salvação, conhecer a Jesus como Salvador. Abençoe ricamente, meu Deus, os eventos marcados, as concentrações. Ah, Senhor, abençoe também os trabalhos sociais realizados em todo o Brasil. Dai a vitória, dai a bênção, opera, Senhor, milagre grandemente. É o que eu te peço e agradeço. Em nome de Jesus, amém. Que Deus abençoe, meus irmãos. Vamos ficando por aqui com o Espaço Reviver. Dentro de instantes, estaremos transmitindo direto do altar o culto dessa tarde maravilhosa. A minha fé gera milagres, campanha poderosa. Nosso Deus estará operando milagres e o diácono Elias Santos estará pregando a palavra de Deus e orando por todos e o Senhor abençoando grandemente. Eu vou ficando por aqui, voltarei no próximo sábado às 15 horas, no sábado ao mesmo horário, às 15 horas e na segunda-feira às 15 horas, novamente com vocês, em nome do Senhor Jesus. Um forte abraço, despede-se na locução, pastor Paulo Martins, na técnica de som, diácono Armando Medina, direção geral da nossa querida irmã Ereni Miranda.
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7: 15 horas e 32 minutos.
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0: Sobre a vida desse internauta,

te apresentamos as instituições, esse trabalho, Senhor, que está crescendo e avançando, e nós oramos para que assim prossiga, para que continue dando frutos, para que o Senhor levante mantenedores, para que o Senhor desperte as vidas, para contribuírem, para ajudarem.

0: para que o amor genuíno do Senhor na vida desta pessoa alcance, Senhor, estas outras. Meu Deus, Pai, somos gratos ao Senhor porque temos visto uma obra maravilhosa. Somos gratos ao Senhor por toda a maravilha que há, ah, meu Deus, nesses projetos, toda a maravilha que há, Senhor, sendo derramada sobre a igreja. Esta pessoa que entrou aqui, Pai, desesperançada, duvidosa, este coração que entrou aqui carregado de conflitos, sem saber o que será o amanhã, sem saber o que fazer, meu Deus, eles chegaram no pronto socorro do Senhor, eles chegaram no lugar onde a resposta ela vem sobre aqueles que clamam. Eles chegaram no lugar onde o Senhor fala e a tua voz, nós estamos aqui para ouvir, estamos atentos para ouvir o Senhor falar conosco. Pai, olha para este coração e esta mente aflita, que estão, Senhor, meu Deus, cheios de pensamentos, carregados de sentimentos que estão impedindo esta pessoa de crer. Mas nesta tarde, Senhor, todo mal está sendo dissipado, toda dúvida está caindo por terra, toda incredulidade está batendo em retirada. Senhor, esta pessoa irá ver o milagre, não pelos olhos humanos, mas pelos olhos espirituais. Ela já crê, ela já acredita, e ela viverá e vivenciará isso. Ela verá, sim, meu Deus, o cumprimento das promessas. Ela verá, meu Deus, a tua palavra se manifestando em nosso meio. Com os olhos físicos verão, meu Deus, os teus servos, os milagres que o Senhor fará em nosso meio, em nome de Jesus. Amém e amém. Só quem orou com fé pode glorificar, pode exaltar, pode engrandecer ao Senhor. Já agradeça a Ele pelo milagre que Ele já fez. Já glorifique a Ele pela providência que Ele já enviou. Já agradeça a Ele porque Ele já te deu a vitória nesta tarde. Que maravilha! Graças a Deus. Que bom estarmos na presença do Senhor e podermos glorificar a Ele. Permaneça de pé. Permaneça de pé porque as horas já não nos esperam. Chegou o momento de sermos fortalecidos mais ainda pela palavra. Quem veio ouvir a voz do Senhor? Quem veio ser alimentado pela palavra? Então se ponha de pé porque iremos receber o servo do Senhor que aqui já está para ser usado por Deus. Vamos receber ele com tristeza ou com alegria? Com as palmas para Cristo, bem alegre as palmas, glorificando ao Senhor.
1: Aleluia, graças a Deus. Meus amados irmãos, eu tenho o prazer de saudar a todos com a doce paz do nosso Senhor e Salvador Jesus Cristo, amém? Você pode aplaudir o nome do nosso Rei mais uma vez? Só Ele é, só Ele pode, só Ele faz. Porque Ele tem poder para fazer todas as coisas. Aleluia. Que Deus abençoe sua vida, sua casa, sua família. Sejam todos muito bem-vindos a mais uma quinta-feira com esse culto que tem abençoado tantas vidas presentes aqui na nossa sede mundial, mas também tantos lares que estão sendo alcançados pela mão poderosa do nosso Deus. Quem crê que a sua fé gera milagre? Quem crê? Você crê nisso? Se você crê, você verá a glória de Deus. Vou repetir isso para que você grave no seu coração. Se você crê, você verá a glória de Deus. Feche os olhos, feche os olhos. Nós já vamos aqui em alguns instantes pregar a palavra de Deus. Ainda de pé, liga no céu, desliga da terra. Não se prenda a nada aqui na terra. Coloque a sua fé, coloque os seus olhos.

para a glória do teu nome. E você libera um amém. Tome sua chance. E antes de nós falarmos de Jesus, aplauda o nome dele bem forte. Isso, pode ser melhor, é para Jesus. Oh, glória. Oh, aleluia. Meus amados, gostaria de alguns minutos da atenção dos queridos nessa tarde. Como eu costumo dizer, não sou um bom pregador do jeito que vocês estão acostumados a ouvir, mas eu amo falar de Jesus, e falar de Jesus é a melhor coisa que o homem pode fazer. Queridos, o texto que nós lemos aqui essa tarde, em Marcos capítulo 2, versículo 1, é um texto que nos traz a uma reflexão muito poderosa ao observarmos esse contexto em que esse acontecimento ele veio a ser registrado. E aqui nós vamos ver algo muito interessante, porque nós vamos ver o mestre falando sobre o evangelho, e todo lugar em que ele estava sempre havia uma multidão acompanhando. Sempre havia uma multidão sedenta, uma multidão que queria ouvir mais e mais de Cristo, uma multidão que queria ser alimentada pela palavra que saía da boca de Jesus. Só que interessante, eu fico observando e eu vejo os discípulos que tinham o prazer, que tiveram o prazer e que naquela época tinham o prazer de estar todos os dias com Jesus, ouvindo suas palavras, se alimentando com ele, trabalhando para o reino junto com Jesus, acompanhando Jesus em suas viagens missionárias, acompanhando Jesus para servi-lo também. E o que me deixa tão impactado é que todas essas pessoas, elas tiveram essa oportunidade, elas tiveram esse privilégio de ouvir de Jesus, de ver Jesus, de observar Jesus curando os paralíticos, os cegos, ressuscitando mortos também, libertando os endemoniados. E quanto mais eles acompanhavam o ministério de Jesus, eles queriam aprender mais. Eu não tive esse mesmo privilégio dos discípulos naquela época, quando Jesus esteve aqui como homem e andou nesta terra. Eu não tive esse privilégio, mas o meu coração queima e arde ao imaginar o dia em que chegaremos nos céus e poderemos olhar a Cristo Jesus e contemplá-lo. E eu acredito que você, como um cristão, tem também dentro do seu coração essa esperança viva e ardente. Até porque se nós, como servos de Deus, não estivermos dispostos, ou melhor dizendo, não tivermos em nosso coração o desejo de chegar ao céu e estar com Jesus, tem alguma coisa errada com aquilo que cremos. Se nós não temos o desejo ardente em nosso coração de chegar no céu e contemplá-lo, tem alguma coisa errada com o evangelho que cremos. E o que eu vejo, o texto sagrado de Marcos capítulo 2, é que há uma grande multidão acompanhando Cristo, ouvindo os seus ensinamentos. Mas eu começo a entender uma coisa, que

0: olho para esse texto de Marcos capítulo 2, eu vou entender que todas as vezes que haviam multidões seguindo a Cristo, dentro dessa multidão havia vários tipos de seguidores. Vários tipos de seguidores que estavam ali por um propósito. E obviamente cada grupo, separados em grupos, porque estavam reunidos, mas na verdade eles faziam parte de um grupo. E este grupo, esses grupos, melhor dizendo, são grupos que eles têm os seus objetivos pessoais para seguir a Cristo. E o texto que nós lemos, nós vamos ver que Jesus estava ensinando, e quando ele estava ensinando, naquela casa havia tanta gente que não se podia mais entrar. Quando eu falo sobre seguir Jesus, como eu falo sobre ter tantas pessoas, vários tipos de seguidores, nós vamos poder ver que neste dia, neste fatídico dia, também estavam vários desses tipos de seguidores. E o primeiro grupo que eu quero fazer uma observação é aquele grupo que está seguindo a Jesus por causa dos milagres. Eles seguiam a Jesus naquela época por causa das maravilhas que Jesus operava. Se você for observar, em Mateus capítulo 15, o texto vai dizer: e veio ter com ele grandes multidões que traziam coxos, cegos, paralíticos, aleijados, e muitos os que puseram aos pés de Jesus, ele os sarou. O interessante é que havia esse grupo que seguia Jesus por causa dos milagres. Havia também o grupo que seguia Jesus por causa da curiosidade. E Jesus ama pessoas curiosas. Por quê? Porque no meio da curiosidade nascem encontros mirabolantes e maravilhosos que transformam não só o momento, mas a história de alguém que é curioso para saber quem é Jesus. Você lembra de um homem de pequena estatura chamado Zaqueu? Ele um dia olhou, um dia soube que Jesus iria passar e ele falou: eu quero ver quem é esse Jesus. E o texto vai dizer em Lucas que ele sobe em uma figueira para poder ver quem era esse Jesus. Curioso. E de repente, quando ele menos esperava, o mestre, a quem ele queria saber, ele tinha curiosidade de ver, olha para ele e fala: Zaqueu, desce depressa, porque hoje me convém pousar em sua casa. A curiosidade fez Zaqueu subir em uma figueira para ver Jesus. E a curiosidade de Zaqueu fez Jesus olhar para ele e falar: desce, porque hoje vou estar na sua casa. Então tinha o grupo dos que seguiam Jesus, que eram os que iam pelos milagres, os curiosos. Tinha aquele também que eram os intrigados. Lembra de Nicodemos? Ele era um dos principais, sábio, conhecedor da lei. Mas ele ficou tão intrigado em ver quem era Jesus, que em João capítulo 3 vai dizer que Nicodemos fica tão intrigado que ele procura Jesus na calada da noite para poder saber de Cristo o que de fato ele ensinava, qual era de fato a sua missão. E ele fica tão impressionado que todas as vezes que ele tinha oportunidade, o seu coração, devido à sua intriga em conhecer quem era Jesus, em saber mais de Jesus, ele procurava conhecer mais e mais e mais daquele que pregava e operava sinais e milagres. Mas nós vamos ver no meio da multidão, eu estou falando sobre os grupos que existem no meio de uma multidão que segue a Jesus. Nós vamos ver no meio das multidões que seguiam a Jesus também. Nós vamos ver aqueles em que não estavam ali pelos milagres. Aqueles que não estavam ali para poder conhecer por curiosidade, não. Aqui havia um outro grupo que não estava ali porque estava intrigado em saber de onde vinha tanta sabedoria e poder. Não, havia mais um grupo no meio das multidões que estava ali apenas para criticar o que Jesus fazia. E você vai ver que desse grupo faziam parte os escribas, os fariseus, Os doutores da lei, porque eles procuravam seguir Jesus, mas para ver o que Jesus poderia errar e eles pegá-lo dentro da lei de Moisés. E aqui que está algo muito profundo, por quê? Porque existe mais um grupo, e é este grupo que eu queria que você atendesse, entendesse melhor e compreendesse, que é o texto que nós lemos, que é o grupo dos facilitadores. O que, que é isso, pregador? E é o grupo em que nós vamos falar nessa tarde. Em Marcos capítulo 2, nós vamos ver que Jesus estava ensinando em casa. E de repente, nesta casa, a multidão toma de uma tal forma que nem na porta cabia mais pessoas. Não tinha mais como entrar, não tinha mais como se movimentar naquela casa. E de repente, o texto vai dizer que alguns homens, e por um número mais exato, 4 homens, eles têm um amigo que estava paralítico. Eles não só estava paralítico, como estava também com dificuldade na sua fala. E ele vai saber, eles sabem que Jesus está ensinando naquela casa. E de repente o que eles fazem? Eles se organizam para poder conduzir este amigo até o local em que Jesus estava. E aqui eu quero que você entenda uma coisa, este grupo, o grupo dos facilitadores, este grupo, eles entenderam algo muito mais do que milagre. O grupo dos facilitadores, no meio da multidão que segue a Jesus, que seguia Jesus naquela época, eles entenderam algo muito maior do que realizar milagres, muito maior do que ver maravilhas ao ver Jesus curar os paralíticos. Eles entenderam uma coisa. Aqueles homens, o texto vai dizer que eles se reúnem, presta atenção, eles se reúnem, e quando eles levam este homem, este amigo que estava em um leito, e não conseguem entrar, eles sobem até o telhado, e eles destelham, fazem um buraco, fazem uma cavidade no telhado para poder descer este amigo que estava em uma cama. O interessante do grupo dos facilitadores é que eles não vão até Jesus preocupados com aquilo que Jesus pode fornecer a eles próprios. Eles não correm até Jesus preocupados se eles vão receber um milagre para a vida deles mesmos. Eles não correm até Jesus preocupados em que Jesus, se Jesus vai fazer algo por eles. Não, eles correram até Jesus e não pediram nada para si mesmos. Mas eles pediram uma única coisa para a vida daquele homem a que eles tinham levado até Jesus. São os facilitadores. E aqui que está algo muito profundo que muitos cristãos não entendem. Nem sempre no Evangelho, nem sempre na nossa caminhada cristã, nós corrermos até Jesus para as nossas próprias necessidades vai trazer a resposta que tanto almejamos ou vai nos realizar pessoalmente. Tem momentos que nós vamos precisar correr até Jesus, não porque queremos algo para nós, mas porque Deus colocou diante dos nossos olhos a responsabilidade de direcionar alguém até o lugar onde Jesus está. Porque nós devemos entender uma coisa, estes 4 homens aqui, eles tinham entendido uma coisa, que eles deveriam amar o próximo como a si mesmo. E eles conduzem alguém, irmão, presta atenção, olha isso aqui, eles ouviram falar onde estava Jesus, primeiro ponto. Segundo ponto, eles se uniram para ajudar quem não conseguia ir até Jesus. E aqui que está algo poderoso, por quê? Porque quando olhamos esse texto, estamos falando diretamente de uma mensagem poderosa para a minha e a sua vida. Que é o quê? Algumas vezes nós vamos entender o que Jesus está fazendo. Algumas vezes nós vamos saber de que Ele está realizando algo em algum lugar, de determinada forma, em algum lugar. E a missão que Cristo vai colocar na nossa mão não é orar por alguém. A missão que Cristo vai colocar diante de nossos olhos, às vezes não é jejuar por alguém. é pegar alguém e conduzi-lo até o lugar em que Jesus está. Tem pessoas que estão trocando algumas funções e direcionamentos que Deus dá. Por quê? Porque tem coisa, nem tudo na nossa vida, eu falo isso e às vezes as pessoas não entendem claramente o que eu quero falar, nem tudo na nossa vida se resolve com oração, tem coisa que Deus quer que nós tenhamos a atitude, e essa atitude às vezes nem sempre é por mim, é por você. Esses homens aqui ouviram falar de Jesus, se uniram, eles não somente se reuniram, eles se uniram para poder pegar um amigo, subir no telhado de uma casa, levar até a casa, subir no telhado de uma casa, destelhar aquela casa e descer a cama até o lugar onde Jesus estava, irmão. E sabe qual é o problema? Quando alguém resolve fazer isso, se unir, levar alguém até o lugar onde Jesus está, subir no telhado, destelhar e descer a cama, isso tudo está relacionado ao quê? A esforço, irmão. E você quer ver uma coisa que dói? É quando você vai ajudar alguém. Ajudar alguém vai te custar alguma coisa. E esse custar não está relacionado ao poder monetário que você tem no bolso, na sua conta bancária, não. Esse custar vai te custar alguma coisa para conduzir alguém, ajudar alguém, facilitar alguém a chegar até Jesus, vai te custar alguma coisa. E quando eu falo custar alguma coisa, é exatamente o que esses homens fizeram. Eles não olharam para o esforço, porque quando tem alguém que precisa da ajuda de Jesus, tem pessoas que estão precisando da ajuda de Jesus e elas podem ir até Jesus, podem tomar uma decisão de se movimentar, mas tem pessoas que estão numa condição tão deplorável espiritualmente, estão precisando tanto de ajuda, que precisam de facilitadores para conduzi-los até Jesus. E aqui está algo interessante e poderoso. Por quê? Porque quando olhamos, nós vamos ver uma coisa. Jesus, aqueles homens descem com aquele homem paralítico até o lugar onde Jesus estava. E aqui começa algo poderoso, porque Jesus vira para ele e fala: filho, seja curado? Não. Ô, irmão, Jesus não faz nada sem propósito. Você que está com a Bíblia aberta, está com a Bíblia aberta aí? Capítulo 2, versículo 5. E Jesus, vendo a fé... Oxe, não foi a fé do paralítico, não? Jesus viu a fé de quem? Dos homens que desceram ele pelo... Deixa eu falar uma coisa. Vai ter momentos que tem pessoas que Jesus vai colocar no teu caminho. Que eles serão alcançados pela graça de Jesus. É pela fé que você tem em Cristo Jesus. É pela atitude de fé que você tomou diante de Jesus. É pela atitude de fé que Jesus olhou e enxergou em você. Olhe para cá. Jesus vendo a fé deles. Aí Jesus olha para a fé deles, mas Jesus vira para eles. Não, Jesus vira para quem? O paralítico. Ô, irmão, se prepara. Porque a tua fé, tua atitude de fé, vai fazer Jesus olhar para quem às vezes nem abriu a boca. Vai, deixa eu falar isso aqui, que você vai guardar isso no teu coração. Talvez a situação dentro da tua casa, o teu filho não está olhando para Jesus, o teu filho não está se movimentando, não tem condições de se mover até onde Jesus está. E sabe o que vai acontecer? Através da sua atitude de fé, Jesus vai olhar para o teu filho, Jesus vai olhar para o teu esposo, para a tua esposa, por causa da tua atitude de fé. Sem fé é impossível agradar a Deus. Pois bem, olha para cá. E olha isso aqui. Agora o negócio fica mais sério. Você que está, continua com a Bíblia aberta aí, me ajude a pregar. Olha só, Jesus vai dizer para ele, versículo 5: filho, perdoados estão os teus. Ué, mas eles levaram o homem para ser curado. A Bíblia é interessante, né? Mas só que mais interessante ainda é a atitude de Jesus. Olha isso aqui. Eles têm aquele trabalhão todo, retiram um homem de dentro de casa, numa cama, levam aquele homem, sobe até a casa onde Jesus está, sobe no telhado, destelha o telhado todinho ali e desce aquele homem até ao meio da casa onde Jesus estava. E quando eles iam falar, não, Jesus, olha, grande é, olha isso aqui, Jesus vendo a fé deles, Jesus se vira o paralítico. E aí o que que na cabeça de um homem normal que falou assim, não, nós trouxemos alguém aqui, Jesus vai fazer. Eles esperavam o quê? A cura. Mas só que Jesus, ele conhece não só a sua necessidade, ele conhece o coração de quem está ao seu redor. Lembra no início da mensagem que eu falei? Os vários tipos de pessoas, de grupos que seguem a Jesus? Irmão, aí Jesus fala uma coisa que vai dar um choque neles. Fala, filho, olha o que ele fala para o paralítico. Filho, perdoados estão os teus pecados. Mas ele estava esperando a cura. Só que quando Jesus fala, filho, perdoados estão os teus pecados, versículo 7, presta atenção, versículo 6, vai dizer que os escribas, alguns dos escribas, eles estavam ali e começaram a murmurar no coração, falando, quem ele pensa que é para perdoar pecado? Só quem pode fazer isso é Deus. Quem este homem pensa que é? Como é que ele está blasfemando? Falando que pode perdoar pecados. E Jesus, como ele conhecia tudo, irmão, ele já sabia que eles estavam murmurando ali, ó, nos corações. E eles começaram, olha, a Bíblia que está dizendo, não sou eu. Olha só, Jesus conhecendo que eles estavam falando em espírito. Ele não tinha nem começado a falar, Jesus já sabia o que eles estavam pensando. E aí Jesus falou assim, por que vocês estão aí arrazoando? Por que vocês estão aí murmurando no coração de vocês aí? Ei, olhe para cá. Jesus não faz nada sem propósito. Me ajude a pregar. Jesus não faz nada sem propósito. Isso. E aqui nós vamos ver uma coisa. Por quê? Quando Jesus fala, por que vocês estão arrazoando sobre estas coisas em vossos corações? O que que é mais fácil? Eu dizer para o paralítico, perdoados estão seus pecados, ou levanta-te e anda? Jesus já sabia que a resposta seria mais fácil dizer, perdoados estão os teus pecados. E Jesus pergunta para aqueles homens, para aqueles escribas, e ele pergunta, qual é mais fácil? Dizer, perdoados estão os teus pecados, ou virar o paralítico e falar, levanta e anda? Só que aqui tem algo poderoso, por quê? Porque quando Jesus fala isso, irmão, presta atenção, isso aqui vai manifestar algo tremendo. Porque quando Jesus fala, filho, perdoados estão os teus pecados, ele não fala isso por falar. Jesus não fala nada sem propósito. Ele fala isso para que aqueles escribas que estavam ali para criticá-lo pudessem manifestar a real intenção dos seus corações. E se você for pegar a Bíblia Sagrada, isso acontece algumas vezes e você vai observar por que que Jesus nunca faz uma pergunta, nunca faz nada sem um propósito. Lembra você na casa de Jairo? Quando ele chega na casa de Jairo, tá todo mundo chorando. Ah, meu Deus, o que é isso? A filha de Jairo morreu. E tava aquele chororô terrível. Jesus chega lá, olha para aquela gritaria, para aquele chororô e fala, por que vocês estão chorando? Como que alguém chega num velório e pergunta por que que você está chorando? Mas Jesus não faz nada sem um propósito. Olha como que ele faz as coisas para revelar a sua glória e para mostrar a real intenção de quem te cerca. Ele fala, por que vocês estão chorando? A menina não está morta. Ela dorme. Quando Jesus fala isso, sabe o que que acontece? Quem estava chorando começa a rir. Sabe o que que Jesus estava mostrando para Jairo? Tá vendo aí, Jairo? Todo mundo chorando aqui, ó. Mas quando eu falei o que eu vou fazer, está todo mundo já rindo de deboche, achando que eu não sei o que eu faço. Antes de Jesus operar o milagre que ele falou, sai todo mundo. Irmãos, Jesus não faz uma pergunta sem um propósito. Tem coisas que Deus faz na minha e na sua vida, é para revelar a real intenção de quem nos cerca. Você quer ver outro exemplo? nós vamos ver o quê? Isso acontece com Jairo, isso acontece também com o amigo dele, Lázaro. Quando ele chega lá para diante da família de Lázaro, alguém vira e fala: ah, Senhor, mas já tem 4 dias. Ele fala: tira a pedra. Senhor, mas já tem 4 dias, já cheira mal. Tira a pedra. Ei, deixa eu falar uma coisa. Tem coisas que Deus vai fazer na minha e na sua vida, que às vezes Ele vai falar algo que não, aparentemente não tem sentido, ou aparentemente não é aquilo que queremos, mas na verdade é Jesus permitindo que a real intenção dos corações daqueles que nos cercam sejam revelado a nós, e nós venhamos entender quem de fato está do nosso lado. Deixa eu falar uma coisa. Dentro da multidão que segue a Jesus, você vai ver gente que vai facilitar o caminho de quem não conhece, mas você vai ver gente que vai dificultar também. Dentro da multidão que segue Jesus, você vai ver pessoas que estão ali por causa de um milagre. Você vai ver pessoas que estão ali por curiosidade, porque querem saber e conhecer de fato quem é Jesus, mas vai ter sempre alguém que vai estar ali pronto para criticar aquilo que Jesus está prestes a fazer na sua vida. Mas eu vou liberar uma palavra que não vem de mim, mas vem de Deus. Se prepara, porque Jesus vai fazer algo na sua vida, vai revelar as reais intenções dos corações que te cercam, mas aquilo que Ele já liberou que vai fazer na sua vida, Ele vai fazer, queira o inimigo ou não, que as pessoas critiquem, reclamem ou não, mas Ele já liberou uma palavra e Ele é fiel para cumprir esta palavra. Aleluia! Ô irmão, Jesus fala: ora, para que saibais que o Filho do Homem tem na terra poder para perdoar pecados. E Ele disse ao paralítico: a ti te digo, levanta-te, toma o teu leito e vai para casa. Jesus cala os críticos, realiza um milagre na vida daquele homem, por causa da fé de 4 amigos. Ô, irmãos, aleluia. Só que interessante acontece agora. Ele vira para aquele paralítico e fala: levanta-te. Repita comigo: levanta-te. Levanta-te. Não, pode ser melhor para o povo de fé. Fala: levanta-te. Levanta-te. Ei, aquele homem estava há tanto tempo paralítico, e ele poderia olhar e falar assim: não, eu preciso, eu acabei de ser curado, eu preciso me recompor, eu estou há tanto tempo paralisado, eu preciso me recompor. Não, ele ouviu uma palavra de Jesus: levanta-te. Ei, você está diante da presença de Jesus, e quando ele liberar uma ordem, levanta-te, não pense duas vezes, tome a atitude de se levantar. Porque todas as vezes que o homem se levanta, se prepara, porque Jesus começa a falar com ele de forma diferente. Ei, ele fala: levanta-te, toma o teu leito, em algumas traduções. E aqui eu quero que você observe algo. Quando ele chega carregado. Mas depois que ele recebe a palavra de Jesus, o que Jesus faz? Você carrega a cama sem a ajuda dos teus amigos. Calma aí, pregador, que eu não entendi. Ei, nós devemos entender uma coisa: nós devemos facilitar o acesso das pessoas até Jesus, mas depois que essas pessoas recebem a palavra de Jesus, elas têm que aprender a tomar responsabilidades. Escute. Tem pessoas que elas são levadas até Jesus. Alguns amigos conduzem, alguns samaritanos de Deus conduzem até Jesus alguém, mas depois que essa pessoa alcança o milagre, ela quer continuar sendo carregada. Alguém sofreu para te facilitar o acesso até onde Jesus estava, te auxiliou. Agora que você recebeu uma palavra de Jesus, então tome a sua responsabilidade. Ei. Sabe por que as pessoas... É porque é fácil, irmão. Imagina, recebi a ajuda de Jesus. Não, ele poderia virar para os amigos e falar, não, foi bênção demais. Agora, mas como é que eu vou carregar essa cama aqui sozinho? Não, irmão. Nós quatro viemos te ajudar e trouxemos você. Você recebeu o milagre. E não precisou os amigos falar, não, tá? Foi o próprio Jesus que falou para ele, levanta-te, posicionamento. Toma a tua cama, responsabilidade. E agora ele dá o direcionamento. Vai para a tua casa. Ei, olhe para cá. Ei, nós devemos entender. Pode aplaudir a Jesus, pode aplaudir a Jesus. Só ele é, só ele pode, só ele faz. Ei, presta atenção. Alguém é conduzido até a presença de Jesus. E quando ele chega diante do mestre, ele recebe uma palavra e o milagre vem, o milagre acontece. Mas ele fala, levanta-te, posicionamento, toma a tua cama, responsabilidade, e vai para a tua casa, direcionamento. Ninguém que chega até a presença de Jesus, ele recebe, ó, ah não, vou passar a mãozinha na cabeça dele, porque tadinho, ele não sabe o que ele está fazendo. Não, receber uma palavra de Jesus é posicionamento, levanta-te, põe-te em pé que eu falarei contigo. Toma a tua cama, responsabilidade. Agora, a quem você chegou carregado, alguém trouxe você, mas agora você já sabe quem eu sou, já recebeu uma palavra que veio de mim. Então você toma a tua responsabilidade, isso é compromisso teu. Tem pessoas que estão acostumadas a fazerem os outros de muleta espiritual. Deus quer que você acabe com esse negócio. Nem de fazer os outros de muleta espiritual e nem de ser também escorado. Ficar como muleta espiritual para alguém, não. Tem pessoas que receberam uma palavra de Jesus, então agora tome a sua responsabilidade. E outra coisa, quem vai até Jesus, Jesus não entrega só milagre, não. Jesus entrega milagre, responsabilidade e direcionamento. Ninguém que vai até Jesus volta para casa perdido. Ninguém que vai até Jesus volta para casa sem saber o que fazer da vida. Quem vai até Jesus recebe direcionamento. Aleluia! Levanta-te! Toma a tua cama e vai para a tua casa. Sabe o que me intrigou aqui? É que Jesus, querendo ou não, ele ensina diante daquela multidão e para aquele paralítico, ex-paralítico agora, que tudo tem um tempo determinado. Como assim, pregador? Explique. Estava todo mundo ali, aprendendo de Jesus, vendo os milagres, uma multidão dentro da casa, do lado de fora da casa, que ninguém conseguia se mexer. Mas Jesus vira para aquele homem e fala, levanta-te, toma a tua cama, e agora ele dá um direcionamento, vai para a tua casa. Aquele homem poderia ter falado, permaneça aqui. Jesus poderia, melhor dizendo, ter falado para aquele homem, permaneça aqui. Mas Jesus fala, vai para a tua casa. Para tudo tem um tempo determinado, meu querido. Para tudo tem um tempo determinado. Tem pessoas que correm até Jesus. Não, eu vou ficar aqui. Eu vou ficar aqui. Fique com Jesus. Mas quando ele te der o direcionamento, vá e faça o que ele te direcionar. Ei, nós devemos entender que para tudo tem um tempo. Ah, não, mas eu estou aqui, eu estou na casa. Irmãos, tem pessoas que passam mais tempo na igreja do que com os seus filhos em casa. Vai bater um pouquinho, porque é Bíblia, eu não estou falando de mim, mas é Bíblia. Vai bater, mas dói um pouquinho, mas a gente aprende. Irmão, se você é negligente no cuidado com a sua família, você é pior do que o infiel. Teu primeiro ministério que Deus confiou na tua mão é a tua família. Jesus vira para aquele homem e fala, levanta-te, toma a tua cama e vai para a tua casa. Ei, quem chega em casa depois que encontra com Jesus, chega em casa andando, carregando a cama, responsabilidade, e chega em casa entendendo que para tudo tem um tempo. Para tudo tem um tempo. Quando nós saímos de casa, quando você saiu da casa, quando essa pessoa saiu de casa, talvez saiu paralítica e carregada, mas depois que encontra com Jesus, ela volta com responsabilidade e sabendo que para tudo há um tempo. Talvez até hoje foi o tempo de você ser carregado. Talvez até hoje foi o tempo de alguém na sua casa ser carregado. Mas depois que essa pessoa tiver um encontro com Cristo, pode ter certeza, ele vai estar de pé perfeitamente, vai ter responsabilidade e vai voltar para casa sabendo que o Senhor é aquele que governa o tempo. O tempo da paralisia acabou, o tempo de ser carregado acabou. Agora é um tempo de posicionamento, responsabilidade e provisão, entendimento que para tudo tem um tempo. Fica de pé nessa tarde. Aleluia. Deus não faz nada sem propósito. Talvez você está se perguntando, mas pregador, quando Jesus falou o que ia fazer na minha vida, alguém riu. Alguém duvidou, alguém criticou, e daí? Se você tem a palavra de Jesus, o que importa é que vai acontecer, porque quem prometeu é fiel para cumprir na tua vida. Nesta tarde ele te faz uma pergunta. Nesta tarde ele está diante de você. E ele tem algo para transformar não só a tua vida, mas a tua casa e os teus. Você crê nisso? Você crê que Deus vai fazer algo novo? Talvez tenha um paralítico lá dentro da tua casa há tanto tempo, mas hoje ele vai ter um encontro com Jesus, ele vai se levantar, vai tomar responsabilidade e vai voltar para casa diferente. Talvez alguém que você carrega há tanto tempo, um amigo, uma amiga, um irmão, um parente, um pai e uma mãe, que está sendo conduzido como um paralítico espiritual, mas hoje esta pessoa vai ter um encontro com Cristo e ele vai voltar para casa diferente. Aleluia. Feche os olhos, liga no céu. Tem pessoas que entraram aqui hoje aqui carregado, só Deus sabe. Você veio até aqui talvez porque alguém falou, não, vamos lá. Talvez você chegou até aqui porque alguém insistiu, vamos. Talvez você trouxe, arrastou alguém até aqui. Mas depois de você receber a palavra de Jesus, pode ter certeza, tenha certeza, você voltará para a sua casa diferente. Imagina o susto da família daquele homem. Ele voltando para casa, andando e carregando a cama. Ei, Deus vai fazer algo tão grande na sua vida, que quando você colocar os seus pés dentro da sua casa, no meio da sua família novamente, eles vão se assustar com o que Jesus fez na tua vida. Tem alguém que crê nessa palavra aqui para liberar? Não, não levantar uma mão, não, as duas mãos. Levanta as duas e libera o glória aí, em sinal de fé, em sinal de concordância. Libera um amém para o céu para dizer: eu creio, Deus, porque esta palavra não vem do homem, mas vem do Deus Todo-Poderoso. Oh, aleluia. Tem pessoas que vão sair daqui hoje, nessa tarde, vão chegar dentro de casa, seu filho vai perguntar: o que aconteceu? Hoje eu recebi uma palavra de Jesus, levantei, tomei minha cama e voltei para casa diferente. Vai ter gente que vai chegar no trabalho e alguém vai falar assim: o que aconteceu contigo? Não, eu só recebi uma palavra, e esta palavra fez eu me levantar, tomar responsabilidade, e a partir de hoje o negócio será diferente aqui. Tem pessoas que estão sendo afrontadas, e quando você chegar lá nesse recinto, alguma coisa vai mudar. Alguém vai falar: o que aconteceu? A partir de hoje acabou, viu? Afronta não recebo mais, porque a partir de hoje eu tomei posicionamento, responsabilidade, e entendi que tudo tem um tempo. Você está chorando até hoje, minha irmã, mas a palavra de Jesus é: tudo tem um tempo. Volta para tua casa diferente. porque ele já liberou uma palavra sobre a sua vida. Tem pai de família que está aqui que você está aflito por causa da tua condição financeira, mas a palavra de Jesus é: levanta-te, toma a tua cama e volta para a tua casa, porque você já está debaixo de uma palavra. Oh, aleluia. Tem pessoas que estão acompanhando pela live, que a palavra de Jesus para você é: levanta-te, posicionamento. Deus não fala com quem não tem posicionamento. Ah, mas eu preciso orar mais, preciso jejuar mais. Precisa, mas quer ouvir a voz de Deus? Tome posicionamento, que Ele vai voltar a falar contigo. Fecha os olhos, liga no céu. Eu vou fazer um clamor agora na direção do Espírito Santo. E pode ter certeza, Deus vai fazer algo na sua vida, na sua casa. Põe a mão na cabeça, põe a mão na cabeça, isso. Você vai clamar agora, mas não clame, não clame por falar. Não fale por falar, clame com autoridade. Porque quem recebe uma palavra de Jesus, volta para casa diferente. Quem recebe uma palavra de Jesus, volta para casa de outra maneira. Então você vai exercer essa autoridade a partir de agora. Você crê que você recebeu uma palavra de Jesus nessa tarde? Então começa a usar essa autoridade. Começa a clamar agora. Isso, vamos. Vamos, começa a clamar agora pela sua casa. Isso, vamos. Vamos, começa a clamar agora pela sua família. Começa a clamar agora pela tua saúde. Começa a clamar agora pela tua parentela. Comece a orar agora com fé, clamando, usando a autoridade que Deus já liberou sobre a sua vida, para que os teus filhos sejam libertos. Meu Deus e meu Senhor, olha aí, meu Pai, a tua igreja clamando, a tua igreja orando, uma igreja com fé, uma igreja que crê, uma igreja que confia, uma igreja que ora, uma igreja que espera, uma igreja, meu Pai, que entende que basta uma palavra do Senhor para que as coisas voltem aos seus devidos lugares. Basta uma palavra do Senhor para que tudo seja transformado. Espírito Santo de Deus, na autoridade do teu Espírito nessa tarde, eu quero clamar a ti, meu Pai, e pedir ao Senhor, meu Deus, que esta senhora, este senhor, que oram conosco agora, que possam receber a autoridade do Espírito Santo, que possam receber poder, meu Pai, mas não é um poder, meu Deus Santo, para próprio benefício, não, Senhor, é algo muito além, mais profundo, é um poder que vai trazer libertação para si mesmo, é um poder que vai trazer libertação para os seus filhos, para a sua casa, para a sua família, para os seus familiares de perto, de longe. Isso, clama, igreja. Enquanto você clama, o Deus que você serve, Ele opera o impossível em teu favor. Enquanto você clama, Ele está entrando na tua casa. Enquanto você clama, Ele está entrando no meio da tua família. Enquanto você clama, Ele peleja e começa a desarquivar aquele processo que está travado. Enquanto você clama, Ele muda o resultado do teu exame médico. Enquanto você clama, Ele libera saúde sobre a sua casa. Enquanto você clama, Ele visita o seu familiar que está longe. Enquanto você clama, Ele visita o seu familiar que está internado. Ele liberta agora os seus filhos. Esse vício vai cair por terra. Essa depressão vai embora. Essas crises de ansiedade dos seus filhos, dos seus netos, vai parar, porque Deus já liberou uma palavra. E quem recebe uma palavra de Jesus, volta para casa diferente. Então começa a usar essa autoridade nessa tarde. Começa a usar essa autoridade no meio dos teus. Comece a usar essa autoridade para repreender as obras do diabo, porque Jesus veio para desfazer as obras de Satanás. Jesus veio para desfazer as obras do inferno. Isso, igreja, clama agora, igreja. Jesus já liberou a autoridade. Não fica esperando ninguém liberar algo sobre a sua vida. Você já recebeu uma liberação que veio daquele que é maioral, Jesus Cristo, o Filho de Deus. Então começa a tomar posse daquilo que Deus está fazendo na tua casa. Começa a tomar posse nessa tarde. A maconha não vai destruir a vida do teu filho, a cocaína, o crack, as drogas sintéticas não vão destruir a vida dos seus filhos, dos seus netos, porque Jesus chegou nessa tarde para liberar uma palavra sobre a sua vida. Essa paralisia vai embora. Você que está em casa com o braço travado, a perna travada, a coluna travada, Deus é o Deus Deus do impossível. E se você crer, Ele te cura hoje. Receba a palavra que vem de Jesus e seja curado. Você que está com câncer, coloca a mão agora onde está a sua enfermidade. Pega na sua mão o resultado do exame. Você que está em casa, você que está aqui na nave da igreja, toma posse daquilo que Deus está fazendo, porque quando Ele libera uma palavra, o milagre acontece. Você que está lutando há tanto tempo e o espírito de miséria bateu na porta da tua casa e não saiu de lá, mas hoje ele vai cair por terra. Os teus filhos vão prosperar, o teu esposo vai prosperar, tua esposa vai prosperar, porque Jesus já liberou uma palavra. Você que está há tanto tempo lutando por uma porta, vai lá na autoridade de Jesus, porque Ele já liberou uma palavra sobre a sua vida e vai abrir uma porta para você hoje, no nome poderoso de Jesus. Já está aberta, porque nós cremos. Isso, igreja, isso. Já tem crente usando a autoridade que Jesus já deu. Já tem crente usando a autoridade que já foi liberada nessa tarde. Todo espírito maligno caia por terra. Todo espírito de confusão dentro dessa casa caia por terra. Toda afronta do inferno seja destruída agora. Essa casa em que não tem mais paz, esse casamento que está às ruínas, Tu és o Deus de restauração, meu Pai. Então venha restaurar nessa tarde. Você que está orando agora conosco e vê vultos dentro de casa, repreende. Você que ouve corrente se arrastando em casa, repreende. Você que ouve vozes, vozes que começam a falar contigo do nada, falando pensamentos suicidas, pensamentos homicidas, repreende esse demônio hoje, na autoridade de Jesus. Isso, expulsa, igreja, expulsa, sai, sai, sai, expulsa, usa a autoridade que Jesus já liberou sobre a sua vida, expulsa, joga por terra agora, na autoridade do nome poderoso de Jesus, porque Satanás não tem poder para fazer graça com a tua casa, para fazer graça na tua família. Depois que você recebe uma palavra que vem de Jesus, as coisas mudam. Depois que você recebe a palavra que vem de Jesus, toma posicionamento e exerça a autoridade que Ele já liberou. Isso, expulsa, igreja, vai cair por terra agora toda a opressão maligna, vai cair por terra agora todo vício. Você que tem perdido seu salário com jogos de azar, você que tem perdido seu salário com jogos online, cassinos online, na autoridade da palavra eu repreendo, no nome de Jesus Cristo, no poder da oração. É agora que as correntes dos vícios estão quebrando, é agora que as correntes malignas estão caindo por terra. Isso, igreja, expulsa agora, no poder da autoridade da palavra que vem de Jesus. Repreenda agora esse espírito maligno que se alojou na vida do teu filho, esse espírito maligno que está enganando tua filha. Repreenda agora, no poder da autoridade do nome de Jesus. Isso, isso, igreja, olha aí o que Jesus está fazendo. É a autoridade que Ele está te entregando. Uma igreja que ora é uma igreja que vive milagres, uma igreja que se posiciona diante da palavra de Jesus, ela vive o impossível. Então receba a transformação que vem pela palavra de Jesus. Isso, igreja, repreenda agora, repreenda no nome de Jesus toda opressão maligna, espíritos malignos que não deixam essa criança dormir à noite, saiam agora no poder do nome de Jesus. Espírito maligno que está fazendo essa mulher ficar louca, sai agora no poder do nome poderoso de Jesus Cristo. Eu repreendo todo espírito maligno, toda obra maligna, caia por terra agora, no poder da palavra que foi liberada por Jesus, em nome de Jesus Cristo. Todo mal, sai. Tudo aquilo que não provém de Jesus, sai. Toda obra maligna, sai. Tudo aquilo que não vem de Cristo, sai. Em nome de Jesus. E você aplaude ao Rei da Glória. Isso, aplaude mais forte. Só Ele é, só Ele pode, só Ele faz. Ei, creia. Crê que Jesus já fez algo novo na tua vida, na tua casa e na tua família. Você crê nisso? Quem orou com fé aí, levanta a mão. Isso, quem orou com fé. Oh, glória, meu Deus. Tem pessoas que estão saindo daqui curadas essa tarde. Tem pessoas que estão na transmissão e foram curadas dentro de suas casas agora. Se prepara para dar o testemunho, porque Deus é fiel para fazer. Tem pessoas que vocês estavam travando uma batalha grande com espíritos malignos dentro da sua casa, mas Jesus chegou hoje e liberou uma palavra sobre a sua vida. Ele vai fazer coisas novas. Você crê nisso? Você crê nisso? Então creia, porque Deus é poderoso para fazer. Meus queridos, nós já vamos encerrar, mas eu quero orar pela vida de todos. E antes eu gostaria de perguntar, eu quero orar por você especificamente. Você que ouviu a palavra de Cristo. E você quer voltar a caminhar com Cristo nessa tarde. Você sabe que Ele te escolheu, Ele te separou. E Ele tem um propósito, um plano na tua vida. Você que ouviu a palavra de Cristo. Você que se afastou, pastor, eu me afastei. Pregador, eu parei um pouquinho, mas volta hoje. Volta hoje que Ele está te chamando. Quem vai até Jesus? Ele não despede ninguém de mãos vazias. Aquilo que você precisa, não estou falando aquilo que você quer. Aquilo que você precisa, Ele tem para você hoje. A tua porção para hoje Ele tem. E pode ter certeza, todas as vezes que você for até Ele, Ele tem uma palavra para a sua vida. Tem alguém que estava afastado e hoje você quer voltar para os caminhos do Senhor? Se tiver alguém, dê um sinal com a sua mão que eu quero orar pela sua vida agora. Isso, toda a igreja se coloca de pé, nós já vamos orar. Se coloque de pé você, por favor. Mas eu quero chamar aqui ainda, você que ainda não aceitou Jesus, você que se afastou. Hoje eu quero tomar essa decisão. A semana retrasada, semana passada, vidas se entregaram para Jesus aqui. Se hoje houver alguém, eu vou orar pela tua vida, pela tua casa, pela tua família. Tem alguém para o Senhor nessa tarde? Se não houver, eu vou orar por toda a igreja do Senhor. Quantos aqui já servem ao Senhor? Todos já servem ao Senhor Jesus? Maravilha, que bênção, louvado seja o nome do Senhor. Fiquem todos de pé, nós já vamos fazer a oração para finalizar. Esse jovem que está lá atrás, lá de jaqueta preta. Lá atrás, lá tem um jovem lá de jaqueta preta e barba. Olhou para o lado. Você, jovem, lá atrás. É isso, você. Jesus te trouxe aqui hoje. Jesus te trouxe aqui hoje. Eu vejo uma luta travada para o inimigo não deixar a fé. Mas eu não estou falando aquela fé, eu creio. Não. Uma luta travada para que você não creia. Mas o que Deus está mandando dizer para você nessa tarde é: creia, Ele prometeu o que vai fazer na tua vida. É uma promessa antes de você nascer. Você pode correr para a direita. Eu estou bem aqui. Mas o que Deus quer fazer em você e através de você é além do que você ou sua família imagina. Eu vejo uma luta espiritual muito grande do diabo tentando entristecer o teu coração para você não viver o que Deus tem para a tua vida. Mas Ele já liberou uma palavra e você vai viver o sobrenatural de Deus. Se prepara que depois que Deus fizer em você e através de você o que Ele já prometeu que vai fazer e o que Ele quer fazer, nem sua família vai reconhecer, nem sua família vai entender. Como é que Deus fez isso? Foi Deus, porque Ele prometeu. Se prepara, porque através de você eu vejo muita gente se achegando. Mas não estou falando gente não crente não, tá? É gente que já foi crente, serviu, perdeu a fé, mas vai ver o que Deus fez na sua vida e vai voltar a caminhar com Ele. Tu crê nisso, jovem? Toma posse do que Deus está fazendo na tua vida nessa tarde, porque Ele te trouxe aqui e não foi em vão. Quem levanta a tua mão para levantar a voz e dar um glória e adorar ao nome do Todo-Poderoso. Isso, fica de pé, nós vamos orar agora, fica de pé. Presta atenção, tem duas mães aqui. Está chegando o final da vida de baile dos teus filhos. Alaba, desci a mandereba. Está chegando o final dessa vida de copão na mão, baile todo final de semana. Jesus vai bater de frente com eles. São duas mães que estão aqui. Uma está aqui na frente, falta uma. Cadê você? Eu quero a pessoa revelada. Está chegando o momento em que Jesus vai bater de frente e vai transformar. Vai doer um cadinho, vai doer um cadinho, mas Jesus vai fazer algo grande na vida deles. Uma mãe já levantou a mão, eu quero a outra, eu disse duas. Cadê? Não, eu quero a pessoa revelada. Lá atrás, toma posse. Quem pode levantar a mão para adorar ao Rei dos Reis e Senhor dos Senhores? Ei, eu vou orar por todos vocês agora. Eu quero que você pegue na sua mão o seu propósito, o propósito que você fez com Deus na semana passada. Você que trouxe o seu voto, a sua oferta, você que é dizimista, eu quero orar pela sua vida agora. Isso, pega na sua mão, eu não vou insistir, não demoro, mas você que fez um propósito com Deus, pegue na sua mão, eu quero orar pela sua vida. Pregador, eu sou dizimista, mas é em outro ministério, e daí? Eu vou orar pela tua vida para Deus te abençoar e te prosperar. Você está ajudando o reino de Deus. Eu quero orar pela tua vida. Você que é dizimista, você que é ofertante, você que fez um propósito na semana passada. Irmão, deixa eu falar uma coisa da parte de Deus para você. Quando você for fazer um voto com Deus, um propósito com Deus, irmão, faça crendo. Não faça duvidando. Não faça, eu não sei se eu faço, não. Faça, Senhor, está aqui. E não faça como se estivesse num balcão de barganha com Deus. Deixa eu falar uma coisa para você. Deus não é obrigado a nos dar nada. O que nós ofertamos na casa dele, o que nós votamos diante dele, é como gratidão, é como um propósito de gratidão diante dele. E ele faz da maneira dele, do jeito dele. Ele nunca nos deixa desamparados. Então você que fez um voto com Deus, pegue na sua mão, eu quero orar pela sua vida. Eu quero pedir a Deus para abençoar, prosperar o que você colocar a mão, toda a igreja de pé. Pregador, não trouxe hoje, não tem problema não, quero orar pela tua vida também, isso. Fique de pé, muitos irmãos estão com voto na mão. Quem está com voto na mão aí, irmão? Isso, levanta o seu voto aqui, eu quero orar pela sua vida. Você que fez um propósito com Deus, isso. Você, as irmãs também, as irmãs ali, ó, todas com propósito na mão, pega na sua mão. Você que também é ofertante da Fundação Reviver, está aparecendo também na sua tela aí, para você que quer ajudar em casa, com o QR Code, com o Pix. Tem o CNPJ da igreja, tem o CNPJ da Fundação Reviver, as contas oficiais da Fundação Reviver, a Reviver Help, Deus e Amor, e a Fundação Reviver. A chave Pix está aparecendo aí na sua tela, você pode acompanhar. E você que tem ajudado, irmãos, muitas pessoas que têm ajudado a Fundação Reviver, Deus tem prosperado, viu, irmão? Pessoas que têm contado milagres, livramentos, tem pessoas contando bênçãos aqui, irmãos. Por quê? Porque ajudaram. Quando você está estendendo a mão para alguém, irmão, Deus está abençoando e honrando a tua vida. Quando você estende a mão para alguém, você ajuda a esta obra, pode ter certeza. É uma semente que não é jogada em um chão duro, não, irmão. É uma semente que não está sendo jogada no cimento, está caindo em solo fértil, porque Deus é misericordioso e fiel para prosperar na vida daquele que ajuda, que oferta com alegria. Você que pode, ajude nessa tarde, fique de pé, vamos orar, vamos orar. Levanta na sua mão, eu quero orar pela sua vida, pela sua casa, pela sua família. Oremos. Senhor nosso Deus e Pai, eu quero pedir ao Senhor, meu Deus, a bênção, meu Pai, sobre esta casa, sobre esta família, este irmão, esta irmã, que está honrando a Ti, meu Pai, com os dízimos, com as ofertas, meu Deus, com os votos. Pai, eu não sei, meu Deus, o que este irmão, meu Deus, ofertou, votou diante de Ti, mas Tu és o conhecedor de todas as necessidades dos Teus filhos, e que nessa tarde a Tua mão poderosa, o Teu braço forte, possa prosperar o caminho deste irmão, possa prosperar o caminho desta irmã. Deus, onde eles tocarem, que a prosperidade espiritual venha. Onde eles tocarem, que a prosperidade física chegue. Onde eles tocarem, que a prosperidade material chegue, meu Deus, financeira, prospere cada dia mais, ó Deus, a vida dos Teus filhos, para a glória do Teu nome, que essa família venha dar testemunho, e essa causa que estava amarrada, que o Senhor possa, meu Deus, por misericórdia e graça, destravar hoje, e que esta pessoa conte o milagre, e a vitória, e a prosperidade, e quem crê, levanta a sua voz e diga amém. Ainda de pé, deposita na salva. Você que quer pegar o voto para a próxima semana, para ajudar a Fundação Reviver, pegue aí, as nossas obreiras estão passando também. Ajude e ajude com alegria. A diferença é você ser grato. Ajude com alegria e Deus vai prosperar na sua vida, no seu caminho. Ainda de pé, você que veio até aqui, que Deus abençoe a tua vida, a tua casa, a tua família, os teus filhos. Que Deus possa prosperar onde você colocar os seus pés. Quem crê que está voltando para casa com a bênção do Senhor Jesus, levanta a sua mão direita comigo, isso. Mão direita para cima, mão direita para cima, fala comigo, Senhor Jesus. Não, pelo amor de Deus, você murmurou, você não falou com fé. Fala, Senhor Jesus, Em paz eu vim. Em paz eu volto. Me guarda. Me livra. Guarda minha casa e a minha família. Em nome de Jesus. Quem está voltando abençoado, venha comigo e diga: a paz do Senhor Jesus, a paz do Senhor Jesus e a paz do Senhor Jesus. Que Deus em Cristo vos abençoe. Uma semana de vitória. Os nossos presbíteros estão aqui para orar, para ungir a todos os irmãos. Eu estarei também orando pela vida de todos. Você que quer oração e unção com óleo, vem até aqui à frente e Deus vai estar abençoando a sua vida também. Que Deus abençoe a todos. Tenham todos uma semana de vitória em nome de Jesus.
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2: 16 horas e 46 minutos.
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0: A paz do Senhor Jesus para todos. Me chamo Bruna, sou de Vitória. O meu encontro com Deus foi atrás de umas grades. Eu tive que passar por isso para poder deixar Deus fazer morada na minha vida. Não precisava disso. Mas, né, como nós deixa o coração endurecer, como nós não damos, né, espaço, o Senhor permite, né, algo nas nossas vidas. Porque eu era desviada, visitava a casa do Senhor, mas não dava crédito, eu não deixava o Senhor habitar. Eu tinha um desejo no meu coração de fazer a obra do Senhor, de pregar o Evangelho do Senhor. Eu achava muito lindo, mas não dava espaço, não dava lugar. Algo me prendia a dar o passo para a presença do Senhor, aonde eu caí na cadeia, mas saí também liberta, transformada, lavada e remida pelo sangue do Cordeiro. Entrei lá em 2015, saí de lá em 2019, e nessa meada de eu dentro daquela prisão, o Senhor ali foi trabalhando em meu coração, o Senhor foi me libertando, o Senhor foi me transformando, o Senhor foi me capacitando, me deu o dom de pregar. Eu pregava no banho de sol para aquelas mulheres todas, pregava o Evangelho. E em 2019, setembro de 2019, eu peguei meu alvará. 2020, eu casei, batizei nas águas, para a honra e glória do Senhor. Continuo na presença do Senhor, sou obreira da casa do Senhor, prego a palavra do Senhor. E Deus me fez uma nova criatura. Deus me tirou do fundo do poço, do charco de lodo e do lamaçal. Me deu a minha família, está trabalhando poderosamente na minha vida, na área espiritual, material, conjugal, sentimental. Não tem deixado faltar nada. E a cada dia o Senhor me renova. E eu só tenho que agradecer ao Senhor por tudo que Ele fez na minha vida. E continuo agradecendo por tudo ainda que Ele há de fazer. Hoje eu sou uma nova mulher. E por onde eu passar, levarei a palavra do Senhor. E darei o meu testemunho para aumentar a fé de muitos. Para muitos saber que o mesmo Deus que operou no passado é o mesmo Deus que opera hoje nas nossas vidas. Continua operando porque Ele não mudou e nunca vai mudar. E eu agradeço a oportunidade em nome de Jesus.
1: Dia 31 de maio está chegando, nós vamos ter um culto especial em todas as nossas igrejas Deus de Amor aqui do Brasil. E no exterior, preste atenção, é o culto Me Aquecendo no Rebanho. É um culto onde nós vamos receber os membros que deixaram o nosso ministério. Seja pastor, seja cooperador, seja membro. Este dia é o dia para você retornar à Igreja Deus de Amor. Não estou falando aos desviados. É claro que desviado pode voltar. Mas esse dia é específico para as pessoas que deixaram o nosso ministério. Talvez porque foram maltratados ou porque aconteceu alguma coisa na congregação. Inclusive, eu estava lendo em pesquisas que a maioria das pessoas deixa a congregação por falta de um relacionamento bom, uma palavra que aferiu, um relacionamento que não deu certo entre duas pessoas ali da congregação e houve um desentendimento e a pessoa sai. A pessoa não quer congregar mais. E Satanás se aproveita dessa oportunidade e começa a esfriar essa pessoa. Ela não vai mais à igreja. Ah, eu não vou mais lá porque aquela pessoa falou assim de mim. Ah, aquela pessoa me olhou feio. Ah, o pastor não me deu oportunidade. Ah, o pastor não me atendeu. Gente, isso é tão pequeno em relação à nossa salvação. É claro que não é indo para a igreja que você vai ser salvo, mas faz parte da sua fé, faz parte da caminhada cristã, é necessário congregar. Agora, se a gente for olhar pessoas que falam mal da gente, pessoas que não aceitam a nossa opinião, a nossa postura, a maneira que a gente penteia o cabelo, ou que a gente coloca o sapato, ou que a gente... A nossa opinião em relação a tantas coisas, a gente não congrega em lugar nenhum, porque sempre haverá situações assim. Por que você não deixa o trabalho? Tem gente falando mal de você lá. Por que você não deixa a escola? Tem gente lá que você também teve uma discussão. Mas deixa a igreja, que é muito mais fácil, não é verdade? Então, preste atenção. Deus está dando essa oportunidade. Não é uma igreja em si que está te dando oportunidade de você regressar. Você não foi para o mundo, mas está em casa ferido. Quem que ganha com isso? Você está só perdendo. A sua alma está enfraquecida, você está fraco na fé, você está triste, a sua alma está necessitada de alimento. Então chegou a oportunidade. Anote aí, dia 31 de maio, às 15 horas, em todas as nossas igrejas do Brasil e do mundo, haverá este culto Me Aquecendo no Rebanho. Vamos voltar. Você está frio. Você que é ovelha, precisa se aquecer no rebanho novamente. Estamos aqui para receber vocês de braços abertos. Não é uma frase de efeito, não é uma frase de jargão. Não, nós queremos que você volte a congregar conosco. Você que deixou a congregação, você que era obreiro da nossa igreja, volte. Nós estaremos analisando sua situação direitinho. Dia 31 de maio, no horário das 15 horas, na sede mundial e também na Igreja Deus e Amor, aí pertinho da sua casa. 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
2: 16:59.
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4: Atualmente, o piso de médicos e cirurgiões dentistas é fixado por uma lei de 1961 em 3 e 2 salários mínimos, respectivamente, para uma jornada semanal de 20 horas. O horário noturno tem remuneração 20% maior que o diurno e a hora extra 25% maior que a comum. Se o projeto aprovado pela Comissão de Assuntos Econômicos virar lei, o piso das duas categorias será de R$ 13.662, com reajuste anual pelo Índice Nacional de Preços ao Consumidor Amplo, IPCA. Já a hora extra e o trabalho noturno terão remuneração 50% maior do que a do trabalho diurno. Os custos estimados são de R$ 9,2 bilhões para o reajuste do piso e R$ 71 milhões para o do adicional noturno no primeiro ano. Ao defender o reajuste, o relator senador Nelsinho Trade, do PSD de Mato Grosso do Sul, informou que o impacto será custeado por recursos do Fundo Nacional de Saúde.
5: Daqui para frente, esse vai ser um problema, entre aspas, a ser encarado e colocado como prioridade na fatia a ser dividida do bolo orçamentário do Sistema Único de Saúde. Não dá mais, tem profissionais, tanto dentista quanto médico, principalmente da região Nordeste, que estava ganhando menos que um salário mínimo.
4: A aprovação na Comissão de Assuntos Econômicos foi acompanhada por representantes das duas categorias. O projeto que reajusta o piso de médicos e cirurgiões dentistas foi apresentado em 2022 pela senadora Daniela Ribeiro, do Progressistas da Paraíba, e segue para análise da Comissão de Assuntos Sociais. Se aprovada lá e não houver pedido para votação em plenário, a proposta vai direto para a Câmara dos Deputados. Da Rádio Senado, Marcela Diniz.
6: Foi sancionada a lei que permite aos juízes determinarem que agressores de mulheres tenham que utilizar imediatamente tornozeleira eletrônica, caso existam riscos de novas agressões. A deputada Fernanda Melchiona, do PSOL do Rio Grande do Sul, uma das autoras do texto que deu origem à lei, explicou a importância da medida durante a votação no plenário da Câmara.
7: Está tendo um jogo de empurra. A tornozeleira está sendo usada só como substituição à prisão e pode ser usada como substituição à prisão, mas tem milhares de casos de risco, conforme o Formulário Nacional de Avaliação de Risco, que são homens extremamente violentos, estão soltos, e a mulher com uma medida protetiva, que muitas vezes sequer o agressor é intimado. Mas quando é intimado, outras tantas vezes, não tem quem fiscalize.
6: Segundo o texto, a medida poderá ser aplicada pelo delegado de polícia em localidades que não sejam sede de comarca, ou seja, que não tenham juiz. O risco a ser avaliado deve ser o relativo à vida ou à integridade física ou psicológica da mulher ou de seus dependentes. Quando o aparelho for instalado por ordem do delegado, ele deverá comunicar o fato em 24 horas ao Ministério Público e ao juiz, que decidirá se mantém ou não a medida protetiva. Para ampliar o acesso ao aparelho de monitoração, a lei aumenta de 5 para 6% a cota de recursos do Fundo Nacional de Segurança Pública, que deve ser destinada a ações de enfrentamento da violência contra a mulher, incluindo explicitamente o custeio da compra e manutenção das tornozeleiras. penas. Também haverá aumento da pena de reclusão por descumprimento de medidas protetivas, que é de 2 a 5 anos, caso elas se relacionem à violação das áreas de exclusão monitoradas eletronicamente ou à remoção, violação ou alteração da tornozeleira sem autorização judicial. Da Rádio Câmara de Brasília, Silvia Minhato.
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2: 17 horas e 4 minutos.

A paz do Senhor, queridos e diletos ouvintes, é um prazer estar falando com vocês aqui nesta tarde. Quem vos saúda com a santa e a gloriosa paz do Senhor Jesus Cristo é a sua irmã em Cristo, Raquel Camargo. Fica ligadinho porque temos muita informação sobre a obra da Fundação Reviver. E olha, nós estamos aqui nesse espaço da Reviver Help, Deus e Amor. E que você possa estar ligadinho. Deus falará ao teu coração e você saberá os trabalhos que estamos fazendo em todas as igrejas pentecostal Deus e Amor do Brasil e também está chegando no exterior. Prepare o seu coração neste momento, porque estaremos entrando no momento de oração. Senhor, meu Deus, Pai, nessa tarde, antes da Tua presença, eu quero Te agradecer por estarmos falando contigo, Pai. Por estarmos, Senhor Jesus, aleluia, em Tua presença. Pai de poder, de misericórdia, eu quero Te agradecer por poder falar do meu irmão, da minha irmã, para Ti, Senhor. E contar as maravilhas do Senhor, contar as beneficências que o Senhor tem operado em nossa vida, Pai. Nesse dia eu quero Te agradecer pela Tua infinita misericórdia e pela Tua manifestação. Senhor, muito obrigado. Peço que o Senhor guarde o nosso pastor Cláudio Santos, juntamente com a sua esposa, irmã Elaine Santos, dando livramento a este casal, Senhor, protegendo debaixo da Tua graça, do Teu poder. Senhor, queremos pedir também pelos outros pastores, presbitérios, também com suas famílias, e jaconatos com as suas famílias, dando livramento, Senhor. Meu Deus, abençoa toda a equipe, Deus de amor, que tem trabalhado incansavelmente, Senhor. Tantos que traram o secretariado, que tem contribuído na área da limpeza, Senhor, que tem contribuído em todas as áreas para que a igreja permaneça de pé, firme, Senhor, limpa e produzindo, Senhor Jesus, ó Pai. Senhor, eu quero agradecer ao Senhor e pedir ao Senhor que livre também aos radialistas, aos que estão operando lá na central, também aos que estão operando na mesa aqui, Senhor. E não somente aqui, em todo o Brasil, onde tiver um radialista, vai guardando e livrando de todo mal, Senhor. Repreendendo a fúria do inimigo, Senhor. Dai a graça do Senhor. Tira, Senhor Jesus, todo investimento maligno, mas que a graça e o poder do Senhor sobreabunda, Senhor, produtivamente sobre a vida do Teu povo que Te serve, que está, Senhor, na Tua presença, ouvindo a Tua voz. Senhor, neste momento eu oro para o Senhor agricultor lá do campo, Senhor. Ah, Senhor Jesus, esta pessoa que mora, Senhor Jesus, lá, Senhor Jesus, nessa fazenda, que está ouvindo esses momentos, Senhor. Também este que está na boleia do seu carro, ou do seu caminhão, Senhor, orando conosco, ó Pai. Ó Deus, visita este que está na carreta. Quem sabe, Senhor Jesus, ó Pai, em lugares tão difíceis de pensar, mas que esta voz está chegando lá, que a Tua presença chegue também com livramento, com alegria, com presença, Senhor. Nós precisamos da Tua presença, é o que nós Te pedimos, e agradecer, crendo no livramento e na providência do Senhor. Muito obrigado, fica conosco, em nome de Jesus, agradecemos. Queridos, que coisa gloriosa é servir ao Senhor. Quando nós podemos ver pessoas que estão fazendo propósito com o Senhor e Deus tem abrido porta, né? E Deus se agrada porque, na realidade, esse trabalho da Fundação Reviver é para alcançar vidas que estão em desespero, que não têm esperança. E muitas das vezes são pessoas que fazem propósito com o Senhor e que Deus atende o seu pedido.

olha, Deus tem feito tantas bênçãos acontecer através do propósito. Olha, muitas das vezes as pessoas fazem o propósito com o Senhor assim: Senhor, se o Senhor me abençoar, eu vou ajudar esta obra a reviver. E Deus tem suprido, porque Ele se agrada, né? Ele se agrada do voto, né? Um voto com sabedoria, com graça. E Ele se agrada também de que nós possamos estender as mãos ao pobre necessitado. Porque Ele fala, para que nós pudéssemos livrar. A sabedoria está dizendo que era para nós livrar aquele que está sendo guiado à morte, sendo levado à morte. Se nós pudermos livrar, então que nós pudéssemos estender a mão e tirar, né, livrar aquela pessoa. Mas como que nós vamos livrar? É através de nós dar roupa na época do frio, né? Dar comida na hora da fome, dar água na hora da sede. Então você está livrando aquela pessoa da morte. Isso é coisa possível diante dos nossos olhos. É coisas que nós podemos tanger, criar, fazer. É coisas que está ao nosso alcance. Mas, irmã, eu só estou com um bocado de farinha, um bocado de óleo, de azeite. Eu não tenho muita coisa. Não sei o que vai ser o dia de amanhã. Faça como aquela viúva de Sarepta, né? Faça com propósito. Senhor, eu estou fazendo isso aqui porque eu creio que o Senhor vai suprir na minha casa, na minha vida. Olha, eu vejo irmãos contando bênção. Tem pessoas que tem um irmão que ele tem trazido cesta porque ele fez um propósito com o Senhor. Se o Senhor abrisse a porta para ele, ele ia ajudar essa obra. E Deus abriu e ele tem trazido, né, para cada mês uma cesta básica para agradecer a Deus, para enaltecer o nome do Senhor. E você também pode fazer esse propósito. Senhor, eu vou ajudar essa aula. Porque, irmãos, quem consegue dormir com sede e com fome? Quem consegue? A barriga roncar, a barriga doer, né? Só sabe quem já passou por essa experiência. Ter pouca comida é uma coisa, e não ter nada é outra, bem diferente. Então, que você possa estender as mãos e abençoar esta obra do Senhor. Que você possa estender as mãos e abençoar a vida desta pessoa. E olha assim, ó, se você quer ajudar, não é você, vou ajudar com o meu dízimo. Não. Você vai ajudar a obra do Senhor, e o dízimo, você seja fiel ao Senhor, porque o dízimo, você vai estar ajudando a obra do Senhor com a administração. A administração, você está dando para o Senhor e Ele vai administrar a tua vida. E agora, sexto é um propósito, é um voto que você faz, né? É um voto. Lembra quando Jacó estava disperso, sem saber que direção tomar, não sabia até onde ia parar, estava sem rumo, com medo. Ele fez um propósito com o Senhor. O propósito dele foi: se o Senhor me abençoar, se o Senhor me levar em paz, se o Senhor me guiar, se o Senhor fizer essa obra na minha vida, eu vou ser dizimista, fiel ao Senhor. E olha, vou dar o dízimo e o dízimo dos dízimos. Foi o propósito que ele fez, né? Que experiência linda que ele teve. Porque Deus supriu a necessidade dele, né? E ele foi abençoado. Ele foi abençoado que tudo que ele colocava as mãos, ele era próspero. E você, quer ser próspero? Quer ser abençoado? Então seja fiel ao Senhor. Ah, irmã, eu sou humana, eu sou fraca, eu fiz o meu propósito, mas não consegui cumprir. Chega diante do Senhor, porque Deus é fiel e Ele espera de nós, mesmo falho, né? Que nós possamos ser fiel a Ele. Porque se tem uma pessoa que não consegue ver dolo, que não aceita dolo, é Deus. Ele, ninguém consegue enganar, porque os olhos dele é como chama de fogo, que ele está fazendo ali, ó, uma expansão no nosso coração, nosso pulmão, nossos rins, que são da onde traz a habilidade, né, de inspirações de nossa vida. Ele sabe quando nós estamos irados, né? Até o nosso organismo, quando estamos irados, ele produz, né, bastante, né, química em nós, que pode produzir inflamações. Assim, Deus também permite sondar para ver como é que estão nossos corações. E Ele sabe se você tem a integridade de ser fiel a Ele, mesmo na hora difícil. Porque, amigos, já imaginou? Quando você faz amizade com uma pessoa e ela está esperando só receber de você, e de repente, quando já não recebe mais, já deixa de ser amigo, já começa a criar confusão, contando porque você deixou de ser útil. Deus também, Ele é assim. Não é porque Ele não está te abençoando que você vai virar as costas.
Seja fiel a Ele. E na hora certa, a vitória vem sobre a tua vida. Abençoa outras vidas. Estende a mão a outras vidas. E Deus estará abençoando a tua casa, a tua família, o teu lar. E todos verão que Deus é contigo.

É, queridos, Deus, né, ele é como diz assim, faço parte de um povo, né, que a Deus clama, né? Clamemos ao Senhor e o Senhor te atenderá. Eu vi um testemunho de uma irmã que ela fez um propósito com o Senhor, de Deus abrir as portas, dela comprar um apartamento. E ela estava tão, passando tanta luta que nos últimos dias que ela está quase alcançando a vitória dela, ela estava desanimada, ia desistir de conseguir o apartamento. Mas ela continuou ali, ouvindo a palavra do Senhor que dizia, não desanime, persevera. Naquela semana que quase ela parou, Deus entrou com a providência. E você, está aí ouvindo a voz do Senhor e já está desanimando? Pera aí, o Deus que nós servimos é o Deus do impossível. Ele faz o impossível acontecer na hora dele, porque sabe a hora da vitória, a hora de nos surpreender, a hora que o milagre acontece na nossa vida. Que você venha até a Igreja Pentecostal Deus de Amor. Estamos na campanha Meus Projetos nas Mãos de Deus. E Deus tem resolvido causas impossíveis, causas que o homem se começa a dizer, meu Deus, o que, que aconteceu? Qual foi a causa que o Senhor abriu essa porta? É porque você confiou no Senhor, colocou os propósitos, os projetos, e Deus realizou a sua vitória. É, queridos, e tem muitas bênçãos por aí, não para de abençoar. Deus está abrindo as portas, né? Teve uma irmã que, no diante desse propósito, ela falou com o Senhor, Senhor, se o Senhor abrir as portas do emprego, levou os currículos nas lojas, né? Onde ela precisava do trabalho. E lá, através desse propósito de oração, o Senhor abriu as portas. E você, está parado por quê? Porque não se movimenta. Já levou os currículos nas lojas? Já levou os currículos onde você quer trabalhar? Agora é só você vir para a casa do Senhor e confiar, porque Deus estará abrindo as portas na tua vida. É. E você pode estar perguntando, irmã, então onde é o endereço? Ah, o endereço é Rua Saldanha Marinho, 740, bem no centro de Ribeirão Preto. Se você vir de aplicativo ou de carro, você possa estar pedindo, né, pelo Google, né, ou então por Maps, você possa estar vindo pelo GPS na Rua Florêncio de Abreu, 124. Florêncio de Abreu, 124 é o endereço da tua bênção e do teu milagre. E nós estaremos aqui, estamos na responsabilidade do pastor Cláudio Santos, juntamente com a sua esposa, irmã Elaine Santos, né? Que empossaram neste ano e estão aqui só vitória. Tivemos dias abençoados, dias de grandes eventos, estamos tendo grandes vitórias. Deus tem trazido vitórias sem medida e que você possa estar despertado em ouvir a palavra do Senhor e também estar recebendo as bênçãos e transmitindo os testemunhos para que outras vidas possam ser abençoado pelo Senhor. Que você se disponha, que você se levante e venha até a Igreja Pentecostal Deus de Amor. E não é só aqui na sede de Ribeirão Preto, não, da Estadual de Ribeirão Preto, não. Você possa estar em todas as igrejas Pentecostal Deus de Amor nesta quinta-feira. O culto da Reviver Help, onde nós estaremos abençoando vidas através das orações e Deus estará ministrando a vitória e a resposta que vocês tanto almejam, tanto aguardam. Venha até a Igreja Pentecostal Deus de Amor. Venha até aonde você encontrar. É a igreja do arco-íris. E que você possa ouvir a palavra do Senhor. Vamos ouvir um louvor para meditação do teu coração e logo após estaremos entrando naquilo que marca essa programação, que são os testemunhos de cura e vitória.

0: 17:25. Minha irmã, seu nome?
1: Marilda.
0: Conte a benção, o testemunho.
1: Olha, o testemunho que eu quero contar, meu irmão, que eu tenho uma sobrinha que ela tinha muita dor no seio, dor no corpo. Eu vivia sempre no médico queixando, uns 2 anos ela queixando dessas dores. Eu peguei um carnezinho da Fundação Reviver, falei, eu vou pegar um carnezinho da Fundação Reviver, um cofrinho, e vou fazer, pedir para Deus curar. Porque ela ia no médico, o médico dava remédio e não resolvia nada. Aí ela foi fazer novos exames, não deu nada nos exames dela. Está tudo bem. Ela não tem mais essa dor, mas não sente mais essa dor. O médico foi lá, fez um check-up, o médico falou que ela está tudo bem, não tem nada. Porque eu fiz esse voto para ela ajudar a Fundação Reviver, que foi uma benção, foi um milagre grande que Deus deu para ela. Deu a vitória, ela está bem, ela fez os exames e veio falar para minha tia, tudo normal, né? Não tem nem colesterol, nem diabetes, está ótima, tudo bem, graças a Deus. Estou dando esse testemunho para agradecer esse Jesus maravilhoso, o que ele fez na vida da minha sobrinha. E as pessoas que estão ouvindo, venha, faz voto, faça voto também, pede para Deus, acredita e faz o voto com fé, vocês vão receber também.
0: Confirma o seu nome e o seu endereço.
1: Marilda João Ribeiro, 810.
0: Deus abençoe seu lindo testemunho.
2: Irmã Bianca, então a irmã foi fazer o exame, o que o médico falou para você?
3: Passei pela tomografia e o médico disse que tinha uma massa no útero e que ele indicava a retirada do útero, porque aquela massa, não sabia a proporção dela do lado interno do útero, então poderia ter espalhado, então ele indicava que fizesse uma retirada total, uma esterectomia, e que ia me indicar para um oncologista no HC. Na terça-feira eu fui revelada que o senhor estava retirando, o senhor estava limpando por completo. E mesmo que fizesse a cirurgia, não ia adiantar e aquilo ia se espalhar. Quando eu cheguei em casa, eu senti uma cólica muito forte, eu tive uma hemorragia e expeli aquilo para fora. Eu tenho fé em Deus.
2: Então a irmã expeliu para fora o câncer, meu Deus! Então, irmã Bianca, no momento que Deus te revelou a terça-feira aqui no culto da Fundação Reviver, você chegou em casa, você expeliu o câncer, minha irmã.
3: Sim, irmão, e eu não tinha contado pra ninguém, porque eu sempre falei até pra minha família que se eu tivesse alguma coisa ruim assim, eu não contaria. Porque a gente ia sofrer muito com isso na família, eu falei que eu ia passar aquilo sozinha. Eu cheguei do hospital, orei a Deus, pedi pro Senhor me dar força. Se ele tivesse me dado aquilo, era pra ele me dar força pra me passar. Então não contei pra ninguém. Só tô sabendo com o irmão na terça-feira, quando eu fui revelada. Agradeço a Deus por tudo, pela oração da Irmandade, em nome do Senhor Jesus.
2: O milagre de quem?
3: Senhor Jesus.
2: Foi Jesus que te curou mesmo, irmã. Que Deus te abençoe.
4: O nome da minha irmã?
5: Andressa.
4: Irmã Andressa, tem bênção a contar aos ouvintes que estão em casa? Agora é a oportunidade da irmã contar aquilo que Jesus te deu.
5: Sim, tenho uma bênção para contar. Eu tenho 2 filhos, a Raquel e o Matheus, adolescente. Eu não tinha condições de colocar eles para fazer curso. E eles queriam fazer curso. Aí eu vim, sou frequentante da Igreja Deus e Amor. Vim, peguei um carnezinho da Fundação Reviver e pedi para Deus preparar cursos, 2 cursos, um para minha menina e para o meu menino no Senai. E Deus abriu as portas e preparou um curso para o meu filho e para minha menina no Senai. Os dois estão fazendo curso no Senai, coisa que eu não tinha condições, mas Deus preparou. É mais uma bênção. Meu menino, ele estava com início de depressão e Deus curou ele também. Eu sou muito grata a Deus que Deus curou ele e eu tenho só a agradecer a Deus. São muitas bênçãos. Deus já me curou de câncer na garganta, câncer no estômago, de mioma. Eu tenho muitas bênçãos para agradecer a Deus. Então, tenho motivos para louvar a Deus, engrandecer o nome dele 24 horas por dia.
4: Está feliz com Jesus por isso?
5: Muito feliz com Jesus. Glória a Deus. Muito feliz.
4: Qual é o nome da irmã mesmo? Confirma o seu nome?
5: Andressa.
4: Irmã Andressa, moradora de Ribeirão.
5: Sim.
4: Agradecemos por essa grande vitória, essa grande bênção que a irmã alcançou também, através da oração também do servo de Deus da Igreja Pentecostal Deus de Amor.
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9: Queridos, você ouviu aí os testemunhos de bênçãos e vitória? Nós também aí, né, já passou as contas bancárias. Mas se você não conseguiu anotar, não fica triste não. Você possa estar indo, né?

É, você ouviu aí este louvor que Deus falou aos nossos corações? É hora de largar o passado para trás, esquecer aquilo que te causa dor e seguir em frente. Olha, a dor não é para nós ficar se matando, a dor é para nosso crescimento. Porque para você ver, um cisco que cai dentro da ostra, com tanta resiliência, tanta dificuldade, uma hora se torna pérola, né? Se torna pérola e é aquela pérola mais cara que todo mundo deseja ter, um colar de pérola, ter uma pulseira de pérola, né? E ninguém aceita pôr a mão porque é uma coisa preciosa. Mas só a pérola sabe o que ela passou para chegar naquele valor todo. Assim é nós. Quem tem o seu valor sabe que não foi soprado só porque foi bajulado, porque alguém deu o nome, não. É porque passou por muita resiliência, passou por muitas dificuldades, por altos e baixos, passou por perdas, né? E ali agora está no momento de estar numa posição de vencedor e ensinando os outros a vencer também. Porque como é que você vai ensinar os outros a vencer se você não passou por batalhas, né? Como é que você vai ter estratégia de escape? Ensinar para alguém escapar de uma situação se ela não passou por experiência. Então é assim, todos nós passamos. Que você tenha fé em Deus e Deus dará vitória sobre a tua vida. E eu gostaria de neste momento mandar a paz do Senhor para nossa irmã Fátima lá de Orlândia. A paz do Senhor, irmã Fátima, Deus abençoe, estamos orando aqui por ti, por tua família. Irmão Josias também está mandando a paz do Senhor Jesus, irmã Fátima. É, também aproveitando e mandando a paz do Senhor para nossa irmã Vanderci, que está ligadinha no programa de rádio ali, né? É, em Serrana. A paz do Senhor, irmã Vanderci. E eu também mando a paz para Ana Kelly, né? É, menina de ouro, né? Deus abençoe, querida. Também está na audiência, acabou de mandar aqui na ligação, que está na audiência. Deus abençoe. Uma irmã que tem ajudado muito a obra do Senhor, que tem contribuído, tem doado o melhor que ela tem para a obra do Senhor. Deus abençoe, irmã Vanderci, que Jesus lhe recompense, né? Que dê tudo em dobro do teu esforço. Não é porque nós estamos envelhecendo que nós não fazemos nada para o Senhor. É aí que na velhice daremos fruto. Aleluia, glória a Deus. Quero mandar paz do Senhor para os irmãos de Sertãozinho também, os irmãos de Pontal, é, os irmãos aí de Araraquara, irmã Priscila. Deus abençoe, irmã Priscila Cajueiro, né? Manda paz do Senhor também para o seu esposo. Manda paz do Senhor, Jesus, aos irmãos de São Carlos, irmão Johnny, mas a sua esposa, irmã Jaqueline. Deus abençoe. A paz do Senhor Jesus também para o irmão Josimar ali de Luiz Antônio, juntamente com a sua esposa, irmã Maria. Deus abençoe, queridos, né? Todas as vezes em que o servo do Senhor está fazendo a programação, a gente está ligadinho também, ouvindo, né, a programação do servo do Senhor ali de nosso irmão Josimar de Luiz Antônio. Deus abençoe. E a todos os irmãos, né? Irmão Fabrício ali de Passos, né? Juntamente com a sua esposa, Damares, que estão de transferência também de campo, estão indo para outro campo, já fazendo já a transferência para o novo pastor Bruno Lopes, que estará ali em Passos. Deus abençoe, estamos aí precisando de ajuda, conta com a nossa ajuda aqui de Ribeirão Preto, né? E eu gostaria de neste momento pedir a você que está aí em sua casa, prepare o seu coração, porque nós estaremos entrando no momento da palavra.

A minha Bíblia se encontra aberta no livro de Salmos 42, que diz assim: a alma anela por servir a Deus no seu templo. Como o servo brama pelas correntes das águas, assim suspira minha alma por ti, ó Deus. A minha alma tem sede de Deus, do Deus vivo. Quando entrarei e me apresentarei ante a face de Deus? As minhas lágrimas servem-me de mantimento de dia e de noite, porquanto me diz constantemente: onde está o teu Deus? Quando me lembro disto, dentro de mim derrama minha alma, pois eu havia ido com a multidão, fui com eles à casa de

de Deus com a voz de alegria e louvor, com a multidão que festejava. Por que estás abatido, minha alma? E por que te perturbas em mim? Espere em Deus, pois ainda o louvarei na salvação da sua presença. Oh, glória! Que palavra gloriosa! Que palavra esplêndida, maravilhosa! Essa palavra não tem como nós corrermos. Porque, na realidade, hoje em dia o povo associa circunstâncias de sofrimento por etapas, como ansiedade, como depressão, como ali aquela opressão, ai, tô doente, preciso tomar um remédio, porque quer pular as etapas. E nada melhor do que nós viver a etapa que precisamos viver, é a etapa de restauração, a etapa de dores, de purificação, para que possa viver uma nova etapa. Aqui o salmista está vivendo uma etapa dolorida, sofrida, que as pessoas afrontavam o coração dele, afrontavam, para que você está passando tudo isso? Você não é homem de Deus? Ué, você não tem, né, não tem dito que Deus é contigo? Não falou que Deus é, você é especial, Davi? Mas ele, enquanto ele estava aqui chorando, né, o Malskil, que é o cantor entre os filhos de Corá, ele está ali que chorando por causa dessa situação, ele lembrava, né, das promessas de Deus, mas as lágrimas eram o mantimento dele dia e noite. Quem sabe você está igual Davi? As suas lágrimas têm sido mantimento dia e noite. Mas eu te digo uma coisa, chore. Chore pelo aquilo que você está passando. Pode chorar. Lave a tua alma. Porque benditos são as lágrimas que descem sobre um rosto. Não chora de raiva, não. Chora na presença do Senhor. Não chora de amargura, não. Entrega suas dores nas mãos do Senhor. Não chore porque alguém te afrontou e que você não tem ninguém para defender você. Você tem Deus. Aleluia. Quando lembro que eu tive momentos de angústia, de choro, de lágrimas, e que eu chorei aos pés do Senhor, recorri aos pés do Senhor, e o que Ele me respondeu, claro, algumas foi da noite para o dia, porque Deus conhece as nossas aflições, mas tem outras que Ele respondeu dali um mês, dois meses, um ano, dois anos. Ele queria ver a minha persistência, Ele queria conhecer a nossa excelência. Você tem sido excelente aos pés do Senhor, feito mais do que se espera? Você tem se colocado na posição do Senhor? Se coloca nos pés do Senhor. Não usa de afronta para chegar diante dele. Tem um provérbio do mundo aí, que minha mãe sempre diz, né? Quem quer pegar passarinho não faz show, né? E na realidade é assim, tem gente que quer que Deus chegue perto, mas ele está escorraçando Deus, tá? Não é que Deus, ele não vai entender sua dor, ele entende, mas você tem que ser humilde. Ninguém que quer um pedido vai chegar com exaltação, esnobando. Essa pessoa esnobe nunca terá o direito merecido, porque ele vai achar que só continuando esnobe é que vai receber. Mas quando a pessoa se alquebra, quebrando o coração, se joga aos pés do Senhor e mostra quão miserável. E não é fingir que é humilde, não. É se colocar na humildade, na posição que é. Mostrar para Deus que é humilde, quebrantado. Um coração quebrantado não desprezarás o Senhor. Um coração quebrantado, Deus não despreza. Deus tem prazer de ver. Não, não, não. É igual você quando vê alguém chorando porque está sofrendo. Você não chora junto? Você não chora? E a palavra do Senhor fala disso. Se nós, sendo maus, sabemos fazer as melhores coisas, dar o melhor para o nosso filho, quanto mais nosso Pai Celestial. Se você estiver chorando de coração, o Senhor vai atender. O Senhor vai abrir as portas. Ele vai mostrar luz no fim do túnel. E o nome do Senhor será glorificado na tua vida. Então desperte, acorde, corra para os pés do Senhor. Seja inteligente, corra para os pés do Senhor. E Ele vai abrir as portas.
Ele vai te dar alegria. O Espírito Santo da verdade será pleno na tua vida. E tu saberás que Deus é Deus para cumprir com as promessas, cumprir com o propósito, com aquilo que Ele tem falado ao teu coração, com as votos que você fez, o que você tem feito com as suas dificuldades. Quando lembro disto dentro de mim, derrama minha alma, pois eu havia ido com a multidão. Quantas das vezes você olha agora e diz: gente, cadê aquela multidão que andava à minha volta? Cadê aquele povo que dizia que eram meus amigos? Cadê? Não fique triste, não abate a tua alma por isso. Na multidão dos que festejavam, talvez você não está agora, mas olha, a tua alma pode estar batida, mas não perturbe, espere em Deus, pois ainda louvarás, aleluia, na salvação da sua presença. Como eu hoje louvo ao Senhor, como eu hoje agradeço a Deus pela experiência. Quantas das vezes eu tinha muitos amigos, pagava contas para os amigos, pagava lanche, pagava isso, tentando ter amigos, amigos. E na hora que eu mais precisei, os amigos sumiram. Os amigos afastaram, porque via eu como um caixa de dinheiro. Hoje eu entendo. E não é só eu que passo por isso, não. Quantas pessoas que vai hoje estar sofrendo, falar: eu tinha amigos, eu pagava conta, eu fazia isso. E está agora, né? Este é o momento do seu aprendizado. Levanta a cabeça. Não fica esperando esses aí que afastaram voltar, não. Levanta a cabeça que Deus vai fazer coisa nova na tua vida. Deus é contigo. Deus vai fazer coisas altas e preciosas para você. E você vai entender o seu valor, o seu brilho, que é nas mãos do Senhor. Não é na mão das pessoas, não. As pessoas estão fartas de mel, por isso que eles pisam em favos de mel. Mas você confia no Senhor, porque Deus te dará honra. Ele não pisa em você. Ele permite o mal para que você aprenda a crescer e valorizar o que Ele colocou nas tuas mãos. Por isso, levante a cabeça, volte para Cristo e o nome dEle será glorificado em tua vida. Deus abençoe. Que o Espírito Santo de Deus continue a falar em cada coração.

estamos agora, né, na fase de encerrar esta programação, né? Deus abençoe a vocês que estiveram conosco até esses momentos, né? Que Deus abençoe, que o Senhor Jesus guarde a tua vida. E eu te espero aqui na Igreja Pentecostal Deus e Amor, nesta campanha Meus Projetos nas Mãos de Deus. Que você possa estar juntamente conosco, louvando, adorando, orando ao Senhor, e Deus falará o teu coração, né? Te aguardo aqui nesta noite, né? Logo mais às 19 horas inicia o último culto desta quinta-feira, na rua Saldanha Marinho, 740, bem no centro de Ribeirão Preto. Quer vir de aplicativo? Venha pela rua Florenço de Abreu, 124. Temos um estacionamento gratuito. Você pode entrar e colocar seu carro, se você tiver com seu carro. E você estará aqui cultuando ao Senhor. Te aguardo, tá? Então que você venha. Deus abençoe. Nós dizemos quem vos despede com a santa e gloriosa paz do Senhor Jesus. É a sua irmã em Cristo, Raquel Camargo. E eu quero também agradecer lá na central, nosso irmão cooperador Valdivino, que opera lá na mesa central lá. Deus abençoe, meu querido. Também aqui na sonoplastia, quero agradecer ao nosso irmão Josias. Deus abençoe. A paz do Senhor Jesus, irmão Josias. E quem não ama, não conhece a Deus. Por quê? Deus é amor. E olha, não desliga o teu rádio, porque logo mais estará a oração do entardecer com os homens da diretoria diretamente de São Paulo. Venha, Deus tem uma palavra à tua vida. Música.

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2: 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Jesus Cristo, nosso Senhor. Hoje é quinta-feira, hoje é dia 21 de maio, estamos no outono brasileiro, 15 graus da capital paulista, oração do entardecer, programa Voz da Libertação, direção geral da nossa irmã, Eleni Miranda. Quem tem a alegria de falar com vocês é o seu irmão em Cristo, pastor Luiz Rúbio. Eu convido a todos para que juntamente comigo possamos clamar fortemente ao Senhor nosso Deus, para que Ele venha nos ajudar e nos socorrer nesta tarde. Oremos ao Senhor. Maravilhoso Deus e bendito Pai, nós nos colocamos diante de Ti em oração agora, para suplicar a Tua ajuda, o Teu perdão. Venha perdoar todos os nossos pecados. Se Tu observares a iniquidade, quem subsistirá? Mas contigo está o perdão para que sejas temido. Por isso, ó Deus, perdoa os nossos pecados, apaga as nossas transgressões, limpa-nos, ó Deus, lava o nosso corpo, a nossa alma, o nosso espírito. Como está escrito, segui a paz e a santificação, sem a qual ninguém verá o Senhor. Que todo o vosso corpo, alma e espírito sejam conservados irrepreensíveis para a vinda de Jesus Cristo, nosso Senhor. Que agora, meu Deus, o poderoso sangue de Jesus possa lavar todos os nossos pecados e a nossa alma seja limpa, e dessa forma nós possamos entrar na presença de Deus. Meu Pai, queremos Te agradecer por tudo, Senhor, que o Senhor tem feito para conosco. Te agradecer pela vida, pelo pão, pela água. Ah, meu Deus, pela cama que dormimos, pela casa que moramos. Queremos Te agradecer, meu Deus, pelas lutas, pelas adversidades, pelas bênçãos, pelas vitórias, pelos livramentos, pelas maravilhas que o Senhor tem operado para conosco. Queremos Te agradecer principalmente, meu Deus, porque o nosso nome está escrito no livro da vida. O Senhor deixou o esplendor de Sua glória, sabendo o destino aqui. Estava só e ferido no Gólgota para dar a Sua vida por mim. Se isso não for amor, o céu não é real. Não há estrela nos céus, as andorinhas não voam mais. Se isso não for amor, o oceano secou, tudo perde o valor, se isso não for amor. Meu Deus, o grande amor de Deus, a misericórdia do Senhor é que nos salvou através da pessoa bendita de Jesus Cristo. O Senhor foi nos buscar lá no mundo de pecado, de vaidade, onde estávamos longe de Deus, longe da salvação, longe da Tua presença. E o Senhor, com braço forte, mão poderosa, nos libertou, nos transformou, nos regenerou e nos batizou com Teu Espírito Santo. Agora, meu Pai, nós podemos sentir a Tua presença. Agora nós podemos assentar-se à mesa com o Senhor e participar do Teu corpo e do Teu sangue. Porque o Senhor nos remiu, o Senhor nos purificou, o Senhor nos lavou. Meu Deus, continua abençoando o Teu povo, continua abençoando a Tua igreja, continua perdoando, libertando e transformando aquelas pessoas, meu Pai, que estão longe de Deus, longe da salvação, vivendo uma vida promíscua, pecaminosa, uma vida de erro, de pecado, de vaidade, uma vida de coisas erradas, Senhor. Que o Senhor possa agora, com mão poderosa, com um braço forte, entrar entrar com providências na vida dessa pessoa e trazê-la para a tua casa, para a tua presença, para os teus braços, para os teus caminhos, para que essa pessoa também possa se converter a ti e obedecer a tua palavra. Meu Deus e meu Pai, está escrito que Deus amou o mundo de tal maneira que enviou o seu Filho unigênito para que todo aquele que nele crê não pereça, mas tenha vida eterna. Sim, meu Deus, essa pessoa está crendo no Senhor, crendo no sacrifício perfeito de Jesus, e está agora, meu Pai, se rendendo a Cristo, te aceitando como Salvador. O Senhor possa usar de misericórdia para com essa alma que se arrepende, que está pedindo a tua bondade, que está solicitando a sua ajuda, o teu auxílio. Entra com providências, meu Deus, e abençoa essa pessoa, libertando ela da melhor maneira, transformando, regenerando. Meu Deus e meu Pai, atendei o nosso clamor, porque ele foi subindo como um renovo perante ele, como raiz de uma terra seca, não tinha parecer nem formosura, e olhando nós para ele, nenhuma beleza víamos para que o desejássemos. Era desprezado e o mais indigno entre os homens, homem de dores e experimentado nos trabalhos, como um de quem escondia os rostos, era desprezado, e não fizemos dele caso algum. Mas verdadeiramente ele tomou sobre si todas as nossas dores, levou sobre si todas as nossas enfermidades, e nós o reputamos por aflito, ferido de Deus e oprimido. Mas ele foi ferido pelas nossas transgressões, moídos pelas nossas iniquidades, e o castigo que nos traz a paz estava sobre ele, e pelas suas pisaduras, pelas suas feridas, nós fomos sarados. Todo nós andamos desgarrado como ovelhas que não têm pastor, cada um se desviava pelo seu caminho, mas o Senhor fez cair sobre ele a iniquidade de nós todos. Ele foi oprimido, mas não abriu a sua boca. Como um cordeiro mudo foi levado ao matadouro perante os seus tosqueadores e não abriu a sua boca. Da opressão e do juízo foi tirado. Quem contará o tempo da sua vida, porquanto foi cortado da terra dos viventes? Pelas transgressões do meu povo foi ele atingido. Puseram a sua sepultura com os ímpios e com o rico na sua morte, porquanto nunca fez injustiça, nem houve engano em sua boca. Todavia o Senhor agradou moê-lo, fazendo enfermar. Quando a sua alma se puser por expiação de pecado, verá a sua posteridade, prolongará os seus dias, o bom prazer do Senhor prosperará nas suas mãos. O trabalho da sua alma ele verá, ficará satisfeito com o seu conhecimento. O meu servo justificará muitos, porque a iniquidade deles levará sobre si. Meu Deus e meu Pai, aí está a profecia de Isaías, que há 400 anos antes do nascimento de Cristo, mais de 400 anos, ele viu a glória do Senhor e profetizou o seu sofrimento. Ele disse: pelas suas feridas nós somos sarados. Por aquelas feridas que houve nas mãos de Jesus, nos pés de Jesus, no lado de Jesus, por aquela coroa de espinho que feriu a sua cabeça, por aquelas chicotadas que levou em suas costas, por aquelas feridas nós fomos sarados, por aquele sangue nós somos justificados, perdoados, porque o sangue de Jesus garante a salvação. Sim, meu Deus, temos certeza que agora o teu povo está sendo abençoado, porque Jesus levou sobre si todas essas dores e enfermidades. Todos aqueles que estão orando estão sendo alcançados e tocados fortemente pelas suas mãos. Porque Deus é o nosso refúgio e fortaleza, socorro bem presente na hora da angústia. Pelo que não temeremos, ainda que a terra se mude, ainda que os montes se transportem para os meios dos mares, ao rio que alegra a cidade de Deus, o santuário das moradas do Altíssimo. Deus está no meio dela. Ele se levantará ao romper da manhã. Ainda que um exército me cercasse, o meu coração não temeria. Ainda que a guerra se levantasse, levantasse contra mim, no Senhor confiaria. Em nome do meu Deus eu saltarei uma muralha, em nome do meu Deus eu vencerei um esquadrão, em nome do meu Deus eu chegarei ao porto desejado, em nome do meu Deus eu levantarei a bandeira da vitória. Sim, meu Deus, as portas do inferno não prevalecerão contra a sua igreja. A sua igreja sempre triunfará, sempre vencerá. Temos certeza, meu Pai, que agora essa pessoa que está orando, que está clamando, que está pedindo, a oração está chegando à tua presença, e o Senhor lá do céu já está providenciando a vitória, providenciando o livramento, providenciando o milagre, providenciando a porta aberta. A porta vai se abrir, o milagre vai acontecer, o mar vai se abrir diante desse irmão agora, e se o mar não se abrir, nós vamos passar por cima das águas, porque conosco está o Senhor, na frente do seu povo está o Senhor. O Senhor diz em sua palavra: eis que envio o meu anjo diante de ti para te guardar nesse caminho, para te levar ao lugar que te tenho aparelhado. Não te deixarei, não te desampararei todos os dias da sua vida. Ah, meu Deus, porque o anjo do Senhor acampa ao redor dos que o temem e os guarda e os livra. Verdadeiramente o Senhor está conosco, porque o Senhor prometeu: onde estiver dois ou três em meu nome, ali estou eu reunido no meio deles. O Senhor está no meio de nós, passeando no meio de nós, andando no meio de nós e abençoando a cada um da melhor maneira e da melhor forma. Meu Deus e meu Pai, quando nós pensamos que não tem mais jeito, o Senhor dá jeito naquilo que não tem jeito. Quando nós pensamos que as portas estão todas fechadas, o Senhor abre uma porta poderosa diante de nós e nos dá o grande livramento. Venha, meu Deus, operar o milagre na vida de todos os irmãos e ouvintes que agora estão orando. Nós queremos sentir a Tua presença. Somente a Tua presença nos alegra, nos anima, nos encoraja, nos fortalece. Somente a Tua presença nos satisfaz. Enche o nosso coração da Tua presença, enche o nosso coração da porção dobrada do Teu Espírito. Como está escrito: o inimigo vindo como a corrente de águas, o Espírito Santo arvorará contra ele a sua bandeira. Eis que envio sobre vós a promessa do meu Pai, o Consolador, o Espírito Santo da verdade, que não vê nem o conhece, mas vós o conheceis, porque ele habita convosco e estará em vós. Que haja porção dobrada no teu Espírito agora, meu Deus, na vida de todos os irmãos e todas as irmãs que estão orando, que estão clamando, que estão pedindo. Sim, meu Deus, realiza a tua grande obra. Venha nesse momento de oração levantar o caído, fortalecer o fraco, dar alegria ao triste, dar a paz ao atribulado, dar orientação ao desorientado, dar o ânimo ao desanimado, a força ao cansado, alento ao desalentado, esperança ao desesperançado. Venha libertar todos os oprimidos, venha dar a bênção da prosperidade na vida desse irmão, dessa irmã. Que a partir de hoje, meu Deus, a bênção do Senhor esteja sobre essa pessoa. Toda miséria seja repreendida e queimada pelo Senhor.

saltar de alegria, na presença do Senhor abundância de alegrias. Ah, meu Deus, na presença do Senhor há vitórias eternamente. Por isso, meu Deus, que a tua presença possa entrar na casa desse irmão, dessa irmã, em nossa vida, em nosso lar, em nossos corações. Queremos a tua presença, queremos o Senhor conosco ao nosso lado. Como disse Moisés, se o Senhor não for conosco, se o Senhor não for na frente, se a sua presença não for conosco, nós não vamos sair daqui, porque sem a sua presença nós não iremos a lugar algum, nós nada faremos, nada conseguiremos. Meu Pai, meu Pai, meu Pai, enche o nosso coração de gozo celestial. Essa pessoa, meu Deus, que não consegue dormir à noite, que tem insônia, pesadelo, ah, meu Deus, que a partir dessa noite possa dormir tranquilamente, porque é o Senhor que dá aos seus amados os sonos. Está escrito: em paz me deitarei e dormirei, porque o Senhor me faz habitar em segurança. Deitei, dormi e acordei, porque o Senhor me sustentou. Está escrito que doce é o sono do trabalhador, porque o Senhor fica ao nosso lado. Então, meu Pai, nós te alegramos e dormimos tranquilamente, sentindo a tua presença gloriosa, tendo as revelações do teu Espírito, ouvindo a sua voz falando conosco, como Samuel ouviu. Sim, meu Deus, venha falar com o teu povo, venha falar com a tua igreja. O Senhor fala com o teu povo todos os dias, continua falando conosco. Abra os nossos ouvidos para ouvir a sua voz, abra os nossos olhos para enxergar a tua glória. Sim, meu Deus, vem nos ajudar, vem nos auxiliar. Nós só somos totalmente dependentes do Senhor. Sem o Senhor nós nada podemos fazer, sem o Senhor nós não iremos a lugar algum. Por isso, meu Pai, fica conosco. Como os discípulos, meu Pai, te pediram no caminho de Emaús, fica conosco, fica conosco. E o Senhor entrou para ficar com eles. E quando o Senhor abriu, ah, meu Pai, aquele pão para dar graça, eles sentiram, o Senhor desapareceu e eles conheceram que era o Senhor. Aí um começou a dizer para o outro: é por isso que o nosso coração ardia, o nosso coração palpitava de alegria quando ele falava conosco. Realmente, quando Jesus fala conosco, o nosso coração jubila. Ah, Senhor de toda glória, fica conosco, fica em nosso lar, em nossa casa, em nossa família, fica na vida e no lar dos nossos ouvintes, que agora estão clamando, estão orando, estão pedindo. Muitos estão ajoelhados, assentados, deitados ou em pé. Não importa, meu Deus, a posição física que eles estão. Não, o que importa é que eles estão clamando, estão pedindo a sua misericórdia, o seu imensurável amor, a sua infalível bondade, a sua misericórdia. São novas as todas as manhãs e elas não têm fim. Como os céus são mais altos do que a terra, esse é o tamanho da misericórdia de Deus para com aqueles que temem ao seu nome. Que essa misericórdia bendita do Senhor possa alcançar todos nossos amados irmãos e ouvintes, e a bênção do Pai, do Filho e do Espírito Santo seja derramada na vida de todos, que todos possam se alegrar, ó, meu Deus, com o toque das suas mãos. Foi o Senhor que tocou na ilharga de Pedro, no ombro de Pedro, quando ele estava naquela prisão, e na hora que o Senhor tocou, uma grande luz brilhou naquela prisão, e as algemas que prendiam as mãos de Pedro, as correntes que prendiam seus pés foram abertos, a porta da cadeia foi aberta, a porta da cidade foi aberta, e o Senhor livrou Pedro da morte, porque o Senhor é o Deus que abre portas, o Senhor é o Deus que abre as algemas. As correntes do diabo serão abertas, meu Deus, toda a nuvem negra, toda a força contrária, todas as muralhas do inferno agora irão ruir, irão cair, nenhuma muralha pode ficar em pé diante de ti, meu Deus, quando nós clamamos pelo nome de Jesus Cristo. Está escrito, meu Deus, que Josué gritou juntamente com o povo de Israel pelo nome do Senhor, e quando eles gritaram

clamaram pelo nome do Senhor, as muralhas de Jericó caíram. Nem uma muralha pode ficar em pé quando nós gritamos pelo nome de Jesus, porque o nome de Jesus é poderoso, é forte, é maravilhoso. Ah, meu Deus, está escrito que o Senhor foi obediente ao Pai até a morte e morte de cruz, pelo que Deus o exaltou soberanamente e que lhe deu o nome que está acima de todos os nomes, para que ao nome de Jesus se dobre todos os joelhos que estão no céu, na terra, embaixo da terra, e toda a língua confesse que Jesus Cristo é o Senhor, para a glória de Deus Pai. O teu nome é mais poderoso que o inferno, que o diabo, que a morte, que o Satanás, que a bruxaria, que a feitiçaria. O teu nome é mais forte, maior do que qualquer coisa. E é no teu nome que nós estamos orando, é no teu nome que nós estamos pedindo, é no teu nome que nós estamos implorando a tua ajuda, a tua vitória, o teu livramento. Nós já estamos vendo pelos olhos da fé o céu se abrindo e o braço forte do Senhor sendo estendido para alcançar todos que estão orando, que estão clamando, que estão pedindo, que estão implorando, que estão esperando a tua ajuda. Quantas pessoas estão esperando, meu Pai, há dias, meses, anos e até décadas, o auxílio de Deus, o socorro dos céus. Mas os que esperam no Senhor renovarão as suas forças, subirão com asas como águia, correrão e não se cansarão, caminharão e não se fatigarão. Meu Deus e meu Pai, nós queremos te agradar, nós queremos fazer a sua vontade, nós queremos que o Senhor tenha prazer em nós, prazer no nosso sentar, levantar, deitar, falar, ouvir, caminhar, proceder. Venha ter prazer em nossa vida, Senhor. Queremos andar na tua presença. Apaga e destrói todos os dardos inflamados do maligno, para que nós possamos estar em plena comunhão com o Senhor, sentindo a porção dobrada do Pai, do Filho e do Espírito Santo. Meu Deus e meu Pai, tenha misericórdia, tenha piedade, ouve o nosso clamor, ouve a nossa oração, e não somente ouve, mas responde da melhor maneira e da melhor forma, para que todos sejam ricamente abençoados e vitoriosos pelo seu poder, pela sua graça, pela sua bondade e pela sua misericórdia. Atende a nossa oração, meu Pai. Nós queremos orar agora também, meu Deus, em favor da diretoria da Igreja Deus de Amor, diretoria deliberativa, a nossa irmã Eleni Miranda, a nossa irmã Débora, pastor Lorival, presbítero Davi Miranda Neto, nossa diretoria executiva, todos os diretores, diretoria da Fundação Reviver, da Reviver Help. Queremos orar também em favor de todos os pastores, presbíteros, diáconos, cooperadores, membros, frequentadores, simpatizantes, frequentantes, novos convertidos, aqueles que estão se preparando para descer as águas batismais, aqueles que estão em processo de libertação, de transformação, de regeneração. Dai força a esse irmão, essa irmã, para que possa obedecer a tua palavra e obedecer os seus santos ensinamentos e ter uma vida digna, uma vida de obediência à palavra de Deus, uma vida que agrade a Deus, e que seja completamente libertos, transformados e regenerados, e que no próximo batismo eles possam descer as águas batismais e ser batizados por imersão, em nome do Pai, do Filho e do Espírito Santo. Abençoa as grandes festividades que teremos no dia 13 e 14 aqui no Templo da Glória de Deus. Envia as multidões, envia as massas humanas, envia as caravanas, e abençoa a vinda, a volta e a permanência, que todos que virem, Senhor, sejam ricamente abençoados, vitoriosos. Todos que estão orando, estão clamando agora, recebam a cura, recebam a libertação, recebam a solução do problema, recebam a vitória, a paz, a alegria, o gozo, a felicidade, recebam a bênção, em nome de Jesus. Nós queríamos agora fazer um convite às pessoas
e ainda não aceitar o Cristo como Salvador, ou quer reconciliar com o Senhor agora, ore juntamente comigo assim: Senhor Jesus, eu creio que o Senhor morreu na cruz para me salvar, e eu te aceito como meu Salvador. Escreve o meu nome lá no céu, no livro da vida, sela com teu sangue, e eu prometo ser fiel até a morte. Você quer reconciliar? Ore comigo assim: Senhor, eu quero voltar para a tua casa, para a tua presença, para os teus braços, para os teus caminhos. Torna a escrever o meu nome lá no céu, no livro da vida, e eu prometo nunca mais sair da sua presença, mas ser fiel até a morte. Você que aceitou Jesus ou reconciliou, compareça na Igreja Deus de Amor mais próxima da sua casa e diga ao pastor que você aceitou a Cristo através do programa, ou entre em contato conosco através do e-mail queroaceitarjesus@ipda.com.br ou do WhatsApp 950-944-645. 24 horas por dia terá uma pessoa pronta para atender você e dar a você toda ajuda necessária. E assim estamos chegando ao final de mais essa oração do entardecer dessa quinta-feira fria aqui na capital de São Paulo. 14 graus marcam os termômetros. Hoje é quinta-feira, hoje é dia 21 de maio. Estamos no outono brasileiro. Esse programa tem a direção geral da nossa irmã Eleni Miranda e pertence à Igreja Pentecostal Deus de Amor. Quem teve o prazer de orar com vocês foi seu irmão em Cristo, pastor Luiz Rubio. Nós dizemos a todos que o Senhor te abençoe e te guarde, que o Senhor resplandeça o seu rosto sobre ti, que o Senhor tenha misericórdia de ti, que o Senhor sobre ti levante seu rosto e te dê a paz.

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1: A paz do Senhor Jesus, que alegria mais uma vez estar aqui juntinho de vocês, pertinho nesse nosso maravilhoso encontro diário, todos os dias. Nós temos aqui o nosso Informativo Reviver e, é claro, como sempre, falando de coisas boas, espalhando amor, espalhando alegria, espalhando a felicidade de sabermos que somos um povo diferenciado, um povo que vive a vontade de Deus, um povo que aprendeu desde o princípio que para viver a vontade de Deus é preciso abrir a mão e o coração e ajudar a quem precisa.
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1: Você já ouviu falar do nosso projeto ASAF? O nosso projeto ASAF funciona da seguinte maneira. Nós temos um projeto musical de musicalizar crianças, adolescentes, também pessoas adultas. Assim, tem até pessoas mais idosas também juntamente conosco nas comunidades. Esse projeto nasceu lá no Rio de Janeiro. Tivemos ali as comunidades que foram separadas para que pudesse dar início. Mas ele está se espalhando. Já chegou em São Paulo e daqui a pouco vai estar chegando aí em todas as capitais brasileiras em nome do Senhor Jesus. Esse é o desejo do nosso coração, que não fique parado só em uma ou só em outra, mas que tenhamos as portas abertas aí para ajudar estas pessoas que têm um desejo grande, um desejo forte de poder ser musicalizado. Eu já, inclusive, já comentei aqui com vocês que eu, quando era criança, eu me lembro que eu tinha, assim, um desejo imenso de aprender a tocar algum instrumento. E eu não tinha condições. Minha mãe, coitada, trabalhava na roça, meu pai trabalhava na roça, né? E era muito difícil, tinha os filhos pequenos, 7 filhos, para poder dar roupa, dar sapato, dar comida. Não é fácil, não. Era muito difícil. Então, não sobrava dinheiro, não sobrava. Eu lembro que uma vez eu, saindo do colégio, eu passei em frente a uma casa e tinha uma menininha, acho que ela tinha uns 5 aninhos, mas aquela menininha, os dedos dela eu vi ali, parece que flutuavam sobre o piano, e eu fiquei parada na janela olhando aquela menina tocar, e eu tinha ali, acho que os meus 7 anos, 8 anos, e eu olhando para aquilo, eu ficava pensando como eu gostaria de ter essa oportunidade. Eu não tive na minha infância. Mas muitas crianças, muitas pessoas estão tendo esta oportunidade hoje, através desse nosso maravilhoso trabalho que está sendo feito nas comunidades, esse trabalho de musicalizar. Nós temos um maestro, né? Temos um local ali onde se reúne o maestro junto com... É claro que é ali feito uma parceria na comunidade ali, com autorização para poder ter esse trabalho lá. É um trabalho sério, é um trabalho realmente de respeito. E olha, eu vou dizer uma coisa para vocês. Eu tiro o chapéu para esse trabalho lindo, porque pega aquelas crianças ali, aquelas pessoas que perderam a esperança, né? Talvez como eu, né? Não tiveram essa oportunidade na sua infância e agora, depois de adulto, quando eles pensavam, nunca vou conseguir aprender a tocar um instrumento, agora estão aprendendo. Isso não é lindo? Não é maravilhoso? Deus, ele tem uma maneira de trabalhar, de tocar nos nossos corações para trabalhos que atende a necessidade, o desejo do coração de muitas pessoas. Quantas pessoas que ali vão conseguir, né, ter essa iniciação musical e vão até se formar, né, vão ter ali em músicos profissionais. O sonho da minha sogra, né, da nossa querida presidente, é ter ali uma orquestra gigantesca, é poder juntar uma orquestra. Já pensou que coisa mais linda? Por exemplo, no Rio de Janeiro, né? Nós temos ali várias comunidades. Em cada comunidade lá no Rio de Janeiro, nós temos ali um trabalho. E um dia poder juntar ali essas crianças. São crianças de comunidades diferentes que não têm esse direito. O de uma comunidade não pode ir na comunidade do outro. Mas quem sabe num território neutro ali consigamos juntar todo mundo e fazer uma orquestra linda, maravilhosa. Isso não é um sonho, isso? Não é um desejo maravilhoso? E não só no Rio de Janeiro. Aqui em São Paulo já está acontecendo isso e vai acontecer aí também na sua cidade. Vai acontecer aí na sua capital. Estamos, claro, sempre começamos com as capitais, porque é onde se concentra o maior número de pessoas nas comunidades, né? Por isso, mas, que coisa mais linda! Vamos ter aí orquestras sinfônicas ali da Igreja Pentecostal Deus e Amor em todos os lugares, em nome do Senhor Jesus, e com estas pessoas que tiveram esta oportunidade. E é uma oportunidade tão grande que elas ali também, elas conhecem a Jesus. Algumas chegam ali e não têm intimidade com igreja nenhuma. Tem aquelas pessoas que têm aquela restrição, sabe? Com igreja, tem uma certa, né? E não se aproxima de igreja nenhuma, não tem medo, né? Da igreja ser atraente. Então não se aproxima. Mas aí vai alguém lá da sua casa, né? Um filho, ou o marido, ou a esposa, né? Alguém da sua casa e vai lá e começa ali a ter essa percepção musical. E essa percepção musical que eles passam a ter, esse aprendizado, é tudo com louvores a Deus. Então, essas crianças terão acesso a essas músicas belíssimas, a esse trabalho maravilhoso, esses adolescentes, adultos. Ah, que coisa linda! Então, se você não conhece, nós temos fotos e vídeos lá nas nossas redes sociais. Dá um pulinho lá, dá uma pesquisadinha, você vai encontrar muitas coisas, inclusive essa. Se você ainda não é um contribuinte das instituições Reviver, eu te convido a fazer parte. Venha juntar-se a nós. É uma diferença na vida daquele que contribui e que não contribui, porque a palavra de Deus nos ensina assim, olha, quem dá ao pobre empresta a Deus. E eu sei que no nosso tempo, nos dias de hoje, nós temos muitas pessoas como Davi, misericordiosas, pessoas que entenderam realmente esse propósito grandioso, esse propósito maravilhoso de ter uma vida dedicada ao outro, ter uma vida em que... E quando eu falo dedicado ao outro, existe até lá a parábola do bom samaritano, que o doutor da lei chega ali e questiona Jesus. Ele fala para Jesus, quem é o meu próximo, né? Quem é o meu próximo? A quem eu devo ajudar? E o nosso próximo são pessoas que nós nem conhecemos, não sabemos quem é. O bom samaritano, que é Jesus de Nazaré, representado nessa parábola, ele não pergunta de onde você vem, para onde você vai, o que você fez, foi bom ou foi ruim. Ele simplesmente, ele desce ali, né, do animal e vai para poder ajudar aquele infeliz que estava caído ali, representando nós mesmos ali. Ele vai ali para curar as suas feridas, para dar o atendimento, para trazer sobre aquela vida insignificante um cuidado especial, para que aquela vida saiba que ele é especial. A mesma coisa nós. Nós temos que ter a mesma postura. Não importa o que a pessoa fez no passado, mas essa pessoa foi muito ruim. E agora a instituição vai ajudar, a fundação vai ajudar, vai dar comida. Essa pessoa está passando fome porque ela é muito ruim, né? A gente ouve essas coisas. Está passando fome porque ela é muito ruim. Eu só sei o seguinte: a ruindade dessa pessoa, ela vai ter que dar conta para Deus. Ela vai ter que se acertar com Deus. Mas eu, que tem o amor de Deus na minha vida, não serei igual ela. E não usarei a ruindade dela como desculpa para que eu me torne também uma pessoa ruim. Eu vou fazer a minha parte, independente se aquela pessoa é boa ou é ruim. A fundação assim como a Associação Reviver Help também, não pergunta para ninguém, essa pessoa é boa, essa pessoa é isso, essa pessoa... Inclusive, há situações até que nós, depois de estarmos ajudando, descobrimos que aquela pessoa nem precisa de ajuda porque ela já recebe ajuda de outra instituição. É claro que aí nós passamos a agir diferente, né? Porque nós não vamos deixar de ajudar uma pessoa que precisa para ajudar uma pessoa que não precisa. Por isso que nós temos esse critério, esse cuidado, que as nossas assistentes sociais visitam as casas para ver a necessidade da pessoa, para que nós não sejamos injustos com aqueles que realmente precisam. Então, quem precisa, é a nossa obrigação ir lá e ver se a pessoa realmente precisa, então nós vamos ajudar. Aquela pessoa não precisa, então nós não vamos estender ajuda a ela, mas vamos levar para outra pessoa que tem essa necessidade. E assim, o cuidado, esse cuidado que nós temos, né, esse zelo pela obra de Deus de ajudar as pessoas, eu digo que isso nos traz muito claramente aí o bom samaritano por isso. Porque a minha parte eu vou fazer. Se a pessoa depois, ela for, né, uma pessoa de caráter duvidoso, aí o problema é dela. Mas, irmã Eliana, a fundação ajuda todo mundo. A fundação ajuda drogado, a fundação ajuda ladrão, a fundação ajuda todo mundo, né? Pois eu vou dizer uma coisa para vocês. Veja bem, nós temos um critério muito específico, viu? Com as pessoas que pegam, que vêm aqui para receber a cesta básica, que vêm, mesmo moradores de rua. Eu tô explicando isso para vocês, porque nós temos muitos moradores de rua aqui ao redor da nossa sede. Então, nós temos aí esse critério, onde as assistentes sociais vão visitar aquela pessoa mesmo. Porque às vezes a pessoa pode chegar para nós e dizer ali, ah, eu tenho 10 filhos, mas não tem. Né? É só a pessoa. E aí ela vai pegar aquele ali o arroz, vai pegar aquela cesta básica e vai trocar. Mas, por nós termos esse critério de atender a necessidade da pessoa, então, preste bem atenção, aquele que está nas drogas, que está nesse mundo aí, que está roubando, ele não procura ajuda de uma cesta básica. Interessante isso. Ele não procura. Porque para ele é mais fácil, é mais rentável, né? Ele sair e roubar, ele sair e assaltar alguém. Porque ele não quer comida, ele não quer arroz e feijão. Ele quer ali aquilo que vai satisfazer a sua fissura. Por isso que nós tomamos o cuidado. Às vezes, né, tem pessoas, inclusive, ali que tem as crianças na creche e os pais das crianças na creche recebem uma cesta básica. Então, temos pais ali que realmente vivem nas drogas. Só que estes pais, eles abandonam as suas crianças ao cuidado da avó. Eles abandonam, eles ficam uma semana em casa, depois somem, passa 3 meses sem vir em casa, esses pais. Porque aquele pai que ele tem realmente o amor pelo seu filho, ele não vai vender a comida da sua criança. Ele não vai vender ali o pão que sustenta a sua criança para trocar por algo pela sua fissura. E geralmente essas pessoas, elas não têm responsabilidade nem com elas mesmas, não vão ter com outros, né? Então, as pessoas que recebem ali a cesta básica, mesmo que tenham um drogado, que tenha outras pessoas que são responsáveis ali para poder receber este alimento. É tudo feito com muito critério para não deixar de ajudar quem precisa, para não ser injusto com quem realmente precisa. Então, esses critérios que nós temos é realmente para fazer o bem independente da situação da pessoa. Se a pessoa tem fome, ela vai receber o alimento. Porque é isso que o amor de Jesus Cristo nos ensina. No passado também éramos como forasteiros. Éramos pessoas sem pátria. Éramos pessoas sem lar, sem família. E eu estou dizendo isso no mundo espiritual. Mas o Senhor nos alcançou. E nós estamos aqui para resgatar estas vidas também no amor de Jesus Cristo. Então vamos seguindo com o nosso trabalho de hoje. E você, que ainda não ajudou as instituições a reviver, preste atenção como você faz para estender a sua mão para quem precisa.
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1: E este é o nosso momento da Palavra de Sabedoria. E o Salmo escolhido para hoje é o Salmo 51, onde vamos fazer a leitura. Eu tenho observado que nos Salmos, sempre quando vai começar o Salmo, mesmo que seja um Salmo de oração, um Salmo de louvor, um Salmo por livramento, um Salmo por várias situações, ele sempre começa engrandecendo o nome santo do Senhor, já no princípio. E este salmo não é diferente. Então, vamos à leitura. Tem misericórdia de mim, ó Deus, segundo a tua benignidade, apaga as minhas transgressões, segundo a multidão das tuas misericórdias. Lava-me completamente da minha iniquidade e purifica-me do meu pecado, porque eu conheço as minhas transgressões e o meu pecado está sempre diante de mim. Contra ti somente pequei e fiz o que é mal à tua vista, para que sejas justificado quando falares e puro quando julgares. Eis que em iniquidade fui formado e em pecado me concebeu a minha mãe. Eis que amas a verdade no íntimo e no oculto me fazes conhecer a sabedoria. Purifica-me com hissopo e ficarei puro. Lava-me e ficarei mais branco do que a neve. Faze-me ouvir júbilo e alegria, para que gozem os ossos que tu quebrastes. Esconde a tua face dos meus pecados e apaga todas as minhas iniquidades. Cria em mim, ó Deus, um coração puro e renova em mim um espírito reto. Não me lances fora da tua presença e não retires de mim o teu Espírito Santo. Torna a dar-me a alegria da tua salvação e sustém-me com um espírito voluntário. Então ensinarei aos transgressores os teus caminhos e os pecadores a ti se converterão. Eu vou parar por aqui porque o salmo é grande, mas depois você pode dar a sequência da leitura aí na sua casa. E vamos falar um pouquinho sobre aqui o que o salmista está dizendo. Eu já ouvi, inclusive, alguns comentários atribuídos ao rei Davi relacionado a este salmo, já que é um salmo de Davi. E, inclusive, fala exatamente sobre isso. Eis que em iniquidade fui formado e em pecado me concebeu a minha mãe. Existe uma teoria que falam por aí que Davi seria um filho bastardo por causa desta oração e por causa aí da rejeição dos seus irmãos. Eu, pelo conhecimento da palavra de Deus que eu tenho, não vejo desta forma, mas acredito que Davi aqui estava se referindo aos nossos pecados e iniquidades que foram constituídos sobre nós desde o Éden, desde o tempo ali, né, que o pecado entrou realmente. Então, uma vez que o pecado entrou, todos nós fomos concebidos em pecado. Então, existe essa é assim que eu consigo ver essa justificativa de Davi, que fomos todos nós concebidos em pecado. Então, desde o ventre da minha mãe, eu inclusive, fui formada em pecado. Por quê? Porque eu nasci no pecado. Somente ali, né? Adão e Eva não nasceram no pecado e os filhos que eles tiveram ali no Jardim do Éden. Os demais, todos nasceram em pecado, né? Desde a expulsão, né? A Bíblia fala, inclusive, né? Do filho de Eva que nasceu posteriormente. Então, todos esses já nasceram no pecado, assim como nós também. Mas o que mais me atrai neste salmo é a maneira em que o salmista, ele abre o seu coração para Deus, ele derrama ali o seu coração e ele coloca para Deus as suas misérias, ele coloca para Deus a sua insignificância, ele coloca para Deus que ele não é um ser humano melhor do que os outros, ele é um ser humano que é pecador, que é miserável, que foi formado desde o ventre em pecado, que é uma pessoa que não consegue sobreviver neste mundo, não consegue se purificar do seu erro, se não for pela misericórdia de Deus, que não consegue se libertar do seu eu, do seu, né, de tudo que o cerca ali, se não for pela misericórdia de Deus, pela potente mão do Senhor. E ao reconhecer toda a sua miséria ali, ao reconhecer que ele não é nada diante de Deus, o amor de Deus se aperfeiçoa sobre ele. E Davi era um pecador que, inclusive, tinha no desejo do seu coração ali construir o templo e não pôde construir, porque o próprio Deus o impediu de construir porque ele tinha sangue nas suas mãos. Então, ele era um homem de guerra, um homem que lutava realmente por terras, que lutava para defender o seu povo, para defender a sua família, lutava pela sua honra. Então, ele era um homem que ele tinha consciência, que ele tinha nas suas mãos o sangue de muitas pessoas. Ele tinha a consciência de todo o mal. Isso vai muito de encontro com o que nós estávamos falando aqui anteriormente, né? De não olhar para aquilo que a pessoa fez ou deixou de fazer. Porque temos aqui uma pessoa que foi transformada por Deus, que recebeu de Deus a misericórdia, a uma pessoa que foi escolhida por Deus, que recebeu o azeite sobre a sua cabeça, foi separado dentre os seus irmãos. E esta pessoa tinha ali um passado que era um passado de guerras, de agressão, um passado em que ele precisou ali, né, fazer, inclusive quando ele pede a mão da filha de Saul em casamento e Saul diz para ele que ele precisa ir lá e guerrear, e ele vai, e ele guerreia, e ele traz a prova ali que Saul pede para poder casar com a filha dele. Então tem toda uma história que ele precisou defender a sua honra, ele precisou. E quem somos nós para julgar qualquer pecador neste mundo? Nós não somos ninguém, já que desde o ventre nós fomos formados em pecado. Desde o ventre, os nossos ossos que foram gerados ali, desde o ventre da nossa mãe, já foi formado em pecado, já nasceu em um mundo contaminado pelo pecado. Então, não somos ninguém para poder estar julgando ninguém, mas sim, nós devemos, é nossa obrigação buscar intimidade com Deus, porque esta intimidade com Deus vai nos fazer ver os demais seres humanos, os demais semelhantes, como, não como o sujeito que fez isso, que fez aquilo, mas como almas que, independente dos seus erros, dos seus pecados, também foram gerados no íntimo sagrado de Deus, foi gerado para comunhão com Deus e nasceu para que o nome do Senhor fosse glorificado, mesmo que tenha escolhido não viver isso na sua vida, né? Porque os nossos atos são escolhas, né? Então, nós precisamos entender que estas questões das práticas de erro e pecado de cada um acerte com Deus. Mas nós não podemos ser imitadores e cometer os mesmos erros. Vem de encontro exatamente aquilo que eu disse. Não é porque alguém foi mal e cometeu o mal no seu passado ou está cometendo mal que eu vou justificar o mal na minha atitude, né, com aquela pessoa, vou justificar com o mal dela. Não, cada um dará conta dos seus atos. Eu não posso justificar para não ajudar. Não vou ajudar porque aquela pessoa é má. Então eu não vou ajudar. Não, eu vou ajudar. Porque o mal está sobre ela, mas o mal que governa a vida dela não governa a minha. O mal que está sobre ela não está sobre mim, porque sou um diferenciado para a graça de Deus, para a glória de Deus, para que o nome do Senhor seja exaltado através da minha vida. Preste bem atenção. O mal só pode ser vencido com o bem. Não tem outra maneira de vencê-lo. E eu não estou falando do espiritual, porque o espiritual a gente repreende, a gente expulsa, não é? Mas a gente repreende as atitudes do mal com atitudes boas. E pode ter certeza, o bem agrada a Deus de tal maneira que Ele nos faz coerdeiros do seu reino. A recompensa vem dEle, com toda certeza. Deus abençoe vocês, muitíssimo obrigado e até a próxima, se Deus quiser.
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7: 18:59.
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1: Em Brasília, 19 horas.
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2: Boa noite.
1: Boa noite para você que nos acompanha em todo o país.
2: Quinta-feira, 21 de maio de 2026.
1: Vamos ao destaque do dia: renegociação de dívidas.
2: Mais de 1 milhão de pessoas já foram beneficiadas pelo novo Desenrola Brasil.
1: O valor negociado pelas famílias chega a 10 bilhões de reais. Gabriela Noronha.
3: E para atingir ainda mais pessoas, a partir do dia 26, trabalhadores poderão utilizar parte do FGTS para quitar dívidas do Desenrola.
2: Quer reformar sua casa? Famílias com renda de até 13 mil reais por mês podem financiar obra com juros mais em conta. É o Reforma Casa Brasil.
1: Dignidade, programa Periferia Viva vai construir banheiros para 30 mil famílias que vivem sem estrutura sanitária básica.
2: Vamos saber mais sobre esses temas com o ministro das Cidades, Vladimir Lima.
1: E ainda, valorização da cultura.
2: No Espírito Santo, o presidente Lula assina medida de reconhecimento, preservação e promoção das culturas tradicionais e populares.
4: O investimento em cultura movimenta uma indústria potente, estimula a economia, transforma a vida de cidades. Por isso, a cultura será sempre prioridade do nosso governo.
1: Na apresentação da Voz do Brasil, Mariana Jungmann e Luciano Seixas.
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1: Mais de 1 milhão de pessoas já saíram do vermelho com a ajuda do Desenrola Famílias.
2: A ação é voltada para quem tem dívidas como cartão de crédito e cheque especial.
1: E faz parte do novo Desenrola, lançado este mês pelo governo do Brasil, que também contempla estudantes, produtores rurais e pequenos empresários.
2: Serão, ao todo, 90 dias de negociações com juros e condições facilitadas.
3: Segundo os dados do Ministério da Fazenda, mais de 1 milhão de pessoas já renegociaram ou quitaram dívidas por meio do Desenrola Famílias, uma das categorias do novo Desenrola, lançado este mês pelo governo do Brasil. O valor negociado pelas famílias já chega a 10 bilhões de reais. Podem participar pessoas com renda mensal de até 5 salários mínimos, cerca de R$ 8.100, que possuem dívidas como o cartão de crédito ou cheque especial. Segundo o ministro da Fazenda, Dario Durigan, quase metade das operações do Desenrola Famílias registradas até agora foram quitadas à vista.
5: Foram mais de 449 mil dívidas quitadas à vista. A pessoa já resolveu a sua pendência de dívida bancária de uma vez por todas, tá? Essas operações tiveram um desconto na média de 85%. As dívidas antigas que estavam atrapalhando a vida das famílias e das pessoas.
3: Podem ser negociados débitos contratados até 31 de janeiro de 2026 e que estejam com atraso entre 91 dias e 2 anos. Os descontos podem chegar a 90%, dependendo da forma de pagamento. O objetivo é ajudar na recuperação financeira das famílias e reduzir os índices de inadimplência no país. E para atingir ainda mais pessoas, a partir do dia 26, trabalhadores poderão utilizar parte do FGTS para quitar dívidas do Desenrola. Os recursos virão do saldo residual liberado pelo saque aniversário do FGTS, como explica o secretário executivo do Ministério da Fazenda, Rogério Seron.
6: No dia 26 acontecerá essa liberação de recursos, então vai sobrar o saldo residual em cada um dos trabalhadores do saldo que ele tem no seu FGTS. Aí esse saldo residual ele pode utilizar uma parcela para, se ele for um beneficiário do Desenrola, né, tiver uma dívida inadimplente e for renegociar, ele pode retirar 20% ou R$ 1.000, o que for maior.
3: O novo Desenrola atende 4 categorias: famílias, micro e pequenas empresas, pequenos produtores rurais e estudantes com dívidas do Fundo de Financiamento Estudantil. No caso do FIES, 34 mil contratos já foram refinanciados até agora, com desconto médio de 80%. Lembrando que quem quiser quiser negociar, deve procurar a instituição financeira onde possui a dívida ou acessar os canais oficiais de negociação dos bancos, participantes e parceiros. Reportagem Gabriela Noronha.
1: Direito à restituição do imposto de renda, fique atento.
2: Amanhã, a Receita Federal vai abrir consulta ao maior lote de restituição da história.
1: Serão beneficiados cerca de 8 milhões e 700 mil contribuintes, um total de 16 bilhões de reais em créditos.
2: O pagamento será realizado no dia 29 de maio.
1: Os próximos lotes de restituição serão pagos nas seguintes datas: 30 de junho, 31 de julho e 28 de agosto.
2: Para verificar se a restituição foi liberada, acesse www.gov.br/Receita Federal.
1: Um banheiro dentro de casa pode parecer algo simples, mas ainda não é a realidade para todos os brasileiros.
2: Para mudar esse quadro, o governo do Brasil faz a seleção de mais de 30 mil famílias que moram em periferias para construir ou reformar banheiros e oferecer melhores condições sanitárias para as pessoas.
7: A cearense Maria de Fátima mora com a família numa casa de madeira, sem rede de esgoto sanitário, no assentamento Dorotsteng, uma área periférica do Distrito Federal. Contando apenas com a aposentadoria do marido, a renda familiar é toda comprometida com despesas básicas, como remédios e comida. Aos 63 anos, ela tem um sonho: ter uma casa confortável e um banheiro adequado.
8: E quando a senhora tiver um banheiro assim bem arrumadinho, para tomar um banho bem gostoso?
9: Toma bem gostoso assim, sabe? Ficar ali dentro do banheiro assim e olhar assim para a pasteira do banheiro e dizer assim, como é que eu ganhei um tão lindo desse jeito?
7: A líder comunitária no assentamento, Rita de Cássia Correia, conta que das cerca de 750 famílias que vivem na região, pelo menos 300 estão em situação semelhante, sem dependências sanitárias funcionais. Foi ela quem teve a iniciativa de inscrever a comunidade no programa Periferia Viva Reformas, do Ministério das Cidades, que tem como objetivo melhorar as condições sanitárias.
10: Estou como liderança que acompanha o dia a dia das famílias. Quando você fala de um banheiro, elas veem isso: um vaso, um piso queimado às vezes, ou até mesmo de madeira, e uma torneira ou um chuveiro, é o banheiro. Quando você fala, não, mas você pode colocar um box, uma pia, um chuveiro, um forro, ela fala, não, isso é coisa de rico, isso aí não está dentro da minha realidade. É uma maneira de trazer dignidade e trazer autoestima, principalmente para as mulheres, né?
7: Mais de 1 milhão de pessoas vivem em situação sanitária inadequada em todo o país, segundo o IBGE. E o programa Periferia Viva Reformas é justamente para reduzir esses dados. Nesta primeira seleção, mais de 30 mil famílias de 130 municípios serão atendidas. Cada uma delas poderá receber até 40 mil reais para custear a construção ou reforma do banheiro, como explica o secretário nacional de periferias do Ministério das Cidades, Vitor Araripe.
11: Esse programa funciona com kits. A gente tem vários módulos de kits, então kit para revestimento de parede, kit de piso, kit do banheiro. Então, do banheiro tem vários tipos de kits também, que são moduláveis a partir da demanda da residência dessa pessoa. Então, a gente tem esse limite dos 40 mil, que é a composição de vários kits.
7: Os contemplados pelo programa pagarão um valor máximo de R$ 400 pelo financiamento, o que corresponde a 1% do teto de 40 mil reais. Já as famílias que recebem BPC, que é o Benefício de Prestação Continuada, ou Bolsa Família, ou ainda aquelas que morem em locais sob emergência ou estado de calamidade pública, não vão pagar nada. Reportagem Graziele Bezerra.
1: Para saber a lista dos locais contemplados pelo programa, acesse mapadasperiferias.cidades.gov.br e procure a aba Periferia Viva Reformas.
2: E a gente vai explicar mais detalhes sobre os programas do governo do Brasil para melhoria das moradias dos brasileiros com o ministro das Cidades, Vladimir Lima, que está conosco ao vivo aqui no estúdio da Voz do Brasil. Boa noite, ministro.
12: Boa noite, Mariana. Boa noite, Luciano, e a todos que nos ouvem.
2: Ministro, vamos começar explicando, então, como é que vai funcionar o programa Periferia Viva Reformas. Ele é voltado para quem, exatamente, e que tipos de reformas podem ser feitas com ele?
12: Mariana, antes de ir ao ponto e responder diretamente sua pergunta, é importante entender a lógica da política habitacional no país. A gente, com aquelas famílias que não têm habitação, não têm moradia, nós atendemos por meio do programa Minha Casa Minha Vida. A gente dá a casa, né? Seja ela financiada ou subsidiada. Para aquelas famílias que têm a casa, e a gente precisa resolver algum tipo de inadequação habitacional, reforma de um banheiro, um quarto, um telhado, um ajuste na instalação elétrica, uma questão relacionada à inadequação, a gente atende com Reforma Casa Brasil. E o Periferia Melhoria, que é uma preocupação do governo do Brasil, que não deixa ninguém para trás, ele tem um foco em atuar naquelas famílias, pasmem, mais de 4 milhões de brasileiros não têm banheiro ou têm um banheiro compartilhado com outras famílias. Então, o foco do Periferia Melhoria é entrar na comunidade, nas favelas brasileiras, né? Em áreas que são regularizáveis, áreas já regularizadas, levando o banheiro. E já que a gente está indo até a casa da família construir um banheiro novo, ou reformar o banheiro que está precário, a gente aproveita e também trata de outras inadequações habitacionais nas periferias do Brasil. Reformando um quarto, telhado, ampliando um quarto, muitas vezes uma família grande que precisa de um quarto a mais, com teto até 40 mil reais para beneficiar essa família. Essa família a gente leva dignidade e qualidade de vida. Afinal de contas, ela não tem condição de construir um banheiro aí com recursos próprios.
2: E quem são essas famílias atendidas pelo Periferia Viva Reformas?
12: São famílias que moram...
2: A história do banheiro.
12: São famílias que moram em comunidade, né, mais precária, comunidade sem infraestrutura. Muitas vezes ela tem a casa ali, mas ela não tem o banheiro. São famílias com a renda até R$ 2.850. E a gente, pensando numa lógica de levar esse banheiro para essas famílias, a gente, de forma plausível, a gente pensou especial assim, ter um diálogo com a comunidade. Como é que a gente traz um diálogo com a comunidade? Com as representações dos territórios periféricos. Para que essas representações que já dialogam com a comunidade, sabem as necessidades, possam estar fazendo essas propostas e levando aí esses projetos, diagnosticando o que é necessário para poder levar o banheiro para essas comunidades. Né?
13: Então, ministro, como é que vai funcionar essa relação, né, com as famílias atendidas? São esses agentes, essas organizações da sociedade civil que vão contratar as reformas em vez das famílias?
12: Os agentes comunitários, que são as entidades sem fins lucrativos, os movimentos, as associações que representam a comunidade, elas fizeram propostas para a gente, o Ministério das Cidades, e essas propostas para levar o banheiro para cada família aí que está no levantamento lá das famílias que precisam dentro daquela comunidade de um banheiro novo. E claro que nesse diagnóstico que ela vai fazer, ela vai propor uma Mariana. Mariana, ela precisa do banheiro, só que a casa da Mariana está com o telhado furado. Então a gente precisa também recompor o telhado da Mariana. Mariana, a gente resolve com o telhado, mas o Luciano tem uma situação que tem infiltração na parede. Ou seja, além de reformar o banheiro do Luciano, eu aproveito, já que a entidade organizadora já está lá e diagnosticou que tem uma infiltração na sua parede, aproveita também para resolver essa infiltração na sua parede, com um teto até 40 mil reais.
2: Mas são essas entidades, essas organizações, elas é que vão contratar e oferecer a reforma para as pessoas?
12: Exatamente.
2: Ou elas só vão indicar quem é e a família que vai receber o dinheiro para a reforma e cuidar da reforma?
12: Essas entidades, elas fizeram a proposta, a gente vai contratar e transferir o recurso para essas entidades vão fazer os projetos para cada casa, do que a casa necessita, se é o banheiro com infiltração, para resolver a infiltração, se é o banheiro para resolver o telhado, e a entidade que vai executar a obra. Aí a relação da família é com a entidade.
2: E as famílias podem fazer reformas, como você disse, até 40 mil reais, né? O que está incluído nessa previsão de orçamento? Qual vai ser a contrapartida também dessas famílias?
12: As famílias vão pagar apenas até 1%, porque 40 mil reais é o teto máximo. Então, assim, se uma família fizer uma reforma de 30 mil reais, ela vai pagar 300 reais. É um valor único que vai dar o benefício dela, além de ter um banheiro novo, ela poder também ter alguns outros tipos de reforma na casa dela. A exemplo do que eu dei aqui para o Luciano, a questão de resolver infiltração, de resolver o telhado, de resolver algum problema na janela.
2: E aí
12: está
2: incluído tudo, mão de obra...
12: Exatamente, mão de obra, material e tudo mais.
13: E como é que as famílias se candidatam ao programa, ministro? Elas devem procurar os agentes promotores? Devem fazer algum tipo de cadastro junto ao governo?
12: Quando a entidade fez essa proposta para o governo federal, para o Ministério das Cidades, ela já tinha mapeado qual o bairro, qual é a comunidade que ela vai atuar. né? E claro que tem uma organização dessa demanda para levantar agora a necessidade de cada família, e casa a casa, né? Pegar certinho o nome, verificar todo o imóvel, o que, que ele precisa, além do banheiro, se ó, vamos checar aqui o telhado, precisa ajustar o telhado, precisa ajustar o piso, mas essa comunidade ela está de antemão mapeada para que agora a gente possa contratar essas obras e executar a reforma desses banheiros.
2: Ministro, o senhor começou falando, então, que a gente tem o Minha Casa Minha Vida para oferecer casa para quem não tem. O Reforma Casa Brasil para oferecer melhorias em casas que precisam de adequações, e o Reforma, eu preferia Viva Reformas, então, para oferecer esse tipo de necessidade mais básica, mais premente. Vamos falar do Reforma Casa Brasil agora, porque ele é um pouco diferente. Eu queria que o senhor explicasse a diferença entre ele e esse programa lançado agora, e que tipo de melhorias podem ser feitas pelo Reforma Casa Brasil.
12: Certo. Então, vamos lá. Como eu estava falando, o programa Minha Casa Minha Vida, ele foca na habitação, para quem não tem. O programa Periferia Melhoria, a gente vai nos bairros periféricos, os bairros mais simples, carentes, né? Pessoas extremamente carentes, que a gente resolve e que não tem condição de pegar um financiamento, não tem condição de fazer um banheiro com recursos próprios. No caso do Reforma Casa Brasil, a gente potencializa resolver questões de inadequações em moradias para aquela família com renda até 13 mil, que pode acessar o crédito, um financiamento, com a taxa de juros de 0,99%, com um empréstimo máximo e um valor para financiar de até 50 mil reais, e que ela pode estar reformando um quarto, ampliando o quarto, reformando o banheiro que ela já tem, reformando o telhado, fazendo instalação elétrica, hidráulica, e dando uma melhor qualidade para a sua casa.
2: Às vezes ampliando.
12: Às vezes ampliando. A gente tem cerca de disponível para o programa Reforma Casa Brasil cerca de 30 bilhões de reais. Para o programa Periferia Melhoria, que a gente falou agora há pouco, a gente selecionou 9 mil moradias e a gente potencializou, na verdade, esse 9 mil, desculpe, 9 mil.

0: que ela
1: como,
0: quer fazer.
1: Como nessa situação nós estamos falando de um financiamento, então vai ser feita uma análise de crédito, de capacidade dessa família de pegar um empréstimo. Claro que um empréstimo é com a taxa menor que 1%, então a taxa facilitada, que ela traz mais famílias para o programa. Ela é mais atrativa e ela dá oportuniza a família aí a poder, de fato, estar melhorando sua unidade habitacional, sua moradia, com as reformas que a gente falou aqui agora há pouco, né?
2: E o programa aceita pessoas que estiverem com o nome sujo, negativado por dívida, como cartão de crédito, por exemplo, cheque especial?
1: Numa situação dessa, que é uma análise de crédito, Mariana, assim, então é importante que as pessoas vão ter que reunir as documentações, né, os documentos com prova e renda e tudo, para que seja feita uma avaliação aí pelo agente financeiro e ela possa estar acessando um financiamento com a taxa facilitada pelo governo do Brasil, pelo governo do presidente Lula, né?
0: Ok, nós conversamos com o ministro das Cidades, Vladimir Lima. Muito obrigado, ministro, por sua entrevista aqui à Voz do Brasil.
1: Obrigado, pessoal.
2: Iniciativas para fortalecer a cultura popular no país.
0: O governo do Brasil entregou hoje 90 equipamentos culturais itinerantes que podem ser adaptados para bibliotecas, estúdios e oficinas de cinema.
2: A entrega foi feita durante a sexta Teia Nacional dos Pontos de Cultura, que contou com a participação do presidente Lula.
3: Um desfile de estandartes representando os estados brasileiros marcou a abertura da sexta Teia Nacional dos Pontos de Cultura em Aracruz, no Espírito Santo. Depois de um intervalo de 12 anos, o evento foi retomado, reunindo agentes culturais, coletivos, mestres e mestras das culturas populares, povos tradicionais, representantes da sociedade civil e gestores públicos. A iniciativa faz parte do Cultura Viva, programa criado há 22 anos para movimentar o setor. A ministra da Cultura, Margarete Menezes, destacou os avanços do setor nos últimos 3 anos.
4: Tem em torno de 400 milhões sendo aplicados por ano na produção cultural de base comunitária. E nós passamos nessa gestão para 23.121 iniciativas fomentadas até agora.
3: Durante o evento, foram distribuídas placas de identificação aos pontos de cultura. Todos os mais de 16.000 pontos certificados em todo o país vão receber o material. Uma outra entrega feita em Aracruz foi a de 90 unidades dos Movicéus. Os Movicéus são equipamentos culturais itinerantes, adaptados com biblioteca, estúdio audiovisual, recursos tecnológicos, material para oficinas e cinema ao ar livre. Essa estrutura permite que municípios desassistidos possam ter acesso a atividades culturais. O presidente Lula destacou a importância do investimento em cultura.
5: O investimento em cultura movimenta uma indústria potente, estimula a economia, transforma vidas e cidades. Por isso, a cultura será sempre prioridade no nosso governo. Contará sempre com políticas públicas capazes de ajudá-la a exercer todo o seu potencial simbólico e econômico.
3: Para celebrar a cultura nacional, foram assinadas portarias que regulamentam a Rede Nacional de Mestras e Mestres das Culturas Tradicionais e Populares e o Programa Festejos Populares do Brasil. Também foram assinados o Decreto de Renovação do Conselho Nacional de Política Cultural e o Decreto que cria a Política Nacional para as Culturas Tradicionais e Populares. De Aracruz, no Espírito Santo, Luana Caro.
0: Também em Aracruz, o presidente Lula entregou 12 micro-ônibus do programa Agora Tem Especialistas Caminhos da Saúde e 11 vans do Programa Especial de Saúde do Rio Doce.
2: Os micro-ônibus são equipados com ar-condicionado e plataformas de acessibilidade e beneficiam 12 municípios capixabas.
0: Eles vão fazer o transporte sanitário seguro e gratuito de pacientes do SUS que precisam se deslocar para outras cidades para realizar consultas, exames, tratamentos especializados e procedimentos de média e alta complexidade.
2: Já as vans foram entregues para 11 municípios e serão utilizadas no transporte de pacientes para consultas, procedimentos e cirurgias fora do domicílio.
0: Seja como transporte de pessoas ou movimentação de cargas, as hidrovias do Brasil funcionam como principal acesso em diversas regiões.
2: E hoje o governo fez um balanço de ações desenvolvidas pela Secretaria Nacional de Hidrovias e Navegação, criada há 2 anos.
6: Mais hidrovias para transporte de pessoas e produtos pelo país. Essa é uma das metas alcançadas pelo Ministério de Portos e Aeroportos. Esse modal cresceu mais de 12% entre 2024 e 2025.

0: Ministro da pasta, Tomé Franca, ressaltou as vantagens que esse tipo de transporte oferece.
1: Que as hidrovias é um caminho seguro para que a gente possa reduzir o custo logístico, que a gente possa fazer a integração do desenvolvimento regional. Nós vivemos num país que são vários Brasis, e as regiões do Nordeste, do Norte, da Amazônia, ela precisa das hidrovias para o seu desenvolvimento. E, finalmente, um transporte que é sustentável. Um transporte que preserva o meio ambiente.
0: O Ministério de Portos e Aeroportos apresentou também um planejamento que prevê leilões para concessão de 6 hidrovias no primeiro semestre de 2027, em diferentes regiões do país. Entre os trechos incluídos no plano estão os rios Paraguai, Madeira, Tocantins e Tapajós. Já no segundo semestre deste ano, está previsto o leilão de concessão de um trecho do São Francisco. O secretário nacional de Hidrovias e Navegação, Otto Bourlier, destaca que as hidrovias devem ajudar a vida de quem vive perto dos rios.
2: Ribeirinhos, pescadores, indígenas, ou seja, a população que muitas vezes não tem acesso de forma em longo prazo de serviços públicos. Então é uma agenda de Estado que a gente está iniciando agora, em que a gente vai trazer ganhos sociais, ganhos logísticos e ganhos ambientais.
0: Desde 2023, 1 bilhão e 500 milhões de reais foram investidos para fortalecer a navegação no país. Só neste ano, a previsão é de um investimento total que supera 500 milhões de reais. Com locução de Raquel Mariano, reportagem Márcia Fernandes.
3: De janeiro a abril deste ano, o Brasil registrou a melhor movimentação da história nos aeroportos, ultrapassando os 44 milhões de passageiros.
4: Um crescimento de 7,6% na comparação com o mesmo período do ano passado.
3: A aviação doméstica com voos pelo país registrou mais de 33 milhões de viajantes.
4: De acordo com o Ministério do Turismo, o fortalecimento de destinos domésticos contribui para o cenário.
3: E essas foram as notícias do Governo do Brasil.
4: Uma realização da Secretaria de Comunicação Social da Presidência da República.
3: Com produção da empresa Brasil de Comunicação.
4: Fique agora com as notícias do Poder Judiciário e do Congresso Nacional. Boa noite.
3: Boa noite para você e até amanhã.
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7: STF valida lei que reduziu área protegida no Pará para viabilizar ferrogrão.
8: STJ identifica tentativas de fraude com comandos ocultos em petições e determina a apuração dos casos.
7: Presidente do TSE defende a atuação contra o uso abusivo da inteligência artificial nas eleições.
8: Boa noite, eu sou Marcela Luiza.
7: E eu sou Walter Lima.
8: O Supremo Tribunal Federal declarou constitucional a lei que autorizou a redução de área protegida no Pará para viabilizar a construção da Ferrogrão, ferrovia projetada para ligar o norte do país ao Mato Grosso.
7: A ação foi apresentada pelo PSOL contra uma lei de 2017. A legenda sustentava que a Constituição exige a edição de lei formal para a redução de áreas protegidas.
8: No julgamento, prevaleceu o entendimento do relator ministro Alexandre de Moraes. Segundo ele, não houve irregularidade no processo legislativo nem retrocesso ambiental, já que a construção da ferrovia continua condicionada à obtenção de todas as licenças solicitadas pelos órgãos competentes.
7: O plenário também aderiu à proposta de autorizar o Poder Executivo para compensar por decreto a área de retirada do parque.
8: STJ detecta uso de prompt injection em processos e anuncia medidas de segurança e responsabilização dos envolvidos.
7: O mecanismo tenta manipular sistemas de inteligência artificial por meio de comandos invisíveis inseridos em documentos judiciais. Tiago Gomide.
9: O Superior Tribunal de Justiça informou ter identificado petições com técnicas de prompt injection usadas para enganar modelos de inteligência artificial com comandos ocultos. adultos. Segundo o presidente da corte, ministro Herman Benjamin, o sistema STJ Logos possui barreiras de segurança capazes de neutralizar as tentativas de fraude. O tribunal determinou que os casos sejam certificados nos autos e anunciou a instauração de inquérito policial e procedimento administrativo para apurar responsabilidades criminais e disciplinares de advogados e escritórios eventualmente envolvidos.
8: Presidente do TSE defende atuação contra o uso abusivo da inteligência artificial nas eleições.
7: A declaração do ministro Nunes Marques foi feita durante a abertura do seminário Seta Debate. Mariana Fabre.
10: O presidente do TSE, ministro Nunes Marques, afirmou que o uso de inteligência artificial para enganar eleitoras e eleitores ou para atacar o sistema eleitoral não deve ser tolerado. Para ele, o avanço tecnológico que interfere na vontade popular deve ser respondido com inteligência democrática. O ministro lembrou que o uso irregular de IA, que viola as normas eleitorais, pode ser enquadrado como uso indevido dos meios de comunicação e até como abuso de poder político ou econômico.
8: Moradores da Ilha do Marajó recebem serviços básicos de cidadania.
7: Esse foi o quarto dia de itinerância da Justiça do Trabalho. Luma Soares.
11: Movimentação intensa aqui em Breves, escolas lotadas e pátios cheios de moradores em busca de justiça, cidadania e saúde. Mesmo na reta final, as ações da Justiça do Trabalho não param. Hoje, o TRT da 8ª Região deu curso de Libras para profissionais de instituições públicas e inaugurou uma biblioteca temática com doação de livros infantis. O mutirão do Justiça Itinerante é coordenado pelo CNJ com mais de 50 entidades parceiras. Os atendimentos gratuitos em Breves, Portel e Melgaço vão até amanhã, sexta-feira, dia 22.
8: Após a ação do MPF e de órgãos parceiros, IBGE lança censo da população em situação de rua em Belém, no Pará.
7: Os dados vão servir para a criação de políticas públicas para essa população. Tatiana Castro.
12: Segundo dados do CadÚnico contabilizados até 2025, em Belém existem 1.952 pessoas em situação de rua. No entanto, por estarem desvinculados da rede assistencial básica, uma grande parcela desses cidadãos sequer constava nos registros oficiais da Prefeitura. Após a ação do MPF e de órgãos parceiros, o IBGE lançou o portal oficial da pesquisa, que vai reunir os dados coletados.
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8: Uma boa noite.
7: E até amanhã.
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1: Eu sou Paula Groba.
2: E eu sou Ricardo Nakaoka.
1: E estes são os destaques de hoje do Jornal do Senado, que começa agora.
2: Congresso derruba vetos e libera recursos federais para pequenos municípios endividados com a União.
1: Sugestão legislativa prevê isenção de imposto de renda para militares.
2: Chega ao Congresso medida provisória que cria crédito de 30 bilhões para taxistas e motoristas de aplicativo trocarem de carro.
1: Boa noite.
2: Boa noite.
1: O Congresso derrubou os vetos do presidente Lula que impediam municípios com até 65 mil habitantes, mesmo endividados com a União, de receber recursos federais.
2: Com a decisão, essas cidades voltam a ter acesso a verbas de programas do governo e de emendas parlamentares. Os detalhes com o repórter Márcio Maturana.
3: Municípios com até 65 mil habitantes que estejam inadimplentes com a União poderão firmar convênios e receber recursos federais por meio de programas e emendas parlamentares. Isso porque senadores e deputados derrubaram os vetos do presidente Lula a quatro dispositivos da Lei de Diretrizes Orçamentárias, em sessão conduzida pelo presidente do Congresso, Davi Alcolumbre.
4: Vossas Excelências sabem que cerca de 90% dos municípios brasileiros, exatamente 92%, possuem menos de 165 mil habitantes. Também é do conhecimento de Vossas Excelências e de todos que o atual quadro de desafios orçamentários e fiscais que as prefeituras por todo o país têm enfrentado para implementar políticas públicas e, por isso, neste cenário, esta sessão congressual, com esta pauta previamente estabelecida, esta deliberação é de extrema importância para que os pequenos municípios brasileiros possam ter acesso aos convênios.
3: Segundo Davi, a medida pode beneficiar mais de 3 mil municípios brasileiros. Ele disse que a derrubada desses vetos atende a um pedido de prefeitos feito durante a 20ª Marcha à Brasília em defesa dos municípios.
1: E pedidos pela instalação da CPMI e do Banco Master marcaram a sessão do Congresso Nacional nesta quinta-feira. Parlamentares da base e da oposição defenderam a investigação de negociações suspeitas envolvendo a instituição financeira.
2: O presidente do Congresso, Davi Alcolumbre, afirmou que a leitura dos requerimentos para a criação de CPMIs é prerrogativa da presidência, conforme o regimento do Senado. Ele destacou que a sessão foi convocada para analisar vetos presidenciais relacionados a repasses a municípios inadimplentes.
4: Em resposta à questão de ordem levantada por vários parlamentares na sessão do Congresso de hoje, que requereram a leitura do requerimento de criação da Comissão Parlamentar Mista de Inquérito, a presidência esclarece que as matérias do expediente serão objeto da leitura a juízo do presidente. Portanto, o momento da leitura é um ato discricionário da presidência da mesa do Congresso Nacional.
1: A Comissão de Educação do Senado debateu os impactos da militarização das escolas públicas brasileiras.
2: Pesquisadores, representantes de entidades educacionais e estudantes criticaram a presença de agentes militares na gestão escolar e defenderam mais investimentos em políticas educacionais. Repórter Henrique Nascimento.
5: Segundo os participantes, ainda não existem evidências conclusivas de que a militarização melhore o desempenho escolar. A presidente da Comissão de Educação, senadora Tereza Leitão, do PT de Pernambuco, afirmou que especialistas defendem avaliações mais rigorosas sobre os impactos pedagógicos e sociais das escolas cívico-militares.
6: Há um conjunto de setores e segmentos da sociedade que tem alertado para a ausência de evidências conclusivas que associem a militarização à melhoria consistente da aprendizagem, defendendo avaliações rigorosas sobre seus efeitos pedagógicos, sociais e financeiros.
5: O professor da USP, Salomão Barros Ximenes, afirmou que entidades ligadas à ONU demonstram preocupação com esse modelo.
7: Todos condenam o Brasil pelo processo de expansão da militarização. Na verdade, nos dá vergonha, né? Essa é a verdade. Nos dá vergonha que o Brasil esteja se inserindo gradativamente num rol bastante pequeno de países que militarizam escolas como política institucional.
5: O tema também está em debate no Senado. Projetos em análise pelos senadores defendem o fortalecimento das escolas cívico-militares e a criação de uma frente parlamentar sobre o tema.
1: E militares das Forças Armadas podem ganhar isenção do imposto de renda.
2: Uma sugestão legislativa aprovada pela Comissão de Direitos Humanos e Legislação Participativa avançou no Senado com essa proposta. Repórter Rodrigo Rezende.
8: Uma sugestão legislativa que será agora analisada no Senado como projeto de lei isenta os militares do pagamento do imposto de renda. O relator da sugestão na Comissão de Direitos Humanos e Legislação Participativa, senador Hermes Klan, do PL de Santa Catarina, afirmou que os militares merecem o benefício pelas condições diferenciadas do trabalho.
9: O militar não cumpre jornada de trabalho ordinária, não percebe horas extras nas mesmas bases dos seletistas e estatutários civis, não tem direito de greve, está sujeito a regime disciplinar próprio que pode importar privação da liberdade e pode ser convocado a qualquer tempo para o cumprimento da missão.
8: O projeto também beneficiaria os militares das chamadas forças auxiliares, como bombeiros e policiais militares estaduais e distritais. De acordo com a Hermes Klan, os efeitos financeiros da medida deverão ser debatidos nas comissões temáticas do Senado.
1: A Comissão de Assuntos Sociais aprovou a inclusão da vacina nonavalente contra o HPV no Calendário Nacional de Imunização do SUS.
2: Essa vacina amplia a proteção contra o câncer de colo de útero e diversos outros tipos da doença. Repórter Patrícia Oliveira.
10: A proposta amplia a cobertura vacinal contra o HPV, o papilomavírus humano, que está relacionado principalmente a casos de câncer de colo do útero, além de diversos tumores nas regiões genitais. O Programa Nacional de Imunizações já oferece a quadrivalente, que protege contra 4 subtipos do HPV. A inclusão da vacina nonavalente busca aumentar essa proteção. A autora do projeto, a senadora doutora Eudócia, do PSDB de Alagoas, afirmou que a implementação da vacina pelo SUS custará menos ao governo federal do que as despesas com a doença.
11: Enquanto que a quadrivalente protege a mulher 70%, contra o vírus HPV, a nonavalente protege 90%. Nós iremos economizar 3,8 bilhões de reais em um único ano, porque nós não teremos as mulheres com câncer de colo de útero.
10: Se não houver pedido para votação no plenário, a matéria segue para a Câmara dos Deputados.
1: E motoristas de táxi e de aplicativos poderão ter acesso a uma nova linha de crédito para trocar de carro ou comprar o primeiro veículo próprio.
2: O Congresso Nacional vai analisar a medida provisória que destina 30 bilhões de reais ao financiamento de automóveis de até 150 mil reais, com critérios de sustentabilidade ambiental, social e econômica. Repórter Alexandre Campos.
12: Pelo texto da MP editada pelo Executivo, os beneficiários terão carência de 6 meses para o início do pagamento das prestações e de 6 anos para quitar o empréstimo. Os juros serão diferenciados para as mulheres de 11,5% ao ano, enquanto que para os homens de 12,6%. O governo vai destinar 30 bilhões de reais para o programa e exigir das montadoras que a ele aderirem a obrigação de conceder um desconto mínimo de 5% para os motoristas. Ao lembrar que depois da pandemia muitas pessoas optaram por se deslocar por meio de transporte individual compartilhado, o senador Rogério Carvalho, do PT de Sergipe, elogiou a iniciativa do governo.
13: O governo acerta ao atender milhões de trabalhadores brasileiros e brasileiras que trabalham nesta área, dando uma condição semelhante a outros trabalhadores e outros segmentos da economia que têm acesso a crédito, que têm estímulo para poder melhorar a sua condição de trabalho e melhorar a sua renda.
12: Também do PT, o senador Camilo Santana, representante do Ceará, lembrou que a MP vai beneficiar ainda os motoristas que, por não terem carro próprio, alugam veículos para transportar os passageiros pelas ruas do Brasil.
14: A iniciativa pode beneficiar cerca de 1,4 milhão de trabalhadores brasileiros, homens e mulheres que acordam cedo, enfrentam trânsito, insegurança, jornadas exaustivas e que muitas vezes comprometem boa parte da renda no aluguel de um carro para poder trabalhar.
12: De acordo com a medida provisória, quem aderir ao programa poderá incluir no valor das prestações os gastos com seguro e equipamento de segurança do veículo, desde que não ultrapassem 10% do valor do carro. Antes de ser votada pelos plenários da Câmara dos Deputados e do Senado, a MP será discutida por uma comissão mista de deputados federais e senadores. 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
2: Com edição de Paula Groba e trabalhos técnicos de João Lira, o Jornal do Senado fica por aqui. Acompanhe agora as notícias da Câmara dos Deputados. Boa noite.
1: Boa noite e até amanhã.
15: Jornal Câmara dos Deputados. Congresso derruba veto que proibia repasse a municípios inadimplentes.
16: Deputados tornam crime o aumento abusivo de preços dos combustíveis.
15: Hugo Mota destaca a atuação da Câmara no enfrentamento ao feminicídio.
16: Plenário muda regras para atuação dos órgãos de fiscalização ambiental.
15: Boa noite. Os deputados aprovaram um projeto que altera a legislação ambiental para impedir a suspensão de empreendimentos rurais sem notificação dos órgãos de fiscalização. Saiba mais detalhes sobre a proposta com o repórter Antônio Vital.
17: O plenário da Câmara aprovou o projeto que altera a lei dos crimes ambientais para proibir o embargo de empreendimentos rurais com base exclusivamente em ferramentas de detecção remota, como imagens de satélite que apontem desmatamento. O projeto apresentado pelos deputados Lúcio Moschini, do PL de Rondônia, e Zé Adriano, do PP do Acre, estabelece novas regras para a atuação dos órgãos de fiscalização ambiental. Na prática, antes da aplicação de medidas mais severas, como embargos ou paralisação de atividades, o autuado deverá ser notificado e ter prazo razoável para apresentar esclarecimentos quanto à infração tiver sido identificada apenas por monitoramento remoto. O texto aprovado também determina que, se for constatado dano ambiental, a fiscalização poderá adotar medidas administrativas cautelares para impedir o agravamento desse dano para garantir a recuperação ambiental. Mas essas medidas não poderão ser utilizadas para antecipar punições aos empreendimentos. Relatora da proposta, a deputada Marussa Boldrin, do Republicanos de Goiás, argumentou que a proposta fortalece o direito à ampla defesa e ao contraditório, sem retirar o poder de fiscalização dos órgãos ambientais. Para ela, imagens de satélite não podem substituir o direito de defesa e até fumaça de fogão a lenha pode ser confundida com queimada. O autor da proposta, Lúcio Moschini, disse que o objetivo é apenas garantir o direito de defesa antes do embargo do empreendimento.
18: Nós queremos que o satélite continue fiscalizando, sim. Antes, porém, que dê o direito de defesa ao produtor rural. Detectou? Perfeitamente. Então notifique o produtor. O ônus da prova hoje é todo do produtor. O satélite não sabe se você tem uma licença de desmatamento. O satélite não sabe se houve uma tempestade e caiu uma árvore. Mas o que o satélite faz, através de IA, é embargar.
17: A deputada Marina Silva, da Rede de São Paulo, ex-ministra do Meio Ambiente, disse que o projeto dificulta medidas imediatas de proteção em áreas remotas e pode colocar fiscais de órgãos ambientais em risco.
19: O que estão querendo é voltar ao tempo da impunidade. Não é para corrigir injustiça. Injustiça é expor o fiscal do IBAMA, do ICMBio, aí para uma operação corpo a corpo e ser recebido com bala por pessoas que invadem, que fazem grilagem em terra pública, em terra indígena, em área do governo federal. Isso sim é injustiça. A justiça é usar a tecnologia.
17: O projeto que proíbe o embargo de empreendimentos rurais com base apenas em infrações detectadas por imagens de satélite seguiu para análise do Senado. Da Rádio Câmara de Brasília, com informações de Daniele Lessa, Antônio Vital.
16: Nilton Tato, do PT de São Paulo, critica iniciativas apoiadas pela Frente Parlamentar da Agropecuária. Ele afirma que os projetos defendidos podem fragilizar mecanismos de proteção ambiental, favorecer mudanças em áreas de conservação e enfraquecer o combate ao desmatamento ilegal.
15: No entendimento de Nilton Tato, parte da bancada ruralista adota posições contraditórias ao apoiar compensações por perdas climáticas, enquanto, por outro lado, defende medidas que agravam a crise ambiental.
12: Educação.
16: O plenário da Câmara aprovou novas regras para reajuste do piso nacional dos professores do ensino básico público. Quem tem mais detalhes sobre o tema é a repórter Daniele Lessa.
20: A Câmara dos Deputados aprovou a medida provisória que altera as regras de atualização do piso salarial nacional dos professores da educação básica pública. A partir da medida, o piso salarial dos professores do magistério passou a ser de R$ 5.130 para professores com formação em nível médio. Antes da medida provisória, o aumento anual do piso era calculado com base no crescimento do valor anual por aluno do Fundeb. Segundo o governo, esse modelo gerava distorções, porque dependia apenas da variação do valor mínimo por aluno definido nacionalmente. Com a medida provisória, o reajuste passará a considerar a inflação do ano anterior, medida pelo INPC, somada a 50% da média de crescimento real das receitas do Fundeb nos últimos 5 anos. Segundo o Ministério da Educação, pela regra antiga, o reajuste de 2026 seria de apenas 0,37%. Já com a nova fórmula, o aumento ficará em 5,4%, com ganho real acima da inflação. Relatora da proposta, a senadora professora Dorinha Seabra, do União Brasil de Tocantins, argumentou que a medida busca garantir valorização dos profissionais da educação sem provocar mudanças bruscas nas contas de estados e municípios. Outra mudança aprovada amplia o alcance da política para incluir professores contratados por tempo determinado, ponto defendido pela deputada Maria do Rosário, do PT do Rio Grande do Sul.
0: Não há professores de primeira ou de segunda categoria na escola. Nós queremos concursos públicos, mas ao mesmo tempo reconhecemos que ao longo dos últimos anos, praticamente 50% do efetivo dos educadores e educadoras das escolas públicas são de professores com contrato emergencial.
20: O deputado Wildo Rocha, do MDB do Maranhão, destacou que a proposta iguala a remuneração de professores do ensino infantil e fundamental.
21: Isso aqui agora, os professores do magistério serão tratados todos iguais, professor do ensino infantil, professor do ensino fundamental, todos serão tratados igualmente. Agora, até mesmo os professores contratados por tempo determinado. Todos terão o mesmo piso salarial.
20: O deputado Kim Kataguiri, do Missão de São Paulo, votou contra a proposta, argumentando que o atual piso salarial do magistério ainda não é pago corretamente em muitos municípios.
22: Que os tribunais de contas apontam que mais de 80% já não paga o piso atual. Aí o Congresso Nacional, sem fazer nenhum sacrifício próprio, porque dinheiro não falta, o que falta é cortar na carne do próprio Congresso, dos privilégios, inclusive dos próprios parlamentares, para de fato ter esse recurso para os municípios e para os estados.
20: A medida provisória que altera as regras do piso salarial nacional dos professores da educação básica seguiu para análise no Senado. Da Rádio Câmara de Brasília, Daniele Lessa.
15: Segurança Pública. Paulo Marinho Júnior, do PL, critica a situação da segurança pública em Caxias, apontada por ele como a cidade mais violenta do Maranhão. O deputado questiona a ausência de representantes do Judiciário, do Ministério Público e da Polícia Federal em audiência pública realizada no município sobre o tema.
16: Paulo Marinho Júnior afirma que agentes de outros estados têm sido mais eficientes no combate ao crime do que as forças de segurança do Maranhão. Ele ainda cobra esclarecimentos sobre denúncias de atuação do crime organizado e a possíveis irregularidades envolvendo agentes públicos de Caxias.
15: Presidência. O presidente Hugo Mota ressaltou a atuação da Câmara com a aprovação de mais de 70 propostas para fortalecer políticas de enfrentamento ao feminicídio e à violência contra as mulheres. A reportagem é de Luiz Gustavo Xavier.
23: O presidente da Câmara, Hugo Mota, destacou que desde a assinatura do Pacto Nacional Brasil contra o Feminicídio, os deputados aprovaram um conjunto de 73 propostas voltadas ao enfrentamento da violência contra a mulher e ao combate ao feminicídio no país. A declaração foi feita durante cerimônia, que marcou 100 dias da iniciativa, ao lado do presidente Luiz Inácio Lula da Silva e de autoridades dos três poderes.
24: O feminicídio é um flagelo que nos envergonha como nação, mas a união entre os poderes demonstrada neste pacto e a determinação do Parlamento brasileiro em legislar com rigor e sensibilidade apontam o caminho para que em um futuro próximo nenhuma cidadã precise temer por sua vida apenas pelo fato de ser mulher.
23: Hugo Mota reforçou que a Câmara tem priorizado medidas de prevenção, proteção e acolhimento às mulheres vítimas de violência. Entre as iniciativas citadas está o programa Antes que Aconteça. A proposta prevê a implantação de salas lilás, casas-abrigo e a atuação de defensoras populares capacitadas em direito das mulheres.
24: A iniciativa contempla a implantação de salas lilás, casas-abrigo e a atuação de defensoras populares, lideranças comunitárias capacitadas em direitos das mulheres. A educação também será um dos pilares desse esforço, porque é assim que transformamos o país, a partir da base.
23: A coordenadora da bancada feminina, deputada Jaque Rocha, do PT do Espírito Santo, destacou os avanços na legislação brasileira, desde a assinatura do Pacto Nacional Brasil de Enfrentamento ao Feminicídio.
3: Para nós é um motivo de muito orgulho nesses 100 dias, mostrar o tamanho da colaboração do Poder Legislativo, também junto aos outros poderes, Poder Executivo e Judiciário, de que nós temos aqui uma bancada comprometida a colocar as mulheres como protagonistas e prioridade.
23: O presidente da Câmara mencionou ainda projetos aprovados recentemente pela Casa, que já se transformaram em lei, como o uso da tornozeleira eletrônica por agressores e a tipificação da violência vicária e do vicaricídio. A Câmara também aprovou a quebra de sigilo bancário em ações de alimentos, quando houver suspeita de ocultação de patrimônio, entre outras propostas. Da Rádio Câmara de Brasília, Luiz Gustavo Xavier.
16: Política. Leonardo Monteiro, do PT de Minas Gerais, registra a cassação do prefeito de Governador Valadares, Coronel Sandro. O deputado afirma que a decisão ocorreu após denúncias de irregularidades em contratos da área da educação, incluindo transporte escolar e aquisição de kits para estudantes.
15: Leonardo Monteiro parabeniza a atuação da Câmara Municipal e de lideranças políticas de Governador Valadares para dar continuidade ao processo. Para o deputado, a votação que resultou na cassação representa um esforço de enfrentamento à corrupção no município mineiro.
16: Votação. Deputados e senadores derrubaram o veto presidencial à proibição de que municípios inadimplentes recebam recursos federais. A repórter Silvia Munhato acompanhou a sessão do Congresso e tem outras informações.
4: O Congresso Nacional derrubou 4 vetos do Executivo à Lei de Diretrizes Orçamentárias de 2026 para permitir repasse de recursos. Obras de estados e municípios. Municípios que estão inadimplentes. A sessão também foi marcada por pedidos de parlamentares por uma CPI mista sobre o Banco Master. 2 dispositivos mantidos na LDO prevêem recursos para obras de rodovias estaduais e municipais destinadas à integração de modais de transporte ou escoamento produtivo e para despesas relativas à malha hidroviária. Mas o Executivo argumentou que os recursos federais não poderiam custear despesas locais. Outro dispositivo permite a doação de bens, valores. Administração pública em período eleitoral, mas o governo federal alegou que a medida é inconstitucional. Também foi mantido o dispositivo que permite convênios com municípios de até 65 mil habitantes que estão inadimplentes. Apesar dos vetos iniciais, vários parlamentares que apoiam o governo declararam que votariam contra apenas o dispositivo sobre doações em período eleitoral. Foi o que disse o deputado Chico Alencar, do PSOL do Rio de Janeiro.
5: Porque ele permite a compra de votos. Na verdade, você poder doar em período eleitoral bens, uma série de equipamentos utilitários, benesses para a população, significa descumprir a lei eleitoral, que tem essa vedação muito sadia.
4: A deputada Bia Kicis, do PL do Distrito Federal, defendeu a derrubada dos vetos porque eles estariam prejudicando a população.
6: Para impedir o escoamento da produção, para vai impedir que aquelas pessoas que moram nos rincões mais distantes do nosso país, as pessoas mais simples, pobres, vulneráveis, miseráveis, não tenham acesso à produção.
4: No início da sessão, vários deputados e senadores pediram ao presidente do Congresso Nacional, senador Davi Alcolumbre, do União do Amapá, que lesse requerimentos de abertura de CPIs mistas para investigar denúncias relacionadas ao caso do Banco Master. Um dos que pediu a CPI foi o senador Flávio Bolsonaro, do PL do Rio de Janeiro, que aparece em conversas gravadas com o dono do Banco Master, Daniel Vorcaro. Nas conversas, ele busca recursos para o financiamento do filme sobre seu pai, o ex-presidente Jair Bolsonaro.
7: Do outro lado está o filme do presidente Bolsonaro, que recebeu investimento privado de alguém que na época não tinha absolutamente nada que pudesse desabonar a sua conduta, inclusive premiado, as suas empresas premiadas, como exemplos de compliance. Esse lado não tem nada de errado. E é por isso, presidente, que a gente precisa urgentemente dessa CPMI.
4: O deputado Lindbergh Farias, do PT do Rio de Janeiro, disse que o senador poderia aproveitar a tribuna para responder os questionamentos sobre sua relação com Vorcaro.
8: O senhor foi visitar ele um dia depois que ele sai da prisão com tornozeleira eletrônica? Quer dizer que não sabia dos envolvimentos dele? Vossa Excelência não sabia da aplicação do Rio Previdência, governado pelo seu partido, no seu estado, pelo PL, Cláudio Castro, 970 milhões?
4: O senador Davi Alcolumbre ouviu as reivindicações, mas indeferiu os pedidos, afirmando que a decisão sobre o aumento da leitura dos requerimentos de CPI é da presidência. Da Rádio Câmara de Brasília, Silvio Minhato.
15: Economia. A Câmara aprovou projeto encaminhado pelo governo que pune com prisão aumento injustificado no preço dos combustíveis. O repórter Antônio Vital acompanhou a votação e tem mais informações.
17: A Câmara dos Deputados aprovou o projeto do governo que prevê pena de 2 a 4 anos de prisão, além de multa, para quem aumentar sem justa causa o preço de combustíveis, considerados bens de utilidade pública. A proposta altera a lei dos crimes contra a ordem tributária, econômica e contra as relações de consumo. O projeto considera sem justa causa o aumento de preços que não tenha relação com a elevação dos custos de produção, distribuição e importação dos combustíveis. As penas poderão ser aumentadas até a metade se o aumento injustificado ocorrer durante calamidade pública ou crise de abastecimento. Para apurar a existência do crime, o Ministério Público deverá firmar acordos de cooperação com o Conselho Administrativo de Defesa Econômica, o CAD. A proposta original do governo previa pena de até 5 anos de prisão, que foi reduzida para 4 pelo relator, deputado Merlong Solano, do PT do Piauí, após negociação com os diversos partidos. De acordo com a justificativa do governo, os combustíveis possuem importância estratégica para o funcionamento da economia e a proposta corrige uma lacuna legal nas relações de consumo. O projeto foi criticado por deputados da oposição. Para o deputado Kim Kataguiri, do Missão de

0: São Paulo. Criminalizar o aumento de preços vai provocar desabastecimento de gasolina e óleo diesel. Já o deputado Lafayette de Andrada, do PL de Minas Gerais, diz que já existem instrumentos administrativos para penalizar quem aumentar os preços para ferir a concorrência e o consumidor.
1: Nós entendemos que é um projeto inócuo. Está criando, na prática, mais uma possibilidade de incriminar posto de gasolina, de prender dono de posto. Hoje, nós já temos um sem número de leis que defende a liberdade econômica, que defende o consumidor, que dá um conjunto de ferramentas para o Ministério Público, para a Polícia Federal, que na prática, no mundo real, no dia a dia, vai chover no molhado, porque as ferramentas já estão aí.
0: O relator Merlon Solano defendeu a necessidade de punir empresários que aumentarem preços sem justificativa. Segundo ele, foram registrados aumentos abusivos e injustificados, mesmo depois das medidas adotadas pelo governo desde o início da guerra entre os Estados Unidos e o Irã.
2: A gente está tendo aí um subsídio para o setor de R$3 por cada litro. Ainda assim, se mantiveram os aumentos. Diante deste quadro, da persistência do setor de combustível em elevar seus preços de maneira injustificada, porque o Brasil só consome de gasolina importada 15% de toda a sua demanda. De óleo diesel, a parte importada só chega a 30% de todo o nosso consumo.
0: O projeto do governo, que prevê pena de 2 a 4 anos de prisão para quem aumentar sem justa causa o preço de combustíveis, seguiu para análise do Senado. Da Rádio Câmara de Brasília, Antônio Vital.
3: Transportes. Ricardo Aires, do Republicanos do Tocantins, denuncia a precariedade e a curta durabilidade de pontes estratégicas na região norte. Ele cita como exemplo a ponte sobre o rio Araguaia, que liga seu estado ao Pará, interditada com menos de 15 anos de uso e prejuízo de R$76 milhões.
4: Outro caso citado pelo deputado ocorre em Pedro Afonso, onde uma ponte de R$100 milhões, entregue em 2014, está parcialmente interditada. Ricardo Aires exige a atuação imediata do TCU para investigar os métodos construtivos e o processo de execução dessas obras.
3: Bebeto, do PP do Rio de Janeiro, pede agilidade na remoção de uma torre de energia que, segundo ele, está impedindo o avanço de obras de duplicação na rodovia Presidente Dutra e a construção de um acesso viário na Baixada Fluminense.
4: Bebeto também cobra providências de órgãos reguladores diante do atraso nas intervenções viárias. Além disso, ele defende a continuidade de obras de mobilidade urbana, incluindo a construção de viadutos considerados estratégicos para reduzir congestionamentos.
3: Termina aqui o jornal Câmara dos Deputados, com trabalhos técnicos de Everson Urani e apresentação de José Carlos Andrade e Luciana Vieira. Uma boa noite para você.
4: Uma ótima noite. A Voz do Brasil está de volta amanhã.
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2: 20 horas e 2 minutos.

0: 20:07.
1: A pergunta de Jesus para você hoje é: você está disposto a dar sua vida por mim? Você está disposto a entrar em hospitais, subir em favelas, pregar em presídios? Está disposto a evangelizar as crianças, seus vizinhos, seus amigos? Já falou de Jesus para sua família hoje? Está disposto a levar o amor de Deus a pessoas que ainda não conhecem a Jesus? Faça a sua parte. O fruto da retidão é a árvore da vida. E aquele que conquista almas, sábio é. Provérbios 11, versículo 30. 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

Iniciamos por aqui o programa Voz da Libertação, que cooperador Josias, Deus abençoe, muito boa noite, ouvintes. Estamos em uma programação toda especial desta noite, véspera de sexta-feira. Você que está em casa ouvindo o programa, Deus abençoe, boa noite, boa noite, boa noite, boa noite. Boa noite aos irmãos que estão aí operando a mesa de som, que Deus abençoe. Ao sonoplasta, que Deus abençoe, Deus abençoe, Deus abençoe você ouvinte que está em casa. Deus abençoe a todos. Eu quero lembrar você que a sede mundial na Avenida do Estado 4568, Liberdade, São Paulo, capital, presidente nossa irmã Irene Miranda. Ribeirão Preto está na responsabilidade, pastor Cláudio Santos, rua Saldanha Marinho, número 740, bem no centro da cidade de Ribeirão Preto, localiza a igreja pentecostal Deus de Amor. Vamos orar, ouvinte, iniciamos com uma oração, você que está em casa ouvindo esta programação. Glorioso Deus eterno, Pai, abençoe essa programação de agora, Senhor. Perdoa os nossos pecados, nossas faltas, nossas falhas diante de Ti. Dai para nós, meu Pai, a direção do Teu Espírito Santo. Dai para nós, ó Pai, a direção do Teu Espírito da Verdade. Fortalecendo a nossa fé, fortalecendo a nossa confiança em Ti, meu Deus. Em nome de Jesus Cristo, porque eu creio no milagre, eu creio na unção divina, eu creio nos grandes mistério, Pai Santo, Pai Amado, venha falar conosco, venha abrir a nossa mente, nosso entendimento, e nos dê graça, nos dê sabedoria, fica conosco, Senhor, em nome de Jesus, ó Senhor da Glória, em nome de Jesus Cristo, confirma a vitória, ó Senhor da Glória, estende as tuas mãos de poder, em nome de Jesus, que eu creio na bênção, no milagre, é para a glória do teu santo nome, em nome de Jesus Cristo. Eu creio, fica comigo, fica conosco, opera grandes mistérios, opera grandes milagres, grandemente, através do seu amor, através do teu Espírito Santo, através do teu Espírito da Verdade. Eu te agradeço por tudo. Obrigada, Senhor. Até aqui o Senhor nos ajudou, até aqui o Senhor me deu a vitória, em nome de Jesus. Amém. Tá aí, ouvinte, tá aí, você que acompanha nós em casa, essa programação da Igreja Pentecostal Deus de Amor, seja muito bem-vindo em nome de Jesus. Você que está no sítio, na chácara, na fazenda, Deus abençoe a tua vida, Deus abençoe o teu lar, Deus abençoe toda a sua querida família. Meu irmão, minha irmã que está sintonizado conosco, seja muito bem-vindo a esta programação da Igreja Pentecostal Deus de Amor. 20 horas e 13 minutos, programa da Igreja Deus de Amor. Você que acompanha, você sabe, ouvinte, que Deus tem surpresas excelentes na nossa vida, surpresa sobrenatural na nossa vida, e Jesus, Ele é maravilhoso. Sempre, ouvinte, guarde no seu coração, tenha fé, tenha confiança em Deus. Você sabe que o Senhor Jesus, Ele nunca chega tarde. Nada vem acontecer na sua vida por acaso. Então você que está sintonizado conosco, não desanime não. Não desanime não, minha irmã. Não desanime não, meu irmão. Não é hora, meu irmão. Não existe hora, meu irmão, para você desanimar. Sempre você deve, e como deve, estar animado na presença de Deus. Você que está acompanhando nós em casa, não desista. Não desista. Clama ao Senhor e Ele tudo fará na sua vida. Pode ter certeza que Deus tem coisas grandes e firmes na tua vida. Você que está no sítio, você que está na chácara, você que está passando um momento difícil na sua vida, você sempre pede ajuda de Deus, pede o clamor, pede mesmo de verdade, porque você sabe que Ele nunca chega tarde na sua vida. Às vezes você pode chegar tarde, você pode, às vezes pelo fracasso, eu digo que pode pelo fracasso, pelo desânimo, pelas lutas, pelas dificuldades, você pode chegar até no fracasso, mas você sabe que Jesus, Ele nunca chega tarde, Ele sempre chega na hora certa. Guarde no seu coração essa reflexão pequena, tão pequena, uma reflexão até mesmo, eu diria assim, em poucas palavras para você.
guarde no seu coração e fique firme com Jesus, que só Ele pode te ajudar nas horas mais difíceis da sua vida, em nome de Jesus. 20 horas e 15 minutos.

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É o programa Voz da Libertação, ouvintes, e vamos levando a você as informações, tudo aquilo que acontece na Igreja Pentecostal Deus é Amor. E hoje é quinta-feira, hein? Hoje é quinta-feira, eu estou aqui para te convidar para amanhã, dia 22 de maio, isso mesmo, amanhã, dia 22 de maio, no horário das 9 da manhã, meio-dia, 2 da tarde e também no horário das 7 horas da noite. Nós teremos amanhã 3 grandes concentrações aqui em nossa sede estadual de Ribeirão Preto, na rua Saldanha Marinho, 740. Amanhã, sexta-feira, dia 22 de maio, prossegue a grande campanha Guerra contra o Mal, Salmos 91, vivendo o melhor de Deus. Você que me ouve não pode ficar de fora, porque amanhã, sexta-feira, estaremos fazendo aquela poderosa oração em favor da sua casa e também da sua família. No horário das 9 horas da manhã, este que vos fala, pastor Cláudio Santos, eu vou estar com vocês para pregar a palavra de Deus e orar em seu favor. Isso mesmo, amanhã, no horário das 9 horas da manhã. Ao meio-dia, teremos o prosseguimento dessa grande campanha, onde você também não pode ficar de fora. Deus quer te abençoar. E no horário das 2 horas da tarde, presença confirmada do pastor Rafael Silva, ele que vai estar vindo da cidade de São Joaquim da Barra para pregar a palavra de Deus. E lembrando a toda amada audiência que nós teremos também no horário das 19 horas a presença do pastor Edmilson Fernando, ele que vai pregar a palavra de Deus. Então amanhã, sexta-feira, dia 22 de maio, você tem um encontro marcado com Deus.

0: Eu quero chamar a sua preciosa atenção para você não ficar somente ouvindo a esta transmissão ou o convite. Ao contrário, quero te convidar para você estar conosco, para você estar recebendo a bênção de Deus. Não olhe para o tempo, não olhe para as estações, não olhe para o problema, não olhe para aquilo que está querendo tirar a sua fé, querendo roubar a bênção que Deus tem para a sua vida. Então, eu estou te convidando para você ser participante das bênçãos de Deus, onde nós vamos fazer aquela poderosa oração, a oração de libertação, e nessa oração você verá o sinal de Deus.
1: Todo teu sangue, todo laço da morte, todo espírito maligno, todo laço das trevas, sai agora, sai agora. Saia, sai, sai, sai, sai, sai em nome de Jesus. Sai, sai, sai em nome de Jesus. Todo mal que foi feito contra esta vida, todo mal que foi feito contra esta casa, todo mal que foi feito contra esta família, nós te repreendemos. Saia, saia, saia, saia, saia, saia, saia, saia, saia, saia, em nome de Jesus. Sai em nome de Jesus.
0: Venha você, a sua casa, receber a oração da Igreja Pentecostal Deus é Amor. Somos uma igreja que ora, uma igreja que clama, uma igreja que busca a Deus. E nessa oração você não pode ficar apenas sem ter a tua fé movida, sem ter a sua fé em prática. Venha colocar a sua fé em ação na presença de Deus. Por isso, eu estou te convidando para você estar conosco na rua Saldanha Marinho, 740, no centro da cidade de Ribeirão Preto, esquina com a rua Florenço de Abreu, onde nós temos o nosso estacionamento. Você pode vir com a sua casa, com a sua família, você pode vir com todos os seus amigos, amigas, todos que precisam receber o milagre das mãos de Jesus e a libertação. Olha, ouvinte, será então nesta sexta-feira, é amanhã, hoje é quinta-feira, dá tempo de você se organizar. Se você for olhar para o tempo, se olhar para as dificuldades, olhar para as indisposições, você não virá. Mas se você olhar para Deus, você virá receber o seu milagre. Veja o que Deus fez na vida do nosso irmão Otiniel, ele que recebeu a bênção de Deus.
1: Meu irmão aqui, qual o seu nome, irmão?
2: É Otoniel.
1: O que aconteceu, irmão Otoniel?
2: Meu irmão, ontem ele estava voltando do trabalho, aí no meio do caminho, eu sempre faço voto do livramento para a família, por todos, e deixei um voto com ele, ele guarda no bolso. Falei, vai que Deus é contigo. Na hora que ele voltou, faltou o freio do carro dele, ele quase bateu na traseira de um carro, parou, fechou, ele veio, faltou o freio, subiu a guia, estourou o pneu da frente, e Deus deu o livramento dele não bater tanto, não atropelar ninguém e nem bater na traseira do outro carro. E não aconteceu nada nem com ele e com o ajudante dele.
1: Qual o nome do seu irmão?
2: É Bento.
1: O seu irmão Bento, irmão Antônio, recebeu esse milagre através do voto do livramento, foi isso?
2: Isso, e tem mais uma benção ainda. A minha irmã, ela...
1: Mais benção, que maravilha!
2: A minha irmã, na semana retrasada, ela estava no farol esperando num mototáxi. Aí veio um carro e bateu na traseira da moto deles e não passou. Sabe, o farol estava fechado, estava um farol fechado, o cara veio, bateu atrás e não socorreu, sumiu, foi embora. E ela chegou no hospital, só teve luxação, deu livramento de morte.
1: Deus deu livramento de acidente também. E o senhor faz voto, o irmão faz voto para a família inteira do livramento?
2: Sempre, para a família inteira. E Deus tem honrado, e eu faço sem entender, mas eu sinto, eu faço pelos amigos, para a família, para todos. E isso move o céu.
1: O senhor vai parar de fazer voto do livramento ou vai continuar?
2: Não, eu vou continuar. Enquanto Deus me permitir, eu vou continuar.
1: Quem faz voto do livramento aqui na igreja, Deus? Deus é amor também. É livramento, olha, o irmão Bento, a irmã dele também, né, foi receber o livramento, irmão Antônio de muita fé. O senhor mora que bairro aqui?
2: Lá no Parque Ribeirão.
1: Deus te abençoe, povo de Deus, olha aí, meus irmãos. Pode dar glória a Deus!

0: Aí está, ouvintes, olha aí que testemunho tremendo, que bênção Deus tem operado através das campanhas, dos votos, dos propósitos. Deus tem operado através da fé na Igreja Pentecostal Deus é Amor. E olha o que Deus tem preparado para a sua vida nesta sexta-feira, é algo extraordinário. Amanhã, então, eu quero te convidar, hein? Olha, dá tempo, ouvintes, nós estamos hoje, nesta quinta-feira, abençoada por Deus. Eu estou aqui para te convidar, porque amanhã dá tempo, amanhã em 4 grandes horários, você receberá as bênçãos de Deus. 9 horas da manhã, meio-dia, 2 horas da tarde e também às 7 horas da noite. Não fique somente ouvindo esta programação. Venha ser abençoado por Deus na Igreja Deus Amor. Escute aí o que Deus fez na vida da nossa irmã Edna. Ela foi curada das dores que ela sentia no seu tornozelo. Olha aí que milagre tremendo, ouvintes.
1: Que o Espírito Santo está revelando, o Espírito de Deus revela, tem uma pessoa aqui em nosso meio, me diz o Senhor Jesus, que você estava hoje com uma dor muito forte, me diz o Espírito de Deus, no seu tornozelo. Presta atenção, Deus lhe mostrava o nervo ali no seu tornozelo, inflamado. Jesus está curando. Vem aqui, irmã, vem aqui, vem aqui. Cadê o glória a Deus de Ribeirão Preto? Aleluia! Jesus está trabalhando aqui. Quem acredita da glória a Deus? Cadê a irmã? Vem aqui, irmã, vem cá. Vem aqui um pouquinho. Aleluia! Qual o seu nome, irmã?
2: Edna.
1: Ô, irmã Edna, o que aconteceu? Dá um espacinho aqui, irmã, por favor. Vem aqui, irmã. A irmã sentia essa dor?
2: Sim, irmão, hoje de manhã, olha que eu levantei, eu não sentia mais minhas pernas. Aí meu tornozelo está tudo inflamado mesmo, está constatado pelos médicos, eu tenho exame, eu tenho fibromialgia, então meus nervos estão tudo inflamados. Aí eu levantei, não senti minhas pernas, voltei e deitei. Falei, não estou legal, vou deitar um pouquinho aqui. Aí foi melhorando, aí eu clamei o sangue de Jesus, falei, hoje eu vou na igreja porque hoje o Senhor vai me revelar.
1: E a dor foi embora?
2: Na hora, irmão, na hora, eu creio. Que em nome de Jesus eu nunca mais vou sentir isso, porque Deus me curou naquela hora ali.
1: Meu Deus, irmã Edna, bate o pé no chão que a irmã sentia a dor. Olha ela batendo o pé no chão. Sumiu!
2: Sumiu na hora.
1: Quem te curou, irmã?
2: Jesus.
1: Você mora em Ribeirão Preto aqui?
2: Moro em Ribeirão.
1: Deus te abençoe. Olha aí, cadê o glória a Deus de Ribeirão Preto? Jesus faz milagre, dá glória a Deus! Meu Deus do céu, se você ficar atento, você vai ver o milagre de Deus na tua vida também.
0: Aí está, ouvintes, milagres, curas. Olha a bênção que a nossa irmã Edna recebeu das mãos de Deus ao orar, ao clamar, ao buscar a face do Senhor. A clamar a Deus, Deus enviou do céu a sua provisão. E você que está me ouvindo agora, não sei o que você está passando, eu não sei o que você está enfrentando, mas Deus tem o melhor para a sua vida. Nesta sexta-feira, amanhã, dia 22 de maio, isso mesmo, no horário das 9 da manhã, no horário do meio-dia, 2 da tarde ou 7 horas da noite. Este que vos fala, pastor Cláudio Santos, eu vou estar com vocês pregando a palavra de Deus pela manhã. Às 9 da manhã você virá receber a bênção do Senhor. E no horário das 2 da tarde, pastor Rafael Silva, e no horário das 7 da noite, pastor Edmilson Fernando. Você é o nosso convidado para ser impactado por Deus, para ser tocado pelo Espírito Santo, receber aquela unção com azeite, e olha, sobre a sua cabeça que você verá a bênção de Deus e o livramento do Senhor. É você que está me ouvindo agora, cansado, oprimido, você que está me ouvindo agora, desesperado, abatido, é você que está me ouvindo agora, precisando de uma resposta das mãos de Deus. Eu estou falando com você neste momento, que você venha clamar por Deus, chamar o nome do Senhor, e Deus vai te ajudar, Deus vai te abençoar, Deus vai derramar do céu a sua bênção. Então amanhã, sexta-feira, você é o nosso convidado, tem um encontro marcado com Deus aqui em nossa sede estadual da cidade de Ribeirão Preto, rua Saldanha Marinho, 740, esquina com a Florenço de Abreu. Que Deus abençoe, ouvintes, eu aguardo todos vocês, lembrando que eu quero fazer aquela oração proposital, a oração do propósito do formulário O Deus do Impossível. Já estamos chegando praticamente no final deste propósito, O Deus do Impossível, do formulário. Teremos aí somente mais um mês de junho para nós fazermos este propósito, e você dá tempo ainda de participar e fazer o seu formulário O Deus do Impossível, tá certo, ouvintes? Olha, eu quero orar por você, junto com todos os nossos queridos, amados irmãos e irmãs, vamos clamar pela sua vida. Que Deus te abençoe, vamos seguindo. É o programa A Voz da Libertação.

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1: Muito bem, amados, vocês estão ouvindo o programa da Igreja Pentecostal Deus e Amor, da Rádio Deus e Amor. Onde você estiver, vocês estão convidados para estar uma das concentrações aí também da sua cidade, seu bairro, também toda a querida cidade, cidade grande, cidade pequena. Vocês têm, está convidado para estar uma das concentrações da Igreja Deus e Amor. Ribeirão Preto, ouvinte, tem nos quatro horários, de segunda a sexta-feira, 9 da manhã, meio-dia, 14 horas, 19 horas, de segunda a sexta-feira, na responsabilidade do servo de Deus, pastor Cláudio Santos. Portanto, você não pode perder a bênção de Deus. Diariamente tem cultos marcados para oração, aquela oração em posição de mão, aquela oração em favor do seu lar, em favor da sua família, aquela oração de libertação, aquela oração também portas abertas, aquela oração também para Jesus curar, Jesus libertar e transformar também o lar e família. Portanto, você não pode perder uma das concentrações da Igreja Pentecostal Deus de Amor. Eu tenho certeza aí que Deus tem coisas boas para meu irmão, minha irmã e toda a sua família. Tá certo, ouvintes? Para vocês participar também do programa A Voz da Libertação, sempre às manhãs com Deus, o programa de rádio A Voz da Libertação, da Rádio Deus e Amor, você pode entrar em contato no telefone 16 993 71 2972. Marcou? Conseguiu? Marca aí. Não? Então marque, não, ouça de novo, repetir 16 993 71 2972. Aí você deixa o seu nome para nós estar em oração. Diariamente nós estamos em oração, os pastores, os obreiros da Igreja Pentecostal Deus de Amor, principalmente aos obreiros, aos pastores que estão na programação diariamente. Você não pode perder, ouvinte, fica ligado, você que está em casa, no sítio, na chácara ou fazendo, o local longe, cidade grande, cidade pequena, olha, você não pode perder. Olha, ouvinte, é São Vitória de Deus, são bênção de Deus, a oração é a chave da bênção, a oração é a chave da vitória, para a nossa vida espiritual, para a nossa vida também, com a nossa família, para a nossa vida, para o Senhor abençoar. O Senhor está abençoando a tua família? Então a oração vai abençoar muito mais a tua casa e a tua família. Então tá aí, participe desta programação. Você não pode perder a bênção de Deus. Igreja Pentecostal Deus e Amor.

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1: Muito bem, ouvintes, que bênção. É o programa Voz da Libertação. Vamos seguindo com vocês nesta programação toda especial aqui em nosso horário local. E eu quero chamar a sua atenção para neste sábado. Atenção, porque será sábado, dia 23 de maio, no horário das 19 horas, teremos aqui um grande culto com o tema O Louvor que Liberta. E nesta noite de sábado, no horário das 19 horas, você é o nosso convidado para receber as bênçãos de Deus.

Venham adorar a Deus, engrandecer o nome de Jesus, venham louvar ao Senhor, venham receber a bênção dos céus nesse sábado agora, hein? No horário das 19 horas, dia 23 de maio, você é o nosso convidado especial. Nosso querido irmão cooperador Dinael Matos, ele vai estar pregando a palavra de Deus, orando em favor de todos na grande noite de sábado com o tema O Louvor que Liberta. Deus tem bênçãos para a sua vida. Deus tem vitórias, Deus tem maravilhas, Deus tem a palavra revelada, Deus tem o louvor, Deus tem a transformação na sua vida. Nesta noite de sábado, no horário das 19 horas, esse culto todo especial com a presença do nosso querido irmão cooperador Dinael Matos, que vai pregar e orar em nosso favor. A glória de Deus estará invadindo nossos corações, a glória de Deus estará conosco, a presença do Todo-Poderoso, a glória do Senhor estará restaurando todas as nossas vidas e você não pode ficar de fora. Nesse sábado, dia 23 de maio, no horário das 19 horas, aqui em nossa sede estadual de Ribeirão Preto. Você é o nosso convidado, estamos na rua Saldanha Marinho, número 740, venham com a sua casa, venham com a sua família, venham com seus entes queridos ser abençoado por Deus.

venham louvar, venham adorar, venham engrandecer o nome do Senhor. Venham ser cheios do Espírito Santo nesta noite de sábado, no horário das 19 horas. Culto tremendo, hein? Culto abençoado com o tema O Louvor que Liberta. Você é o nosso convidado, nosso querido irmão, cooperador de Nael Matos, vai pregar, vai orar. O Espírito Santo vai derramar sobre as nossas vidas o seu poder e a sua unção. Tá, então, este convite especial, convite amigo para nesta noite de sábado, hein? Sábado não é dia de ficar em casa. Venham buscar, venham se encher do Espírito Santo de Deus. Anote o endereço, Rua Saldanha Marinho, 740, no centro da cidade de Ribeirão Preto. É o local da sua bênção e da sua vitória. Aguardamos você e também toda a sua família para ser cheio da presença do Senhor.

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Vocês entram em contato conosco, deixam o seu nome para oração, deixam o nome da sua família, deixam o nome de alguém que está no hospital, internado, se tem alguém que está desenganado da medicina, deixe para oração, que o melhor é a oração. A oração é a chave da bênção, a oração é a chave da vitória. Guarda essa palavra que diz a palavra do Senhor: clama a mim e responder-te-ei, e anunciar-te-ei coisas grandes e firmes que nós não sabe. Então você, meu irmão, você, minha irmã, guarda essa palavra contigo e entre em contato conosco. 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Não percam, eu tenho certeza que vai ser uma bênção no seu lar com a tua querida família.

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1: Agora 20h49, vamos seguindo. Quero lembrar os ouvintes também que nesta sexta-feira, que seja amanhã, os cultos serão todos especiais de libertações. 9 da manhã, pastor Cláudio Santos, com toda a equipe de obreiros e obreiras da Igreja Deus de Amor de Ribeirão Preto. Meio-dia eu estarei com o operador Josias, no horário das 14 horas, nosso irmão presbítero Rafael, e no horário das 19 horas, a presença também do nosso irmão presbítero Edmilson Fernando. Portanto, aí você não pode perder aí essas bênçãos de Deus na Igreja Pentecostal Deus de Amor.

nós já vamos orar, ouvinte. Eu estou observando aqui as mensagens das pessoas, que quando as pessoas, né, necessitam das bênçãos de Deus, quantas, se nós for olhar agora, quantas pessoas que estão ouvindo nós agora, se você está ouvindo em casa, ô meu irmão, é o 16993-71-2972, 16993-71-2972, quem passou mensagem para nós já? Foi nosso irmão Silvio. Ô, irmão Silvio, você mandou, meu irmão, um comprovante. Obrigado, meu irmão. Que Deus abençoe, viu? Eu digo, e de coração pro senhor. Que Deus multiplique muito, muito, muito, muito pro senhor e pra família, tá bom? Paz do Senhor aqui, a irmã Maria Lúcia de Ribeirão Preto. É, oração para mim e para toda a família. Nessa mensagem aí veio também um comprovante, que Deus abençoe. Tá bom, minha irmã? Deus abençoe mesmo. É, a paz do Senhor, peço oração por mim, toda a minha família, Taquaritinga e família, todos aqui que estão nessa lista, tá bom, tá certo. É, sou o Bruno de Vista Alegre Alto, peço oração por mim e para toda a minha família. Sou o Walter, também eu peço oração por toda a minha família de Jaboticabal, ore por nós aí. É, estamos aqui, Toniel de Ribeirão Preto, Deus te abençoe, meu irmão, vamos orar para o Senhor e pela família. Toniel, que está ouvindo nós em casa, em nome de Jesus, a paz do Senhor Jesus Cristo. É, eu fui na da defesa deles, saíram, que eu não fui na audiência do que tem alguém que o que foi? Foi na audiência, sim, isso é coisa. Ah, é, a irmã, não vou nem dizer, nem comentar. E a irmã foi numa audiência e não deu certo, é isso? Irmã, vamos orar. Que Deus ele tem vitória para cada um de nós, tá bom, minha irmã? Você foi, deu tudo errado, foi isso? A irmã de Guatapará, pedindo oração aqui para toda a família. Irmã Silvana também, toda a sua família de Guatapará. Fazer total da saúde para Deus venha fazer a obra dela, a obra dele, né, na sua vida. Deus abençoe. Meu Deus, tanta gente está passando agora. Aparecida também na pedra de oração. É moradora também de... Era de onde? De onde, minha irmã? Bebedouro. Deus abençoe, minha irmã. Minha irmã passou um áudio aqui também. Dois áudios. É, oração aí, minha irmã. Vamos orar em favor da irmã, tá bom, minha irmã? Dois áudios pedindo oração para ela e para a família dela. Que Deus abençoe grandemente a vida de vocês. Então são essas pessoas que passou mensagem aqui para nós agora. Opa, Deus abençoe Silas. Silas também acabou de passar mensagem aqui agora. Ele é aqui da sede. Ele passou também, acabou de passar mensagem agora. Ô Silas, Deus te abençoe por manter essa programação no ar também. Deus abençoe aí grandemente. Tá aqui então. Então vamos lá. Nós vamos seguindo agora com a oração. Vamos orar em favor de todos. Que a oração é a chave da bênção, a oração é a chave da vitória. Não deixei ninguém para trás. Li todos os nomes. Às vezes a gente toma um tempinho, né? Vai uns 5 minutos para ler todos os nomes. Mas é gratificante para você que está em casa que vocês não escreverem em vão. Vocês não colocaram o seu pedido em vão. Você sabe que todos os pedidos de oração serão respondidos por Deus na tua vida. Eu diria, digo essa palavra sem medo de errar, em nome de Jesus Cristo. Então, se é no nome de Jesus, será selado o seu pedido no sangue de Jesus. Então nós vamos orar agora. Eu creio na vitória de Deus, na bênção de Deus, no milagre de Deus. Eu creio que Jesus ele tem vitória para te dar, meu irmão. Tem bênção para te dar. Ele tem vitória para te dar. Eu tenho certeza que Jesus ele tem coisas boas para te dar, meu irmão. Confia no Senhor. Confia nele. Ele nunca, jamais, você vai ser enganado. Jamais. Fecha seus olhos, liga seu pensamento com Deus agora e oremos. O
Glorioso Deus, eterno Pai, ora agora em favor desse lar, dessa família, dessa pessoa. Eu peço perdão dos nossos pecados, peço perdão das nossas faltas, nossas falhas diante de Ti, meu Deus. Pai de encontro, meu Pai, essas pessoas que passaram mensagem. Pai de encontro, meu Pai, de uma forma especial e grande. Pai de encontro esse irmão, vai de encontro essa irmã, vai de encontro teu servo, a tua serva, Senhor. Pai de encontro, meu Pai, em nome de Jesus, em nome de Jesus, confirma a vitória, confirma, Senhor, o livramento, confirma, Senhor, de força, de graça, de virtude do Espírito Santo. Ó Deus de poder, faz o milagre acontecer, as maravilhas acontecer nessa vida. Visita meu lar, minha família, visita minha casa, visita os meus filhos, noras, netas, visita, Senhor, minhas sobrinhas, meus sobrinhos, visita meus irmãos, minhas irmãs de sangue, visita cada um de nós, ó Pai. Opera grandes maravilhas através do Seu poder, através da Sua graça, através do Teu Espírito Santo, porque eu creio. Eu creio na vitória, porque eu creio no livramento, eu creio. Jesus, fica conosco. Jesus, encubra nós com teu sangue. Jesus, nos purifica nós com teu sangue de todos os pecados. E fica conosco, ó Pai, abrindo nossos olhos também espirituais, nossa mente, nosso entendimento. Salve, liberta e transforma, Senhor, essa vida, esse lar, essa família, essa pessoa que está passando os momentos difíceis, essa pessoa que está no seu lar, Senhor, com alguém enfermo, tem alguém internado, tem alguém que está passando horas amarga, essa mulher que está gestante, essa moça, esse moço, esse casal de noivo, estão se preparando para se casarem, dá a vitória. Essa pessoa que está casada de novo, dá a vitória, dá o livramento, dá o escape, tira todo o mal, tira todas as perseguições espirituais, invejas, olho grande, maldição, tudo quanto que não presta, tira do caminho dessa moça, desse moço, tira, meu Deus, arranca todo o mal, todas as setas malditas e diabólicas. O sangue de Jesus tem poder, o sangue de Jesus tem poder, o sangue do Cordeiro Jesus tem poder. Faz o milagre acontecer, faz, meu Pai, as maravilhas acontecer, em nome de Jesus, que eu acredito na resposta do Senhor, eu acredito nas bênçãos do Senhor na minha vida. Dai o alívio a esse coração agora, dai o alívio a essa alma agora. Ah, Senhor, dá o alívio nesta dor, dá o alívio, Senhor, tira essa ansiedade, esse mal, essa depressão, esse síndrome do pânico, essa pessoa que tem medo, essa pessoa que sente dor, essa pessoa que tem batedeira, Senhor, não consegue dormir à noite. Meu Deus e meu Pai, controla a apreensão dessa pessoa, tira, meu Pai, todo o mal, as dores, repreenda o espírito da morte, o espírito da confusão, o espírito do acidente, sai em nome de Jesus, sai em nome de Jesus, espírito de enfermidade, sai em nome de Jesus, sai a dor, sai onde estiver alojada, seja onde estiver, no corpo desse homem, dessa mulher, em nome do Pai, do Filho e do Espírito Santo de Deus. Amém, Jesus. Amém.

0: Tá aí, ouvintes, quero falar com você que saiu da presença de Deus, com você que não se afastaram dos caminhos do Senhor, que vocês voltem hoje. Olha, ouvinte, não fique assim não, hein? Não fique dessa forma não, que não é bom, meu irmão, ficar fora da presença de Deus. É tão ruim, uma pessoa sem a presença de Deus, ele não é nada, não pode fazer nada. Ele é uma pessoa debilitada, espiritual. Então você é nosso convidado especial agora, para você levantar sua mão e aceitar Jesus, e aceitar Ele como Salvador da sua alma. Então levanta sua mão para o alto, levante para o alto, e volta para Jesus agora. Aceite Jesus agora. Oramos por você neste momento. Glorioso Deus, eterno Pai, em nome de Jesus Cristo, que estamos na presença do Senhor. Ó Senhor, para essa pessoa, que o nome dela vai para o livro da vida, cele com teu sangue. Senhor, que essa pessoa fica firme na tua presença, não deixa ela perecer. Não deixa, Senhor, ela perecer de maneira alguma. Que o nome dessa pessoa vai escrito também para o livro da vida. Esse meu irmão, essa minha irmã, dai a vitória, dá o grande livramento, o grande escape, para a glória do Pai e do Filho e do Espírito Santo de Deus, da verdade. Amém e amém, Jesus, e graças a Deus. Tá aí, meus irmãos, minhas irmãs, que Deus abençoe a todos. Fique ligado com essa programação, que Deus tem vitórias na sua vida, em nome de Jesus Cristo. Seguimos aí, o programa é A Voz da Libertação. Nós volta daqui a pouquinho, nós estamos de volta após a identificação das emissoras, tá certo? Então não sai daí não, fique aí, não sai daí, que eu tenho certeza que a vitória é nossa em nome de Jesus. Vamos lá, seguindo aí a programação.
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4: Os pescadores artesanais da região norte do país podem ganhar subsídio na gasolina utilizada para abastecer as embarcações. É o que prevê um projeto de lei do senador Sérgio Petecão, do PSD do Acre, aprovado pela Comissão de Infraestrutura. Segundo a proposta, o valor do incentivo à gasolina deverá corresponder à diferença do que é pago por esse tipo de combustível por embarcações brasileiras e estrangeiras. O objetivo é ampliar a abrangência da atual subvenção já concedida ao óleo diesel de barcos pesqueiros e assim aumentar a competitividade do setor. Como destacou o relator do projeto, senador Jaime Bagatoli, do PL de Rondônia.
5: Essa medida permite que esses pescadores artesanais finalmente se beneficiem de um suporte que já existe para outros setores, garantindo a viabilidade econômica de uma atividade que é o pilar do sustento de milhares de famílias amazônicas. A redução dos custos